0: De acordo com o texto, os documentos poderão ser usados para encaminhamentos, regulação de consultas e continuidade de tratamentos na rede pública.
1: Florentino Neto acredita que a medida evita a repetição de consultas e exames já realizados. Segundo o deputado, o objetivo é reduzir a burocracia e acelerar o acesso dos pacientes a diagnósticos e a atendimentos especializados.
2: Esporte.
0: Projeto que busca ampliar a promoção de grandes eventos de esporte feminino avança na Câmara. A repórter Silvia Munhato tem os detalhes.
3: A Comissão de Esporte da Câmara aprovou o projeto para obrigar as entidades esportivas responsáveis pela organização de grandes eventos a adotar medidas de promoção do esporte feminino. A ideia é melhorar a visibilidade institucional, o acesso a estruturas esportivas adequadas e o desenvolvimento de categorias de base e formação profissional feminina. A proposta original da deputada enfermeira Rejane, do PCdoB do Rio de Janeiro, tratava do fortalecimento do futebol feminino com várias medidas para garantir a igualdade de gênero. A relatora, deputada Nélia Aquino, do Podemos de Minas Gerais, alterou a proposta, retirando alguns pontos que, segundo ela, já constam da Lei Geral do Esporte, e aproveitou para ampliar o alvo da proposta para todos os grandes eventos esportivos, não apenas o futebol. A deputada enfermeira Rejane apoiou as mudanças.
4: Quanto mais a gente consiga aprimorar uma proposta legislativa para valorizar, né, as mulheres, e eu tenho muita luta também com mulheres negras, com a população LGBT, enfim, eu acho que a gente tem que ir à frente. Não dá para retroceder.
3: O projeto, que trata da promoção da participação feminina em grandes eventos esportivos, será analisado agora pelas comissões de Defesa dos Direitos da Mulher, de Finanças e Tributação e de Constituição e Justiça. Da Rádio Câmara de Brasília, Silvia Minhato.
1: O projeto reconhece as seleções brasileiras masculina e feminina de futebol como manifestação da cultura nacional e símbolo da identidade brasileira. Autor da proposta, Hélio Lopes, do PL do Rio de Janeiro, destaca o papel histórico das equipes na formação da memória e do sentimento de pertencimento dos brasileiros.
0: O texto ressalta tanto a trajetória da seleção masculina quanto a contribuição da seleção feminina para a valorização do futebol. Segundo Hélio Lopes, as duas equipes ajudam a projetar a imagem do Brasil no exterior e reforçam uma referência esportiva e cultural.
1: Termina agora o Jornal Câmara dos Deputados, produzido pela Rádio Câmara, com trabalhos técnicos de Wellington Teles e apresentação de Tércia Guimarães e Luciana Vieira. Uma boa noite para você.
0: A Voz do Brasil volta amanhã.

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6: Boa noite. 9:08, eu sou Marcelo Dias, cheguei pra ficar com você até 1 da manhã. Feliz da vida, grato sempre. Lembrando que às 10 tem o nosso Band Love. Agora Super 6 das 9 com presentão, viu?
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6: Nós temos pra você o kit exclusivo Torcida Band FM. Tem camiseta Torcida Band FM. Tem bandana. Você vai torcer pelo Hexa com estilo. E vai torcer na próxima segunda, porque teremos Brasil no mata-mata. Ainda não temos o adversário. Assim que sair o adversário, tem bolão, tá bom? Da Band FM. Mas a gente vai transmitir ao vivão a partir das 2 da tarde na segunda-feira. Aqui na programação da Band FM. E você vai já torcer com o seu kit que você vai ganhar hoje. Mas aí você tem que ligar para a Band FM no 11 37 43 13 13. Fala com esse craque que está aqui do meu lado. Ele é atacante, viu, gente? É o Luan, entendeu, né? Fala com ele, escolhe a sua música na Super 6. Ele está atendendo você aqui do lado. Tem também o WhatsApp da Band FM. Vota no WhatsApp, vota no telefone. Música 1, Panda, Eu Te Seguro. Não mexe nas minhas gavetas. Danilo e Davi, a música 2. Gustavo Lima é a 3, Vagabundo. Música número 4, Imagina Eu, Eduardo Costa. 5, Jorge Mateus, 5 Regras. Péricles, Simplesmente Acontece, com a participação da Ana Castela. É a música de número 6.
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0: Rádio FM, a música 3 da Super 6, das 9, Gustavo Lima, Vagabundo, número 2, Danilo e Davi, Não Mexe Nas Minhas Gavetas, e a música 1, Panda, Eu Te Seguro. 11-37-43-13-13 é o telefone aqui da noite da Band FM, pode participar no WhatsApp também, vota na sua, 1-2-3-4-5-6. Ó, de presente, kit exclusivo, torcida Band FM, tem uma camiseta linda da torcida Band FM, tem a bandana também, pra você torcer pelo Hexa com estilo, hein? E segunda-feira que vem, a Band FM, a partir das 2 da tarde, vai transmitir Brasil e quem? Brasil e Japão, por enquanto, né? O Japão acabou de fazer um gol. Agora é o seguinte, vota na sua preferida, escolhe a sua para ganhar o kit. Número 4, imagina eu, Eduardo Costa.
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0: Rádio FM Péricles. Simplesmente acontece. Participação da Ana Castela. É a música 6 da Super 6, das 9.
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0: São 9 horas 27 minutos aqui na noite da Band FM. Babizinha de volta.
2: Marcelo Dias, tô de volta pra falar de Copa do Mundo, porque já tivemos dois jogos nessa quinta-feira e com surpresa, hein? O Equador ganhou da Alemanha de 2-1 e conseguiu se classificar para a próxima fase como melhor terceiro colocado até agora. Já Curaçao perdeu da Costa do Marfim de 2-0 e deu adeus ao Mundial. A Costa do Marfim, pela primeira vez, avança ao mata-mata de Copa do Mundo. Nesse momento, rolam dois jogos importantes para o Brasil: Japão e Suécia e Tunísia e Holanda. O adversário do Brasil sai desse grupo.
0: Sim.
2: Lembrando que a seleção brasileira volta a campo na segunda-feira, às 14h. E hoje ainda tem mais Copa do Mundo. Às 11 horas da noite tem Turquia e Estados Unidos e Paraguai e Austrália.
0: Ok.
2: Um beijo, Dias. Boa noite.
0: Beijo, Babi. Boa noite. Até amanhã. Obrigado.
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3: A nossa noite no ar. A noite da Band FM para todo o Brasil curtir, sim. 10 horas vamos ter o Band Love hoje. Vamos com as melhores músicas de todos os tempos. Anos 80, 90, 2000. O Band Love é pra você namorar. O Band Love é pra você curtir, pra você trabalhar, pra você viajar com a música que toca o seu coração. Band Love, das 10 da noite à 1 da manhã.
1: Boa noite.
3: 10 e meia tem história de amor do Band Love. Aqui na sua rádio do seu jeito.
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3: Presentes especiais para você torcer pelo Brasil. É o kit exclusivo torcida Band FM. Tem a camiseta bonitona, viu? Da torcida Band FM. E tem a bandana também. Para o nosso amigo Dalmo de Souza. Dalmo de Souza, parabéns. Abraço para você. Vai torcer pelo Brasil na próxima segunda-feira, ouvindo a Band FM, já com a camiseta da torcida Band FM e a bandana, viu, Dalmo? Aquele abraço, dá um abraço na família.
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3: Vencedora.
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5: Tem.
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0: FM Marília, Eterna Mendonça, ausência, aqui na noite da Band FM, admita com Matheus e Cauã, 16 minutos para as 10. Essa música é um dos maiores sucessos dessa dupla que eu sou fã. Acredito que você também seja fã. Foi o marco que projetou a dupla nacionalmente, começou tocando aqui na Band FM, viu? E a letra usa uma cor para simbolizar a pureza, a calma e a imensidão de um amor apaixonado.
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0: Azul! Edson Hudson!

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0: Me bloqueia com o Belo!
1: Me bloqueia, Ferrugem!
2: Band FM Ferrugem, participação do Belo Me Bloqueia. Edson Hudson, Azul! Que clássico, hein? Que clássico, delicioso. Você curtiu aqui? No momento, lembra dessa. 9 para as 10, vamos de Band Love? Vamos? Agora!
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5: Em toda edição do torneio existe o famoso Grupo da Morte, que é como os torcedores gostam de chamar o grupo mais difícil, aquele grupo com mais seleções favoritas ao título. O eleito da vez foi o Grupo I, com a França, que para muitos é a grande favorita, a Noruega, com a melhor geração de sua história, Senegal, que foi finalista da última Copa Africana de Nações, e Iraque, que se classificou na repescagem.
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19: 3 minutos para as 10 horas, tá na hora, gente, tá na hora, vamos curtir. É, o Band Love que vai começar. Eu sou Marcelo Dias, estou aqui com você, feliz, grato, sempre. A sua rádio, do seu jeito.
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19: 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Manda teu áudio a partir de agora. Manda teu eu te amo. Manda tua frase de amor. Manda aquele beijo bem gostoso pra essa pessoa que te faz feliz. Manda, faça uma homenagem aqui no Band Love pra ela ouvir, pro Brasil, pro mundo inteiro ouvir. Tá bom? Se quiser mandar mensagem pros familiares, se quiser mandar mensagem pros amigos do trabalho, também pode mandar. Mandando mensagem pro Band Love, já concorre. Certo? 10h30 teremos História de Amor do Band Love com o Murilo e a Tatá. Aquela lição de vida para todos nós. E ó, anos 80.

0: Roberto Carlos cantando Esse Cara Sou Eu, na noite de hoje.
1: Esse cara sou eu.
0: Maná, Vivir Sin Aire. É linda demais essa música. Zezé e Luciano? Hã? É clássico, é pão de mel. É Band Love. Com a trilha sonora da sua vida.

0: Band FM Roupa Nova, a viagem aqui no nosso Band Love. Ainda hoje, Phil Collins. Yes, you'll be my heart. Essa música é um espetáculo, gente. É Band Love que você vai ouvir ainda hoje. Tivemos também, além de Roupa Nova, que é outro clássico, né? Essa sempre arrepia, né? Sempre toca o coração. Bruno Marrone Deixa, Robbie Williams, Sex Up e a Mariah Carey. Foi a primeira música de hoje do nosso Band Love, My All. Vamos lá. Quem tá mandando mensagem aqui no 11 99991 9197? Mandando áudio, manda o seu áudio, fala com a Band FM, manda seu recado de amor. A Luana tá com a gente, né, Luana?
1: Oi, Band Love. O meu boa noite vai pro meu amor, meu gordinho, Giovanni. Dizer que eu amo muito e que eu adoro viver bons momentos ao lado dele.
0: Olha aí.
1: E que Deus nos permita viver infinitamente essa história de amor. Luana, aqui da cidade Tiradentes, Zona Leste, direto pro Band Love.
0: Valeu, Luana. Obrigado. Um beijo. Tá dado o recado. Quem mais? Márcio!
2: Boa noite, Band FM. Tudo bem? Meu nome é Márcio.
0: Oi, Márcio.
2: Eu queria mandar um beijo pra minha esposa, Josiane. Ela está em casa agora, vai dormir, né? Quando eu vou trabalhar aqui hoje até 6 horas da manhã acompanhando vocês.
0: Certo.
2: Muito obrigado.
0: Eu que agradeço, amigão. Bom trabalho aí. Um abraço pra você.
3: Boa noite, Band Love.
0: Boa noite.
3: Aqui é o Anderson de Porto Alegre.
0: Fala,
3: quero
0: Anderson.
3: Deixar um grande beijo pra minha esposa Dirce, uma boa noite pra ela.
0: Valeu, ótima noite pra você ouvindo a Band FM Porto Alegre. Quem mais?
4: Boa noite, Marcelão. Tamo junto, hein? Tô aqui fazendo aqueles pãozinhos sempre, escutando Band Love. Band Love é maravilhoso.
0: Pãozinho é maravilhoso também. É, né?
4: Que tá falando aqui é o Carlinhos Padeiro. Vou até 6 da manhã.
0: Muito bom, Carlinhos. Um abraço pra você, a todos os padeiros do Brasil. O pessoal trabalha a noite toda pra fazer aquele pãozinho gostoso que você compra logo cedo na padaria, pra fazer aqueles doces deliciosos. Aquele pão doce. A rosca também, né? Tem um lugar que fala rosca, um lugar que fala pão doce. E sempre ouvindo Band Love. Bom trabalho aí, obrigado, viu, gente? 10h16, daqui a pouco tem história de amor do Band Love com o Murilo e com a Tatá. Nessa semana estamos falando do quê? Estamos falando de amor próprio. Amor próprio é confiar que os melhores capítulos da sua história ainda podem ser escritos, viu? É deixar para trás o que pesa. Aprender com o que passou e seguir em frente, com a certeza de que cada novo dia traz a oportunidade de recomeçar. Saiba que eu torço por você.

0: Aquele pagode das antigas é bom demais curtir aqui no nosso Band Love. A sua rádio do seu jeito, agora com Murilo e Tatá contando mais uma história de amor do Band Love.
1: Band Love, Band FM. Durante muito tempo, eu acreditei que as escolhas mais difíceis eram aquelas feitas entre o bem e o mal, entre o certo e o errado. Mas não é verdade. Hoje eu sei que as piores são aquelas em que os dois lados parecem certos. E ainda assim, é preciso escolher. Porque nesse caso, não importa qual decisão você tome. De um jeito ou de outro, sempre existe uma perda esperando do outro lado. Eu conheci a Andréia quando eu estava prestes a completar 30 anos. Naquela época, eu já tinha um monte de decepções amorosas no meu currículo. E ela também. Nenhum dos dois tinha grandes expectativas, pelo contrário. A gente já tinha chegado naquela fase da vida em que a gente sabia que encontrar o amor é muito mais difícil do que parece. Talvez tenha sido justamente por isso que tudo aconteceu tão rápido. Desde o nosso primeiro encontro, o papo rolou com muita facilidade. E isso nunca tinha acontecido comigo. A gente gostava das mesmas coisas, ria das mesmas bobagens, a gente tinha os mesmos valores, sabe? E queria uma vida muito parecida no futuro. Não tinha esforço, não existia aquela sensação de eu preciso convencer o outro a gostar de mim. E aí, pra mim, aquilo era novo, sabe? E com a Andréia, tudo parecia natural. A gente começou a namorar e em poucos meses já tinha certeza de que estava vivendo uma coisa diferente de tudo o que tinha vivido antes. E para ela, era exatamente assim também. Como a gente era tão parecido, alguns assuntos importantes apareceram muito cedo no nosso relacionamento. Um deles era a questão dos filhos. Um dia, bem no comecinho, a Andréia me falou, meio apreensiva, que ela não queria ser mãe. Não era trauma. Não era por não gostar de criança, nada disso. Ela só não tinha vontade, nunca teve. E ela me falou isso porque disse que queria ser honesta. Mas para surpresa dela, eu também me sentia da mesma forma. Eu gostava da ideia de liberdade, de planos, de viagem, de não ter alguém que dependesse de mim e que fosse obrigatoriamente a minha prioridade. Ter filhos nunca foi um sonho. Por isso, esse assunto nunca foi motivo de discussão entre nós. Era, para nossa sorte, só mais uma das muitas coisas em que a gente concordava. Nós então nos casamos, muito certos do que a gente queria. E meu Deus do céu, como eu amava. Eu estava amando tudo naquele momento. Andréia não era só minha esposa. Ela era minha melhor amiga, minha companheira, minha parceira em tudo e qualquer coisa. Depois, nós abrimos um negócio juntos e ela se tornou também a minha sócia. E tudo isso sem a gente praticamente nunca brigar. Todo mundo que convivia do nosso lado dizia que nós éramos mesmo almas gêmeas. E éramos. Eu tinha o maior orgulho disso. Eu não amava a Andréia só por quem ela era. Eu amava também por quem eu era quando estava do lado dela. A Andréia me fazia melhor. Um ser humano melhor, um homem melhor. E amor é sobre isso, né? Sobre você ser a sua melhor versão. Com ela, eu sabia, e sei até hoje, que eu nunca, nunca estaria sozinho. Os anos então passaram na mais perfeita harmonia. Tudo era perfeito, tudo mesmo. E não me diz que perfeição não existe, porque existe sim. Eu sei, porque eu vivi isso com ela. Tudo era perfeito. A gente viajava, saía, trabalhava junto, curtia os amigos, curtia a família, curtia a nossa casa, a nossa vida. Mas foi aí. Foi aí que, há alguns meses, algo de muito grave aconteceu. O meu único irmão, o Marcelo, sofreu um acidente de carro quando estava indo para a praia. Ele, a esposa e meu sobrinho de 5 anos. Todos no carro. E foi uma tragédia. Uma fatalidade, uma coisa horrível. O Marcelo tinha só 42 anos. A Amanda, minha cunhada, 33. Os dois sofreram um acidente. Um acidente muito trágico. E os dois. Os dois morreram na hora. O meu sobrinho, Marcelinho, uma criança de 5 anos, foi o único que sobreviveu. Sabe, tudo isso ainda está muito recente. E é muito difícil para mim e para toda a minha família. Os meus pais já são idosos e, sinceramente, a vida para eles acabou. Está muito difícil. Mas naqueles dias, no meio de tanto sofrimento e tristeza, uma coisa acabou mudando tudo.
2: Claro que ele pode ficar com a gente, Diego.
1: É só por uns tempos, sabe? Os meus pais não têm a menor condição. E os pais da Amanda moram em outro estado. Fora que a mãe dela está muito abalada, você sabe disso. Não é bom deixar o menino lá agora.
2: Claro, meu amor, a gente não tem tanta experiência com criança, mas é claro que a gente pode ficar com ele sem problema. É nosso sobrinho e é um menino tão bonzinho.
1: É verdade, André. Obrigado, viu? Obrigado, tá? Tá tão difícil pra mim.
2: Eu sei quanto você e seu irmão eram ligados. Eu sei como tá difícil pra você se manter forte pra resolver todos os problemas. Cuidar dos seus pais, do sobrinho. Mas olha, você pode dividir comigo, eu tô aqui sempre.
1: Na minha vida inteira, eu sempre tive uma ligação muito forte com meu irmão. Ele sempre foi, além de irmão, o meu melhor amigo. Mas eu tinha tanta coisa para resolver que eu não conseguia nem viver o meu luto. Eu mal pude sofrer pela perda dele, porque naquele momento muita gente estava precisando de mim. A Andréia, minha esposa, mais uma vez foi muito parceira. Do dia para a noite, uma criança de 5 anos passou a depender da gente. Logo da gente, que não tinha a menor vocação para ser pai e mãe. Os primeiros dias até foram bem complicados. Todo mundo estava sofrendo. E o Marcelinho era pequeno demais para aceitar, mas já grande o suficiente para entender que o pai e a mãe não estavam mais por aqui. Não iam mais voltar. Os meus pais estavam destruídos. E eu me preocupava o tempo todo com eles. Os poucos momentos em que eles conseguiam sorrir era quando estavam perto do netinho. E eu fazia de tudo para todos os dias levar o Marcelinho até a casa deles. Foi uma fase nada fácil. Tudo se complicou, sabe? Mas aí, desde a morte do meu irmão, a gente acabou se unindo ainda mais. Nessas horas, todo mundo conta com o apoio, né? Ainda mais das pessoas mais próximas. Mas os dias foram passando e cada um foi entendendo que tinha que continuar, por mais difícil que fosse. Só que depois de tudo, eu já não era mais o mesmo. Eu nunca mais seria o mesmo.
2: Meu amor, a gente precisa conversar. É um assunto delicado, mas a gente precisa.
1: André, eu até já sei o que você vai falar.
2: Faz 5 meses, Di. Tá na hora da gente fazer o que tem que ser feito. Eu amo o Marcelinho, mas a avó dele já tá bem e o combinado era que ela ia ficar com ele.
1: Eu não tenho essa certeza, sabe? Eu acho que ainda tá cedo.
2: Eu sei que é difícil, mas olha, vai ser melhor pra ele logo. Quanto mais demorar, pior vai ficar.
1: A verdade é que eu não achava só que ainda estava cedo. Quanto mais eu pensava, menos sentido aquilo fazia. O Marcelinho já tinha perdido os pais. O pai e a mãe. Ele também teria que mudar de cidade, de escola, de rotina, ficar longe de todo mundo, sabe? Teria que mudar a vida dele. Eu entendia o amor dos avós maternos. Eu nunca duvidei disso. Mas eles já tinham mais de 60 anos. Moravam numa cidade pequena e tinham uma realidade completamente diferente daquela que o Marcelinho sempre teve. Comigo, ele continuaria perto dos meus pais, continuaria vendo os amigos, ele continuaria estudando na mesma escola, tendo a mesma vida. E quanto mais eu pensava nisso, mais difícil ficava imaginar aquele menino indo embora. No começo, eu dizia para mim mesmo que estava pensando só no que era melhor para ele. Mas no fundo, já existia uma outra coisa muito maior acontecendo. Eu tinha me acostumado com a presença dele. Com aquele barulho dos desenhos animados na sala, com os brinquedos espalhados pela casa. Com alguém correndo para me abraçar quando eu chegava do meu trabalho. Em algum momento daqueles 5 meses, sem até que eu percebesse, o Marcelinho deixou de ser só o meu sobrinho. Ele era o que tinha restado do meu irmão. Era praticamente a presença dele comigo. E a ideia de ver esse menino partir começou a me doer demais. Durante alguns dias eu evitei tocar no assunto. Talvez porque eu já soubesse que a Andréia não pensava como eu. E talvez também porque eu estava com medo da resposta. Mas eu sabia também que não dava para adiar para sempre. Então, numa noite, depois que o Marcelinho foi dormir, eu resolvi conversar.
2: Você não quer que ele vá, né?
1: Isso é melhor para ele, sabe? É melhor para ele. Ele fica aqui, ele fica com a gente.
2: Melhor para ele ou melhor para você? Diego, a gente sempre soube que isso era temporário.
1: Ai, André, eu sei, mas ele já perdeu os pais. Ele vai perder os amigos também, vai mudar de vida, mudar de escola, mudar rotina. Todo mundo distante dele, sabe? Todo mundo que ele conhece.
2: Ele tem 5 anos. Ele vai fazer novos amigos, vai ser amado. Os avós dele são ótimas pessoas.
1: O André, e se a gente pedisse a guarda, hein? Eu tenho certeza que os pais da Amanda iam aprovar a ideia.
2: Diego, meu amor, eu amo o Marcelinho. E eu sinto muito de verdade por ele. Sinto muito mesmo, mas eu nunca quis ser mãe. Eu nunca quis ser mãe. E eu continuo não querendo ser mãe.
1: Eu fiquei em silêncio. Na hora eu não falei nada. Não porque eu não tivesse argumentos. Eu tinha vários. Mas aquela resposta dela me assustou. Me assustou mais do que eu gostaria de admitir. Durante todos aqueles anos juntos, a Andréia e eu sempre tínhamos caminhado na mesma direção. Era como se a gente enxergasse a vida pela mesma janela. Claro que existiam pequenas diferenças, mas nunca nada realmente importante. Mas dessa vez estava sendo tudo diferente. Tudo diferente mesmo. Pela primeira vez, eu tive a sensação de que nós dois estávamos em lados opostos de uma mesma história. E o pior é que eu entendi o lado dela. De verdade. Quando a gente se conheceu, eu também não queria ter filhos. Quando a gente se casou, essa decisão já estava tomada por nós dois. A Andréia nunca me enganou, nunca prometeu nada diferente, nunca deixou margem para dúvida. Só que o Marcelinho, ele não fazia parte dos nossos planos. A morte do meu irmão não fazia parte dos meus planos, sabe? E nada daquilo fazia parte. A Andréia tinha cuidado daquele menino durante meses. Tinha ajudado em tudo, tinha aberto a nossa própria casa. Tinha deixado a própria vida de lado para ajudar a minha família, mas aquele era o limite dela. Mais do que isso, tá claro para mim. Ela não está disposta. E eu juro, por tudo que é mais sagrado, que eu entendo. Ser mãe não é brincar de casinha. Adotar uma criança exige muito, muito mesmo. E eu entendo, Andréia. Eu, olha, o problema é que eu também entendo o Marcelinho. E aos poucos eu começo a perceber que a decisão, qualquer que seja a decisão, vai machucar alguém. O pior é que eu sei que a Andréia não está sendo egoísta. Ela continua tratando o Marcelinho com carinho, continua ajudando, continua sendo uma pessoa boa. Só que ela não quer assumir o papel de mãe. Um papel que ela nunca quis ter. E eu não posso julgar. Da mesma forma que ela também não me julga.
3: certo.
1: E isso acaba se tornando muito doloroso. Ninguém tá errado nessa história. Você entende? Entende o que eu tô falando? Você entende a minha maneira de enxergar tudo? Ninguém tá mentindo, ninguém tá traindo ninguém. Ainda assim, a gente tá se machucando. Algumas noites eu acordo e vejo a Andréia chorando baixinho do meu lado. Porque ela sabe por tudo que eu tô passando. Ela sabe pelo que ela tá passando também. Outras vezes, sou eu que fico olhando pro teto sem conseguir dormir. Porque nós dois sabemos exatamente o que tá acontecendo. O problema é que pela primeira vez na nossa vida, o amor não tá sendo suficiente. Veja você. Nós dois estamos sofrendo. Os dias continuam passando. Os pais da Amanda esperam uma resposta. Os meus pais esperam uma resposta. A própria vida espera uma resposta. Mas eu continuo parado no mesmo lugar, dividindo entre a mulher que eu amo e uma criança que de alguma forma também precisa de mim. Às vezes até eu olho para Andréia e penso em tudo que a gente construiu junto, em tudo que nós ainda temos para construir. E em outras vezes eu olho para o Marcelinho, tão pequeno, né? Brincando na sala. Eu olho para esse menino e não tem como, eu lembro do meu irmão. Eu lembro do homem que ele foi, do pai que ele era, de tudo que a gente fez junto, de tudo que a gente viveu. E aí eu me pergunto, o que ele esperaria de mim se tivesse vivo? O que ele faria se a situação fosse ao contrário? Olha, eu ainda não tenho resposta. Tudo que eu sei é que existem situações em que não importa o caminho escolhido, porque esses dois caminhos levam a algum tipo de perda. E eu ainda não descobri qual delas eu sou capaz de suportar. Durante muito tempo eu achei que relacionamentos acabam porque falta amor. E hoje eu sei que eu estava errado. Às vezes existe amor de sobra. Às vezes duas pessoas se amam profundamente, se respeitam profundamente, e ainda assim não conseguem encontrar um caminho onde os dois possam seguir juntos. E talvez seja essa a perda mais difícil de todas. Não é perder alguém porque o amor acabou. É perder justamente porque ele continua existindo.

0: Band FM, James Blunt, You're Beautiful. Pra você, a música da história de amor do Band Love. O Murilo e a Tatá acabaram de contar a história do Diego e da Andrea. Eles construíram um casamento baseado num projeto de vida, né? Sem filhos. Porém, a morte do irmão dele e da cunhada mudou completamente essa realidade. Ao criar um forte vínculo com o Marcelinho, o Diego passou a enxergar responsabilidade de acolher o sobrinho como uma prioridade. Enquanto Andrea permaneceu fiel à decisão de não ser mãe. A história, gente, mostrou como acontecimentos inesperados podem colocar o amor e os planos de um casal à prova, exigindo escolhas difíceis entre os próprios desejos e a responsabilidade com quem mais precisa. Vamos lá? Vamos comentar? 11 99991 9197. Esse é o WhatsApp aqui da Band FM. Aperta o microfone do WhatsApp agora, manda teu áudio, comenta a história, fala com o Band Love. Até uma da manhã a gente coloca no ar as mensagens, combinado? 11 99991 9197.
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0: Enquanto isso, a gente passeia. Passeia no tempo para trazer boas recordações da sua vida através da música. New Edition, isso é lindo demais para você.

tarde, FM Gary Moore. Still Got the Blues. Que clássico, hein? 11 e 12. Peter Cetera. Gloria

0: Isso é Band Love, ainda hoje pra você inteirinha, tá bom? Tivemos Maiara e Maraíza, Belo, o clássico Aguenta Coração nessa regravação ao vivo, linda, né? Bonita demais essa música. Phil Collins, clássico internacional, You'll Be My Heart, e também New Edition, lá dos anos 80, Is This The End? Já vamos com os comentários da história contada nesta noite, história do Diego e da Andréia. Todo mundo mandando áudio aqui pro Band Love.
1: Era a Lúcia de Pirituba, eu ouvi essa história às 11 horas e tô ouvindo você agora, meu lindo, e acabei de ouvir a história.
0: E aí, Vera?
1: Eu pedi a Deus que toque o coração dela e que ela não mande o menininho embora, não. Que eles criem ele e dêem muito amor e muito carinho pra ele.
0: É isso, um beijo pra você, sua linda, ótima noite aí.
2: Então,
0: viu?
2: Eu no meu caso mandava ela embora e ficava com o menino. Porque o menino é uma criança e meu sobrinho aí. E mulher se arruma uma outra. E o menino não, o menino é filho do irmão dele, é sangue dele.
0: É isso aí.
2: Eduardo Sorocaba.
0: Valeu, Eduardo. Grande abraço pra você, meu amigo. Mais áudio aqui no Band Love.
3: Boa noite, boa noite. Aqui é o Ronaldo de Rio Claro, São Paulo.
0: Fala, Ronaldão.
3: Rapaz, complicado?
0: Bastante, hein?
3: Mas se ele já pegou o amor à criança aí, tenho certeza que essa criança precisa muito mais dele. E chega nela e fala aí, eu te amo e vou respeitar a sua decisão de não querer ser mãe. E você pode seguir sua vida que eu vou ficar com o menino. Eu faria isso, no
0: tá
3: caso.
0: Certo.
3: Boa noite, abraço.
0: Um abraço. Você também, Ronaldo, obrigado, viu? A Fernanda tá com a gente também, né, Fernanda?
4: Boa noite, Marcelo Dias. Boa noite. Aqui é Fernanda, viúva de Pirituba. Então, sobre a carta, né, do Band Love, ele tem que se separar, né? E, na minha opinião, criar o sobrinho, né? Porque a mulher dele não gosta, não vai ser uma boa mãe, e ele provavelmente já é um bom, um excelente pai.
0: Certo.
4: É a minha opinião. Se separa, entendeu? E cria o sobrinho dele.
0: É isso aí.
4: É melhor do que dar para os avós maternos, que tem mais de 60 anos. Entendeu?
0: Sim.
4: Olha, beijo, tá? Tomara que dê certo. Tá? Beijos, Band Love.
0: Beijos.
4: Tô aqui, ó, curtindo.
0: Obrigado, Fer. Beijinho no seu coração.
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0: Você lembra dessa música?

0: FM, Ivete Sangalo. Linda, linda, linda, linda música. Nunca amei alguém como eu te amei. Daniel, que era eu, também Charlie Puth. We Don't Talk Anymore. E ahá! Se relembrou? Se curtiu? There's Never a Forever Thing. Só música linda pra sua noite ficar bem melhor. É a trilha sonora da sua vida até uma da manhã aqui no nosso Band Love. São 11 horas 29 minutos. Siga a Titio Celo no Instagram, no TikTok. Vou esperar você no Insta Locutor Marcelo Dias, no TikTok Locutor Marcelo Dias, tá bom? Locutor Marcelo Dias no Instagram, Locutor Marcelo Dias no TikTok. Tem muito áudio chegando, comentando a história de amor de hoje.
1: Boa noite, Marcelo.
0: Boa noite.
1: É Nádia de Chapecó, tudo bem?
0: Oi, Nádia, tudo bem, e você?
1: Então, ouvi a história, é muito complicada, né? É, fala de amor, amor de sobrinho também. Eu ficaria com o menino, ficaria sim. É, se fosse o caso, me separaria, né? Não teria outro jeito, mas eu não deixaria o menino com os avós. Já tem uma idade avançada, esse menino ficará sozinho mais tarde. Então, é nesse momento que o amor é provado realmente. Um grande beijo pra você e pra todos que estão ouvindo.
0: Obrigado, Nádia. Um beijinho pra você, viu?
2: Eu achei essa história uma baita de uma injustiça, entendeu? Com o rapaz e com a criança. Porque, pô, ela tá sendo muito fria. Uma coisa é você não querer engravidar. A outra coisa bem diferente é você fechar a pata na cara de uma criança de 5 anos que perdeu os pais e é sangue do seu marido. Então, assim, ele não tá escolhendo ter um filho por capricho. Ele tá salvando o sobrinho de um abandono. Então, se ela amasse de verdade ele de forma, assim, genuína, ela ia abraçar, saindo junto com ele. Porque quem ama de verdade não solta a mão do outro por conta de uma situação dessas aí, não. Entendeu? Porque o casamento, pra mim, ele acabou ali quando faltou o básico do amor, que é o quê? A empatia.
0: Tá certo? Certo.
2: Um abraço, meu amigo.
0: Um abraço, John. Obrigado. 11 horas, 30 minutos.
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6: A sua vida tem uma música? Tem! Ela toca no nosso Band Love. São 11 horas 36 minutos. Eu toco pra você o Maná. Você gosta? Viver Sem Naire. 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

0: melhor metade.
1: Band FM Jorge Mateus, duas metades no nosso Band Love. Ainda hoje, Bonnie Tyler.

0: uma recordação linda. É uma recordação Band Love pra você. Ainda hoje aqui no nosso programa, até uma da manhã, tá legal? Tivemos Advice for the Young at Heart, Tears for Fears e Maná, Viver Sinaire. 10 minutos pra meia-noite. O Eduardo tá com a gente aqui no Band Love, né, Eduardo?
1: Boa noite, Marcelo. Manda um beijo pra minha esposa maravilhosa, Tambra Neri. Eu amo muito ela. Estou ouvindo o Band Love com ela aqui.
0: Valeu.
1: Grande abraço.
0: Abraço pra você, Eduardo, pra esposa também, tá? O Gilmar falou sobre a história.
2: Olá, Marcelo Dias, boa noite, tudo bem?
0: Boa noite.
2: Em relação a essa história de hoje, na minha opinião, quem não ama uma criança não tem como, né? Então, o que que acontece? Se ele ama a criança, ama a esposa, só pedir a Deus que ele dá direção rapidamente, fica tranquilo.
0: É isso.
2: Nem se separe, nem faça algo que ela não queira. Só orar a Deus que vai dar tudo certo. Que o Gilmar tá pensando pra você aqui da Serra. Um abraço a todos vocês. Deus abençoe. Um beijo.
0: Amém.
2: Pra Cristiane também embaixo. Muito obrigado.
0: Valeu, Gilmar e Cristiane.
3: Aqui é o Macedo.
0: Ô, Macedo.
3: Vigilante aqui de São Paulo.
0: E aí, meu amigo? Diga.
3: Não é fácil. É uma decisão difícil. Que houve um combinado antes, né? Deles dois. Mas existe também o lado da criança, né? Já perdeu os pais. Necessita de um carinho maior, né? Um carinho agora, uma atenção. Então eu desejo que os dois sentem, conversam e novamente tentem dar no consenso de cuidar da criança, né? Já perdeu os pais, não é mesmo? E é uma dor tão grande, né? É isso aí, um grande abraço. Deus abençoe vocês. Tchau,
0: obrigado.
3: Tchau.
0: Um abraço, Macedo. Bom trabalho, viu?
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0: FM, Peter Cetera, Glory of Love, pra você aqui no nosso Band Love. 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
22: Meia-noite 4, é o nosso Band Love até 1 da manhã. Que bom que você está aqui na Band FM. Eu sou Marcelo Dias, estamos juntos, você e eu, viajando gostoso. Só com as músicas que tocam o seu coração. Tem um clássico agora. Um clássico na sua rádio do seu jeito, que eu tenho certeza, em algum momento da sua vida, você ouviu essa música.

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0: Band FM diz pra mim, Gustavo Lima, aqui no nosso Band Love, Charles e Eddie, What a Lie to You, também Sixpence, None the Richer, o clássico Don't Dream It's Over, na regravação deliciosa, né? E também Por Você, com o Barão Vermelho, 12:30. Já uma da manhã, o nosso Band Coruja tem áudio chegando aqui. Ivana, boa noite, menina.
1: Boa noite, Band FM, boa noite a todos os ouvintes. Desejar uma ótima noite e obrigada, Marcelo, por tocar uma das minhas músicas favoritas do Gary Moore.
0: Ah, legal. Still Got the Blues, musicão, né? Beijinho pra você, sua linda.
2: Marcelão, boa noite, Marcelão.
0: Fala, meu amigo.
2: As músicas, só uma paulada atrás de outra, hein?
0: Maravilha.
2: Só sucesso, meu irmão. Você é um dos melhores. Tamo junto.
0: Tamo junto. Obrigado. A Crinaldo Santos aqui no Band Love.
3: Fala, Band Love. Tudo bom? Mário aqui. Joinville.
0: Fala, Mário.
3: A história aí é muito emocionante, muito linda. Uma das histórias mais bonitas que eu ouvi aqui no Band Love.
0: Do Diego e da Andréa.
3: E, pô, sem dúvida nenhuma, a criança, o que vale, o que tá em xeque ali é a vida de uma criança que caiu no colo deles. E pra mim isso é coisa divina. O que aconteceu na vida deles é coisa divina. E só o tio percebeu isso. A companheira dele não percebeu que isso daí foi algo divino. E é claro, né? Assim como ele falou, se ela é parceira dele, parceria, cara. Parceria topa tudo. Grande abraço aí. Um beijão pra minha amada Graziele.
0: Valeu. Minha filha, tá dado o recado, Mário. Obrigado. A Flávia também tá aqui no Band Love.
4: Boa noite, Band Love. Bom dia. Marcelo Dias.
0: Olá, bom dia.
4: Não é fácil tomar uma decisão, né? A criança não, como se diz, não pede pra nascer.
0: Ó, Marcelinho.
4: Aconteceu essa tristeza, esse episódio, né? A perda do pai. E agora ele precisa de uma pessoa. Tem um tio, né? A esposa do tio não quer ser mãe. A única coisa que eu poderia dar de sugestão, eles possam colocar o joelho deles no chão e pedir a direção ao Senhor, né? Humanamente falando, a gente sabe que tudo é impossível, mas sempre, quando a gente coloca na mão do Senhor, Ele pode resolver o necessário para essa família.
0: Obrigado, Flávia. Um beijinho para você, viu?
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0: Eu quero tocar Araquito pra você agora, aqui no nosso Band Love. Sempre será.

0: Band FM, Paul Young, Every Time You Go Away, aqui no nosso Band Love. Também Cristina Aguilera, I Turn To You, Zezé de Camargo e Luciano, Pão de Mel. 00h59, temos o kit personalizado, João Bosco e Vinícius. Band FM tem Big Copo Térmico, tem chaveiro com abridor de bebidas, tem suporte para celular e também tem a bolsa térmica. Tudo com a marca Band FM, João Bosco e Vinícius, para Kátia Silene da Silva. Kátia Silene da Silva, parabéns, um beijinho para você, para sua família, ganhou os prêmios aqui do Band Love. O Léo Júnior chegou.
1: Opa, chegamos, chegamos.
0: Tudo chegamos, certo. Veio com mais alguém?
1: Chegamos, eu falo eu e mais os ouvintes, né, no caso.
0: Chegamos,
1: gente.
0: Não, eles já estão aqui.
1: É, aí acontece uma troca de turno de ouvinte, né, aí dá lugar pros loucos, né,
0: no caso. Tô te esperando desde a meia-noite já.
1: Já faz tempo.
0: Já mandaram mensagem.
1: Ah,
0: já.
1: É? Caramba, hein?
0: Tchau.
2: Não saia daí. 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
2: Oi, gente, e aí, tudo certo? Bom dia pra todo mundo, 1:03, 1:03. Como é que você tá por aí? Tá tudo belezinha, gente? É nozes. Prazer, eu sou o Léo Júnior, tô aqui, ó, na sua rádio do seu jeito, ó, começou. Você já sabe que começou, né? Só de você ouvir o barulhinho aqui, ó. Esse barulhinho, você já sabe que o nosso programa já tá no ar, o nosso Band Coruja, a partir de agora. Você vai participar com a gente? Claro que você vai. Você vai mandar sua mensagem? Claro que você vai mandar sua mensagem pra gente. Fica à vontade. E ó, quero bater papo com você, viu? Quero saber como é que foi o dia de hoje. Foi tranquilo? Ficou em casa? O que você fez de bom? Falou mal dos outros? Trabalhou muito? Conta pra tudo pra gente aí. 1:04, 1:04. Tô só aqui. De olho no nosso WhatsApp, esperando você participar junto com a gente, porque o nosso Band Coruja tá no ar a partir de agora. E vai lá, corre pro nosso WhatsApp e a gente vai colocar aquela nossa musiquinha. Claro que a gente vai. Não pode falar.

0: chegamos! Chegamos! Bom dia, bom dia, bom dia, bom dia! Gente, bom dia, bom dia! Com alegria! Na sua madrugada! Tudo certinho por aí? Tá tudo beleza? Então tá bom! Vamos lá, chegamos com mais uma edição do nosso Band Coruja pra levar as alegria na sua madrugada, pra gente bater papo aqui, pra gente falar de vários assuntos, né? Imagina os assuntos que a gente fala aqui! Não, é um dos assuntos mais importantes, né? Assuntos importantes da madrugada que a gente discute com a galera aqui, que eu vou te falar uma coisa, hein? Nossa, a cada assunto que assim... Nossa, eu fico até emocionado, viu? Eu fico até emocionado nessas coisas, né? E aí, gente, tudo certo? Bora pra mais uma madrugada por aqui. Como é que foi o dia de hoje? Trabalhou muito, dormiu e frio, frio demais também, né? Tem lugares do país também que tá um pouco calor, tá frio. E a gente tá por aqui pra te fazer companhia, pra alegrar sua madrugada. Principalmente você que tá aí na guarita. Meu Deus, meus amigos, bom trabalho, hein, galera das guaritas, os motoristas da madrugada também. Um abraço pra vocês. Obrigado pela audiência, gente. Valeu! Sexta-feira, dia 26. Meu Deus, sextou! Sexta-feira, sua linda! Sexta-feira é dia de quê, gente? É dia de tomar uma, se preparar pro final de semana. Coisa boa, hein? Nem fale. Bom, gente, 1:09, 1:09. Bom, sexta-feira, mais um final de semana chegando por aí. E eu quero ouvir você por aqui na nossa madrugada, tá bom? Beleza? Então já manda sua mensagem lá pelo nosso WhatsApp, 11 999919197. Você participa com a gente e me conta como é que tá sua madrugada. Fala comigo que eu tô aqui já.
1: Bom dia, turma da Band.
0: Oi,
1: Coruja. Estamos aí. Aqui na portaria.
0: Ô, meu amigo,
1: um
0: aí,
1: abraço pra todos. Vê se toca uma música boa pra mim aí.
0: Tá em QAP na boa, Jaime. Ô, Jaime, beleza, Jaime? Um abraço pra você. Já tá em QAP com a gente. Já tá aí ligadão na Band FM. Tá sempre com a gente. Vamos falar com mais um ouvinte por aqui. Quem mais tá aqui? O Jair. Fala, Jair, beleza?
2: Léo Júnior, bom dia, meu querido, bom tudo dia. Na paz?
0: Tudo certinho? Belezinha?
2: Cara, fiquei sabendo de uma situação aí.
0: O que aconteceu, meu amigo?
2: Fiquei
0: Fala comigo.
2: Uma situação aí do Diego.
0: Ai, meu Deus.
2: Que ele foi fazer exame de toque.
0: Ah, é?
2: Mas teve que ficar internado porque o médico ficou lá dentro.
0: Olha isso, cara. Sabia dessa não, hein? Ó, depois vocês me explicam melhor, tá? Por favor, me explicam melhor aí. Que coisa, hein? Exame de toque. Olha lá, outro, sumido. O sumido do Murilocuta já chegou. Depois de uma semana o cara aparece, velho. Depois de uma semana. Olha isso.
3: Fala, Belileu.
0: Olha,
3: beleza,
0: gente.
3: Mano. Tranquilinho, mano.
0: Tranquilinho.
3: Vou buscar agora a passageira aqui. Isadora Pinto. Lá na sua casa, abiteto.
0: Cala a boca, vagabundo. Vai.
3: Seu pai tá on.
0: Seu vagabundo, some uma semana, cara. Ah, vai, mano. Se lascar você pra lá. Que é isso, viu? O cara some uma semana, velho. Olha aqui, minha amiga Nádia de Chapecó chegou por aqui também. Oi, Nádia. Bom dia, Nádia.
4: Bom dia, Leozinho.
0: Tudo bem?
4: É Nádia tá? De Chapecó. Tudo bem? Contigo?
0: Só alegria por aqui.
4: Foi bom, sim, foi bem produtivo.
0: Ai, que bom.
4: Descansei
0: que bom.
4: A tarde pra trabalhar à noite, né? Que eu tô de plantão hoje.
0: Aí, ó.
4: Um grande beijo pra você. Aqui tá friozinho,
0: tá
4: sim.
0: Frio.
4: Tá
0: imagina,
4: 6 graus,
0: com
4: sensação
0: aí,
4: térmica de 4.
0: Meu Deus do céu.
4: Mas faz parte, né? Estamos no inverno. Um grande beijo pra você e pra todos que estão ouvindo.
0: Tá, obrigado, viu, Nádia? Um abraço pra você. A outra aqui, ó. Isadora e eu sou. Olha lá, tem Isadora. Agora outra aqui. Eu sou o Márcio Pinto. Tô nesse. Os vagabundos encheu o saco já essa hora aí, ó lá.
5: Bom dia, Band Coruja.
0: Bom dia.
5: Márcio, Monte Azul Paulista.
0: Fala, Márcio.
5: Saindo de Sinop, sentido Monte Azul. Bora que bora.
0: Valeu, mano. Um abraço pra você. Já tá ligado. Já tá com a gente aqui na Band FM. 11 999919197. Vamos lá? Vamos participar conosco?
6: Alô, Band Coruja. Mas olha só. Quanto sucesso, hein?
0: Olha só.
6: E tá frio, hein? Tá frio. E eu vou pegar mais um edredom, ver se tem o óleo aqui da Jequiti, pra ver se eu me esquento. E sucesso, Band Coruja. Tô aqui. Tô escutando tudo. Oi!
0: Tá vendo? Tá escutando tudo, hein? Você tá vendo como é que é o negócio? Você tá vendo? tudo, escutam tudo um pouco e tudo e um pouco mais ainda, viu? 11999919197. Bora mandar mensagem? Sua participação é importante pra nós aqui, vai lá.
7: E aí, Bande Coruja, aqui é o Jacinto Pinto.
0: Lá começou. É, eu falo pra vocês, cara, esses caras não são normal, viu? Infelizmente, esses caras não são normal, não, viu? Já começou, que nem o Marcelo Dias falou, viu? Meia-noite já começa, então meia-noite já sabe como é que é, né? Ai, meu Deus, vai lá.
8: Bom dia, Léo Batista, aqui é o Brás Moraes, Batista, tá tudo bem? Bom dia aos ouvintes, estou aqui ouvindo o Band Coruja, estou no interior da Paraíba, quase 3 mil quilômetros da...
0: Caramba, hein, cara?
8: Rua Radiantes. Ô, Léo, fala uma coisa aí, por favor. Você vai ligar pro Ale Fenômeno Anal pra ver se ele dá o resultado do próximo jogo do Brasil. Liga pra aquele arrombado. Valeu, obrigado.
0: Peraí, cara, se você quiser, vamos ligar pra ele mais tarde. Perto das 3 da manhã, a gente dá uma ligada pro Ale Fenomenal, sim, pra saber, porque ele é um cara que sabe tudo e sabe o que vai acontecer. Não tem jeito. O Ale Fenomenal, ele faz parte do programa, né? Tem uns oreiúdos aí que fica falando o Ale Fenomenal. Não, Ale Fenomenal é parceiro nosso, cara. É dos nossos aí, ó. Felipe, fala Felipão, bom dia pra você.
9: Fala Léo Júnior, beleza? Tamo nós aí.
0: Bom dia.
9: De frio,
0: nem fala.
9: Chuva, garoa, vento, nevoeiro e nós aqui na manobra aqui.
0: Caramba, vento, nevoeiro, é tudo, cara. Trovão, furacão. Que isso?
10: Oi! Oba, Léo Júnior, tudo bom?
0: Tudo, e você?
10: Tamo aí junto aí, né? Quer dizer, eu já vou dormir, né? Que eu vou à noite, porque aqui tá de dia. Quer dizer, já tá tarde já.
0: Tá.
10: Então, nós estamos aguardando aí o furacão que tá passando aqui pela gente aqui. Já tá uma ventaninha e chovendo.
0: Já, cara?
10: Pode ser, tamo apreensivo. Um abraço pra vocês aí. Falou, Léo.
0: Falou, mano.
10: É nóis, filho.
0: É nóis.
10: Vai, Brasil, Japão, ai, ai, ai.
0: Meu Deus. Olha, quando a gente pensa que pelo menos um tem salvação nesse programa, tá difícil a situação. Vocês podem perceber, né? Não vai, né, cara? Não tem um que se salve nesse programa aqui, não tem um que se salve aqui nesse programa. Eu achei que tivesse, mas não existe, cara. Não tem como, mano. Ai, ai, ai, viu? 11999919197. Bora participar aqui do nosso banho. Qual que vocês fazem comigo? Do nosso banho de coruja? Ai, deixa eu ver aqui. Deixa eu dar uma olhada aqui, gente. Você já viu aquele. Você viu aquela notícia? Rede social, né, cara? Rede social, a gente vê cada coisa na rede social. Olha só, gente, você viu aquele casal que bateu recorde ao dançar forró por quase 40 horas? Você tem coragem de dançar forró? É um campeonato que eles fizeram lá. Tipo assim, 40 horas sem parar. Dançar forró. Hã? Todo mundo no clima de Copa, mas também ninguém pode esquecer que estamos também em pleno período das festas juninas, né, gente? Em uma delas, um casal, ele derrubou todos os recordes. Pois é, a Quitéria Silva e o Adriano, que é conhecido como Jack, Jack Rose. Rose e Jack dançando. E aí, o que que aconteceu? Eles conquistaram, gente, um troféu de um concurso, Pé de Aço. O nome do concurso lá é Pé de Aço, realizado na festa junina de Colônia, de Leopoldina, em Alagoas. Olha que legal. Os dois, eles bateram recordes ao dançar em forró por quase 38 horas seguidas. O casal levou um prêmio de R$20 mil e outros brindes durante a performance. Olha que caramba, velho. Vintão, hein? Vintão. O recorde anterior era de 34 horas e a Quitéria disse que durante os treinos eles se prepararam, né? Ela se preparou para chegar até 48 horas. Ela agradeceu os prêmios e diz que vai ajudar os pais que estão precisando. Caramba, hein? Cara, e aí? Fala aí. Seus pés de valsa, na madrugada, quero saber. de vocês agora.
11: Me conta.
0: Vocês são desses também ou não? Dançar um forrozinho, daquele jeito. Fala aí. Quero saber agora, cara. Manda aí, manda pra gente. 11999919197. 48 horas dançando forró. Pô, ela ganhou 20 pau, velho. 20 mil reais e mais os prêmios lá por fora, cara. Tem coragem ou não tem? Eu acho que o Muriloco é desses aí, eu acho, hein?
3: Olha lá. Tá de namorico no zap zap, né? Recebendo noticiazinha aí. Meu amigo, Léo, nananina não. Aqui é sem pauta! Sem pauta!
0: Pauta na mão, cara. Pauta na mão.
3: Vale, Léo, você tem que dar uma colher de chá pro teu pai aqui, né, mano? Porque, pô, beleza, fiquei uma semaninha afastado, mano. Mas, ó, meu trabalho, mano, ninguém faz, né? O pai é fisioterapeuta do Neymar, velho.
0: Cala a boca, vai.
3: Não é fácil eu trampar, hein?
0: Cala a boca.
3: Ó, acabei de chegar aqui, né? Isso é danado, hein? Dois nóia encapuzado, mano. Dois nóia. Abiteto, será que vai dar bom ou eu vou morrer?
0: Meu Deus do céu. Ai, sai daqui, oi.
12: Dançar 48 horas eu não danço.
0: Tem coragem ou não?
12: Mais quatro sanfonadas já cai a gaita.
0: Não, três sanfonadas acabou o forró. Três sanfonadas acabou o forró pra você então? Que isso, cara?
13: Bom dia, Léo Júnior.
0: Bom dia,
13: sexto. Olha, é. 38 horas dançando. Você
0: 48
13: tá...
0: horas quase dançando.
13: Não pararam pra nada, nem pra comer.
0: Pra nada, mas nem um pipizinho.
13: Agora tá explicado
0: pra nem um pipizinho.
13: Os outros candidatos não pararam. Cada um fedor de bosta dos dois, fedor de urina. Cagando e mijando nas caixas, 38 horas.
0: Caramba,
13: você tá doido.
0: Mas tem gente que é doido, cara. Agora, quero ver alguém quebrar o recorde desse casal, hein? O da Rose e o Jack lá. Quero ver alguém quebrar o casal. Eu quero ver alguém quebrar o recorde do casal, pô. Poxa vida.
14: Cê é louco, não compensa.
0: Ah, como não, cara? Eles ganharam 20 pau. Ó, 20 mil reais, mano. Ó, pô, na boa. Você fica lá dançando, pá, sem parar, tal. Meu, depois você vai dormir, velho. Depois você vai de boa, vintão na mão. 20 mil reais, cara. E ganha mais uns alguma coisinha lá por fora, papapá e papopopô. Ó. Eu iria, na boa, cara. Eu iria, na boa.
15: Fala, Léo Júnior, meu parceiro.
0: E aí, parceiro?
15: Boa madrugada pra nós aí. Fala, Muriloco, seu safado, sem vergonha.
0: Safado,
15: tá bem?
0: O cara some, meu.
15: Sumiu, parceirinho. Vamos lá nessa madrugada fria pra caramba. Fui no banheiro ali, fiquei preocupado. Pensei que tava com a tartaruga ninja.
0: Eita. Xixi. Imagina.
15: Vamos que vamos. É o velho lixo, sai cachorro. Um abraço pra todos aí, de às vezes esquecer de ninguém. Tamo junto nessa resenha doida.
0: Valeu, mano. Tamo junto, velho do lixo. A Catrícia, por exemplo. Ela, eu acho que ela é dessas de dançar um forró, mas eu quero ver se ela tem coragem de dançar um forrozinho também. Pra ganhar 20 mil aí, cara. Ah, podia aumentar mais esse valor, né? Pelo menos. Pô, vamos aumentar esse valor aí. Um pouquinho mais, uns 30, uns 30, tá bom.
16: Bom dia, Selma, tudo bem com você?
0: A outra já, meu. Ela tá ouvindo outra área. Ela manda nesse daqui. É lindo, gente. É lindo. Trabalhar na madrugada é lindo de se ver. É assim, gente. A gente lidar com essas coisas aqui na madrugada, sabe? Ouvinte é complicado. Ele manda lá, manda aqui. Manda aqui, manda lá. Manda lá, manda aqui. Eu vou começar a dançar também no estúdio sozinho. Peraí. Deixa eu entrar no clima, vai. Ó, dois pra lá. Oxô. Dois pra lá, dois pra cá. Ó, tá vendo? É isso, gente, é isso. Vai ganhar 20 pau, não tem isso, não tem essa. Vai, fala comigo aí.
17: Fala, Léo Júnior, bom dia.
0: Bom dia. Oi.
17: Tô trabalhando com um plano de internet.
0: É mesmo?
17: Um plano bom pra oferecer pra você.
0: Já quer oferecer internet de
17: trás? Team Top.
0: Ah, sai pra lá, cara. Aceita. Sai daí, meu. Sai daí, fala, cara. Sai pra lá, velho. Eu não quero saber, velho. Eu não quero saber, velho. Será? Vai, bom dia.
18: Bom dia, Léo.
0: E aí?
18: Léo, aumenta esse prêmio mais o quê, Léo? Me dá 20 mil.
0: Não, cara, pô, mais um pouquinho, velho.
18: Dois dias dançando direto.
0: Você tem coragem ou não? Tem coragem ou não? De dançar assim? Pô. Não, pra ganhar uma grana legal, seria bacana.
11: Fala, Léo, bom dia. Abraço de Piracicaba, Léo.
0: Piraúri!
11: Bora, bora, vamos que vamos, hein?
0: De Piracicaba, essa música é boa. Oi, fala comigo aí.
19: Ô, Léo,
0: oi.
19: Pegando no Fragas os Judas Skin.

0: Não dá, infelizmente não vai dar, velho.
1: Eu tenho que usar o fone de ouvido, cara. Puxa vida, hein? Que chato, hein? Eu colocar o chapéu, vou deixar do lado aqui, ó. Meu chapéu de palha aqui também. Tem um de trancinha lá, eu ia usar, mas não serve em mim também. Não serve em mim também. Olha lá. Quer ver? Agora ela vai se retratar e tal. Ai, Léo, desculpa. Nossa, mandei errado. Quer ver?
2: Bom dia, Selma, tudo bem?
1: Não, né? Ela continua no erro ainda. Não. É engraçado, ela continua no mesmo erro ainda. A gente achou que a pessoa se consertar é meio difícil.
3: O vovô não sobe mais, não. Oi. Mas a pipa do vovô não sobe mais. Apesar de fazer muita força, o vovô foi passado pra trás. Essa eu dancei 56 horas sem parar.
1: Tá. É boa. Tá bom. 56 horas sem parar.
4: Então quer dizer que você quer 20 pau?
1: Então você quer 20 pau na mão? Você escolhe, hein? Você escolhe.
5: Bom dia, Léo. Bom dia. Estamos na ativa, estamos aqui na PP. Léo.
1: Oi.
5: Cadê as manhãs casadas, Léo? As manhãs casadas, né? Tudo em casa, tudo agarrado com os bois, Léo. Aqui é o Uber que gosta das casadas.
1: Aí, ó. Bora, das casadas. Olha lá. Que coisa, hein? Esses caras não tem... Os caras têm a cara de pau de falar ainda que gosta das casadas, né, cara?
6: Vixe, mano. Ô, Léo, não dá, não. 40 segundos já é muito? Imagina 40 minutos.
1: Cara, é muita coisa. É muita coisa, mano.
6: Dá um desconto pro Moreira, que o Moreira tinha esquecido de tomar os remédios e ficou internado uns dias lá pra recuperar.
1: Ah, é? Ficou internado?
6: A sanidade mental dele.
1: Tá complicado, viu? Tá cada vez pior, cara. Eu não sei o que acontece. Tá cada vez pior.
7: Ô, meu querido.
1: Oi.
7: Rapaz, vocês estão falando, vocês acham o quê? Que a panelinha aqui tá onde? Tá tudo lá no Anselmo lá.
1: Pois é, né, cara? Rapaz, dá pra perceber.
7: Ele falou, a gente é bando de corujão, nada, rapaz. É só puxar saco de locutor.
1: É.
7: Onde o locutor tá indo, eles estão indo. Não
1: pois é
7: que gosta rádio, não. Puta panela, que fique por lá. Tá tudo melhor. Tudo
1: verdade, legal. Verdade. Fique por lá. Ó, e outra coisa, quer saber de uma coisa? Eu não sofro com isso, sabe por quê? No final das contas, no final de tudo... Vem todo mundo pra cá depois, mano. Essa é a verdade, cara, viu? Vem todo mundo pra cá depois. Então, e nem nego, velho. Vai lá, passinha um pouco, dá uma volta ali na esquina e volta. E acabou, entendeu? É nóis. Ah, não tem problema, não. Tem não. O importante é que nós estamos aqui, tem a nossa galera aqui que tá com a gente. Vamos falar bobeira. Vai lá. Um outro que não tomou um remedinho dele hoje, mas tá tudo bem.
4: Gente, pau, você dançava a noite inteira, né?
1: Eu dançava,
4: cara. LGTV mesmo, né, Poiola? Ah, eu não, filho. 48 horas, meu amigo. 48 horas rodando na Uber aqui, eu faço 30 mil reais.
1: Ah, é, lá. Ó, ainda fala com o maior cara de pau, faço 30 mil reais. Ah, vai se lascar você, vai.
8: Bom dia, Léo.
1: Bom dia.
8: Léo de Gália. 40 horas de, não, mas...
1: De Gália?
8: Muito aguento, Léo.
1: Ah, é?
8: Minha rádio é Band.
1: Olha isso aí. Ó, o outro já tá em outro lugar. Você já vem falando já aí, lascou, hein, cara. O nome dele é alguma coisa de Gaia que eu vi lá. Eu, hein. Ó, um abraço pro Gilson, motorista de aplicativo de São Bento do Sul, Santa Catarina, mano. Olha que legal, hein? Ouvindo a Band FM. Ele abraço, obrigado pela audiência. Tamo junto!
9: Olá, bom dia!
1: Bom dia!
9: Online, hein? Damoline!
1: Damoline, é.
9: Só escutando a Band por hoje, hein?
1: Que legal.
9: Agora que é o ar aqui, viu? Chama!
1: Vamos nessa. 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Estamos ao vivo. Você vai lá no Band Play. Clica agora no Band Play lá. Band Play, que você vai ouvir esse cara feio falando aqui. Meu Deus do céu, vai dar problema no seu televisor aí, no seu celular, tá? Se tiver queimar alguma coisa, você sabe o que aconteceu. É nóis aqui.
10: Ô, Léo, bom dia.
1: Bom dia.
10: Eu fico vendo 40 horas dançando. Jack Rose.
1: Jack Rose.
10: Eu vim falar de Jack Rose que dançaram lá, foi no Titanic, né?
1: Eles afundaram, na verdade, dançaram. É, eles dançaram mesmo.
10: Eu vou na padaria, que é um quarteirão de casa, pra pegar pão, eu vou de moto.
1: Pô, caramba, que vagabundice isso aí, cara. Pô, o cara vai na esquina pra buscar pão, ele vai com o carro, véio, vai de moto. Do lado da minha casa, eu vou pegar a bicicleta só pra poder, nem que eu vou empurrando, mas eu vou de bicicleta só pra poder buscar pão. Ah, mas os caras também não querem saber de nada também, esses caras. Caracas, hein? Olha lá.
11: Não, Catrícia, pegou pesado contigo agora, né? Não, era

0: pegou pesado, mano. Pegou
1: trocar
0: pesado.
1: O nome, uma hora dessa. Já nem começou na trans ainda.
0: E olha que nem. Pois é. Pra você ver, cara. Pra você ver os nossos ouvintes aqui.
2: Faz o quê, Murilo? Faz o quê? Gordo do jeito que você é, seu carro bebe em dobro.
0: O carro dele bebe por ele também, né? Ai, ai, ai. Ó, deixa eu mandar um abraço aqui pro Sérgio. Peraí. Caramba. Vou pegar meu celular aqui pra você, senão eu esqueço aqui, cara. Peraí. Ó, meu, quer ver, ó? Ó, o meu amigo Sérgio... Do monitoramento aqui da Band, cara. Depois que ele conseguiu ouvir, depois que ele descobriu o Band Coruja, que ele trabalha aqui na Band e não ouvia a Band, cara. Como é que é essa história, cara? Trabalhar aqui na Band e não ouvir a Band, aí é demais, cara. Aí depois ele falei pra ele, né, do Band Coruja, agora, velho, agora. Prepare-se, ô Sérgio, prepare-se pro remedinho, tá? Você vai acabar tomando um Rivotrilzinho, alguma coisinha assim mais, entendeu? Porque cada vez que você vai ouvindo esse programa, a gente fica meio louquinho mesmo, sabe? É, a gente fica um pouquinho louquinho mesmo. É normal, tá? É normal. Aí o Sérgio disse pra mim que ele tá lá com a Valdirene hoje trabalhando no monitoramento. Olha lá, o Sérgio e a Valdirene. Cara, você não pode dar uma cambalhota, cara, que eles estão vendo tudo que a gente tá fazendo aqui, velho. Não, dá uma cambalhota ali no corredor da rádio pra você ver se não aparece alguma coisa. Já tô te vendo aqui já. Ó, oh, meu. Eu falo pra você, cara.
3: Tá lascado, gente.
0: Pera aí. Eu coloquei pra... Pronto, peraí. Bom, tá aí, tá. É isso. Sérgio, um abraço, mano. Tamo junto, hein? Ah, agora tem bolo ali, né? Os caras trouxeram bolo aqui na rádio hoje. Uma festa junina, né? Mas não é festa junina. Cada um traz um pratinho, um prato, né? Cara, tinha coisa pra comer hoje. Eu vim aqui durante o dia. Mano do céu. Ó, até bolo até agora lá, velho. Hora pra fazer um intervalo aqui. Eu vou pegar bolo lá. Tem bolo aqui. Tem um monte de coisa, velho. Rapaz, dá pra fazer a festa aqui, hein?
4: Ô, Léo.
0: Oi.
4: Você acha que 22 mata? Vou pôr só 18, então.
0: Cala a boca! Oi, bom dia!
5: Boa noite, Léo! Fala meu áudio aí, Léo! Caraca, mano!
0: Aí o seu áudio tá no ar, cara! Mas quando você fazer um áudio, faz um áudio um pouco mais alto sua voz, cara. Tá muito baixa a sua voz aí, ó.
5: Caramba, hein?
0: Olha lá.
5: Caraca, tô muito em panelinha, cara!
0: Olha o outro falando que tá em panelinha. Panelinha tá em outro lugar, filho. Aqui não tem, não. Olha lá.
5: Poxa, brincadeira não, tu bota todo mundo aí pra falar no áudio aí e tu deixa, pô, a maioria no vácuo, cara, pelo amor de Deus.
0: Tá aí, cara, tá aí. Não, ele ficou bravo, não, porque tem um balão, vocês vão colocar no ar aqui. Vai lá. Tá aí, cara, o Wagner. Tá, deixa eu ver um outro áudio dele aqui, vai, só pra não ficar chato, né?
5: Olha, fala meu áudio aí,
0: Leozinho. Olha lá, viu? Sempre reclamando, não tem jeito. A gente coloca os caras no ar aqui e os caras continuam reclamando ainda. Mas tá bom, Wagner, tá trabalhando, né? Tá certo, mano. Um abraço pra você aí, obrigado pela audiência. 11999919197. Chega junto, chega mais.
6: Bom dia, manda
0: aí pra galera aqui. O cara tá quase morrendo falando, cara.
6: Lagoinhas, Bahia.
0: Ou. Acorda aí, cara.
6: Meu namorado toma logo de Jack. Fez uma ponta do pé e dorme no sofá. Diz que acordou todo quebrado.
0: É mesmo, é?
6: O nome dele é Fabrício, nome de Jack.
0: Olha!
6: Meu colega que chama Diego, bunda de gaveta. Um homem que não gosta de mulher. Manda um alô aí.
0: Como é que é o nome do cara? Diego Bunda de Gaveta. Caramba, hein, mano? Ó, 1h32, gente. 1h32. Esse é o nosso Band Coruja. Bora, gente. Chega mais. Cola na grade. Vai.
7: Ô, Léo, bom dia.
0: Bom dia.
7: Bom dia na noite. Eu sou Henri, motorista carreteiro.
0: Henri.
7: Tô aqui na cidade de Barreiras, Bahia.
0: Vou
7: falar uma coisa, viu, Léo?
0: Ah.
7: Se você sair da Band, quem se lasca é você, que nós continuamos na Band. Rapaz, é melhor, moço.
0: É claro, cara, é sem dúvidas, é nóis por aí. Obrigado pela audiência, viu? 1h33, vamos chegando. Tem uns pé de valsa na madrugada aí, cara. Tem um monte de pé de valsa.
8: Bom dia, Léo. Murilo Bolinha de Sebo aí, rapaz. Só tem uma coisa de bom.
0: Ah.
8: O bicho tem uma coisa aí que é boa.
0: O que, que é?
8: Coisa boa. A mulher dele.
0: Olha, cara. Ó, Murilo, você tá ligado que os caras estão falando da sua mulher aqui, mano. Você tá ligado que, ó, você viu que os caras aqui é terrível, mano. Nem passe o Instagram dela aqui, mano. Se passar, você já sabe, cara.
9: Ô, Léo, eu tô uma semana tentando gravar esse número.
0: Ah, não acredito,
9: da
0: banda, cara.
9: Coruja aí. Tive que.
0: Mas você gravou
9: o áudio aqui seu. Fala mais devagar, pô.
0: Ai, muita nossa. Gente querendo
9: mandar mensagem, mas não consegue nem decorar.
0: Meu Deus, olha.
9: O número que você manda.
0: Tá bom.
9: É 991-9197, um monte de 9.
0: Cara, o que mais tem é 991 aqui no programa. Ó, vou repetir pra você com mais calma, tá? 9. Peraí. É 99991. É 39, mano. Você coloca 39 e 1 aí, tá? É 39 na cabeça. Ó, 99991. É, seria 4, né? Porque você coloca o 9 na frente lá. 99991-9197. 99991. Você já entendeu a situação já, né? Eu não vou repetir de novo também, não. Já fiquei bravo já, cara. Já fiquei nervoso. Já. Segura eu aqui, meu. Me segura. Ah, você quer que coisa? Vou ficar repetindo agora. 99... Eu já falo, né, cara? Direto.
10: É, Léo. Eu também já fui de dançar.
0: Ah.
10: Já dancei muito, mas...
0: A dança da boquinha da garrafa?
10: 48 horas, não. Ah. Mas já peguei aí dançar com a minha mulher. O nome dela é Paula Tejano.
0: Paula Tejano.
10: Aí, meia hora depois, o sapato molhou.
0: Lascou que você então, hein, cara? Fala aí,
11: fala,
0: mano.
11: Esse é o Mira, o melhor locutor do Brasil. Ah, os caras estão falando de você lá no Bando de Coruja, hein? Ah, é pegadinha de malandro, Leozão. Pega no meio aqui, trouxa.
0: Ah, vai, pega no meio e balança, cara. Pega no meio e balança, vai. Pega no meio e balança. Oi, bom dia.
12: Imagina, eles bateram o recorde, né? 48 horas. Mas todo mundo no final saiu tudo mijado e tudo cagado.
0: É bem por aí, cara. Meu, você imagina 48 horas dançando. Você não vai no banheiro pra nada. Você fica apertado ali. Você não pode parar, cara. Você não pode parar. E aí, cara? Não tem como. É complicado.
13: Fala, não. Godanel.
0: Nenhuma. Como é que fala? Parada pra hidratação lá, igual na Copa? Nenhuma paradinha pra hidratar?
13: Um tatatinho da manhã aí, valeu. Tô Bruno Carioca, moro aqui no Espírito Santo, litoral Itapemirim.
0: Olha aí, olha aí.
13: Litoral Universidade. Vamos que vamos nessa bagaça.
0: Bora.
13: Faz um favor, manda alô pro meu sogro, Nelson Thier. Um abraço por trás, beijo na bunda até de cima.
0: Valeu.
13: Tchau,
0: obrigado. Valeu. Aquele abraço, obrigado pela audiência aí. Ó, o Guilherme Rocha mandou uns 4 pontos de interrogação. Não sei por que que ele mandou esse ponto de interrogação. Não falou nada, não disse nada, sei lá. Beleza, manda áudio pra nós aí, cara. Olha lá, o outro coloca um desenho de uma orelha só pra ouvir o áudio, vai.
14: Tá hora dançando pra ganhar 20 mil?
0: É?
14: Melhor jogar no Tigrinha, é mais vantajoso.
0: Jogar no Tigrinha. Aí você se lasca também jogando. Melhor jogar no Tigrinho, olha lá. Vai.
15: Fala comigo, Léo Júnior. As duas oportunidades que o cara tem do áudio dele pro ar. Léo Júnior, põe meu áudio,
0: é,
15: cara.
0: Verdade. Verdade.
15: Ô, a mamadeira tá cheia aqui pra você, chorão. A mamadeira tá cheia, tá derramando já aqui pra você.
0: E outra coisa, ao invés de o cara fazer um áudio, beleza, reclamando. Ô, Léo, coloca meu áudio. Beleza, eu já entendi. Aí no segundo ele pode fazer. Ô, Léo, manda um alô aqui pra mim, papapá. Não, nos dois, cara. Nos dois. O cara tá reclamando. Nos dois áudios, mano. Vou te falar uma coisa, hein? Ferrado mesmo. Ó, bom dia, Léo. Beleza, meu amigo? Aqui é o Brasil. Como é que é? Ah, tá. Aqui é o Brasil. E o Brasil passa o Japão, cara? Ih, mano. É. Muita gente fala mal do Bento, fala bem do Japão. Os caras jogam. Outros falam mal, né? Os caras que moram lá no Japão falam mal do Japão, velho. Os próprios caras que é do país deles falam mal do país deles. Não dá pra saber. Mas, pelo que eu já vi do Japão jogando a seleção, cara, os caras são rápidos, entendeu? Vamos ver. Acredito que o Brasil vai bem, porque tudo bem que a Escócia também tava naquele. Tava complicado também. Quer dizer, complicado não, fácil demais, né? Fácil demais. E acabei uns 5-0 ali. Mas beleza. Vamos acreditar que vai dar certo. Vai golear o Japão também, mano. Vai. Fica tranquilo. Vai que dá certo. Vai que vai. Oi.
16: Tudo bem com você? O que aconteceu ontem? Não ouvi sua voz.
0: O quê?
16: Não tinha ninguém. Eu só queria xingar todo mundo que falou que o Brasil não ia ganhar, né? Mas não deu. Xingou hoje. Bando de otário. O Brasil ganhou.
0: Aí, ó. Tá vendo? O Brasil ganhou. Cara que falando... Aí, ô Amanda, só falando do seu assunto aqui também. Aí uns mandavam assim, 5-0 pra Escócia. Ah, falava com a boca cheia ainda. 5-0 pra Escócia. Se lascou mesmo. Se lascou esses caras, viu? Que falou mal aí, ó. Brasil goleou ainda. Ah... Tá vendo? Bem feito pra vocês, bem feito pra vocês.
17: Vai no Google e digitar lá, número da Band FM São Paulo.
0: É.
17: Número do WhatsApp da Band FM.
0: Pronto,
17: da
0: é.
17: Da Rádio Band FM.
0: Aí, ó.
17: Da Rádio Bandeirantes.
0: Tá vendo?
17: Do grupo Bandeirantes.
0: Levou.
17: Muito fácil.
0: É.
17: Boa noite. Obrigado de nada.
0: Cara, você quer uma coisa mais assim? Mano, antigamente, eu ainda peguei um pouco dessa época. Eu posso falar... Não vou falar com propriedade, mas eu peguei um pouquinho dessa época, tá? Eu sou de 89, mas eu sou do final dos anos 90, começo dos anos 2000, vai. Mano, antigamente, cara, não tinha internet pra você saber. Você ouvia rádio e tal, o que você fazia? Você procurava, você ficava ouvindo a rádio, pro cara falar o telefone, você ir lá pegar uma ficha, você tinha que comprar uma ficha no orelhão. É ficha ainda, né? Nem cartão, ficha. Fecha. E aí você ligava pra rádio lá, cara. Gostoso, doce. Então você procurava saber, cara, o telefone da rádio. Mesmo que o cara falava rápido, você ficava ouvindo o dia inteiro. Agora hoje não, mano. Hoje tem Google pra todo lado. Você pergunta pra Alexa o que você quiser, entendeu? Alexa, quer namorar comigo? Alexa não sei o que lá. Cara, tem tudo na mão, mano. Até o que você não quer, você acha. Tudo que você quer, você acha.
18: Bom dia, Léo.
0: Oi.
18: Bom dia. Posso falar?
0: Oi.
18: Manda um abraço pro meu amigo aí, Fernando, tadinho. A mulher largou o coitado não supera.
0: Ih.
18: Só chorando.
0: Oh,
18: chorando
0: meu
18: o tempo todinho.
0: Coitado.
18: Deus, não trabalha no guincho com nós aqui no guincho do alemão, que motorista do guincho aí. Ô, coitado que sofre, viu, Léo?
0: Coitadinho, mano. Aqui, viu, a mulher largou ele e ficou sofrendo, é. Caramba, hein, velho? Caramba, hein? Apresenta a Catrícia pra ele. Apresenta a Catrícia pra ele. Pronto, já resolve. Já resolve a situação. 11 999 919 197. Pra você participar aqui do nosso Band Coruja até às 5 da manhã.
19: Oi. Bom dia, Léo. É a Adri Porta de Mogi Guaçu.
0: Adriana, tudo bem, Adriana? Um abraço. Mogi Guaçu, hein? Legal.
20: Bom dia, Léo.
0: Oi.
20: Lobo solitário por cá.
0: Nossa.
20: Turista carreteiro.
0: Lobo solitário.
20: Região de Rondônia.
0: Meu Deus do céu.
20: Rapaz, teu programa é massa, hein, cara?
0: Ó, obrigado.
20: Eu tava vindo ali com sono danado, começou o bando de coruja aí, o sono sumiu.
0: Já foi embora, já sumiu, né?
20: É. Às 5 da manhã ouvindo vocês aí. A rocha aí, garoto.
0: Valeu, cara. Obrigado, hein? Tamo abraço. Junto. Ó, aqui o sono passa longe, viu? Pode ficar tranquilo que o sono passa longe. Aqui você não, não dorme, aqui você não dorme, hein? Vamos lá, mais um áudio,
21: bom
0: vai.
21: Bom dia, galera. Galera do Band Coruja.
0: Fala, uns mano.
21: Bem louco.
0: Tudo doido aqui, vamos, mano. Tudo louco, velho. Tudo louco, mano. Tudo louco, tudo maluco. Vai, fala, Márcio. Maurício, né?
22: Salve, salve, Léo. Aqui é o Maurício Marçal. Ligado aí você até as 5 da manhã. Cara, dessa 48 horas eu não cheguei a dançar, não.
0: Deu o Rose Jack lá, dançou.
22: Uma vez eu catei uma mina chamada Paula Vadinha.
0: Gá.
22: Eu dancei com ela a noite toda, com a Paula Vadinha.
0: Ai, ai, ai. Caramba, eu acho assim, né, meu? Eu acho que você tem que gostar muito. Tem pessoas que gostam de dançar, né? Do nada, sem música a pessoa tá dançando. E aí a pessoa pega um negócio desse, cara, vai de boa. Vai, tipo, se prepara, entendeu? Você faz um treinamento e tal. Eu acho que vai de boa. Pô, ganhar vintão ali foi fácil pra eles, eu acho. Eu acho que foi. Mas assim, eu acho que deve ter aquela paradinha, né? Pra, não é possível, mano. Você precisa ir no banheiro, como é que vai fazer, cara? E aí, me diz, como é que vai fazer?
1: Bom dia, Léo. E daí, tudo certo por aí?
0: Beleza?
1: Que é o frio aí. Tamo aí em busca do tal do Palhoça, enfrentando o frio da serra.
0: Tá fácil não, né, cara? Tá fácil não. Céu.
1: Faz um tempão aí, faz. Do último baile que eu fui foi em 2012.
0: É, caramba,
1: acho tá. Que agora eu não aguento nem dar a volta no salão.
0: Tá difícil pra você assim, cara? Do 2012, cara? Ah, não, velho. Sai um pouquinho aí, pelo menos. É bom sair pro risca-faca um pouco lá, pro forró, entendeu? Ó, louco. Boom, shakala, good boy. Ai, meu Deus do céu, 11 99991 9197. Vamos lá, vamos lá. Já que nós estamos no ritmo assim de forró, vamos lá, vai. Ó. Aê, meu Deus. Nosso zap, participa, é o nosso Bande Coruja, manda sua mensagem lá pra gente, oi.
2: Bom dia, Léo.
0: Bom dia.
2: É o baixinho Uber de Sorocaba.
0: Ô, baixinho.
2: Que vida do caralho essa de Uber, viu?
0: É?
2: Acabei de pegar um casal ali, fedor de chulé da desgraça. Olha a porra do horário.
0: Ó, pera
2: cara,
0: aí, cara.
2: Fedendo a chulé, não tem nem
0: como. Ó, só cortar você, eu sempre, gente, meu amigo Fagner, nome de cantor, por favor, vamos evitar o palavrão aqui no rádio, cara. Eu acho que pra todo mundo isso aí, serve pra todo mundo. Porque fica feio, pra quem tá ouvindo isso aí, é complicado. Dá uma segurada na palavra, no palavrão aí, só isso, mano. Mas de resto tá tudo bem. Ele pegou um casal lá que tava vendendo chulé, cara. Eu imagino como que você ficou feliz da vida com essa situação. Eu imagino como você ficou feliz, cara.
2: Olha a porra do horário.
0: Olha lá, olha lá.
2: Cachulé, não tem nem como abaixar o vidro. Com esse frio do caramba.
0: Olha.
2: Como que tá? Ô, meu Deus do céu.
0: Nossa, cara, pelo menos o meu Deus do céu ficou, foi pro ar, né? Ah, louco, vai falar palavrão assim lá no... Oi.
3: E aí, ô, dona Amanda, dá pra entender que você não entende porcaria nenhuma de futebol, hein, meu? Você acreditou mesmo que a Escócia ia ganhar do Brasil?
0: É,
3: na seleção brasileira.
0: Ei, pois é, contar, né?
3: Viu?
0: Pois é.
3: Saiu na pilha errada.
0: Não, cara, não, mas não só ela, o outro ouvinte também mandou 3-0 pra Escócia, 5-0 parece alguma coisa assim. Imagina, cara, que jamais, mano, jamais. Escócia ainda, mano? Ah, não, velho.
23: Boa noite, é Moisés novamente.
0: Fala, Moisés.
23: 48 horas dançando, não, mas fazendo amor já passei 72 horas.
0: Ah, vai mentir pra outro, cara, vai.
23: Se for pra dançar, não sei não, vai pra namorar comigo mesmo.
0: Olha lá. Tá vendo? Esses caras gostam de mentir na madrugada, né? Cara, não aguenta. Na segunda pedalada acabou. Na segunda sanfonada acabou o forró pra ele, cara. Acabou o forró na segunda sanfonada. Na segunda ainda, oi?
24: Ô, Léo, prazer. Marcão aqui, a motorista de aplicativo.
0: Fala, Marcão.
24: Curtindo o seu programa. Ô, show, mano, de bola.
0: Obrigado.
24: Abraço. Manda um abraço pra esse motorista de aplicativo aí.
0: Valeu, um abraço.
25: Sucesso, meu.
0: Os cornos da madrugada, os motoristas de aplicativo. Oh, desculpa, os motoristas de aplicativo. Curtindo a Band FM. Vamos nessa, vai. Dá pra dançar com essa musiquinha, hein? Dois pra lá, dois pra cá. Vai.
26: Boa noite, Léo Júnior. Seu Maguila da Rodagem Carreteiro.
0: Quem?
26: Cuiabá.
0: Maguila?
26: Mato Grosso. O problema da seleção lá do Japão lá é que é tudo parecido. No segundo tempo eles votam outro
0: não dá,
26: jogador.
0: Não dá pra saber.
26: Tudo é parecido mesmo.
0: É.
26: Aí ninguém desconfia.
0: Cara, eu acho assim, você falando da seleção desses países, por exemplo, Japão, Coreia, não é Coreia, mas esses países assim, Escócia e tal. Imagina o nome dos caras. O cara que vai narrar o jogo, o cara tem que ser bom pra falar o nome dos caras, porque se falar o nome dos caras da seleção do Brasil é normal, a gente fala. Mas falar lá uns jogadores da Escócia, jogadores do Japão, por exemplo. Hã? E aí? E aí, como é que fica? Como é que fica? Como é que fica, mano? Aí você não sabe se se o da zaga é o que tá no gol. Aí você olha pro cara do gol, você pensa, mas é bem parecido com o outro que tá no... Nossa senhora. Porque você acaba se perdendo, né? Tem jeito, vai.
4: É o rato da Maião, eu aqui, hein, Cubatão. Eu falei que era 3-0, eu falei.
0: Você ganhou o bolão, é?
4: Você não acredita. Ai, mas para. Cubatão, é que o pátio tá chegando. Ai, ai.
0: É, gente. Esse aí ganhou o bolão pelo jeito.
5: É.
0: Tem jeito, não. 11999919197. Esse é o WhatsApp da Band FM. Já manda seu áudio. Eu quero os caras mais loucos do Brasil. Tá tudo com a gente aqui na Band, ó.
6: 2360873. Telefone do Bozo.
0: Nossa senhora. Puta coisa aleatória. Do nada, velho. Do nada. Você viu que todo do nada as coisas acontecem aqui, né? Do nada, velho. O cara me fala telefone do Bozo, cara. É mais ou menos aí, cara. Caramba, hein? Bom dia, Léo. Manda um abraço aqui pra todos os motoristas da em Corumbá. Alô, Corumbá! No Mato Grosso! Aê! Ó, a mulher do coelhinho. A mulher do coelhinho, ó. Você viu a notícia lá do Saia Rodada, né? Porque antes essa música que era do grupo Saia Rodada, né? Daí agora é igual o Xande Avião, né? Agora é o Raiz Saia Rodada. E aí acho que eles voltaram a cantar, a se apresentar novamente. A menina que faz a música do coelhinho lá. Eles voltaram a se apresentar de novo, né?

0: 99991997. Chama, chama, chama, chama no zap, chama no zap.
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3: Bom dia, bom dia, bom dia, Léo.
0: Bom dia.
3: Boa madrugada. Boa de Coruja. Niva de Floripa.
0: Fala aí. Floripa, alô, galera de Florianópolis. Um abraço pra galera de Floripa, ligado na Band FM. Me abraço, meus amigos. Obrigado pela audiência de vocês.
3: Ô, Léo.
0: Oi.
3: E aí, beleza?
0: Oi.
3: Bom dia. Dá um recado pra esses magrelados.
4: Essa aqui é a sua.
3: De corno, desses carteiros, desses caçambeiros, desses da madrugada.
0: Ah.
3: Ô, seus bala acabado. Bota mais foguinho na casa das carretas dos caminhão, não, velho. Bota no Pará, porque se vocês, a gente toca o óleo de vocês. E não obrigado com olha na traseira de vocês queimando o olho, não. Bota um parabéns vocês, seus bandos de porco.
0: O cara tá reclamando dos caminhoneiros lá, alguma coisa.
1: Falando que vai com
0: caramba, vai,
5: bom
0: vai.
5: Aqui é o Alessandro de Sorocaba, mais um porteiro do Brasil.
0: Fala, Alessandrão!
5: Acompanho vocês todo dia aí, minha primeira vez aí.
0: Obrigado, mano, valeu.
5: Um abraço pra todos os porteiros aí de Sorocaba aí.
0: Alô, Sorocaba! Deixa eu ver quem mais tá por aqui, oi.
6: Ó, Léo.
0: Oi.
6: No bar de play, onde que vê vocês ao vivo aí, que eu não tô achando aqui.
0: Cara, é simples, mano, é simples, cara. Vai agora lá, vai, procura assim, ó. Deixa eu ver, como é que eu posso te explicar, peraí. Vamos a videoaulas daqui a pouco, deixa eu explicar pra você, velho. Deixa eu ir aqui, peraí. Pra ficar mais fácil, né? Cadê? Achei. Ó, faz o seguinte. Você coloca aí, ó. www.band.com.br/bandfm. Pronto. Fechou, entendeu? É o Band Play. www.band.com.br/bandfm. Aí vai aparecer um quadradinho lá. Você vai clicar. É um quadradinho tipo como você clicar pra você ver um vídeo, né? Vai aparecer um vídeo rápido lá, uma propaganda. Deixa ela passar. Pronto, você vai ver esse locutor lindo que vos fala aqui pelo vídeo. É isso. É simples, cara. É simples. Tá bem explicado, né? Bem nos mínimos detalhes aí. Você sabe já, né? Olha lá.
7: Bom dia, Léo. Bom dia a todos que estão participando e ouvindo a rádio. Melhor rádio que tem.
0: Oh, valeu, cara.
7: Mandar um abraço pra galera da geladeira deitada aí no Transporte Card. Aqui de Goiânia, Goiás.
0: Ó, Goiânia, Goiás, ligado na Band FM. Meus amigos de Goiânia. Goiânia, ó, lugarzinho bom pra dar cantor, não, cara? Goiânia, cara, viu dos cantores, tudo de Goiânia, velho. É ela.
8: Bom dia, Léo, que é o Marcão, motorista de GPP, Cuiabá, Mato Grosso.
0: Fala, Marcão.
8: Ô, Léo, por cá, cara, tá fazendo um frio demais, senhor. Deixa eu te falar, acabei de pegar uma menina que é uma gordinha.
0: Ah.
8: Rapaz, olha, ela tava no chulé, cara. Tava
0: mais uma?
8: Fedendo, você acha que era uns 3 dias que ela não tomava banho. Pelo amor de Deus, toma banho, senhor.
0: É o frio, cara, é o frio, tá? E no frio ninguém toma banho, ninguém toma banho. Ninguém toma banho no frio. Eu, antes de eu entrar no ar, eu vi um vídeo, mas, cara, eu rachei de rir com esse vídeo, cara. Acabei de ver um vídeo de um. Tá na rede social. Ó, um senhor, né, sentado num banco. Na frente dele tem um vidro. Não, vidro, não. Tem um espelho, tem um espelho. Ele tá na frente do espelho, sentado num banco, se olhando no espelho. E o que, que o cara fez? O cara jogou água no espelho, jogando água nele mesmo, entendeu? Mas só que, na verdade, a água não tá vindo nele, tá vindo no espelho, né? Então, como se ele estivesse tomando banho. Banho, né? Tá tudo bonito, né? Ele fazendo assim, mexendo no cabelo, como se tivesse o cabelo todo molhado. Ah, o Laza do velho tava jogando água no espelho, cara. Ele acha que a gente não vê essas coisas, né? Puta, velho, pra enganar os outros, né? Mas saber se os povos não faz isso também, nesse frio aí, um frio desse que tá, às vezes, os caras nem tomam banho, cara.
4: Prazer, prazer pra vocês aí, tá? Primeira participação aí. Eu gosto muito.
0: Valeu, primeira participação, galera, vem chegando aqui na Band, que coisa boa, hein? Oi.
9: E aí, Léo, bom dia, bom dia, bom dia. Que é motorista de nove eixos aqui saindo de Goiânia, direcionado a Brasília, aqui carregado com os casos Bahia. Bom dia a todos.
0: Valeu, parceiro, aquele abraço. Obrigado, mano, obrigado pela audiência. Coisa boa, hein? Gente chegando, gente nova, gente já que já tá muito tempo aqui, olha, gente enchendo o saco, tem de tudo esse programa.
10: Bom dia, mas o rapaz aí é... É o seguinte, 36 foi a vez dele e 36 foi a vez do outro, entendeu? Por isso que ele aguentou 72 horas.
0: Ah, tá, entendi, entendi, entendi. Dá pra entender, deu pra entender perfeitamente, cara.
11: É hoje que eu te pego, você não escapa não.
0: Oi, oi, oi.
12: Ah, Léo, esse casal que dançou esse tanto de forró, eu não sei não, mas hoje o solado do pé deles, eles não aguenta mais, o solado derreteu.
0: Não, nem tem mais solado, eu acho, cara. Nem tem mais esse... Nem tem, nem existe mais isso, eu acho.
13: Bom dia, Léo. A escalação é o seguinte. Na zaga, Chegastegenheim. Lateral, Hallenheim.
0: É.
13: Atacante, Churistol.
0: Churistol? É bem por aí, cara. Pra... Meu, eu não consigo nem guardar o nome deles, mano.
14: Ô, Léo Silva. Aqui é o Guinaldo, aqui na divisa do Mato Grosso e Goiás.
0: Meu Deus, cara.
14: Iturama. Bom dia. Cadê a Janete? Nada como a Janete atrás da outra.
0: Meu Deus, cara. Olha, deixa eu fazer. Eu vou lá pro intervalo que eu ganho muito mais. Eu vou pro intervalo, cara. Tá louco.

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0: Band FM, a nossa madrugada, a nossa madrugadinha, né? Vamos nessa, vamos animar. Já que estamos nessa pegada assim de festa junina, vamos nessa! Vamos nessa, gente, ó, 2:15, 2:15, a hora tá passando, hein, meu Deus, ó, como passa a hora rápido, não?
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0: meu Deus do céu.
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0: Lembrar você que daqui a pouquinho, 4:30 da manhã, tem o nosso buzinar, vamos buzinar, hein, gente, buzinar às 4:30 da manhã, Brasil inteiro vai buzinar com a gente. Vamos fazer um agito, aquela bagunça legal na madrugada, hein? Vamos já chegando por aqui, mandando sua mensagem pelo nosso WhatsApp, que já tá bombando, 11 999919197. Fala comigo que eu tô aqui.
2: Vai. Fala, Felipe, como é demais. Estamos descendo pra capital dos ladrão agora, Rio de Janeiro é o palco.
0: Ô, que isso, cara? Vai falar mal dos caras, mano. Capital dos ladrão, que isso? Ô, você viu a cara de pau do cara aqui, mano? Olha isso, mano.
2: E aí, Léo Dias?
0: Vai, ainda erra meu nome, como é que pode, né, gente? Olha lá.
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0: Ai, viu? Mara Tassini, bom dia pra você, Mara. Oi.
3: Bom dia, Leozinho.
0: Tudo bem?
3: Linda. É. Nossa, dançar assim, 48 horas.
0: Você imagina, ô Mara?
3: Na cama, né?
0: Dançando 48 horas
3: na
0: direto.
3: Não dá, porque eu preciso parar pra dormir, porque se eu não dormir pelo menos 8 horas.
0: É, tem que dormir um pouco.
3: Sou eu.
0: Então, exatamente.
3: Acho que 20 mil
0: eu também
3: é
0: sou
3: muito
0: assim.
3: Pouco pra me perder meu sono. Beijinhos, vamos junto até as 5.
0: Bora aí, Mara! Essa é a Mara Tassini!
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0: 11 999919197. Quem mais tá por aqui? Quem mais? Fala comigo,
2: rapaz,
0: aí, vai.
2: Rapaz, bom dia, Band, rapaz. Como você me chama aqui, meu estado de ladrão?
0: Tá? E tá vendo?
2: Você não vem pra cá então, não? Vai lá pro estado dos gays, dos boiola, lá pro Rio Grande do Sul.
0: Ai. Já começa uma treta aqui. Ô tiozão é o cara que anda assim, não sei porquê, cara, você tem que andar com empoglosa aí. Olha, fazendo a propaganda. Ele sempre anda com o bumbum doendo. Por que será que ele anda com o bumbumzinho doendo o tempo inteiro, hein?
4: Olha. Bom dia, Léo Tavares. Tiozão aqui de Sorocaba.
0: Fala, tiozão. Tá.
4: Dá uma espremida no furão porque a bunda tá doendo. Ô, Léo, fala uma coisa pra mim. Como é que funciona esse negócio, a hora do boi? Eu sou novato aqui, eu só vejo você mandando um monte de recado, escreve aí, assim mesmo. Boa noite a todos, vamos que vamos.
0: A hora do boi, ela tá meio de stand-by, mas logo volta a hora do boi. A hora do boi, pô, vai mandando os nomes aqui, a gente vai falando o nome dos caras, né? Mas logo tá de volta a hora do boi. Mas por enquanto estamos fazendo aí o buzinaço. Mas volta a hora do boi, semana que vem já volta normal já.
1: Que não ia dar certo.
0: Beleza, tiozão, aquele abraço. Tem mais um aqui, vamos ver o que o povo tá falando aqui, vai. Aí eu posso com uma coisa dessa, gente? Ah, não dá, né, meu? Não dá pra seguir assim, né? Desse jeito, né? Desse modelo, né? Não dá pra seguir esse modelo aqui, ó. Olá, bom dia, Mário. Bom dia, Mário. Um bom programa. 11 999919197. Oi.
5: É, o que você tem que falar, a verdade é que você mudou só a nomenclatura.
0: É, mudei a nomenclatura.
5: Tem que chamar os cornos mesmo, tá chamando os cornos pro tabela, mandando buzinar. Se rebanho de corno, esse caminhoneiro.
0: Tô chamando os caras de por tabela. Ah, mas aí eu tô chamando os caras de qualquer jeito, né? Mas aí dessa vez, ao invés de falar nome dos caboclos, vai falando, vai buzinar, entendeu? É assim, cara, o povo buzina com a gente aqui. É isso, pronto. 11 999919197. Pode chegar. Esse programa aqui é
1: eu
0: seu.
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0: Ai, meu pai do céu, vamos lá, mais um, vai.
6: Bom dia, Léo, bom dia. Aqui é o Riva de Jundiaí.
0: Fala, Riva.
6: E vamos aí, Léo. Mais uma madrugadinha aí com garoinha.
0: Valeu.
6: Um abraço aí a galerinha aí do Novo Eixo, da Ritmo Logística aí, ó. João Paulo, Guilherme, Ricardo Pedochencho. E vamos que vamos, hein. Um abraço aí, Léo. Tamo junto.
0: Tamo junto.
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0: Olha quem já chegou por aqui. Fenomenal, não, não, não, não, não, não, não, não.
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0: Aí, ó, tá vendo?
7: Fenomenal, não, não, não.
0: Aí, fenomenal! Fenomenal, o cara que fala, pô, o cara é tudo, velho. Ó, o cara é poeta, o cara fala umas palavras assim inteligentes, ele fala sobre o mundo dos famosos, você entendeu? Aqui o Band Coruja tem uns caras diferenciados aqui, velho. Não, tem uns caras diferenciados aqui.
8: Fala, fala, Léo, beleza, joia? Estamos aqui atravessando a melhor cidade de Minas Gerais aqui, Uberlândia.
0: Ah.
8: Uberlândia é o palco, sentido São Paulo.
0: Valeu, cara, um abraço a Uberlândia, a galera de Uberlândia, que legal. Um abraço pra todos aí, muito obrigado pela audiência de vocês, pelo carinho. Vamos lá, né? Vamos lá. Quem mais aqui, ó? Meu programa das noites. Quem que é você, hein? Fala comigo aí.
9: Fala aí, Léo Júnior. Manda um alô aqui pra nós aqui, que estamos no trabalho aqui, William e Davi. Só na labuta aqui no trabalho.
0: Legal, William e Davi. Ó, já tá uma dupla. A dupla de dois ouvindo a Band. William e Davi. Um abraço pra vocês. Obrigado. Bom trabalho, manos. Valeu.
10: Ô, Léo, bom dia pra nós, firmeza. Ei, manda um abraço pra nós aqui. Tá o Kiko tá ali, ó, puxando trator ali. Cozinho lá embaixo do barracão lá.
0: Sei.
10: Eu sou lindo, pô. Tá o Kiko lá, o Zinho lindo aqui, ó. Manda um abraço pra nós aí.
0: Kikozinho? Kiko, olha lá. Kikozinho. Ah, meu Deus do céu, cara. Ô, Catrícia! Fala, Catrícia!
11: Muito bom dia, Léo Júnior.
0: Ah,
11: bom dia, meus corujitos.
0: Ah, que
11: como
0: bom.
11: Vocês estão? Tá tudo
0: ela
11: bem?
0: Apareceu.
11: Eu espero muito, muito que sim. Nossa, fenomenal. Você tava tão feliz agorinha na Metropolitana e já tá aqui. Tô passada pra ti, viu?
0: Pra você ver, né? Você vê os caras, tudo cara de pau, que chega junto, vai lá na outra, volta pra cá de novo. Não fala, tudo na cara de pau aí, não sei. Eu não falo pra vocês, viu? Vamos lá, né? Vamos nessa. O Lalão é meu parceiro. Ele não gruda, ele não sai da Band por nada nesse mundo. Né não, Lalão? Fala comigo, Lalão.
12: Olá, Léo Júnior. Bom dia, meu querido.
0: Bom dia.
12: É o seguinte, eu comprei um serrote novo para serrar o chifre de todos os machões deste programa.
0: Ui!
12: Um beijo a todos, Ricardinho. Lala!
0: Esse é o Ricardinho Lala. Esse aqui é o parceiraço, cara. Parceiraço. Você já parceria já, né?
13: Bom dia, Léo. Que frio do caramba. Tô aqui em São Paulo, indo pra Berlândia. Berlândia, vindo pra São Paulo. Você tá doido.
0: Valeu, parceiro. Um abraço pra você. Tá em Uberlândia. Tá ouvindo a Band FM. Que legal. Obrigado por vocês sintonizarem, acharem a Band FM e fazer da Band FM a sua família. Falei bonito agora.

0: Nesse programinha.
1: Só tem louco aqui nesse programa, gente. Pelo amor de Deus, como é que eu faço? Como é que eu faço, hein? Oi. Oi, o cara vai. Meu, putz, cara, eu tenho uma raiva. O cara vai, manda um áudio, aí eu vou colocar áudio, o cara paga bem na hora, velho. Olha, eu vou te contar. É, eu vou ter que me aposentar daqui a pouco, viu?
2: Fala comigo, seu porteira.
1: E aí?
2: Você tá bem?
1: Olha o bem do
2: não
1: bicho.
2: Tá mais doidão, não? Eu tô no Revoltrio e Gardenal, cara. Tô ficando maluco.
1: Nos dois filho, já, cara? Caramba.
2: Tá doidão, filho. Tá doidão.
1: Esse é o meu amigo Velho do Lixo Sai Cachorro. Oi, Velho do Lixo. Um abraço pra você, Velho do Lixo. Valeu, mano.
3: Bom dia, bom dia, bom dia, Léo. Reginaldo Motorista Carreteiro por aqui. JSL saindo da Hyundai. Indo embora pra casa fazer neném. Você tá doido, motorista?
1: Fazer neném.
3: Agora vai namorar um pouquinho. Ai, vai, para.
1: Ah. Aí, ó. Vai fazer neném, tá vendo? Esse aí não tem jeito, hein? 11999919197. Esse tem cara que dança a noite inteira, velho. Pois é, pois é, pois é.
4: Bom dia, bom dia, bom dia, Léo. Cornão da madrugada.
1: E aí, Cornão?
4: Sextou, sextou, sextou. Tá absurdo. Bora, Léo. Chama, chama no coité.
1: Valeu, um abraço. Tamo junto, parceiro. Obrigado pela audiência, viu? Valeu. Essa galera boa. Só tem louco aqui com a gente, meu. Eu penso que é legal porque a gente não tá sozinho na madrugada. A gente tá com essa loucura, esses doidos aqui. E aí as pessoas começam a ouvir a rádio pela primeira vez. E aí vê essa bagunça aqui. Cara, aí a pessoa não sai mais, cara. Nem dorme mais, porque daí você perde até o sono. Não tem como. Oi, bom dia.
5: Ô, Léo Júnior, boa noite, bom dia.
1: E aí, mano?
5: Quero te dar os parabéns pelo programa, que tá ótimo.
1: Oh,
5: e na hora que esse Michael aparecer aí, você bloqueia ele. Na hora que o Diegão voltar, ele desbloqueia. Na hora que ele manda o áudio, isso é até cheiro de bosta aqui no meu rádio.
1: Quando ele manda, putz, caramba, hein, velho. Tá vendo só? Tem uns caras que não gostam do Michael aqui, não, velho. O Michael já é caso do Diegão, já, os dois, né? É caso dos dois juntos. Aí ali é caso. Tem caso os dois juntos ali.
6: Bom dia, bom dia. Eu acho que mais doido é você, viu, Dinho? Infiltrar no meio dessa galera aí da madrugada.
1: Tudo maluco, cara.
6: Acho
1: tudo
6: que
1: maluco.
6: Aí é tudo doido e você é mais doido ainda.
1: Ah, tem que ser, né, cara? Tem que ser, né? Tem que ser um pouco mais doido também aqui. Porque, olha, pra apresentar um programa desse, você tem que ser doido mesmo. Porque se não for, cara, pode esquecer que desanima, mano. Se não for louco aqui, velho, você sai fora, cara. Você pede água. E aqui nós não pede água, não, velho. Vamos com tudo aqui, né? Vamos com tudo. Com dois pés no peito, na cacunda e tudo. E vambora, vai.
7: Ô, Léo.
1: Oi.
7: Beleza? Fala pra você, cara. Já te contaram que Araraquara é a maior exportadora de laranja e viado do país?
1: É mesmo, é? Mas você também faz parte aí também de Araraquara? Você deve fazer parte, eu acho também, não é? É, porque... venhamos e comemos. O cara sabe das coisas, né? Ele sabe como funciona, né?
8: Fala, velho do cachorro. Sai do lixo, vagabundo. Ô, velho do lixo, você não quer sair pra deputado, não, mano? Ó, tempinho de eleição, hein, mano? Dá tempo, hein? Aí você arruma um carguinho pra mim lá, cara. Nossa, eu tô louco pra virar assessor.
1: Ó, sabe?
8: Ei, Júlio, hein?
1: Deus me livre, cara. Eu quero você de assessor, não.
8: Você ganha, mano. Já sabe quem colocar pra...
1: Você é louco. Você imagina o Muri louco de assessor de político. Você é louco. Bom, pra começar, se tiver um Muriloco de assessor de político, automaticamente o cara vai. Ele vai sair fora do cargo logo. Ele vai pedir pra sair, que ele não vai aguentar o Muriloco. É, primeira coisa, o cara vai pedir pra sair. Ele vai, não quero mais saber, tô entregando meu cargo. É, entrega o meu cargo, entrega o meu salário, eu não quero mais saber. Deixa eu andar com esse cara, pelo amor de Deus.
9: Fala, Léo, bom dia, Léo, bom dia, Léo. Léo, tá um calor do caraca, mano. Eu tô trabalhando aqui na Uber.
1: Tá calor,
9: de
1: mano?
9: De bermudão e chinelo, mano. Só de raiva.
1: Caramba.
9: Agora esteja. É só doido na madrugada. Bora, bora, bora. Calabreso. É o Luiz, motorista de APP de Santo André.
1: Valeu, mano. Um abraço, alô, Santo André. Tá todo mundo na Band com a gente. Que legal saber, né? Que esse povo maluco tá com a gente. Não, você não mandou sua mensagem ainda? Tá esperando o quê? Manda lá pra gente.

0: 91997. Manda seu áudio pra gente, cadê? Eu sempre vou no último áudio, porque os caras mandam 10 milhões de áudios aqui.
1: A diferença é que o Estadão funciona. Lembra dessa, Léo? Essa foi famosa, hein? Esse jingo do Estadão. No tempo que eu já é estadinho, né?
0: Valeu.
1: Estado de sítio.
0: Valeu, mano. Um abraço pra você. Não entendi nada, velho. Mas beleza, vai beleza. Vai embora.
2: É terrorista.
0: Ó, 12h29. Fala comigo, fala comigo.
3: Bom dia, bom dia, bom dia.
0: Oi.
3: E a Sandra.
0: Oi, Sandra.
3: Tô aqui, ó. Indo fazer exame nessa capital aqui do sofrimento de São Paulo. Frio que
0: me... Fazer exame essa hora, meu?
3: Mas, meu, tem um negócio estranho.
0: O quê?
3: Só tem macho falando de madrugada.
0: É verdade,
3: cadê,
0: viu?
3: Cadê a mulher? É. Tá tudo escondida com frio.
0: Deve estar, tá, viu?
3: Rapaz. Um beijo a todos. Beijo aí quem tá no trecho. Saudade quando eu ficava no trecho.
0: Aí, ó, ó, ó, tá vendo? Saudade quando eu ficava no trecho. Olha. Ô, oh, Fernanda, uma coisa vou levar. Cadê a mulherada nesse programa? Pelo amor de Deus. Ah, só tem cueca, meus. Só tem macho nesse programa. Eu não quero saber de ficar com macho aqui, não, velho. Tô fora, velho. Tô passando longe desses caras aqui, velho. Deus me livre, mano. Não, não, ô, oh, Fernanda. Não é não, não é não.
3: Tá, calma, explicando, tá? É da rodagem também.
0: Viu? Aí, ó, da rodagem.
3: Com nove eixos. Da rodagem de velocidade.
0: Ó, oh, tá vendo, gente? A Fernanda, ela é caminhoneira do Brasil, aí, ó. Que legal, tá certo. Um abraço pra você, valeu. Quem mais tá por aqui? Fala, Ciro. Cico, dia, Cido, né? Cido, Cido.
4: Topozinho do MS. Deixa eu falar pra você, cara. É, clama pra Jessiquinha entrar no programa, fazer... Precisamos ouvir a voz da Jessiquinha.
0: Jessiquinha?
4: Não é mais ouvir esses boludos falando aí, cara. Pelo amor de Deus.
0: Bate na palma. Pá, mas quem é Jessiquinha, mano? Eu não sei quem que é, cara. Nem sei, cara. Pode ser que ela participe. A gente não conhece aqui, cara. Mas tá bom. Pá, uma mulher pelo menos entrou no programa aqui. Porque só tem voz de macho. Que, como é que pode? Que é um pior que o outro ainda. Ai, tá louco, velho. Ó, ó. A Tim. Eu tenho... Eu não posso falar muito perto, ficar muito perto de macho. A Tim. Nossa senhora. Já começo já a ficar meio assim, já. Ai, bom dia a todos os ouvintes. Sou novo aqui. Parabéns. Ótimo programa. Ai, obrigado, mano. Mas, não, deixa seu nome pra gente. Fala seu nome aí. Fala seu nome aí.
5: Alô, Diegão. Boa noite, Brasil.
0: Só tem um detalhe, meu amigo. O Diegão não tá no ar aqui, cara. Quem tá no ar é o Léo Júnior, cara. Ele tá bem ouvindo a rádio mesmo, hein? Não, ele tá muito ouvindo a rádio. Dá pra perceber, né? Diegão, é só às 5 da manhã, meu amigo. Meu garoto.
5: Blade aqui, hein? Laje, Santa Catarina. Mais um Uber da madrugada ligado no Band Coruja.
0: Valeu, valeu. Um abraço pra você. 12h32, oi.
6: Oi, Léo. Gostosa, a mulherada chegou.
0: Ixi.
6: Ai, delícia, saudade.
0: Não, mas não, não. Uma mulher de penca aí não dá certo também, cara. Não dá, velho. Não tem como, mano. Ai, puxa vida, viu? Vai, vai, X, mais um.
7: Seu aí tá meio esquisito, hein, Léo? Fala chiclete aí pra nós ouvir.
0: Eu? Chiclete. Chiclete. Falei bem, falei? O que você achou? Gil, vamos lá, mas vamos colocar mais um áudio, vai.
8: Bom dia, Léo Júnior. Aqui, de Pouso Alegre, mandando um abraço pro Marcinho Sensação.
0: Ah.
8: Sensação do dia inteiro. Esse é o Marcinho. Pouso Alegre, Minas Gerais. Marcinho Sensação, valeu.
0: Léo, valeu, Júnior. Valeu, parceiro. Alô, Pouso Alegre, Minas Gerais. Ligado na Band FM. Aquele abraço, parceiro.

0: mais tá por aqui mandando mensagens. 11999919197, fala comigo.
1: E aí, Léo Áquila, bom dia. Ah, esse chiclete teu te queimou, Léo. Se antes alguém tinha dúvida, agora eu acho que já não tem mais, hein?
0: É, não, chiclete. Falei normal, cara. Normal, chiclete. Normal, normal, velho, normal. Ai, ai, ai, gente do céu, velho. Quem mais tá por aqui mandando mensagem? Bom dia, Léo Júnior, eu tô adorando o programa, tô dando risada até umas horas aqui. Oh, valeu, um abraço, obrigado aqui. É a Wanda, só não mandou áudio pra gente, né, Wanda? Que legal. Um abraço pra você. É, obrigado pela sua audiência sintonizada na Band FM também, viu? Valeu, aquele abraço pra você, pra todo mundo aí. Quem mais tá por aqui? Bom dia pro Orlando. Fala, Orlandão! Um abraço, mano, obrigado pelo carinho. 2 horas e 34 minutos. Fala aí, Muriloco. Fala comigo, Muriloco.
2: Leozão, depois desse chiclete, eu tenho uma dúvida. Você depila o bumbum ou seu cocô faz rope jam?
0: Sai daqui, cara. Sai daqui, vai, ó. Pelo amor de Deus, cara.
3: Bora, galera do Trechos, motora da Braspress.
0: Ó, Braspress. Braspress, ó.
3: Bora, Braspress.
0: Ah, meu Deus do céu.

0: amigo, vai lá.
1: Fala, Léo, bom dia, bom dia.
0: Bom dia, bom dia, bom dia.
1: Bom carreteiro. Um bom dia pra vocês aí.
0: Obrigado, obrigado.
1: Agora é descansar. Já entreguei a água da confusão pra galera. Opa! Agora vou descansar, tentar furar o couro,
0: né? É, tá certo, é isso aí. Água da confusão, leva mesmo, cara, porque hoje é sexta-feira e não estamos precisando. Aquela aguinha da confusão, hein? Aliás, hein, gente, sexta-feira, é sexta-feira, sextou, o povo gosta, né, gente? É. Quem mais tá por aqui mandando mensagem? Vamos ver. A gente vai colocando os áudios que vão chegando, mano. A gente vai chegando aqui, ó. Bom dia, Leozinho. Tô ligado no Band Coruja. Aqui é o Edson. Fala, Edson, de mais um de Uberlândia, rapaz. Minas Gerais em peso aqui, ligado aqui na Band FM. Tá certo. Só gente boa por aí, ó.
2: Bom dia, Leozão. Bom dia, Leozão.
0: Bom dia, William, bom dia.
2: Por cá, viu? Operação Sedex.
0: Ó. Oh.
2: É o que chama aqui. Bom dia pra essa galera massa aí que tá participando aí do programa aí, viu?
0: A galera
2: massa. Nós também por cá, viu? Os dois da madrugada. E me busca ali do QTH de sossego. Fazer igual certo. O colega falou. Pra fazer, menino.
0: Tá certo. Bora, viu? Valeu, mano. Um abraço pra você. Valeu pela sua audiência sempre.
3: Fala que você já voltou. Com quem você não voltar.
0: Vamos nessa, nem mais programa aí.
3: Já fiz uma.
0: Hoje é sexta-feira.

0: começa com essa conversinha fiada. Só vou beber mais hoje, né? Amanhã eu vou parar. Vai nada, vai parar lá pros quintos, né? Vai pros quintos, na verdade, lá.
1: Bom dia, bom dia, bom dia, Léo.
0: Oi.
1: Eu gosto de Cubatão, ó. Sua rádio é direto, mas é show de bola. Primeira vez participando, né?
0: Valeu, mano. Obrigado. Obrigado aí, tá vendo só? Gente nova chegando, gente nova chegando. É o que a gente gosta também. Bom dia, alô, Léo. Pouso Alegre, Minas Gerais. O Marcos fala, Marcão. Beleza, mano? Pouso Alegre, Minas Gerais, hein? Bora pra cima, que é nóis.
2: Mas eu sei que faz mal, decide para.
0: Oi.
3: Boa, boa, Léo Júnior. Desculpa ter errado seu nome aí.
0: Imagina, cara.
3: Tô vendo pro Rio de Janeiro aí.
0: Como é pior que isso aqui, velho? Ei, o que acontece, mano?
2: Se Deus vai me ajudar.
0: O que que acontece com esses caras? Gente, eu até vou avisar pro pessoal. A gente não aceita ligação de WhatsApp, gente. A gente não aceita, tá bom? A gente só aceita áudio, tá? Só aceitamos áudio. Então, o que acontece? A pessoa começa a ligar, atrapalha o amiguinho falando aqui, né? É isso que eu tô falando. É, atrapalha o amiguinho. Aqui é o Michael de Ribeirão Preto. Tô aqui, ó, na farmácia. Ligado na Band. Você trabalha na farmácia, cara? Então você deve ter uns remedinhos aí que os caras precisam aqui, mano. Aí você deve ter uns remedinhos que os caras precisam aqui. Os caras estão precisando e muito. Você não tem noção, cara.
4: Você olha,
0: não tem
4: você noção. Que é amigo aqui do prefeito Fruta aqui em Sorocaba.
0: Ah, é meu amigo, cara. O Manga é meu amigo, velho. Nossa,
4: por que, que o centro da cidade tá cheio de ambulância, cara? Tá atrapalhando de nós de deixar os trevequinhos, mano. Um abraço, velho da Manga.
0: Viu, mas na verdade colocaram as ambulâncias pra pegar você aqui com cabeça de força aí, cara. Tá, tão atrás de você, ô Muriloco. Tá atrás de você, os caras aí. Toma cuidado, fica ligeiro aí, mano. Fica ligeiro aí, ó.
5: Fala, Léo Dias Júnior. Bom dia, bom dia. Aqui é a primeira participação minha no Band Coruja, rapaz.
0: Não, não é não. Esse aí não é não.
5: Descobrindo o programa aí.
0: Não, esse aí já não é não, que eu já vi que ele já participou, velho. Ele pensa que eu sou. É, esses caras ficam enganando a gente. Tem uns que eu vejo que é a primeira vez, meu. Os caras gostam de enganar nós, velho. Os caras tá, acham que a gente é. Ele não vê as coisas,
5: caramba.
0: Olha lá. Olha lá. Ó, mó puxa-saco, velho. Mó puxa-saco, olha lá.
5: Ó, deixa eu fazer uma participação aqui, então.
0: Olha lá, vai.
5: Uma musiquinha aqui, ó.
0: Mó puxa-saco do caramba, vai.
5: É um ouvinte assíduo aí.
0: Tá.
5: Vou fazer uma rima pra ele aqui, ó. Caipirão foi cagar no mato, jogaram uma pedra. A pedra bateu na bunda. A bunda bateu na merda. Everybody, bunda, caralho, merda.
0: Tá bom, para de falar palavrão aí, cara. Falei que palavrão não entra, mano. Puta, vai dar oportunidade pra esses caras falar o que acontece com a gente aí, ó. Bom dia, Léo. Doutor Edivan, advogado de plantão até as 5 da manhã. Edivan do céu, você não sabe, Edivan do céu. Nós estamos precisando aqui daqui a pouco. Só tem louco de madrugada, Edivan do céu. Doutor do céu, você não tem noção que acontece nesse programa aqui, doutor. Oi.
6: Boa noite, boa madrugada, Léo.
0: Beleza?
6: O Daniel de Marília, manda um abração pra nós aí. Boa madrugada pra nós.
0: Valeu, parceiro. Valeu, um abraço pra você. Obrigado pela audiência. Tamo junto na madruga. Ai, meu pai do céu. Quem que é esse daqui? Pera aí, deixa eu olhar aqui. Não tem nome. É o Leandro. Ah, isso aí. Ele participa direto, cara. Isso aqui é.
7: Ah, Leandro! Até agora você não passou um áudio meu. Quero ver minha voz. Esse rádio.
0: Ai, nossa
7: que
0: voz.
7: É o melhor do Brasil, Bani Coruja. Com ele, Léo Júnior, Diniz, Mário. Leandro. Pronto, falei.
0: Ah, cala a boca, você vai. Cala a boca! Fala aí, Araújo!
8: Ô, Léo, beleza? Ô, Léo, eu passei na Augusta ali, eu vi o Região Taxista agarrado no Uber, achei que era briga. Não era não, era beijo, pô.
0: Claro, você sabe que ali na Augusta é a área do Região, né? Ali é a área dele, mano. Se chegar ali, se você encostar ali, se você for aplicativo, cara, é 3 tapas na cara. Você leva 3 tapas na cara do Região ali, velho. Então ele tá com as bonecas ali, tá com as bonequinhas da madrugada ali. Bom dia, Léo, aqui é o Fábio Dias de Mogi Guaçu. Tô ligadinho na Band, no Band Coruja até as 5 da manhã. Manda um abraço aqui pra todos os operadores de empilhadeiras. Ó, aí a galera da Imediata Ambev. Um abraço, meus amigos. Bom dia, boa sexta-feira pra vocês aí também, tá?
9: Boa noite, Léo Dias. Manda aquele abraço pra galera do sul da Bahia aqui. Coisa Florestal, Veracel.
0: Ah. Valeu, cara. Valeu, mano. Valeu. Tá mandando o seu alô aí. Obrigado pela sua participação junto com a gente, beleza? Tá ligado aí? Tá ligado?
10: Olha o Arrocha.
0: Olha o Arrocha aí. Vamos ver mais um. Mais um. Vamos ver se os caras estão no clima da sexta-feira, pelo menos.
10: Ô, né? Léo Júnior, bom dia. Por aqui na Europa, nós tá sofrendo com calor.
0: Cara, verdade. Na Europa tá calor mesmo, verdade.
10: 8 graus, sensação de 45.
0: Imagino.
10: Vambora. Hoje é sexta-feira.
0: Caramba, cara, é verdade. Eu vi na televisão isso aí também, né? Na Europa, caraca. O calor que tá fazendo naquele lugar.
11: Leozão, bom dia. Professor Estevão aqui de Mato Grosso, Tangará. Uma hora dessa planejando aula, hein? Sextou. Bom dia, galera. Bom dia.
0: Aê, cara, valeu. Mas e aí, mano? O que vocês costumam fazer na sexta-feira? Não, eu sei que caminhoneiro tá pra dar uma fugidinha lá, né? Tá viajando aí, mas não. Fugidinha. E você? O que você acha? O que você faz na sexta-feira, hein? Já vai pra curtir um barzinho, uma baladinha, alguma coisinha assim? Ou trabalha igual nós aqui, que não tem tempo pra nada, né? Trabalha direto aqui, né? Já estamos aqui falando com o povo na rádio.
12: Meu amigo Léo, bom dia a todos os ouvintes. Murilo Clemente, Núbia Paulista.
0: Puta, hein? Mais um aqui, cara. Ainda bem que isso aqui é normal, hein, cara? Olha lá. Vamos ver.
12: Interior de São Paulo, tamo junto aí na madrugada, na sintonia da Band FM. Tamo junto, acompanhava você lá na outra rádio.
0: Legal.
12: E agora estou acompanhando você aqui na Band FM.
0: Que bacana, velho.
12: O programa Band Coruja, tamo junto.
0: Agora, olha, falei com aquele Murilo, olha esse aqui, agora olha a diferença pra esse aqui, ó.
13: Leozão, uma pergunta sincera, todo Léo é gay ou só os que nasceram Mário?
0: Você tá vendo como é que é? Você vê a diferença de ouvinte, cara, é uma mudança muito drástica, entendeu? É uma mudança muito drástica isso, olha.
13: Leozão, primeira participação aqui. Os caras não vão pegar, não, mano. Ninguém coloca camisinha de força em mim. O pai não usa, o pai que é alergia a camisinha. O que eu ia falar mesmo? Ah, sim, eu tô de quid aqui, quid branco. Ninguém pega eu. Quem vê um quid branco na rua aí pode atirar. Nem pergunta, só atira.
0: Ó, tá vendo?
13: Leozão, uma pergunta sincera. Todo Léo é gay ou só os que nasceram...
0: Cala a boca você, cara. Cala a boca, mano. Deus o livre, cara. Esse Muri louco, eu vou te falar uma coisa. Se você quiser, leva pra sua cara, pra sua casa. Por favor, leva pra sua casa, que esse aqui tá difícil, viu?
14: Oi, Léo.
0: Oi.
14: Bom dia a todos. Gostaria de informar que hoje o euro fecha em 0,88 cents.
0: Caramba!
14: Não sei se é centavos ou se é do quê. Só tá 0,88.
0: Só?
14: O dólar fecha em 5,18 do real brasileiro.
0: Ó.
14: Aí... Tá em subida. Deu uma caída esses dias, mas subiu de novo.
0: Deu uma subidinha. É, um bando de coruja é isso, gente. É assim, do nada. Vem umas notícias, é aquela coisa, tal e coisa e coisa e tal. É isso que eu tô falando. É mais ou menos por aí. 11 999 919 197. Manda na sua mensagem pra gente. A Priscila de Porto Alegre, Rio Grande do Sul. Oi, Priscila, tudo bem com você? Um abraço. Outro me chamando de Léo Dias aqui, ó. Hoje, sexta-feira, uso cuecão de couro. É, sou de Pouso Alegre. Melhor programa. Obrigado, hein? Aquele abraço. Boa noite, manda um alô aqui pra galera do Bar do Ariranha. Bar do Ariranha. Pai, que nome bem lazer, hein, cara? Bar do Ariranha. Estão jogando um dominó. Agora ouvindo Band Coruja. Meu Deus do céu. Quem tá... Quem é o quê? Quem virou quem é... Como é que fala lá? Como você é... Marreco, né? Quem tá perdendo aí? Quem é o marreco da parada aí? Eu sou bom nesse negócio de bilhar, cara. Eu gosto de jogar. Faz tempo que eu não... Não é bilhar, é dominó. Pô, sou bom nisso aí também. Joguei muito dominó, velho. O dominó, pra você ter uma ideia, você tem que pensar ali. Você é um jogo que você tem que pensar. Você tem que ver onde vai, a peça. Você tem aquela peça e não tem. Pô, aquela peça não serve. Mas você tem ali guardadinha, pá, entendeu? Coisa e tal, e tal e coisa. Oi!
15: Aqui é Moisés novamente. Eu tenho dois amigos aqui que acabam o serviço. Nós estamos indo para casa aqui agora, trabalha a noite toda pegando madeira e ainda quando entra no ônibus é brigando por causa de pau.
0: Ah, não
15: é o Gregório e o Diego Bunda de Gaveta, olha.
0: Pô, meu, os caras ainda carrega madeira e leva quem quer levar madeira também, cara? Fica brigando agora? Assim é. Eu, hein? Ah, fazer o quê, né? Se os caras gostam, gostam, né? É diferente, né?
16: Léo, eu confio mais no Muriloco do que nesse outro Murilo aí.
0: É?
16: Eu confio mais nos loucos. São mais confiáveis.
0: É, tá certo. Como diz aquela música, os loucos sabem. É, velho, eu... vamos confiar mais nos loucos, né? Porque os quietinhos, né? Você fica meio... É verdade, gente. Isso é... Já é um estudo, ó. Se você vê um cara muito quietinho, dá até medo, velho. Quietinho demais, né? Não abre a boca pra nada. E você fica meio assim, putz. Esse cara tá planejando alguma coisa. Agora você vê um cara como o Muriloco, velho. Ele fala na lata, né? Vou falar pra você, velho. É bem por aí, é bem por aí. Ó, o povo tá perguntando da Tati Perigosa. A Tati Perigosa não apareceu hoje aqui também, né? É, não apareceu hoje a Tati Perigosa. Verdade. A Tati não apareceu hoje. Bom dia pra Mila, de Santa Catarina. Tá ligada na Band FM também? Um abraço pra você, muito obrigado. É, mas capaz de ela aparecer por aqui hoje, tá bom? Oi, bom dia.
17: Olá, não. Tava pensando aqui, já como tinha aquele concurso de piada ruim, que eu não jogo concurso de música nada a ver. A primeira que eu falo aqui, que ela é uma do Zé Neto Cristiano.
0: Ah.
17: Cortaram minha luz.
0: Cortaram minha luz.
17: Perdi meu emprego. A minha geladeira é só ovo e gelo.
0: É.
17: Como é que vai ter gelo se cortaram a luz? Ô, música ruim. Vamos fazer um campeonato de música ruim, hein? Tá bom.
0: É, campeonato de música ruim, né? Não, e o pior, bebi minha bicicleta, cara. Mas como que você vai beber sua bicicleta, mano? Agora, dá pra fazer campeonato de músicas ruins e músicas lá ele também, né? É, tá cheio de músicas lá ele aqui. Tem um monte, viu? Tem um monte de músicas lá ele aqui. Eu vou apresentar uma já pra você aqui. Ó, bom dia, aquilo aqui do Japão, sou Maicon. Como é que é? Maicon. Maicon Kaiuchu. Mano, você não tem cara de japonês, cara. Deixa eu ver pela... Ah, não, cara, você não tem cara de japonês, meu. Não, você não tem cara de japonês, mas nem aqui nem na China, meu. Com o nome. Não, você não tem cara de japonês, não, meu.
18: Oi. É, dá pra confiar no Muriloco, né? É gordinho, coitado. Confia. É mini shibata mesmo.
0: É, tá coitadinho, né? Coitadinho. Ó. 11999919197, hein? Vai lá.
19: Ô, Léo, eu sou locutor voz padrão comercial de eventos, qual rodeio, faço comerciais, né? E tô junto aí com vocês na madrugada.
0: Ô, mano, que legal. Cê, e também radialista, também? Pô, que legal, ô, Murilo. Mas, ô, Murilo, tô vendo, né? Murilo, cara. Aí, ó, Murilo, mais um Murilão na parada aí, ó. Mais um aqui, vamos lá com quem aqui? Vamos ver. Eu tô perguntando o Pedrão. Ô, Pedrão, o Pedro aparece de vez em quando. O Pedrão aqui tá durante o dia, mas ele aparece algumas madrugadas aí, viu? Ó, só pra você saber que na próxima madrugada é o Fefo, hein? É o Fefo na próxima. O Fefo tá aí, ó. Próxima madrugada que eu tenho. Eu, pelo menos, eu tenho que ter uma folguinha, né? Pelo menos, né, mano? Pelo menos, né? Aí o que vai ter de vagabundo falando mal de mim aqui? Ai, ô Fefo, que bom que você tá aí hoje. Puta, eu não aguento mal ver aquele Léo, cara. Por que você não fica no horário? Nossa, eu já sei até tudo que eles vão falar já aqui, ó. Fala, Fefo, se prepare, Fefo, se prepare que os caras vão ficar no seu ouvido, mano. Eu tô até vendo. Oi, bom dia, bom dia.
20: Fala, Léo Júnior. Manda um abraço aí pros policiais militares de Promissão. Valeu.
0: Ô, pessoal de Promissão, meus amigos policiais militares de Promissão, vocês não querem levar alguns aqui, não? Tem uns aqui, ó, dá pra contar nos dedos. Pode levar, viu? Pode levar. Ô, William, pode levar, cara. Fica à vontade, mano. Pode levar.
20: Ô, Léo.
0: Oi.
20: Esse cara aí manda mensagem direta aí pra rádio. Lá no Japão ele é conhecido como Maicon Biscate.
0: Maicon Biscate. Ai, caramba.
21: Bom dia, galera da Band. Avisa pra esses caras aí que carregam madeira a noite toda. Que eles também têm que bater meta, viu? Tem que bater a meta. Fala aí, galera do Band Coruja.
0: Ah, mas peraí, né? Tudo bem, tem que bater a meta, mas você ficar brigando por madeira também, né? O Muriloco falou que vai falar mal de mim. Eu tô atenção, aí ele fala mesmo, cara. Ele não tem jeito, velho.
22: Fala, Léo Júnior. Aí, show de bola em programa, tá? Show de bola. Primeira vez participando aí. Mas sempre tô ouvindo vocês aí já faz um tempo já.
1: Show de bola o programa, hein?
0: Valeu, valeu, mano.
1: Josimar aqui do Rio de Janeiro.
0: Ô, já Josimar.
1: Pita, São Gonçalo.
0: Valeu, um abraço pra você. Tamo junto, vai. Fala aí, fala aí.
2: Não tem cara de japonês? Como assim? Você já viu o goleiro do Japão? Ele tem cara de japonês?
0: Ué. Ué, quem mora no Japão, quem nasce no Japão, tem cara de japonês, velho. Aí, ô William, você é policial, militar? Pode levar o Muriloco, mano. Primeiro, pô, o primeiro da turma que você pode mandar. Pode mandar buscar, velho. Pode mandar buscar. Tá lá, Sorocaba. O dele é o Renault Kwid branco. Da placa, não sei aqui, mas você pode ver por aí. Pode levar, mano. Pode levar.
3: Bom dia, Léo. Tranquilo?
0: Tranquilo.
3: E aí, eu posso ir aí assar uma linguiça na sua folguinha ou não? Que dia que vai ser? Vou ir assar uma linguiçinha na sua folguinha.
0: Ah, vem, pode vir, cara. Vem que eu já coloco a sua passar de vez lá, mano, pra queimar de vez lá. E trago o véio do lixo ainda, pra poder assar a sua lá. Vamos ver, 11999919197, oi.
23: Ô, Léo, bom dia, Vinícius Padeiro por aqui.
0: Ô, Vinícius.
23: Ah, você vai estar de folga?
0: Ah.
23: Pode deixar, eu vou trabalhar na sua folga direitinho, tá?
0: Vai se lascar, vai você pra lá. Vai se lascar você pra lá, mano. 11999919197. Deixa eu fazer um intervalo, porque não, eu não aguento mais vocês. Senão, olha, vocês são tudo gente boa dormindo. Pelo amor de Deus, vai se lascar todo mundo, viu? Pelo amor de Deus.

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4: De FM 12h56, estamos de volta, gente. É nosso Bande Coruja no ar, é às 5 da manhã, comunicando com você. Você tá fazendo o que de bom aí, hein? Tá agora, tá sem sono? Então vem com a gente, vem!
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0: Band FM, a nossa madrugada mais gostosa do Brasil. Ai, ai, seja ex, tu tranca de ex, né, cara? Pelo amor de Deus. Ó, são 3 horas e 3 minutos já, 3 e 3 aqui na nossa madrugada, meu amigo Fábio Justi. Ô, Fabião, e aí, mano?
1: Olha. Justi, seu desgramado.
0: Justi, ah, Justi.
1: Psicopata.
0: Manda um bom dia pra esses psicopatas aqui, mano. Manda aí.
1: Seus bando de louco.
0: Aí, ó, pronto.
1: Vai, Brasil. Um abraço pra vocês, hein? Valeu, Léo Dias.
0: Valeu. Pô, peraí, Léo Dias não, cara. Pô, Léo Dias.
1: Meu nome é o seu.
0: Tá bom, vai. Tá bom.
1: Kids agora.
0: Estamos kids. Um abraço,
1: valeu,
0: mano.
1: Desculpa, um abração. Valeu, galera.
0: Valeu, cara. Desculpa cara. R$1.000 aí, cara. Desculpa valeu, nada.
1: Deixa o Léo Dias ouvir isso que vai querer direitos.
0: Direitos autorais aqui.
1: Um abraço pra vocês. Tchau,
0: um abraço, mano. Valeu. É. Justi, né? Justi, cara. Não sei o teu nome pra você colocar em você, não, velho. Pô, Justi, cara, Justi. Tá tudo bem, vai, vamos nessa, vamos seguir aqui. Vamos ver quem tá por aqui. Oi, bom dia.
2: Bom dia, Léo Lins.
0: Oi, eu falo pra vocês, vocês estão de brincadeira, vocês estão de brincadeira comigo aqui, velho.
2: Canela Seca foi demitido ou tá de férias? Lúcio aqui, caminhoneiro na Europa.
0: Peraí, como é que é?
2: Olha uma coisa, Canela Seca foi demitido ou tá de férias?
0: Foi demitido. Primeira coisa que o pessoal fala, sempre coisa ruim, né? Foi demitido. Não, gente, vou explicar de novo. O Canela Seca do Diegão, ele tá 5 da manhã. O nosso querido Jadeu, o Tadeu, da hora do Ronco, está de férias. Então, ele tem que tirar as férias por aí, né? E nós, como folguistas, precisamos trabalhar um pouco, né? Não, no caso eu, né? O Diegão, né, só trocamos de horário. Então ele foi pra 5 da manhã e eu fiquei no horário dele, entendeu? Mas aí daqui 20 dias ele volta novamente. Aí volta aí o Diegão pro programa dele aqui. Pra galerinha, tá bom, gente? Tá mandado, você já tá explicadinho nos mínimos detalhes. Nos mínimos detalhes. Bom, quem mais tá por aqui mandando mensagem pra gente? Oi, bom dia.
3: Fala, Léo Júnior, bom dia.
0: Beleza,
3: tudo
0: mano?
3: Tudo certo, meu jovem. Alexandre Carreteiro por aqui.
0: Fala, Alexandre.
3: São Gabriel do Oeste, MS, tá. Mato Grosso do Sul.
0: Ô, parceirão, como é que você tá?
3: Chegando aqui na capital do São Paulo. Descendo ali no tal do Santos,
0: no
3: pra
0: tal
3: jogar
0: do
3: mais
0: Santos.
3: Um no chão.
0: Valeu.
3: Ok, meu jovem, vamos junto aí, sextou.
0: Sextou. Um
3: abraço.
0: Um abraço, parceiro. Obrigado pela sua audiência, vai lá pro nosso WhatsApp, chama nós, que eu quero falar com você aqui, ó.
4: Bom dia, Léo Dias. Ô, Léo Dias, o pessoal aí quer zoar na sua folga. Mas não deixa zoar na sua folga, não.
0: Não vou deixar, não, pode deixar.
4: Sua folga é sagrada.
0: É folga, cara. Na minha folga. Tá bom? Na minha folga, hein?
5: Oi. O nome dele é do Fábio, tá justinho.
0: Então, ele deve tá justinho mesmo.
5: Ah, bom, achei que você ia chamar o Davi. Fazer um macarrão de chuca.
0: Para de falar do o Davi ficou tão. Acho que o Davi ficou bravo de vez, cara. Que ele nem participou hoje. Nem participou, mano. Oi.
6: Ô, Léo, bom dia, Léo. Deixa eu corrigir o nome do rapaz aí. É Justinho. Sobrenome dele é Justinho. Fábio Justinho. Tá bom, meu querido? Um abraço, tamo de bom.
0: Ai, Justinho. Tudo bem, vai. Tudo bem.
7: Aqui, foi sentando, quicando.
0: Ai. Esse povo não tem jeito, gente. Fala comigo aí.
8: Olá, Júnior, bom dia. Olha a choradeira. Todo mundo com saudade do Diegão, hein?
0: É.
8: Barbicha de bode lá.
0: Tá, mas o Diegão, ele não tá longe da rádio, gente. Daqui a pouquinho, ó. Daqui 2 horas ele tá aí, ó. 5 da manhã, pô. Nada demais. Nada mais o que declarar, entendeu? Oi.
9: Fala, Léo Áquila. Você falou que vai folgar, né? Que você vai.
0: Amanhã eu
9: com
0: folgo.
9: Com certeza você vai querer dormir bastante.
0: A próxima madrugada aí.
9: Depois de quantas roladas na cama você consegue pegar no sono, Léo?
0: Cara, depende, meu. Depende, cara.
10: Seu amor.
0: Depende, viu? Oi, bom dia, bom dia.
11: Léo. Você tem que parar de ser trouxa, mano. Ó, o pessoal fica lá na concorrência, porque a concorrência acaba 3 horas da manhã.
0: Pois é, depois vem todo mundo pra cá, né?
11: E aí depois vem pra cá e você fica aí pondo o áudio deles, pô. Tem que dar atenção pra nós que é ouvinte fiel.
0: Tá vendo aí, ó? Errado ele não tá, né? Errado ele não tá, isso é verdade, isso é verdade. Não, mas a gente não é assim não, viu, amigão? A gente que dá... nós aqui do rádio não podemos pensar assim. Nós temos que dar atenção pra todo mundo aqui. Essa é a verdade, cara. Essa é a verdade, entendeu? Por mais que seja mala, é mala, mas tudo bem. É mala acabado, beleza, né? Sem rodinha, tudo bem, né? Mas a gente tem que dar atenção pra todo mundo, né? É ouvinte, é assim mesmo.
10: Eu tenho intimidade com o seu chefe, viu? Com o Murilo.
0: Ah.
10: Eu vou mandar uma mensagem pra ele perguntando por quê que você não podia tirar as férias do boliviano e o Canela Fina tá no Bando de Coruja da mesma forma.
0: Quer ser o diretor também?
10: Vou perguntar
0: também
10: pra ele sobre isso aí. Ele vai ter que me dar satisfação.
0: Oi.
10: Um abraço, tudo
0: cara,
10: bom?
0: Cara, pega e liga pra ele, mano. Liga lá pra ele.
10: E quem não garante que esse Cururu tava lá na concorrência também?
0: Pode ser, cara. Liga lá pra ele, liga lá, vocês têm coragem. Liga lá pro chefe agora, liga lá pra ver. Hã? Não, não fala que eu que liguei, cara. Não fala que eu que liguei, mano. Isso aí ferra tudo. Mano. Tem coragem ou não? Liga lá pra ele nessa hora. 3 horas da manhã, tá dormindo essa hora. Cara. É, vai saber. Tá dormindo. Tá acordado ouvindo a gente. É, dormindo. Dormindo não é nada. É, gente. Você vê? O chefe, a gente pensa que ele tá dormindo. Tá não. Tá ouvindo lá, ó. Fala, Thiago, beleza? Fala,
12: bom dia.
0: E aí?
12: Você falou pra polícia vir, mas não adianta a polícia, tem que ser o CAPS.
0: É verdade, pode ser.
12: Tem que ser o CAPS.
0: É.
12: Direto na camisa de força.
0: Camisa de força, direto, né?
12: O pessoal tá com saudade do Diegão, ele disse que depois das férias do Jadeu lá...
0: Do Jadeu.
12: Ele vai pegar férias.
0: Boliviano, nossa... Cara, ele tem uma cara de boliviano mesmo. O Tadeu tem uma cara de boliviano. Eu vou falar pra você. É bem por aí, hein? Oi.
13: Bom dia, Léo Júnior.
0: Bom dia. Eu
13: tinha aqui, ó.
0: E aí?
13: De Minas Gerais, sentido São Paulo, viu?
0: E aí, cara?
13: Mas é, Léo Dias, por quê? Você gosta também, né? De ficar doidão? Você tá doido.
0: Mordendo
13: igual pitbull bravo.
0: Sai pra lá, cara.
13: Tudo aí, meu amigo. Tudo de bom.
0: Valeu, mano. Um abraço pra você, viu? Obrigado aí pela audiência. Tamo junto na madruga. Ai, ai, ai, viu? Bom dia, Léo Júnior. Tô aqui, ó. Meu nome é Clóvis, ligado na Band FM. Rio de Janeiro. Tamo junto. Quem mais tá por aqui mandando mensagem? Bom dia, Band FM, estou com vocês. Adoro esse programa na madrugada. Programa que não me deixa dormir. Sou Marcelo. Fala, Marcelo, de São Paulo.

0: ver quem tá aqui. Olha quem chegou aqui, ó. Nossa Alexa, Alexa da madrugada.
1: Seu bando de louco.
0: Aí, ó, Alexa chegou aqui, ó. Alexa! Aí, Alexa! A nossa Alexa do Band Coruja.
2: Cola com a gente.
0: Que legal, Alexa, ter você aqui com a gente, viu?
2: Elas que precisam se livrar do ex.
0: Que bom ter você aqui comigo. Seja bem-vinda mais uma vez, que a Alexa ela já teve de outras vezes aqui no Band Coruja. E eu sei que ela vai falar, né? Ela vai falar aqui no programa hoje, ela vai conduzir, ela vai me ajudar a conduzir o programa hoje, Alexa. Não é isso, Alexa?
1: Falo seu quizer.
0: Não, peraí, Alexa. Já fala errado, cara. Não, Alexa. É melhor você ficar na sua, Alexa. Fica um pouquinho quietinha, vai. Meu Deus do céu, viu? Tá complicado até com a Alexa.
3: Lins. Você tá bom? Carlos de Pedreira. O macarrão de chuca lá, o macarrão de vômito deve estar na concorrente.
0: Boca. Para de falar mal do
3: calcinha
0: cara.
3: Calcinha vermelha.
0: Para de falar mal do Davi, pô. Que isso, mano?
1: Você tá doido, motorista.
0: Olha a Alexa aí, ó. Você tá doido, motorista.
2: Deixa
0: eu ver quem mais tá por aqui. Vamos ver. Vai! Informação do RH da Band. Que isso?
4: Ô, Léo Jaime, deixa eu tirar a dúvida aí com você.
0: Tire.
4: Ontem, no Hora do Ronco, o Canela Seca e o Canela Fina de Sabiá, ele deixou escapar. Eu percebi que ele falou meio que sem querer, assim.
0: O que aconteceu?
4: Quando acabar as férias do Jadeu, eu vou entrar de férias.
0: Ah, não. Peraí, cara.
4: O Emerson
0: não.
4: França, né? O Homem-Vieta falou assim.
0: Ih,
4: não, mas vai entrar de férias mesmo. E o Léo Júnior?
0: Ixi.
4: Aí ele falou, aí entrou tipo comercial, entendeu?
0: Ah.
4: É verdade isso?
0: Ih.
4: Em vez de ele voltar, ele vai entrar de férias, vai ficar mais um mês.
0: Cara,
4: aí,
0: os caras
4: tá sabendo?
0: Os caras tá sabendo.
4: Fica pra nós aí.
0: Mano, eu que trabalho na empresa, os caras que eu vi sabem mais que eu aqui, velho. Ó, é igual o corno, cara. Eu sou o último a saber, mano. Não, olha, não me inventam mais nada. Por favor, não me inventam mais nada. Eu não tô nem aqui, viu? Não tô nem aqui, mano.
5: Bom dia, Léo.
0: Bom dia.
5: Galerinha da Band FM, que é o Eric de Portugal. Descendo o tapetão daqui da Espanha, direto pra casa. Bora que bora.
0: Bora.
5: Meus amigos aí de Campo Grande, Mato Grosso do Sul. Vamos que vamos, sextou.
0: Sextou, meu amigo, sextou.
6: Vai embora, leva duas pra...
0: Rapaz do céu, mas aí não dá, velho. Tem 30... Ah, não. Pela, pra aguentar esses caras aqui, mano. Vamos ver mais um áudio por aqui. Vai, fala comigo.
7: Léo, fazer o quê, né? Somos louco. Doutores, sou radialista também, Léo.
0: Oh, que legal, seja bem-vindo aí nessa área, cara. Então, nós somos loucutores.
8: Olha, Júlio. Oi. Tomar um café agora, pelo amor de Deus. A mulher parece que colocou um quilo de açúcar no café. Pensa num café doce, fraco. Chega a colar a língua de tão doce.
0: Meu
8: tá
0: Deus.
8: Até a beira.
0: Imagina.
8: É tão fraco o café que não tem nem força pra sair da garrafa.
0: Nossa
8: Deu
0: senhora.
8: Deu mais sono ainda. O que tá servando é uma do coruja.
0: Valeu. Valeu, obrigado pela audiência. Tamo junto.

0: mais tá por aqui mandando aquele alô, aquela mensagem pra gente, minha amiga Mel Banana Mel. Aí, Mel, bom dia, Mel, chegou por aqui. A Mel já mandou alô central, alô, alô central. Tamo aí, né, Mel? Tamo aí, ó. Tamo na madruga aí, obrigado pela audiência. Tamo junto. Que mais?
1: Olha, verdade que o parceiro falou aí mesmo.
0: Aí.
1: Eu escutei o Diego falando ontem mesmo.
0: Não, você não falou, não.
1: Vai
0: cê...
1: pegar férias.
0: Não, você não escutou nada, cara. Não, por favor, não me invente mais nada. Não, vocês não escutaram tudo. Ó, vocês ouviram errado, vocês estavam dormindo, vocês tiveram um pesadelo, vocês não estavam ouvindo a hora do ronco nessa hora. Tá tudo bem, entendeu? Eu não ouvi nada disso. Eu tô fingindo que eu ouvi nada. Ó, lá, não ouvi nada, tá? Eu não ouvi nada disso que vocês falaram. Nada disso que vocês falaram, oi?
2: Fala, Léo.
0: Fala.
2: Rapaz, olha só, a concorrência acabou. Todo mundo vem pra cá. Por exemplo, essa Alexa tá na concorrência. Eu tava, fui lá pisotear, ver que isso é verdade.
0: Ah.
2: Todo mundo lá, agora vem todo mundo pra
0: vem
2: cá.
0: Vem todo, viu? Mundo pra cá, né?
2: Ô, fãs de traíra.
0: É, tá vendo só?
2: Ah, fosse eu, hein? Eu não tava nem um áudio deles. Nenhum, pode ver.
0: A outra querendo arrumar confusão aqui. Alexa, o que, que você acha disso, Alexa, do Bando de Coruja?
3: Bando de trairá.
0: Aí, tá vendo? Tá vendo? Até a Alexa acha isso. Até a nossa Alexa acha isso. Oh, que isso?
4: E eu tô muito facinho.
5: Eu também.
0: Eu não ouvi nada disso que vocês falaram pra mim. Eu não ouvi nada disso. Oi, bom dia. Quem mais tá aqui?
6: Alô, vamos ver. Léo Júnior. Sextou. Tamo aqui dando carona pra Band. Girando o globo aqui no puxa do chiclete da galinha, positivo. Sinop, Mato Grosso é o palco.
0: Ah, entendi. Valeu, obrigado pela audiência. Olha aí o Região. Que o Região tá aprontando essa hora lá na Augusta, hein? Vamos ver.
7: Léo Júnior, bom dia. Tô chegando aqui na Augusta. Vou pegar duas bonequinhas. Região, bonequista.
0: Bonequista, é! Mas esse aqui é o Região mesmo, tá, gente? Esse é o Região mesmo. É o Região bonequista. Ele tá nas bonequinhas. Tá nas bonequinhas lá na Augusta.
8: Bom dia. Mandar um abraço pro meu companheiro aí, Evaldo. Mas companheiro de trabalho, tá bom, Léo?
0: Valeu, Marcelo. Aquele abraço. Tamo junto na madruga. Ó, bom dia, Léo. Forte abraço, Renato de Jundiaí. Tô na escuta acelerando pra Minas. Pose!
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0: Vamos ver, quem mais? Quem mais tá mandando mensagem por aqui no nosso zap? Fala comigo aí, vai lá.
10: Bom dia, Band. Pior que o parceiro aí tá falando a verdade, né?
0: Ixi, mais um, cara.
10: Eu escutei na hora do ronco lá.
0: Não, vocês não escutaram. Não, vocês não escutaram nada disso, pelo amor de Deus. Não inventam mais, cara. Não inventam moda. Por favor, tá tudo bem, tá tudo certo. Não. Vamos mudar de assunto, né? Vamos mudar de assunto. Que é melhor, né? Tudo certo. Oi.
11: Bom dia, Região. Deixa eu te falar. Eu acabei de passar na Augusta e não encontrei você. Por onde você anda, hein?
0: Não, ele falou que acabou de chegar na Augusta lá, ô Catrícia. Ele acabou de chegar lá, viu? Ele já tá lá na parada já. Tá lá já. Oi.
12: E é verdade. Catrícia. Eu também vi o Diegão falar.
0: Ih, meu Deus do céu. Manda um abraço aqui pra oficina do meu tio.
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0: Os caras acham que quer enganar a gente. Eu vou falar, vai. Eu vou falar só pra massagear o ego dele, vai. Vamos massagear o ego desse vagabundo aqui, ó. Ó, bom dia, Léo. Manda um abraço pra oficina do meu tio Simasturbo, hein? Ah, cada uma, viu? Leandro de Vinhedo. É cada coisa que a gente tem que ouvir no programa aqui, olha.
13: Bom dia, Leléu.
0: Bom dia.
13: Arnaldo de Osasco. Vamos mudar de assunto aí, mas que eu escutei também, na hora do ronco, hein?
0: Pois é, vamos mudar de assunto. Lá. Tá tudo bem, vamos. Oi.
14: Catrícia, fala pra Catrícia falar comigo, a velha do lixo. Beijo, Catrícia. Tô por aqui, meu anjo.
0: Catrícia já faz parte do programa também, né? Quer dizer, a Catrícia tava lá na outra, né? Ela vem pra cá também. Esse povo não tem jeito, hein? Mas o que tá na outra lá também é parceiro nosso, cara. É, era daqui também, é parceiraço. É gente boa. O Anselmo é gente boa, cara. Gosto dele, mano. Sempre ouvi o cara. O cara é fera, mano. Bom dia, Leão Júnior. Tamo aqui na escuta do Bote Coruja. Meu nome é Marcelo. E estou aqui rindo, pulando de alegria. Meu Deus. Nossa, tá muito assim, cara. Você tá muito saidinho, meu amigo. Pulando de alegria, ouvindo o Bando de Coruja. Não tá estranho? Ah, estou aqui pulando de alegria. Nossa. Eu, hein? Tá bem estranho esse negócio aí.
3: Fala aí, locutor. Beleza? Tô no carro, tô voltando. Tava ali no motelzinho, né? Na missão, né?
0: Tá.
3: Porque nós é pitbull, cadelo belga. Uau, uau, uau, uau.
0: Eu acho que deve ser cadelo, cara. Cadê? Pitbull, cadelo. Pelo jeitinho dele. Vamos lá, vai. 11 999 919 197. Olha aqui. Tem que vir o retardado do Murilo. Olha.
5: Nossa, tá podendo elogiar com coisa. Então beleza, hein?
0: Não. Eu
5: desligo o rádio. Então chuta o microfone aí, vai. Você é só um bunda mole, Leozão. Puxa essa cara de churro, cara. Cadê aquela bosta de churrasco? Ô, Patrícia, só vou te perguntar se você mandar o furico. Vai, manda o furico. Toma melhor.
0: Que isso, cara? Ô, que isso? Ó, mas pra uma coisa. O churrasco eu não esqueci, tá? O churrasco vai ser feito, vamos trazer. O Muriloco tá encarregado de trazer a galera, de fazer a ponte aí com a carona. De levar a turma lá. Entendeu? E eu não quero nem saber, cara. O povo que traga as coisas, não vou comprar nada também. O povo que invente, que traga as coisas, que traga carne e tudo, eu não quero nem saber, cara. Nem saber.
15: Oi. Pior que é mesmo, cara. Depois que vocês cantaram a musiquinha lá, que os cachorrinhos lá, tu e o
0: dos cachorros.
15: Tu saiu do ar, só rolou esse assunto aí. Parece que vai pegar 30 dias.
0: Você é louco? 30 dias. Eu tô lascado, mano. Não, eu tô lascado. Não, não é possível. Eu não tô ouvindo isso, não. Eu não ouvi uma coisa dessa, mano.
16: Ô, Léo, o churrasco aí, você gosta de linguiça apimentada ou não?
0: Não, é igual você, cara. Igualzinho você. Pode ser. Apimentada, tá? Pode ser. Igualzinho você, pode ser. Aceito.
17: Alô, Central. Alô, mundo. Alô, Brasil. Que a Band, ela é...
0: Oi, Mel.
17: Também, né? Mundial. É, cheguei chegando sexta-feira. Ai, ansiosa pro final de semana.
0: Chegou o final de semana.
17: Não tava em outra emissora, não. Tava dormindo.
0: Não, mesmo. A Mel, ela é parceira nossa.
17: É aquilo, né? Não sou presa, locutor nenhum. Devo ouvir qualquer rádio.
0: Exatamente.
17: Cheguinho voltando, não voltando, tem, né? As concorrências que eu posso estar ouvindo.
0: É isso aí, não. Mas a Mel é parceira nossa. Aquela tela não muda, mesmo. Não é igual certas pessoas aqui que tá sempre em outras aí, pois vem com mó cara de pau aqui falando. Vai, viu?
16: Ô, Júnior, por esse latido aí do pitbull cadela aí, ó. É, se mastigou o nervo danado, hein?
0: É.
16: Esse motel aí, hein?
0: Pitbull cadela isso aí, ó. Esse é meio pitbull cadela, esse cara aí que falou que é pitbull, que saiu do motel, que não sei o que lá, não é verdade? É, cada uma, viu?
18: Léo Júnior.
0: Oi.
18: É, passa o contato aí da Catrícia, que eu vou arrastar ela junto com essas duas bonequinhas hoje. Fazer um quadrizal, região, quadrizazista.
0: Quadrizalista. Ai, caramba. Eu vou falar pra você, cara. Para com essas coisas, cara.

0: No Brasil nunca levado a sério.
1: Que é isso,
0: jovem,
1: cara?
0: No Brasil nunca levado a sério, jovem. No Brasil
1: tá
0: nunca
1: bom.
0: Levado a sério,
1: bom.
0: Jovem. No Brasil
1: tá bom, cara. Tá bom, cala. Chega, tá bom. Oh. Meu Deus do céu, cara. Como é que pode isso, mano? Olha, só tem louco, velho. Infelizmente.
2: Bom dia, velho do lixo. Beijo pra você também.
1: Aí, ó. Velho do lixo, chega junto lá, velho do lixo. Ô, Catrícia, ô, Rejão, vai. Olá, junto. Oi.
3: Será que 20 quilos de linguiça dá pra gente comer? Manda lá pra mim aí. Vou levar o rádio pra tu. Bota a linguiça pra galera comer, valeu?
1: Isso.
3: Todo mundo vai encher a boca de linguiça. Boneca.
1: Valeu, cara. Um abraço. 3 horas e 25 minutos. Esse é o nosso Bande Coruja. Tô aqui esperando você. Sua participação pelo nosso WhatsApp 11 999919197. Pode chegar, pode participar. Estamos aqui esperando a sua participação com a gente. Oi.
4: Ô, Murilo, manda esse povo se lascar, meu. Você tá louco, Murilo? Ó, ô, Léo.
1: Ah.
4: Murilo.
1: Tá xingando o Murilo.
4: Errei até a pena. Léo.
1: Ah.
4: Manda esse povo se lascar, mano. Você fica falando do Murilo louco aí, ó. O Murilo entra na mente da gente, mano. Parece doença.
1: Doença? É pior, cara. É pior, velho. Ele vai entrar no seu sonho daqui a pouco. Fique vendo. Ele vai entrar no seu sonho já já. Fique vendo. Fique vendo.
4: E, Rejão, aí não tem como, né, Rejão? Aí você vai brincar de guerra nas estrelas, vai ficar só a Catrícia desprotegida. Duas espadas contra... contra a Catrícia sem proteção nenhuma.
1: É, que agora a Catrícia não tem, mano? Aí ferrou a situação, hein, cara?
5: Fala,
1: olha,
5: bom dia. Fiquei curioso, a Catrícia tem ou não tem?
1: Não disse, estão dizendo que não tem mais.
5: Fala Catrícia.
1: Ó, estão dizendo que a Catrícia não tem mais, a própria Catrícia. Patrícia falou que tirou, né? Tirou o lonjolo, tirou. Então aí, cara, se você, né? Eu não vou falar nada, senão a Patrícia vai ficar brava comigo aqui, ó. Então vai, vamos pra mais um áudio, vai.
6: Ô, Região Travequista, você falou que vai fazer um quartal? Arrume mais um, eles são um quintal.
1: Cara, assim, olha isso, mano. Olha o que o Região mandou pra mim aqui, a foto de um motel, cara. Só pelo jeito, parece que você tá lá na... Tá lá no Egito, sei lá, alguma coisa assim, ó. Olha lá. É isso mesmo, Região? O Região entrou no motel com as bonecas lá. Dá pra perceber que tá em frente ao motel. Nesse exato momento. Olha isso, gente. Olha isso. Olha esse... Onde que ponto chega esse programa?
7: É cilada, Bino. Ô, Léo.
1: Ah.
7: Esse negócio de tiro aí é só cilada. Na hora que o cabo chegar lá...
1: É.
7: Aí o trem aparece de novo.
1: Desarmou.
7: Pega ele no fragante.
1: Desarmando.
7: Você tá doido.
1: E aí, Região?
8: Ô, Léo Júnior, cheguei aqui agora no motel Faraós.
1: Ó, Faraós.
8: Com as duas bonequinhas. Tô sem o contato da Catrícia. Catrícia, você podia estar junto pra gente cair numa sauna, eu e você e as duas bonequinhas.
1: Ah lá.
8: Região, motelista.
1: Região chamou pra briga lá, hein? Olha lá, Região chamou, vamos ver, a Catrícia vai falar.
9: Não, não é questão, Léo Júnior, não vou ficar chateada. É porque você fica desconfiado, entendeu? Se você não estiver realmente acreditando, eu mando a foto e você vai ver. Que eu não tô mentindo.
1: Não, eu não falei que tá mentindo, né? É os caras, eu tô, como é que eu vou falar? Eu estou respondendo o que o cara falou, não tem mais, tá aí, não tem, né? Agora... O Região tá lá esperando. Já tá lá no motel, já. Já tá
10: bom
1: lá.
10: Bom dia, Léo Júnior. Bom dia, Vinheta. Bom dia a todos aí da Rádio Band aí. Passando pra desejar um dia abençoado pra nós aí, beleza?
1: Valeu, mano. Um abraço pra você.
10: Velho aqui, ó. Manda um abraço aí pra todos os motores aí da Terra Master aí, ó. Pose,
1: meu amigo. Um abraço pra você. Obrigadão, hein, pela participação aqui no nosso programa. Quer mais?
11: Muito bom dia, Léo Júnior. Bom dia a todos. Pato Rouco. Ô, Léo Júnior.
1: Fale.
11: Tira uma dúvida pra mim aí. Se você puder perguntar pra Catrícia.
1: Tá bom, vai lá.
11: Tira a parte íntima. Já dá pra pro homem fazer um chupisco? Qual que é a sensação?
1: Cara, você vai perguntar isso pra mim, mano? Você vai perguntar isso pra mim, cara? Pergunta pra Catrícia, cara. Pergunta pra outro, mano. Aí eu vou saber. Não, é umas perguntas que os caras fazem aqui.
12: Alô, Léo.
1: Oi.
12: Aqui é o Catrício.
1: Catrício.
12: Então, Léo.
1: Ah.
12: Fala pra essas gatinhas aí.

0: que eu tô sozinho.
1: Tá.
0: Viu? Tenho o carro do ano, apartamento na praia. Então, tô afim de uma namorada, sou o Catrício. Alô, Léo, tamo junto, um abraço.
1: Ô, Catrício, tá vendo? Ó o Catrício aí, ó, tem, ó, casa na praia, já tem o carrão do ano. Aí, tá vendo? Já é uma coisa boa também. Já ajuda, já ajuda.
2: Bom dia de A a Z, de 0 a 100, pra não esquecer de ninguém, pro senhor Raimundo, pro pessoal lá do fundo, pega subindo, que descendo é contramão. Bom dia, bom dia, bom dia, bora que bora.
1: Valeu, parceiro, um abraço pra você. Mais um caminhoneiro do Brasil com a gente. Valeu, obrigado.
3: Tô na rodovia desfilando na pista. Região. Chupetista.
1: Chupetista, vai! Vai, chupetista! Ai, meu Deus do céu! 3 horas e 29 minutos.

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1: Band FM, Thelma Santana, Léo Foguete, meu xará, cantando pra gente aqui na nossa madrugada. 11999919197, nosso WhatsApp pra você participar com a gente. Eu quero conversar com você. Fala comigo, vai, fala comigo.
2: Léo Dias, Léo Júnior, o Léo Marcão, sei lá.
1: Bom dia.
2: Tá na hora de xingar os locutores?
1: Que isso, cara? Que xingar os locutores, cara? Onde tirou isso, cara? No caso, a gente chama os caminhoneiros caminhoneiro de corno, os motoristas de aplicativo. Não, os locutores não, cara. Os locutores, a gente não. Não. Ai, 3h41.
3: É minha primeira vez participando com a Band. Ouço todas as manhãs, porque aqui em Portugal já é de manhã, quando tô ouvindo.
1: Tá.
3: É isso, um forte abraço aí.
1: Valeu, cara. Um abraço pra você, obrigado pela sua companhia aqui junto com a gente no nosso Band Coruja. Ai, ai, ai, essa galerinha, viu? Essa galerinha, vou te contar uma coisa. Vamos lá, vamos lá, nosso WhatsApp bombando por aqui, galera chegando, hein? Ó, muita gente do Mato Grosso hoje, Mato Grosso do Sul, participando, deixando o seu alô, a sua mensagem por aqui, ó.
4: Bom dia, Band. Manda um alô pro Feijão de São José do Rio Preto. Aqui quem fala é o Maisena.
1: Nossa. Ó, o nome dos caboclos, Feijão e o Maisena. Galera de Rio Preto aí, ó. Um abraço, gente!
5: Explosiva, não. Oi! Ô, Léo Áquila! Por favor, ouve meu áudio aí, Marcão aí de Carapicuíba!
1: Fala, Marcão! Fala aí, mano!
5: Tô começando agora a interagir com vocês aí, mas para de chamar os motoristas de aplicativo de corno, os carreteiros de chifrudo! Por favor, meu querido!
6: Feijão e o Maisena!
1: Esse cara não gosta, né, velho? Não tem jeito, cara, tá vendo? É só aí, mano. Ó, 3h42 já, 3 horas 42 minutos, até as 5 da manhã, estamos falando pra você aqui no Band Coruja. E daqui a pouquinho, às 4h30, tem aquele nosso buzinaço, aquele buzinaço é fatal, gente. Buzinaço, a galera fica louca. Uns levam multa, eu sei que alguns levam multa de madrugada, mas não tem problema. Pode buzinar na garagem de casa? Pode, Léo, claro que pode, não tem problema. Pode buzinar no meio da rua, do nada, assim, de madrugada? Pode também, não tem problema.
7: Bom dia, o Cledson, morador de Três Corações.
1: Fala, parceiro.
7: Aqui em São Paulo, fazendo a entrega aqui em Positiva. Grande abraço pra vocês aí, bom final de semana pra todos aí.
1: Pra todos nós, cara. Muito obrigado pela sua audiência, pela paciência com a gente também.
8: Bom dia, Band Coruja. Aqui é Felipe de Camaçari, Bahia.
1: Ô, Camaçari, legal.
8: Indo pro Ceasa agora.
1: Uhum.
8: Bom dia a todos aí, trecheiros. Obrigado.
1: Valeu, parceiro. Valeu. Valeu, obrigado pela participação. É, deixa eu falar com o Luiz agora. Fala, Luiz, tudo bem?
9: Pra pegar uma menininha hoje pra mim namorar com ela e desarmar ela por baixo. É, oh. João taxista.
1: Ó, o outro já. Tá doido pra fazer isso, hein? Ele quer desarmar, cara. Você tá vendo? Você tá doido? Ele quer desarmar. Ser armado também, né? Vai saber, né?
9: Aí, Léo, obrigado aí de coração aí pela Band aí, pelo seu trabalho, falou? Marcão de Carapicuíba, o programa de vocês é show de bola e deixa nós aí na madrugada que tá no aplicativo rodando aí.
1: É nóis, cara, é nóis.
9: Acordado a madrugada toda, só esperando a hora do buzinaço aí, tá
1: quatro
9: ligado?
1: Quatro
9: abraço, Léo. Abraço, motoristas de aplicativo e um chute na bunda desses chifrudos que são os carreteiros.
1: Tá vendo só? Não é eu que falo. Opa!
10: Qual é, Léo Dias? Tá chamando os caminhoneiros de corno? Olha bem, abre bem o olho, porque tu tá dentro de um estúdio trancado. Nós estamos na rua.
1: Não, peraí, eu não falei nada, hein? Quem tá falando aqui, ó, quem falou aqui, ó. Eu só dei um spoiler, só. Só dei um spoiler aqui, cara. Quem mais tá por aqui mandando mensagem? Peraí. Fala comigo, vai.
11: Que revolta é essa, amigo? Com os carreteiros?
1: Vai lá.
11: Algum carreteiro já visitou seu barraco enquanto você não tava? Que revolta é essa com os carreteiros?
1: É, tá revoltado.
11: Abraço. Calma, boi.
1: Você viu que o povo tá tudo assim, revoltado? Olha. Mas que revolta é essa, gente do céu?
12: Bom dia. Olha, deixa que eu faço a vinheta pra você, tá? Uma licencinha, por favor. Dá uma licencinha. É. Está no ar o quadro Xinga Bem Caminhoneiro.
1: Xinga bem caminhoneiro. Ai, caramba, hein? Oi, bom dia.
13: Bom dia, bom dia, bando de coruja. Carreteiro só é corno porque a mulher dele bota chifre em nós.
1: Olá, tá vendo aí, ó? Diga, isso aí foi dicas de um carioca. Dicas de um carioca aí, ó.
14: Eles querem impressionar, eu só quero é pôr pra dentro.
1: Vai, vai, vai, vai.
15: Mas o rapaz aí...
1: Oh, cadê o áudio do cara? Puta, meu, o cara gravou o áudio e não gravou. Sei lá o que que ele fez aqui. Pô, meu. Vai.
16: E aí, cambada? E aí? Bom dia, bom dia.
1: E aí, bom dia, bom
16: aqui
1: dia, bom
16: é
1: dia.
16: Pé de mesa da galera aqui do Container Baixada Santista.
1: Pé de mesa, olha.
16: Manda um salve aí pra galera aí. Fala pra essa BTP aqui desossar. Deixa nós presos na fila aqui, essa merda aqui.
1: Mas que é isso, cara? Mas que tá tanto ódio é esse, não? Meu Deus, que tanto ódio é esse, gente? O povo também não tem jeito, hein?
17: Hã? Chegou o Gastazinho!
1: Que é isso? 3h47, daqui a pouquinho, 4h30, tem o nosso buzinaço, povo esperando, o povo já se aquecendo no nosso buzinaço. 4h30, você não pode perder esse buzinaço, que é um quadro, né, que a gente colocou no programa também.
18: Isso é uma bichona.
1: É, pois é.
18: Ô, Léo, isso tem uma coisa que eu gosto pra arrebentar, que é fazer sexo, eu duro 3 minutos. Agora dançar forró é uma coisa que eu não gosto. Você acha que eu vou ficar 48 horas dançando?
1: Ó, mas aí, ó, depende, né, cara? Se tiver pra ganhar se for pra ganhar uma grana, mano. Ó, o casal lá ganhou 20 mil reais. Fora os 20 mil reais, eles ganharam mais um agradinho lá também. E não foi falado lá no texto. Não foi falado isso. Então, ó, 20 mil, cara. E mais um agradinho por fora é alguma coisinha? Poxa vida, até eu, cara, até eu. Até eu vou lá dançar forró também. Nem que na história corrente na terceira. Mas não tem problema, cara. Não tem problema.
19: Bom dia, Léo. Ó, um caminhoneiro tá desconfiado que a mulher tava traindo. Perguntou pro outro: o que que eu faço? Aí ele falou assim: você chega e buzina e dá uma volta no quarteirão e vai por trás. Aí o outro falou: mas dá certo? Dá, eu já peguei uns 4 já.
1: Ó, olha isso. Fala nisso, ó quem já chegou também aqui que tá acostumado a fazer esse tipo de coisa. É o Sérgio do Pão.
20: Ô, Léo Júnior, avisa os caminhoneiros que o padeiro falou que é tudo corno.
1: É. Mas você esquece que os padeiros queimam rosca também. Gosta de queimar rosca, né? Você esquece desse detalhe também, né?
21: Ô, Léo, o povo vai, o povo fala, o povo fica. Região. Motorista.
1: Valeu, valeu, valeu. Vai, mais um. Chama aí.
22: Ô, Léo, chama aí. Corno, não é meu motorista que vai na esquerda segurando o trânsito, né?
1: Nossa, cara, dá uma raiva.
22: Não era por nada a faca da esquerda.
1: Ô, mas dá uma raiva, né? Você tá na estrada, você vai pra esquerda, o cara da frente vai também. Você vai pra direita, o cara também vai. Putz, o cara tá de brincadeira, né? Aí você tá de brincadeira, aí é complicado, aí é fulano.
12: Esses padeiros aí, tudo apertador de linguiça com bumbum, Léo. Principalmente um tal de Nelson, que tem. Se você vê ele, fica esperto.
1: É, rapaz. Os caras gostam, né? Os caras curtem, meu. Os caras gostam do negócio.
23: E não sai do galope. Potoque,
1: potoque, potoque, potoque. Vai.
24: Ô, Léo, sei não, hein, Léo. Bom dia, vaginal aí, hein. Eu acho que esse cara que fala que os carreteiros é corno, acho que o carreteiro levou a mulher dele, hein, mano.
1: É, ele tá bem bravinho, né? Ele tá bem nervoso.
24: Bom dia, vamos que vamos.
1: Vamos que vai. Ele tá bem nervoso, né? É nervoso. Pra que ficar nervoso, cara?
25: Ô, Léo, deixa eu fazer uma pergunta pra esse camarada que acabou de falar que quem anda pela esquerda aí. Ele tá andando atrás do meu carro agora? Não é possível, não, é? É o Marcão de novo. Obrigado, boa noite, meus amigos.
1: Ai, ai, mas já aconteceu comigo na estrada também. Cara, dá uma raiva, não. Você não sabe se o cara tá bêbado, se não tá, se tá, sei lá, tá viajando na maionese, pô.
0: Bom dia, bom dia. Vamos parar com essa brincadeira aí de chamar os caminhoneiros de corno. Vamos parar de pesar a mulher da gente na balança da mulher de vocês.
1: Olha lá.
0: Eu, hein.
1: Olha lá, esse aí, pelo jeito, pelo, não sei não, sei não. Sou bravinho também. 11999919197. Região, o cara das bonecas, vai.
2: Ô, Léo Júnior, toda profissão tem corno, né? Pouco, mais ou menos, tal. Agora, a profissão que tem mais corno são os fins de carreira dos motoristas de aplicativo. E se eu encontrar algum aqui saindo do motel, eu vou dar 3 tapas do lado da cara de cada um. Região, taxista,
1: hoje. Olha lá, olha lá. É uma briga constante, né? Os taxistas com o aplicativo. Se for pro lado da Augusta, ali você vai encontrar um região. Ferrou. 3 tapas em cada lado, hein? Dessa vez, hein? Aí já vai, aí aumenta os tapas depois.
3: Não tem nenhum carro na minha frente, não. Eu tô saindo de Nova Odessa pra trampar em Americana.
1: Caramba, hein? Tá certo. Aquele abraço, hein? 9 para as 4 agora.
4: A gente quer participar, zoar, falar, mas que jeito? É só os mesmos áudios toda vez. É Davi, é não sei quem. Ah, fala pra esses caras ir dormir, deixar por desastre pros próximos.
1: Ué, tem algum Davi participando hoje aqui? Vocês estão ouvindo alguma coisa? Vocês estão ouvindo alguma coisa do Davi, alguma coisa aí? Ah, eu não sei, cara. O áudio dele já foi pro ar, tá? Vamos colocar de novo o áudio dele pra ele falar assim de novo que eu não coloquei no ar, né? Vamos ver, vai.
4: Ah, Léo, falar pra você, eu tô desanimado, né?
1: Ah, de novo, cara, de novo no ar.
4: A gente quer participar.
1: Vai.
4: Ih, Léo, esse cara aí é talarica, hein? Eles aí falar pra você, hein? Vai morrer cedo, hein?
1: Olha. Vem de falar uma coisa de boa no áudio, né? Daí, olha, mais um. Meu Deus, você vai reclamar assim lá na, como diz, na baixa da égua, falando. Vai.
5: Ô, Léo, obrigado, Léo, por abrir meu áudio. Os caras falam que tem panelinha. Eu mandei o primeiro áudio, já foi aberto, já foi falado aí na
1: Seu
5: voz.
1: Áudio foi aberto, seu áudio.
5: Manda um abraço pros motoristas da Circular de Santa Luzia, de São José do Rio Preto. Um abraço.
1: Ó, seu áudio foi aberto, tá? Ai, meu Deus do céu. 11-999-919-197. Vamos lá, vamos agitar, vamos deixar mais animado esse programa aqui, ó. Vamos nessa, vamos nessa!

0: Muriloco, vai.
1: Ai, tô dando imenso. Você quer saber meu áudio? Eu vou botar meu pulso.
2: Ah, Léo, manda esse cara tomar caju.
0: Vou cortar meu pulso se não colocar meu áudio lá. Ah, que é isso, cara? Que é isso? Não, cada uma, viu?
3: Fala, gente, Léo, beleza? Tranquilidade, Léo.
0: Tranquilidade.
3: Obrigado aí, Léo, por você abrir o áudio desses chorões aí, mano. Esses caras choram demais.
0: É tudo chorão,
3: quando
0: mesmo.
3: Quando é você que tá aí, os caras choram. Quando é o Diego que tá aí, os caras choram.
0: Cara,
3: quando
0: chora.
3: É Pedro, os caras choram. Não adianta. Uma vez chorão, sempre chorão, Léo.
0: Sempre é vai nóis. Ser chorão. É isso que eu tô falando, tá vendo? Ela vai chorar assim lá não sei aonde, cara.
4: Ai, Léo, quero participar, Léo. Léo. Ai, corno, vira homem. Tô com uma madeira cheia pra você aqui também. Ah!
0: Vai falar que justo essa hora de da madrugada.
5: Eu cheguei às 3h40.
0: É, porque você tava lá na outra lá, né?
5: Uns 3 áudios pro ar. Chupa, chupa, meu peru que é de uva, hein? Chupa.
0: Ai, gente do céu, vocês não prestam mesmo, não? Vocês não prestam, não. Fala aí, Mara Tassini, vai! Oh, que isso? Meu Deus! Cara, ela deu um arrotão aqui, mano! Olha a Mara, cara! Mara Tassini! Oi, puta! Que nojo, cara! Ah, não! Eu não vi isso, cara!
6: É só isso!
0: Meu Deus, olha, na boa, deixa eu ir pro intervalo, né? Deixa eu pro intervalo que é melhor, mas pelo amor de Deus, só tá piorando esse programa. Só...

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6: Fala, turma! Bom dia, bom dia, bom dia! Com alegria! Vocês estão por aí? Tudo belezinha? Então tá bom, esse é o nosso Band Coruja. Ó, indo pra última hora, hein? Bora, bora, até as 5 da manhã por aqui.
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6: Eu sou seu amigo Léo Júnior. Eu tô aqui, ó.
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0: E como é que... Como é que faz? Vai estranho de novo. Não, que pega fogo. Canto bem. Não precisa falar que eu canto. Eu canto bem já. Normal isso aí. Faz parte da gente. Vamos lá, né, gente? 4 horas e 7 minutos agora. Esse é o nosso Band Coruja pra todo o Brasil, seguindo no seu rádio. Olha aqui, tem uma mensagem aqui, ó. Olha só que mandou pra gente. É a Carla de Três Lagoas. Ela mandou assim, ó. Não tira o fone do ouvido pra nada. Dou muitas risadas com vocês. Adoro as figuras carimbadas do programa. Se não fosse eles, não seria tão divertido assim. Essa é a verdade. E você, falou de mim aqui, você é um profissional excelente. Papapá, coloca aí, coloca todo mundo pra falar. E nós ouvintes amamos. Olha que coisa bonita, gente. O povo gosta, né? A galera tá curtindo demais. Muito obrigado aí pelo carinho, viu, Carla? Galera de Três Lagoas, Mato Grosso, tá ligado na Band FM. 11 999919197. Fala comigo aí, vai. Bom dia. Levanta o botão aqui, né, meu filho? Pronto, agora vai.
1: Léo, por favor, não canta não, senão vai acabar com o programa.
0: Não, canta. Que isso?
1: Muito obrigado.
0: Cara, essa é a melhor parte de mim, cara. Essa é a melhor parte que eu tenho, é cantar. Eu canto, entendeu? Ó, canto desde o parabéns pra você até... grande sucesso. Grande sucesso, entendeu? Não, internacional, então nem se fala, cara. Flui, o negócio flui. Entendeu? O negócio flui. É bom pra dentro. Oi.
2: Ô, Léo. Quem fala que você não canta bem é mentiroso. Você tem um cantinho bom.
0: Só se for o seu cantinho, né? Só se for o seu. Olha lá, vem o Murilo que encheu o saco de novo, olha lá, fica vendo.
3: Ei, cabaço, ela tava falando de mim, né, filho? Tava falando do Ari Toledo do rádio. Figurinha carimbada. Davi tá comigo. Um abraço, Carla. Um tapa na cara do Léo.
0: Eu vou fazer igual o Região. 3 tapas na sua cara dos dois lados.
4: Enquanto eles enfeitam, meu negócio é pro pra dentro.
0: Aí, fala. Cadê? Aqui, vamos pra Minas Gerais agora. Vamos lá pra Minas Gerais, olha aí.
5: Ô, Léo, me tira uma dúvida aí. Você canta em cima do pau ou você desce do pau pra cantar? Tamo junto.
0: Eu posso trazer você pra ficar junto comigo em cima do pau também. Se você quiser, bora então, né?
6: Mato Grosso do Sul!
0: Tá bom, tudo bem, calma, você viu que os ouvintes, né? Eu falei, né? Três Lagoas, Mato Grosso, mas tudo bem, do Sul! Oh, meu Deus do céu! Tá bom. Viu? Aqui, cara, se você der uma fora aqui, você já sabe.
4: Só quer é comprar dentro.
0: Tá valendo. Vai, fala comigo, vai lá.
7: Bom dia, Léo Júnior. Bom dia, camada do Band Coruja, Max Estrela aqui.
0: Mais um
7: dia, hein, Léo Júnior? Vamos que amanhã tem mais, Léo Júnior.
0: Vamos.
7: Léo Júnior, obrigado por você fazer esse quadro aí, tá? Do Região Taxi.
0: Do Região. Né? Eu faço o quadro do Região porque o Região participa comigo, é diferente, né?
7: Buzinaço. Isso aí é figurinha carimbada sua. Você é claro. Que trouxe isso aqui pro Band Coruja.
0: É, o buzinaço
7: Diego
0: trouxe.
7: Lopes não fazia isso a hora do Região, não. Foi você quem começou.
0: Não, mas
7: viu?
0: Não.
7: E continue assim. Show de bola, Léo Júnior.
0: Mas o Região, o Diegão já fazia já o Região. Eu entrei aqui já fazendo, porque então já tinha o do Região, o Diegão já fazia. O buzinaço eu que inventei, né? Inventei e trouxe pra cá também. Ah, inventei. Isso aqui, nossa, vai falar que inventou um negócio desse, meu Deus, né? Tá, eu trouxe pra cá, né? Criei na hora ali, tá, e pronto. E pá, e pum, e acabou, vai.
8: Eu quero pegar a Catrice e pôr pra dentro, Região, taxista original.
0: Original.
8: Chama a Catrice, Região.
0: A Catrice acho que fugiu de você, mano, eu acho, viu? Eu acho que ela fugiu de você, ó.
9: É, Léo Júnior, Luquinhas por cá.
0: Fala, Luquinhas.
9: A verdade tem que ser dita mesmo. Você lá no fundo, você tem um cantinho bom. Tem.
0: Sai daí, vai. Sai daqui, cara. Sai fora, velho. Ah, vai se lascar você, ó.
10: É depois do Ras fazer tanto vucu-vucu.
0: Vamos lá. Fala aí.
11: Bom dia, Léo. Excelente madrugadona aí, um excelente dia pra todos os ouvintes do Bando de Coruja. Chegando aqui em Uberlândia, agora que for 4h30, não vou conseguir mandar meu buzinaço pra você, que eu vou estar em frente ao hotel.
0: Ah, tá.
11: Mas tá aí, tamo junto, Léo, um abraço.
0: Aí, já começou, né? Me pega bem, me pega que vai embora. Ah, vamos começar o momento região então, vamos lá, vamos lá. Estão preparados para começar? Vamos lá.
12: Bom dia, Léo. Tinha, já tinha o região.
0: Já tinha.
12: O Diego.
0: É, claro.
12: Mas era de vez em quando, não todo dia.
0: Tá.
12: Ah, tomar banho, chega. Região, meu botão.
0: Ai, caramba. Essa mulherada. Eles não tem jeito não, hein? Vai lá, fala aí.
13: Bom dia, bom dia, bom dia, Léo. Bom dia. Sou meu porcá. Tamo indo pra Curitiba, tá bom? Ó o buzinaço.
0: Não, mas é 4h30.
13: É buzinaço. Bom dia, nós.
0: É 4h30, cara.
13: Pode me usar a vontade.
0: É 4h30, eu falei, mano.
14: Oi. Léozinho, aqui é o seu melhor amigo.
0: Ah.
14: Léo.
0: Meu
14: você
0: parceiro.
14: É o melhor locutor da madrugada.
0: Ah lá, começou.
14: Região, puxa saquista.
0: Puxa, esse aí é puxa saquista mesmo. Esse é puxa saquista. Começou o região, vai, vai lá. Começou o região, vai, vai, vai, vai, vai, vai.
15: Ô, Léo Júnior.
0: Oi.
15: Diego da cidade Tiradentes aqui. Só dando mais ênfase aí no que o Marcos Estrela falou.
0: Tá, vai.
15: A gente não ama você, entendeu? Ah. A gente te suporta.
0: Tá, tá bom.
15: Então, a gente somos ouvintes fiéis, entendeu?
0: A gente não ama,
15: né? E é isso aí, continua com os quadros aí que tá bom demais, tá maravilhoso, excelente.
0: Tá, e tá, então, deixa eu ver como é que é. Você vê como chega a falsidade do garoto. A gente não te ama, tá? A gente te suporta. É o que eu tenho que ouvir de madrugada, cara. Eu levanto a minha cama pra vir aqui pra ouvir essas coisas de madrugada, né? Mas tudo bem, tá valendo, né? Mas a gente ama esses ouvintes, não tem jeito, não tem jeito. É. Deixa eu trocar aqui, peraí, porque senão vai dar problema de novo, cara. Já derrubei a rede ontem, já. Que isso, viu? Meu amor, que será? 999919197. Agora tá certinho, vai. Vamos começar o momento região? Vamos, vocês estão preparados pra começar? Vamos ver quem vai falar, quem vai ser o primeiro aqui, vai.
16: É, já que você não sabe informar, né, Léo? A gente já imagina que é possível que seja verdade mesmo esse papo aí do que o Diego deixou escapar. E eu vou dizer uma coisa pra você, viu?
0: Ah. Ó,
16: conhecendo um pouco que eu conheço aqui, ouvi algumas vezes você lá na outra rádio.
0: Sim.
16: Bom, sei lá, hein? Eu acho.
0: Acha, ó, ó. Olha os fofoqueiros de plantão já. Começou a fofocaiada no programa, ó.
16: Você aposenta pela psiquiatria, hein? Acho que já pode dar entrada que você vai aposentar por psiquiatria.
0: É, pode ser.
16: Vai começar a tacar pedra em avião, vai fazer uns negócios de louco, hein?
0: Cara, eu vou ficar olhando pro alto, do nada eu vou falar que vai vir uns alienígenas. É, cara, se aposentar por psiquiatria. É bem por aí, cara. Quando começa a apresentar esse programa, tamo lascado, hein, cara?
17: Região, não te quero mais, você é muito safado, você tava agorinha com duas bonequinhas no motel, sou ciumenta.
0: Ih, olha lá, ô Região, a Catrícia só quer você, cara, ela quer você inteiro, ela não quer dividir você não, Região, ela não te quer mais, oi.
18: Deixa rolar.
0: Vai.
18: Ô Léo, aqui fazendo pão e assando rosca. Região, queima rosquista.
0: Queima rosquista. Vai, vai,
19: fala,
0: vai.
19: Léo. Ô, Léo, acho que você não tem que ligar pra esses caras reclamando aí, não.
0: É, né?
19: Porque isso daí demonstra a sua essência, tá ligado? Você.
0: Entendi.
19: Tá trazendo esse quadro Região pra nós. Você que trouxe o buzinaço pra nós. Isso daí é sua essência. Você é esse locutor,
0: o profissional,
19: buzinaço. Amigo da madrugada, entendeu? Olha. Tamo junto, Leozão. Parabéns pelo programa.
0: Você vê como que os caras tudo falsos. Aquela falsidade que a gente já sabe, né? A gente já conhece. Mas tudo bem, tá valendo, vai, tá valendo. Eu gostei, vai lá.
20: Bom dia, Léo. Liga pra esses caras falar não, Léo. Canta bem pra caramba.
0: Eu canto bem, pô.
20: É a voz muito afinada. Todos nós que sabemos que você adora pegar o microfone e cantar. Ah,
0: sai daqui, ó. Sai daqui, você. Sai daqui, ó. Sai daqui, você. Merengue. Vamos lá, mais um. É região, gente. Região agora.
1: Fala, Léo. Bom dia. Leandro de Posto Caldas.
0: Fala, Leandro.
1: Cara, você é um ótimo apresentador. Muito louco. E buzinaço ontem eu apanhei porque...
0: Apanhou por quê? O que aconteceu, cara? Que você apanhou? Você sumiu o áudio do cara, mano. Aqui, ó. Vai.
1: Buzinei nos peitos da minha mulher, ela bateu no mim.
0: Ixi, rapaz do céu. Levou, hein? Levou, hein, cara? É, levou. Aí se lascou, né? Não tem jeito. Vamos lá, mais um.
21: Olha, estou na padaria sendo entubado por linguiça. Região travequista.
0: Travequista! Aê! Vamos lá, fala comigo. Mais um. Leo,
22: reconheço seu talento aí. É, dá pra ver de longe que você tem boas técnicas vocais aí.
0: Tá bom.
22: Aqui quem fala é o Leandro do KLB.
0: Cada uma, viu? A Thaís, ó, agora a vez da Thaís. Oi,
23: bom
0: Thaís.
23: Bom dia, Léo.
0: Bom dia, bom dia.
23: Thaís de Osasco, faça chuva, faça sol, tempestade ou chuvinha, região, meteorologista.
0: Meteorologista, beijo. É, Thaís. Já mandou bem. Vamos ver uns sorocabistas aqui, região sorocabistas, vai.
24: Bom dia, Léo, que me chama Sorocaba. Tô vendo que você é um bom cantor, tem boas cordas vocais. Região, boquetista.
0: Uns fala pregas, as pregas vocais. Que feio falar isso, pregas vocais, né? Pô, também eu ia falar cordas vocais, fica mais bonito, né? Pô, amei as pregas vocais. Que isso, tá de sacanagem, pô, tá? Eu, hein? Tá louco? Vai.
25: Bom dia, Léo.
0: Oi.
25: Parabéns pelo programa, Léo. Eu sou ouvinte assíduo aí do Bairro de Coruja há anos.
0: Valeu.
25: Faz alguns meses eu parei de ouvir, porque era mesmo? Grupo dos 10.
0: Ah, não, gente.
25: Não tinha mais condição de ouvir.
0: Não, gente, peraí.
25: Parabéns aí, o modo que você tá seguindo o programa aí. Esse aí é o seu jeito de trabalhar e é o jeito que tá alegrando todo mundo.
0: Estamos
25: tá
0: tentando, né?
25: Estamos tentando. Os ouvintes velhos que deixaram de ouvir e mais ouvintes novos e os antigos também.
0: Claro.
25: Parabéns, Léo.
0: Valeu. Programa. Tamo junto, irmão. Tamo junto. Obrigado, viu? Ó, próxima madrugada, você já sabe, quem vai estar aqui vai ser o Fefo, hein? Gente, cuidem bem do Fefo, hein? Ó, por favor, hein? Vocês não vão fazer com o Fefo que vocês fizeram comigo aqui, né? Não, o Fefo é parceiro, mano. Pô, o Fefo é parceirado também, cara. Então, o Fefo é na próxima madruga aí, ó. Vamos lá pra mais um WhatsApp, 11 999919197. Oi.
26: Ô, Léo, você tá virando panelista também, hein, Léo?
0: Não tô, não. Imagina, matei o panelista.
27: Região estava passeando com a Catrícia com o skate. Região skatista.
0: Ficou legal. Foi bem combinado, foi bem pensado esse daí. Eu gosto dessas assim, bem pensadas, sabe? Vai! Puta, não falou nada no áudio aqui, ó. Vai, o vagabundo do Muriloco, vai!
28: Não, Léo, seu programa só não é pior do que Estação Band FM. Pelo amor de Deus. Os caras são terríveis.
0: Fala isso pra Ana Maria Brisa. Vai falar isso pro Robson Ramos. Vai, fala lá pra eles. Corre lá falar pra eles. Vai lá. Vai, oi, bom dia.
29: Léo, não sendo o Diego Lopes, pode ser qualquer outro que vá substituir você.
0: Tá bom.
29: Tá tudo certo. Vambora.
0: Não, Diego,
29: ainda você vai ser o locutor da madrugada.
0: Não.
29: E vai ficar com nós.
0: Não, não vou.
29: Segunda a sexta.
0: Não inventa, cara.
29: O Diego Lopes, se Deus quiser, vai ser o ferista da madrugada.
0: Ferista. Você tá doido? Cara, esse programa é do Diego Lopes, cara. Não é meu. Não tem nada a ver com a história. Eu só tô cumprindo o horário. Eu só tô aqui pra cumprir o horário. Eu não tenho nada a ver com a história.
30: Ô, Léo, aqui é o Carlos de São Roque.
0: Fala, Carlão.
30: Quem nasce em Marte é marciano. Quem nasce na Lua é Luciano?
0: Aí, cara, eu já não sei, mano.
31: Bom dia, Léo. Tô na pista. Região bolsonarista.
32: Vai. Realmente, a vida do casado não é fácil, né?
0: É.
32: O camarada vai dar uma buzinada nas tetas da mulher dele e toma uma chapuletada na orelha que tem roda, né?
0: Tomou na hora,
32: vai
0: tomou.
32: Vai ver se o amante aperta pra ver se ela bate. Ela não bate, ela acha gostoso.
0: Hein? Pois é, cara. O que o Caipirão falou é verdade, cara. cara apanhou na hora ali, foi buzinar bem na porta da mulher.
2: Fala Léo. Comprei fogos, rojão e bombinha. São João começou, região, pirotecnista,
0: nossa senhora. Meu Deus do céu, oi.
3: Ô Léo, você dá pra um bom cantor, viu?
0: Dô, sim. Na boa de azul. Sem dúvida. E quando
4: a noite... Léo, é o seguinte, é porque o Diego, ele fez o mais de duas vezes, entendeu? Mas foi na brincadeira, na sacanagem, entendeu? Não foi um quadro que ia ser chamado Região Taquicista,
0: já virou quadro.
4: Mas acabou acontecendo por você, que você acabou colocando todas as noites, entendeu? Aí acabou se tornando em um quadro dele, do Região Gostosista.
0: Só coloca o quadro quem participa com nós aqui. Agora, quem não participa, eu vou falar o nome do quê? Mundo. Canto melhor aqui. Para onde vou? Quando pagamento e nem mesmo estou em uma boate aqui na Zona Sul. Nossa, eu fiz segunda voz com ele agora, hein? Olha lá, oi.
5: Você apertou nos peitos da sua mulher, eu nos da Catrícia. Região, cardiologista.
0: Ai.
6: Eu tava correndo na pista. Região, maratonista,
0: que coisa, hein? Esses caras têm uma criação que eu vou te contar uma coisa.
7: Ô, Léo, você dá pra um bom vocalista. Região boquetista.
0: Ó, pra você ter uma ideia, cara, quem aprendeu a cantar comigo foi o Caneta Azul, cara. Você foi o Manuel. Pô, o Caneta Azul, ele aprendeu a cantar comigo. Eu ensinei os bons modos musicais pra ele, entendeu? Eu que dei a ideia, falei assim, ó, azul, pô, caneta, puxa, visa, que legal. Aí eu vi uma caneta Bic, né? Azul. Ah, caneta azul, bom, você não vai uma música dessa, cara? Na hora, assim, ó, pum, o negócio... O negócio fluiu, entendeu? Fluiu.
8: Eu estava andando na Avenida Paulista,

0: você cantar da noite, isso é cansaço musical, entendeu? Então eu dou aula pra isso, é profissionalismo, cara. Profissionalismo é outra pegada, é outra
1: Bom
0: pegada.
1: Bom dia, Léo, beleza, amigão?
0: Beleza, e você?
1: Ô, Léo, esfriou, né? Um friozão.
0: É.
1: Vamos tomar sopa, um caldinho diferente. A vizinha lá de casa tá fazendo um caldo, bem véia ela. Uma calda de véia, mal tá. Os negócios meio. Você já tomou, Léo?
0: Vai se lascar, cala sua boca, velho. Vai se lascar você, vai. Os vagabundo, viu, que fica enchendo o saco. Oi.
2: Ô, Léo.
0: Oi.
2: Bom dia.
0: Bom dia, bom dia.
2: Ô, Léo, que você é um bom cantor, você já mostrou pra nós aí, você é um bom cantor.
0: Claro, claro, claro.
2: Mas
0: claro.
2: Você também é um risca-barranco? Responde aí pra nós.
0: Não, não sou risca-barranco, não, cara. Que risca-barranco, que? Tá falando o quê de risca-barranco, que?
3: Ah, Leozão, o negócio é o seguinte. Por mim, esse programa não ia pra frente, entendeu?
0: Ah.
3: É, cortava todos os quadros, cortava todos os áudios, entendeu? Eu ficava no lugar que tá.
0: Então cortava...
3: Região antidesenvolvimentista.
0: Tá, então cortava até as músicas também, pô. Pronto, cortava tudo, cara. Ficava mudo a rádio, então. Ficava mudo aqui, ó.
4: Ô, Léo, amanhã não fez. Continua mesmo o Pix pra... Botar o áudio
0: não,
4: no
0: não. Não tem Pix, já falei é, disso, para, não tem Pix nenhum.
4: Entrevista.
0: Não existe Pix aqui nesse programa, gente. Pelo amor de Deus, não coloque maus lençóis, hein? Ó.
5: Olá, bom dia.
0: O chefe tá olhando.
5: Barranco é a profissão do John Tatu.
0: Ah,
5: o cara
0: tá.
5: Fica nervoso, ele mete o chifre no barranco.
0: Ah, tá. Mas aí, no caso, eu não tenho essa facilidade, não, cara. Eu já não tenho essa facilidade.
1: Ô, Léo, por que você tá bravo comigo? Não entendi.
0: Ah.
1: Pega ar, não, meu amigão.
0: Ô, cara, que dá pra pegar ar é de quão difícil, hein? É difícil, hein? Ai, ai, ai, viu? Esse Maico aqui, eu vou falar pra você. Eu gosto do Maico, eu gosto do Maico. Não, eu gosto do Maico. Maico é parceiro nosso aqui, pô. Tô brincando, mas eu gosto de você, cara, eu gosto de você.
5: Ô, Léo, ficou ouvindo o programa aí com você, cara. Muito bom, mano. É. Tem hora que eu fico pensando assim: o TDAH do Léo é avançado. É o estágio do TDAH
0: é
5: do Léo.
0: Bem avançado. Nem sei
5: hoje
0: se eu tenho
5: tava
0: isso.
5: Tô ouvindo o programa, você tentando mandar a musiquinha lá pra sua esposa. O Diego repetia na sua frente, você esquecia, cara.
0: Mano, é complicado.
5: Tá
0: cara.
5: É, João, TDAHista.
0: Cara, o problema não é isso, cara. O problema é que, assim, cara, quando a gente tá com a mente cansada, você não consegue pensar em mais nada, velho. Quando chega às 5 da manhã, a minha mente tá assim, ó, zoada, velho. Você já viu ficar com a mente cansada? Por exemplo, ficar com a mente cansada. Você vai pensar no A, você fala B. É só pra dar um exemplo, só pra dar um exemplo. É complicado, não é fácil. O TDAH, nem sei se isso é TDAH, eu acho, viu?
6: Oi. Fala, Léo Moura do Flamengo. A terra é plana. E quem discordar, eu vou dar 3 tapas na cara. Região, terraplanista.
0: Terraplanista, terraplanista. Acabou. É isso aí, é isso aí, é isso aí, mano. 4h28.
5: Léo, bom dia. Sextou, Léo.
0: Sextou?
5: Pra última. Partiu pra última, né?
0: É, partiu.
5: Um abraço aí, um bom final de semana, boa sexta-feira.
0: Valeu, um abraço.
5: Santo André.
0: Ô, parceirão, que legal, hein? Um abraço pra você. Valeu pela audiência.

vai começar o nosso buzinaço. Você já tá sabendo, né? Tá sabendo. Buzinaço não é só caminhoneiro, só explicar pra vocês, tá? É você da moto, é do carro, de onde você tiver, mano. De onde você tiver. Beleza? Fechou? Então tá bom.

0: nosso WhatsApp é 11 999919197. Estão preparados? Vocês estão preparados? Vocês estão preparados pra acontecer um negócio aqui? Vamos lá! Vamos lá, vamos começar nosso buzinaço. Agora é hora de começar o buzinaço do Brasil. Brasil, buzinar! Vamos buzinar,
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2: Aê, Léo Júnior, Jarrinha Carreteiro.
0: Ó! Oh. Já começou bem! Aí, ó! Já começou bem! Essa é a única rádio no Brasil que faz um buzinaço desse aqui, velho! É isso aí! Vai, buzina! Meu Deus!
3: Ô, Léo, desculpa, minha buzina verdadeira queimou!
0: Que é isso, gente do céu!

0: Depois o louco sou eu, hein? Depois o louco aqui sou eu, gente, ó. Fala aí, fala aí.
1: Bora, Léo, bora, Léo. Bora, bora, agora, agora é hora de buzinar, né? Agora é hora.
0: Vai.
1: Bora, bora. Aí, ó, buzinaço. Câmbio, é nóis.
0: Valeu. Eita, nós. Vai, buzina, buzina, buzina, buzina.
2: Bom dia, Léo. Fábio Melo, da Supertex Diadema.
0: Vai lá, bora, Fábio. Toma aí, ó. Buzinada essa, hein, cara? Aí sim, hein? Ó, oh, ó! Oh. Tá vendo só, gente? Sextou, sextou, hein? Ó, oh, ó! Oh. Ai, ai, uma geladinha, meu Deus do céu! Sexta-feira, gente, é sexta-feira! Mais um, mais um. 11999919197, oi!
3: Fala, Léo, bom dia!
0: Bom dia, bom dia!
3: Lá vai o buzinaço!
0: Aê! Mandou bem, mandou bem, mandou bem. Vai, mais um, mais um. Isso aqui, ó.
4: É Elton de Cotia, buzinista.
3: Bom dia, bom dia, bom dia.
0: Bom dia, bom dia, ei! É, os buzinistas da parada aí, vai.
5: Bom dia, Léo.
0: Bom dia, bom dia.
5: Do Santelli, buzinaço. Então, vamos que vamos.
0: Bora, bora, bora, bora.
5: Rio Preto, Uber.
0: Mais um, mais um, mais um, mais um. Vai de buzina, vai.
6: Léo Júnior, bom dia.
0: Bom dia,
6: manda
0: bom dia.
6: Um abraço aí pro meu amigo Jamilson, da Autopeças Perim. Tamo junto.
0: Aê! Vambora, bora, mais um, mais um, mais um.
7: Bom dia, Léo. Eduardo Carreteiro de Itanhaém.
0: Itanhaém. Nossa senhora, hein. Mandou bem, mano. A buzinada aqui, todo mundo, olha, tomou conta do Brasil a buzinada. 11999919197 aqui na Band FM, é o nosso Band Coruja aí.
8: Olha meu buzina, sai,
0: vai, vai, vai, vai, vai, vai.
8: Ô, buzina de corno da porra.
0: Que isso,
8: mano, não faz nem barulho essa merda, caralho.
0: Ô, peraí, mas é a sua buzina que é uma boa. Uma bosta, cara, essa buzina sua aí, cara. Oi.
9: Bom dia, Léo. É o Marcelo de Guarana, saindo aqui da Guarulho. Aí, então, cena aqui do Serração.
0: Vamos, vamos.
9: Partiu sonhar do Rio Preto, tá?
0: Então, vamos. Nossa senhora, hein? Vamos lá, vai.
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0: Sem graça mesmo, não. Puta, que sem graça, cara. Esse muriloco, viu, meu? Oi.
11: Oh, bom dia, Léo. Bom dia, Léo. Mandar uma buzinada especial aqui, ó. A todos os Uber corno aqui da cidade de Uberlândia.
0: Uberlândia, aí, ó. Uberlândia.
11: De corno.
0: Oi, corno. Vai, vai xingar os caras de corno. Vai xingar os caras de corno, ó lá. Olha, velho. Olha isso, cara. Olha o que, que a gente faz de madrugada. Cara, isso fala pra vocês, só tem retardado essa hora ouvindo, cara. Eu sou louco, cara. Eu sou louco, meu Deus do céu. Olha, eu, contando comigo aqui, né, no programa. Meu Deus do céu. Ó, fala pro nosso WhatsApp, 11999919197. Esse é o nosso Band Coruja pra todo o Brasil, minha gente. A gente faz o agito. Calma que o Diegão não chegou ainda. Ele tá chegando. Calma aí, tá? Eu só coloquei a música por colocar mesmo. Só por causa disso. Ai, ai, ai, ai, só por causa disso. Oh, meu amigo vem do lixo. Vem do lixo, sai cachorro, sai cachorro.
12: Vem do lixo, sai cachorro.
0: Aí, cadê a buzina do velho do lixo, meu? Cadê a buzina do velho do lixo, meu? Oi. É, esse tá meio devagar, hein? A buzina também tá com frio. Tá um pouco, mas tá valendo, tá valendo. Tá um pouquinho com frio, tá um pouquinho com frio. Vai, vai, vai, mais um, vai.
13: Que é o Luizão Carreteiro. Vai lá na minha buzina da minha Scania Jacaré aqui, ó.
0: Mano, parece que você tá dando descarga, cara. Você tá dando descarga aí tá no banheiro? Você tá no banheiro ou alguma coisa? Você deve estar no banheiro, mano. Você deve estar no banheiro. Só pode, mano. Oi.
14: Ô, Léo.
0: Oi.
14: Eu até quero buzinar. Mas tem uma viatura na minha frente aqui. Não vai dar bom, não.
0: Da última vez que eu fiz um buzinaço aí, o cara levou... O cara tava buzinando na rodovia. O cara, policial parou ele por essa rodoviária. O cara se lascou, velho. Pô, ele fez até um vídeo pra mim aqui no WhatsApp. Pô, Léo, tomei uma multa, velho. Aí eu sempre falo, gente, vai agora, tá todo mundo dormindo, vai na garagem da sua casa, entra no seu carro e dá uma buzina lá, vai, acorda todo mundo, tem coragem, você tem coragem disso, não? Você tem coragem disso? Não, é lindo, é maravilhoso.
15: Bom dia, Léo, aqui é o Wilson Carreteiro, passando em frente aos guardas de regias, bora acordar eles, hein?
0: Ó, ó, ó. Ai, meu Deus do céu, cara. Esse povo é terrível. Esse povo é terrível do Band Coruja. É terrível, gente. É isso.
16: Abra a janela, meu amor, abra a janela.
0: Fala comigo, vai.
17: Bom dia, Léo.
0: Bom dia. Bom dia.
17: Diego, da Baixada Santista. Vamos lá, meu Budinasso.
0: Sem gra... região, sem gracista. Olha lá, o cara que mais queima rosca, ele, o Sérgio do Pão.
18: Aquela buzinada do padeiro.
0: Que isso?
19: Travou.
0: Que isso, velho? Ah, não, tá de brincadeira comigo. Fora, eu não... Ah, não, eu falo pra você, um pior que o outro nesse programa, vai.
19: Bibi. Que quadro bosta.
0: Ah, bosta, de bosta é você, cara. Tem gente. Vai. Bom, aqui, mais um, vai. Vou dar mais uma chance pro Edinaldo Plácio, vai, Plácio, vai, Plástico, olé, vai.
19: O Mike, esse vagabundo, tava até agora lá na concorrência.
0: Tava lá, é?
19: Aí quando é 4 horas da manhã, ele vem pra tirar tua paz.
0: Aí o que acontece? É isso aí. É 4 horas da manhã, 4:30, ele vem pra encher o saco. É isso que acontece comigo aqui, gente. Vamos lá, vai. Alguém tem que buzinar aqui, vai.
20: Bom dia, Léo. Abraço pra todos os Uber aqui de Sorocaba.
0: Sorocaba.
20: Na cultural, marginal do Rio aqui, ó.
0: Ah.
20: Bom.
0: Aí, ó, o cara tá em Sorocaba. Aí, mano, um abraço, valeu! 11999919197, bora participar do nosso Band Coruja. Esse programa que todo mundo gosta, meu Deus do céu!
21: Desenrola, bate, joga de ladinho.
0: Vai, mais um aqui, não. O Muriloco. Esse aqui é mais louco que qualquer um, vai.
21: É, Léo, sorte sua que aqui, Sorocaba, sua concorrente seria Antena 1, né? Eu não tô afim de ouvir Michael Bublé ou Bob Shelton.
0: Ai.
21: Desenrola.
0: Vai, mais um. Fala comigo.
22: Esse Plácido aí é outro, viu?
0: É outro.
22: O Diegão vê mensagem ele cada um segundo, então tá revoltadinho também, viu? Lábio bosta.
0: Aí,
22: bosta é aquilo que você tá pensando aí na sua cabeça, seu cururu.
0: Ó, tem uns caras que defendem nós aqui, você já percebeu? É isso que é legal.
23: Olha o buzinaço na marginal.
0: Olha, tá na marginal aí, ó. Marginal. Uhul! Ó, você viu? É isso, gente. O povo tá animado na madrugada, é isso que a gente quer, animação. O povo quer animação na madruga, gente.
24: Dona de casa,
0: o povo quer animação na madrugada. E a Band FM faz essa agitação, cara. É isso que a gente precisa, olha.
19: Ô, Léo.
0: Oi.
19: Eu não vou gastar minha buzina, não. Com a panelinha da Band FM.
0: Não tem panelinha aqui. Não existe panelinha, mano. Eu falei pra você já. Vamos falar com outro aqui, vai.
25: Bom dia, Léo. Olha o buzinaço na 9 de julho.
0: Nossa, que sem graça esse buzina seu. Ó, que isso, ó. É isso aqui que é buzina, cara. É isso aqui, ó.
26: Vai, cural. Vai,
0: pamonha.
26: Vai, cural. Quanto você acha?
0: Vai, fala comigo, fala
19: bora,
0: comigo.
19: Bora, Léo, Avenida dos Bandeirantes.
0: Vai lá, vai lá.
19: São Bernardo, toma tua buzina.
0: Vai, buzina aí. Ó. Ah, gente, vocês estão de brincadeira, mano. Vocês estão de brincadeira, velho. Olha,
27: ela não vai.
0: Só vou ter um dia de folga, hein, meu. Só o dia. Deixa eu ver, na madrugada de sábado pra domingo eu volto. Aí montar um pouco mais cedo aqui.
27: Sabe o que é que ela quer?
0: Vamos lá, vai. Vamos ver, vai sim. Mais um áudio, vai.
28: Ó, quem tem medo de passar pela polícia e buzinar, essa não sou eu!
0: Olha, cara, que animado. Meu, a Sandra tá animada. Ela passou perto da polícia e não tá nem aí, velho. Gostei dela, sabe? Tá vendo? Ela não tem medo, entendeu? Os caras tudo... Eu tenho medo porque a polícia... E ela se lascar você pra lá, né? Olha aí a Sandra aí, ó. É das nossas. Não tem... Ela passa mesmo, entendeu? E aí, ó, dá até tchauzinho. É isso que a gente precisa aqui nesse programa, gente. Gente assim, entendeu? Oi,
1: não,
0: bom dia.
1: Júnior, só pra não esquecer, quem mora em Guarulhos ou é ladrão, ou é batedor de carteira, ou é traveco. Sérgio, Suzano Poá,
0: Padilha. Ai, ai, ai, vai, bom dia.
2: Bom dia, Léo, Gabriel de São Roque por cá, viu? Aquela buzinada pra Tayane, irmã dos Oreia, viu? Ó.
0: Nossa, que buzinada, hein, cara? Que buzinada é essa, cara? Oi, bom dia.
3: Bom dia, Léo. Buzinaça aqui na Raposo. Sai da frente.
0: Uhul. Aí, ó. Pronto, tá vendo só? Tá acabando o buzinaço. Tá acabando.
4: Bom dia. Saí pra comprar o remédio. Taca ali, buzina.
0: Mas você foi comprar o quê? Um Rivotril, alguma coisa pra ouvir o programa? Que aqui, meu, só tem louco, hein, cara? Só tem louco aqui, hein?
4: A buzina. Acordei o condomínio, Léo. Ferrou. A multa vai pra banda.
0: Não, vai pra você.
4: Roberto de São Paulo.
0: O problema é seu, cara. É você que se vira aí com a sua multa, cara. Acabou a buzinaço, acabou. Caramba, cara. Ódio, rendeu o buzinaço, hein? Ó, na boa, hein, meu. Rendeu o buzinaço hoje. Foi legal. Gostei. Foi legal pra caramba, entendeu? É isso, gente.
5: Ó, que comédia. A gente vê quem tá escutando a Band, mas são frouxos, não tem coragem de buzinar. Porque tão buzinando, aí o povo faz pompom.
0: Tá vendo?
5: Aí o povo tá desanimado.
0: Que vergonha, uma mulher já chega a dar uma dessa pros cuecudos daqui? Ah, pelo amor de Deus, cara. Que vergonha, né, meu? Que vergonha. 10-0 pra ela aí, ó. 10-0, olha aí.
6: Bom dia, Léo. Thiago, motorista de APP. Toma o buzinaço aqui na Avenida Santo Amaro.
0: Avenida Santo Amaro. Vai, mole louco, retardado de Sorocaba.
7: Ô, Leôncio, seu bunda mole,
0: vai.
7: Seu cagão, seu tonto. Você já deu o resultado do sorteio lá que você falou no começo do programa?
0: Que sorteio?
7: Bobão.
0: Que sorteio, cara?
7: Já saiu o resultado do sorteio?
0: Não, o cara nem tava nem ouvindo a rádio, velho. Nem ouvindo a rádio, o cara fala de sorteio, velho. Não, o cara tá ouvindo outra rádio, tá ouvindo a concorrência e vem falar uma coisa dessa aí, velho. Sorteio, cara. Nem tô fazendo sorteio, velho. Oi.
24: Aí, Léo, buzinaço aqui na Castela, segura.
0: Nossa senhora! Gente do céu, o que é isso? 4h42. A gente acorda todo mundo aqui. Você que tá ligando o rádio agora, tá acordando agora, fica com a gente. Já tem Band Bom Dia, já tem o Diegão, já tem o Homem Vinheta, já tem o Pidoncio. O Pidoncio é o último a chegar, né? Não, o Pidoncio, ele é o diretor do programa, né? O Pidoncio, se alguém falar mal do Pidoncio aqui, eu vou falar pra você, meu. O Pidoncio, ele sabe tudo, cara. Viu? Ele tem escutas aqui pela rádio. Fale mal do Pidoncio pra ver o que acontece. Vamos lá, vai. Mais um áudio.
28: Ô, Léo, Carneiro de São Pedro Caçambeiro.
0: Bora.
28: Rodovia do Açúcar.
0: Ô, mano, um abraço. Ó, o Muriloco, velho. Fica ligando pra cá, mano. Olha lá.
29: Sorteio o pênis da sua mão.
0: Cala a boca, ó. Vai se lascar. Vagabundo, viu? Vamos mais um aqui, vai.
30: E aí, Léo? Já mandei o Pix já, hein?
0: Que,
30: valeu, hein?
0: Que Pix,
30: cara? Amanhã eu mando outro, daí você solta o meu áudio de novo.
0: Não, amanhã é o Fefo, cara. Amanhã, graças a Deus, eu não tô aqui. Amanhã quem tá aqui é o Fefo, cara. Oi.
31: Bom dia, Léo. Aqui é Edmundo Botucci de APP. Aquele buzinaço aqui na Imigrante.
0: Ó. Na Imigrante, hein? Ó. Ó, olha a Sandra provocando os caras aqui. Ó, olha o que ela falou aqui, a Sandra, hein, meu? Ó, dizem que caçambeiro não toma banho. Ah, não, velho. Eu não acredito, velho. Olha a Sandra indo pra cima, cara. Indo pra cima, indo pra briga, hein? Ó, indo pra briga, cozinha, pra briga.
32: Bom dia, Bande Coruja, Alisson de Sorocaba por cá, hein?
0: Fala, mano.
32: Já vou sortear alguém pra chupar meu pito.
0: Para, cala a boca, vai. Para de falar essas coisas, hein, ó. Oi.
33: Ô, Léo, tá batendo 5 horas da manhã. Já tá quase na hora do passeio, hein?
0: Que passeio, que eu, vai. Ó, eu vou dormir, cara. Eu vou voltar pra Sorocaba hoje, cara. Eu vou voltar pra Sorocaba hoje.
8: Denis Carreteiro, buzinaço.
0: Tá bom, vai aí, Denis. Esse é o Denis, Denis Carreteiro. Ó, o Salatiel é um cara meio que, tipo assim, do nada ele fala as coisas, vamos ver.
9: Ô, Léo, faz 5 minutinhos de hora do boy aí, pô.
0: Ah, não, o cara tá sentindo falta.
9: Não sei se você sabe, mas o Murilo, ele é da safra perdida do Veracruz.
0: Safra perdida do Veracruz. Viu, nem o Muriloco nem aparece mais na lista mais do negócio do Veracruz, olha lá.
7: Eu falo que você é um cabação, né? Você foi criado pela sua bisa, né? Não é possível. Ai, que ai, passeio, ai. Cara. Passeio pipi no seu popô.
0: Ai, ai, ai.
7: Oferecimento chupasseios.
0: Cala a boca, vai. Gente, 4h45, tá quase acabando, graças a Deus, o programa, hein? Olha.
10: Bom dia, bom dia, bom dia, Leozinho.
0: Bom dia, bom dia.
10: Vamos. Sextou, então?
0: Sextou.
10: Uma ótima sexta-feira aí pra todos vocês e pra todos na escuta. Quem passar buzinando aqui no meu batalhão aqui, vou prender,
0: Ó. Oh.
10: Beijo da Fox.
0: É a Fox, é a Fox. Quem passar buzinando em frente ao batalhão da Fox aí, ó. Vai direto pro xadrez, hein? Vai direto pro xadrez. Falou, tá falado. Já era. Olha lá.
11: Ô, Léo, a Sandra falou que a Sambeira não toma banho. Toma banho sim. Tem um vídeo aqui, ó, tomando banho. Vou mandar pra ela.
0: Tá bom. Bela resposta, hein, cara. Ó, bela resposta.
12: Você é um menino de ouro, viu? Você é gente boa demais.
0: Dormindo.
12: Você é humilde, né, Leo? Você cai nas pegadinhas, sabe? Que eu imagino, você foi criado em apartamento. Você desbicava a pipa no ventilador, tenho certeza.
0: Não, na verdade, cara, eu já sei o que eu tô falando. Eu falo de propósito mesmo, né? Eu, na verdade, falo de propósito mesmo, né? Porque se eu não falo a piada, também não tem graça. E se eu não tiver graça, também não falo a piada. E se não tiver a piada, também não tem graça. Entendeu? É isso aí.
11: Vai nada, Léo, vai nada. Você não tá perdendo nem os dóis do Cracolândia.
0: Os cracolândios aí, os cracolândios da madrugada. Ó, já tem Band Bom Dia, daqui a pouquinho.
13: Fala aí, Léo, manda o Pix aí, já mandei 500 áudios, você não responde, tá louco, mano.
0: Tá aí,
13: manda
0: pronto. Pix. Não, vamos colocar mais um áudio seu, pra você não ficar bravo, vai.
13: Fala aí, Léo, não vai colocar minha buzina não, Léo. Bom dia, bom dia, vou buzinar de novo. Nossa,
0: mas de novo, cara, ele tá reclamando no segundo, vamos ver se no terceiro áudio ele vai reclamar, quer ver? Ó, vamos ver.
13: Aí, Léo, bom dia, minha buzina tá meio fraca aí, mas vai dar uma ajustada nela.
0: Vai, puta vai. Aí. Puta, meu, desanimei, cara, na boa, velho, na boa. É complicado, a gente tenta ajudar, né, mas é só piora a situação, só piora.
11: Ô, Léo.
0: Oi.
11: Passa o Pix aí, pra você pôr meu áudio.
0: Ah, que Pix, cara. Olha, se eu fosse cobrar Pix aí, eu tava rico, mano. Eu já tava rico, já. Oi.
11: Olha, essa Fox tem uma voz jeitosa, né, cara? Uma vozinha doce. Uma
0: voz jeitosa.
11: Peão. É igual o político em tempo de eleição, né? Depois lasca com o cara, né?
0: Pô. Ai, depois lasca com tudo, né, mano? Ai, ai. 11999919197. Fala comigo que eu tô aqui, vai, fala aí.
10: Bom dia, Leozinho. Tô buzinando, mas tem tanto caminhão, não dá nem pra ouvir, ó.
0: Aí tá bom.
14: Veículo no acostamento à frente.
0: Ó, veículo no acostamento, toma cuidado. Veículo no acostamento à frente. Você viu aí, né? Você ouviu aí, né?
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0: Fim de rapariga, caramba. Caramba, velho. Tá de brincadeira esses caras, velho. Pelo amor de Deus, velho. Olha, eu nunca ouvi ouvinte mais louco que esse do Band Coruja. É não, é aqui, tá demais.
16: Que tu sente é gostoso demais.
0: 11999919197. Esse é o nosso Band Coruja pra todo o Brasil. Tá quase acabando, gente. Graças a Deus, né? O povo tá dando graças a Deus já.
17: Bom dia, Léo. Bom dia pra Fox aí. Escuta aí, Fox.
0: Vai. Aê! Faz a bagunça na madrugada!
18: Pare,
0: ai, meu Deus do céu! Não aguento vocês, viu? 11, que 4h49. Meu Deus, ele errei até a hora aqui, ó.
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0: Oi.
2: Bom dia, Léo.
0: Bom dia, bom dia, bom dia.
2: Uma ótima sexta-feira pra nós aí. Deus abençoe.
0: Ô, mano, tamo junto aí. Boa madruga pra nós, é. É começo de manhã já, praticamente. Quase isso.
2: Bom dia, Léo. Soneca de arrasto aqui na Serra da Serpente, Guapiara.
0: Guapiara.
2: Destinado em Bicado, São Mateus, capital da fumaça. Sob efeito das pílulas alienígenas.
0: O cara tá no efeito das pílulas alienígenas, olha isso. Caramba, mano.
3: Olha, deixa eu te falar.
0: Ah.
3: Uma vez que eu tava em casa, mano, tentando dormir, passou um lazareto buzinando. Eu falei, esse aí deve ser mais um corno que escuta o Bando de Coruja.
0: É.
3: Com certeza.
0: Pois é. E você é um deles também, né? Você também é um deles aí, ó. Você também é um deles. Mais um corno ouvindo o Bando de Coruja. Pronto. Aí ficou bonito, né? Aí ficou bom o negócio. Ó, gente, 4h51. 4h51 já! Ai, meu Deus.
4: Bom dia, Léo! Entrei na porra de uma estrada de terra aqui errada, porra!
0: Se lascou, cara. Pô, bem feito, cara. Eu não posso fazer nada, velho. Eu não sei de nada. Eu não sou a como é que fala aqui? Ó, já comecei a esquecer as coisas. A mente cansada, já o que faz a mente cansada. Falei pra você que eu já tô assim ultimamente? Vai, bom dia, oi.
5: Ô, Léo, bom dia. Minha buzina não tá funcionando, mas eu fechei aqui um carreteiro nove eixo.
0: Ah.
5: Ele buzinou pra mim, só não deu pra gravar o áudio.
0: Aí, ó.
18: Pra ninguém desconfiar. Cara de santa, mas não me engana não. É hoje que eu te pego, você...
0: Pô, aqui, ó, quer ver? A nossa Alexa. Alexa, o que que os nossos lindos ouvintes são? Na madrugada. Fala pra mim, Alexa. Alexa, nossa Alexa do Bando de Coruja. O que os nossos lindos ouvintes são?
19: Seus vagabundos.
0: Ô, Alexa, Alexa, para com isso. Tô chamando os caras de vagabundo, pô. Não, não é assim também. Seja boazinha, vai, seja boazinha.
20: 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Aplica um C-Max, você vai ver a memória voltar.
0: Putz. Pô, C-Max, o que, que é C-Max, velho?
18: Que ficou louca, valendo.
0: Boa madrugada, 4h52 já. Tô ligado na hora, porque da última vez aqui aconteceu uma cagada no ar aqui.
18: E o cara do seu lado.
0: Vamos ver o Michael. Cadê o Michael? Assim? Michael, vai. Pra fechar, vai. Fechar o programa, vai.
21: Léo, aquele churrasco lá que você falou que ia fazer pros ouvintes, vai ser esse fim de semana?
0: Não, não. Não quero...
21: Eu tô dentro, né, do churrascão,
0: eu,
21: né?
0: Eu não quero ver a cara de vocês no final de semana, mano. Puta, já tem que ver todo dia aqui, velho. Então, eu vou marcar um churrasco lá em casa. O Murilouco vai, que vai levar a galera lá. Aí vocês querem o seguinte, é vocês que trazem todas as coisas, não gasto com nada, boa. Aí seria legal, entendeu? Traz o que vocês quiserem, mas a cerveja tem que trazer, velho. Aí isso aí é obrigatório, cara. Isso aí é obrigatório.
22: Bom dia, Leozinho. Bom dia, Leozinho. Fala pro Pedro, deixa me dar bom dia, Leozinho.
0: Bom dia, bom dia, bom dia, bom dia.
23: Leozão, estou criando algumas atividades de matemática aqui. Estou com
0: mesmo?
23: Dúvida numa questão.
0: Ei, fala aí.
23: Quanto que é 50 mais 51? Responde pra mim, fazendo favor.
0: Caramba, velho. 50 mais 51. Pera aí, vamos ver. Só achar alguma coisa aqui, peraí. Tá, mano, eu não tô. Cara, eu tô com a minha mente lascada. Você quer lascar? Você quer lascar comigo também? Pô, já falei que eu tô com a minha mente cansada, mano. Eu tô já, ó. Os caras querem lascar comigo. Ó, não falei com o Fenomenal hoje, cara. Putz, eu tenho que estar pedindo desculpa pro Fenomenal aqui, ó. Vai, Fenomenal, vai.
25: Fenomenal, não.
0: Ah.
25: Parabéns aí, Léo Júnior, Bando de Coruja.
0: É nóis, cara, é nóis. Obrigado, mano.
25: Tá fenomenal, não.
0: Fenomenal,
25: Coruja, Léo Júnior, fenomenal. Rebentou na semana, velho. Léo Júnior, é fenomenal.
0: Fenomenal, não. Aí, é isso que eu tô falando, gente. É um fenômeno. Tem que colocar no ar. Agora, o... E o... Que o coisa que não apareceu, né, gente?
26: Também. Hã? Aquela
0: O que aconteceu com o Davi, hein? Davi pegou o Arthur? Ficou bravo com a gente, alguma coisa? Será, cara? Será?
6: Léo, já que você não escuta meu áudio no meu outro número, deixa eu falar, tchau.
0: Então
6: vou passar a cotação do arroba do boi.
0: Então vai, vai lá.
6: Arroba do boi
0: vai,
6: diferente
0: vai.
6: 15 quilos do peso do boi vivo.
0: Caramba, velho.
6: Estado de São Paulo, 342. Mato Grosso, 335. Minas Gerais, 320. Goiás, 325.
0: Cara, que cara, de onde você vem, mano? Que galáxia que você vem? Fala pra mim. Qual foi o planeta que você veio?
6: Ó. Mato Grosso do Sul, 335. Rio de Janeiro, 337.
0: Meu
6: Ou seja,
0: Deus.
6: A cotação da arroba do boi hoje tá compensando comprar no estado de São
0: Paulo. Nossa senhora. Valeu, mano, valeu. Ué, valeu a notícia, né? Tá certo. Agora tem um que tá bravo aqui, ó. É mulher ou homens? Ó lá. Ouça vocês, ó lá. Me ouça, não vai se arrepender. Vocês nunca me ouvem. Ah, eu fico aqui passando... Vai, vamos ver o que que ela vai falar aqui, peraí.
7: Olha, eu já mandei mensagens, mas nunca foi.
0: Tá.
7: É...
0: No ar.
7: Ouvido assim, no tempo que tá passando o programa.
0: Tá bom.
7: Vou mandar mais essa.
0: Então vai.
7: Mas essa é muito boa. Ó, se o Diego foi convocado para poder sair do programa dele, do Band Coruja, e substituir o Jadeu...
0: Não vai acontecer isso. O Jadeu só tá de férias, vai.
7: No Bom Dia. É porque o Léo, o Diego é muito bom.
0: Exato.
7: E é o único que poderia substituir o Jadeu, que também é muito meu bom.
0: Exatamente. Falou bonito.
7: Mas, tudo isso, quem é melhor de tudo? É o Léo Júnior.
0: Ah, eu tô aí.
7: Porque se o Diego é tão bom pra poder substituir o Jadeu...
0: Tá.
7: E teve que sair do programa dele pra poder fazer o do outro, que saiu de férias. O melhor de todos é o Léo.
0: Não, eu não.
7: Ah, peraí. Que tá substituindo o Diego Lopes.
0: É, gente, mas
7: o melhor pra poder substituir o Jadeu.
0: Exatamente. Ó, você falou tudo, minha amiga. É isso aí que você falou. Porque, olha, não é fácil estar à frente desse programa. Porque você entra no ar aqui, você entra no ar sem enquete. Você entra no ar sem nada. Quer dizer, sem nada não, sem vírgula. Pera aí, com roupa, né? Sem nada que eu falo, não é roupa. É sem nada, sem material, tá? Não entro pelado, não é assim também. Mas, cara, a gente faz fluir o programa, né? Não é fácil, né? Mas a gente faz fluir o programa aí. Puxa vida, mas valeu, viu? Dalila, né? Dalila. Um abraço pra você. Vamos lá, vai. Oi, cadê o Diego que não chegou ainda, vai?
8: Ô, Léo.
0: Oi.
8: Esses áudios chatos aí, põe no 2 pra ir mais rápido.
0: Fica brincando. Aí não dá, né? Aí não dá. Olha lá.
9: Nossa senhora, eu ia oferecer minha taça do Hexa pra você lamber.
0: Ai.
9: Mas não vou, não. Você não merece.
0: Puxa vida, cara. Ó, deixa eu ir embora, vai. Deixa eu ir embora que é melhor, velho. Diegão!
12: Cadê o bolo?
0: Ô, Diegão, tá lá, tem bolo lá na frente, lá. Ó, hoje teve festa na rádio. Festa não, né? Teve bolos, comes e bebes aqui, ó. Tinha bolo e tudo aí, mano. Você pega bolo aí, cara. Eu já peguei um monte, já não aguento mais comer bolo. Vê bolo na minha frente, cara. Já, mas tá uma delícia. Fala, Diegão, chegou.
12: Bom dia, boa
0: aí.
12: Sexta-feira, sextou.
0: Ele chegou.
12: Tudo de boa, tudo na manhã.
0: Só alegria, cara.
12: Preparado pra sexta-feira.
0: Pô, cara, eu vou folgar amanhã, mano. Depois, ó.
12: Ah, que maravilha. Nossa. Quem é? Não sou eu, não. Sou eu?
0: É o Fefo, cara.
12: Deixa eu ver a escalinha aqui.
0: Dá uma olhada na escala aí, cara. É o Fefo, eu acho, hein?
12: É, eu acho que mudou, hein? Você não viu que mudou, né?
0: Mudou?
12: Mudou porque o... Quer ver aqui,
0: rapaz, ó. Rapaz do céu. Aí se lascou comigo,
12: ontem,
0: então.
12: Ontem à noite saiu a escala nova aqui, deixa eu ver.
0: É mesmo, cara? Ó, ninguém mandou pra mim, mano.
12: Mandou, pô.
0: Mandou nada,
12: porque
0: velho.
12: Você tá em cópia aqui, ó. Aqui, nova escala atualizada. É, porque o Robson aqui voltou.
0: Tá, vai.
12: A madrugada. Não, é você mesmo aqui, ó.
0: Ferrou comigo, então.
12: Dá um mais cinco lá, ó.
0: Rapaz, então
12: dá um mais cinco, depois veio o Pedrão. Acho que. Essa é receber isso aqui?
0: É, essa eu não recebi.
12: Eu vou te mandar aí.
0: Tô lascado, então.
12: Zoando, pô, não mudou, não.
0: Ai, vai, pelo amor de Deus. Cara, deixa eu ir embora, pelo amor. Não aguento.
12: Tá cedo, pera aí, cara.
0: Você
12: vai no passeio?
0: Já tava acreditando já nisso, cara.
12: Você vai no passeio?
0: Não, eu não vou no passeio.
12: Não vai no passeio?
0: Não,
12: você
0: não
12: fez
0: vou.
12: O sorteio aí?
0: Não, não vi também.
12: Não fez o sorteio também.
0: Eu não fiz nada, cara. Não. Para de me assustar, cara. Pelo amor de Deus. Bom dia, tá chegando. Tchau, gente. Tchau, tchau. Até depois de amanhã, hein? Tchau.
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0: Começou e hoje sexta-feira especial, hein? Aquela sexta-feira gostosa que a gente ama. Tá tudo bem aí? Tá tudo bem aí? Tá tranquilinho? Tá de boa? Tá sossegado? Sexta-feira, meu povo! 26 de junho já! Que coisa, hein? 5 horas, 4 minutos, 5 e 4 agora. Pode mandar o seu bom dia, pode ficar à vontade. O nosso WhatsApp liberado pra você. É pra isso que serve, né? Manda aí, ó, no 11999919197. Ô, Léo, deixa bolo pra mim aí, viu? Deixa bolo pra mim, pra nós aí. É, teve um arraiá ontem aqui na Band. Tá cheio de bolo, cheio de coisa aqui. Esse climinha é gostoso, né? Esse climinha é gostoso, né? De festa junina, essas coisas gostosas aí. Cadê meu bom dia, hein? Manda pra nós. Fala aí comigo, bebê. Bom dia.
1: Bom dia, povo aí da Banda FM. Essa
0: bom dia.
1: É animada demais.
0: Sempre é nóis. Bora, garoto. Tá bom.
1: O negócio aí de palito doce na xixa turbinhão, quem domina é nós, viu?
0: Tá bom, cara. Valeu.
2: Bom dia, Diegão. Bom dia. Bom dia pra todo mundo da Band aí.
0: Aô.
2: Abraço, Fábio de Sinop MT.
0: Valeu, Fabião. Um abraço pra você também. Aô, Iranildo Almeida. Bom dia. Tamo junto, mano. É, tem quentão? Não, quentão não tem, cara. Aí já é de pedir demais, mas seria bom se tivesse,
3: bom
0: né?
3: Bom dia.
0: Bom dia.
3: Bom dia, Vinheta. Xandão, São José. José do Rio Preto e pra Academia
0: ARX.
3: Bora.
0: Aí, ó. Vou nada. Vou mais tarde. Bora. Bom dia. Shalom. Começou, gente. Que sexta-feira maravilhosa é essa, hein? Que sexta-feira gostosinha é essa, hein? Ah, mas tá frio no seu... Conversa de... Aqui com... Para de frescurinha. Tu para de frescura. Ah, vamos agitar, vamos acordar, vamos botar aquela carinha, passar aquela aguinha gelada na cara no exato momento em que um homem vinheta dentro nos estúdios. Bom dia, Vinheta!
4: Bom dia! Bom hoje dia. Eu estou tão feliz. É, tem uma música. Acho que era, se eu não me engano, acho que era até do Silvio essa música.
0: Que
4: aí,
0: coisa viu? Mais linda. É, você tá melhorzinho hoje, Vinheta?
4: Eu tô bem melhor do que ontem.
0: Que maravilha.
4: Acho que tô uns 70%.
0: 70, já tá bom, é.
4: Mas de verdade, eu acho que foi alimento mesmo, viu?
0: É, né?
4: A gente tem que tomar cuidado com o que come, né?
0: É verdade,
4: eu não
0: verdade.
4: Conhecia a menina.
5: É brincadeira!
0: Ah, que é brincadeira. Isso? Eu já ia falar que também você misturou pipoca de micro-ondas com bolacha salgada, com Nescau, com Toddy, sei lá. Aí não tá, tem como dar ruim mesmo.
4: Eu acho que foi a pipoca, viu, cara? Mas tá tudo bem, graças a Deus. E você?
0: Tudo bem, tudo tranquilo, certinho, preparado pra mais uma sexta-feira que chegou.
5: Ai, seu danadinho!
0: Vamos sextar hoje, aquela sextada gostosa.
4: E esse frio, hein, cara?
0: Então, isso que eu ia falar, esse friozinho bom pra ficar em casa. Eu pretendo não fazer nada na minha folga.
4: Pô, fazia tempo que eu não sentia um frio igual a esse, cara.
0: É, né?
4: Eu acho que fazia tempo que não esfriava tanto nos últimos anos, mas... É, faz parte, né?
0: Faz parte. E aqui na nossa região, aqui é mais alto também, né? Eu acho que é mais frio quando a gente vem chegando aqui, começa a subir aqui o cume. Eu acho que fica mais...
4: Ah, no alto do cume é mais... No cume faz mais frio, né?
0: É, no cume.
4: E aqui tem muito... Oi, bom
0: pode
4: dia.
0: Falar. Pode falar.
4: E aqui tem muitas árvores, né?
0: É. Verde também. O menino aqui falou que tem um bosque aqui perto.
4: Tem bastante árvore.
0: Fica mais frio. Ontem eu tava indo embora, sabe o que que eu vi? Macaquinhos na árvore.
4: Tem bastante aqui.
0: Ah, eu não tinha visto.
4: Ali no quando você descer, não sei se já foi no departamento comercial ou não.
0: Não, ainda não.
4: É,
0: ainda
4: então,
0: não.
4: Departamento comercial, aí tem um lugar onde eles tomam café lá embaixo.
0: Ah.
4: E aí eles dão bananinha pros macaquinhos. Outro dia eu fui lá e tinha um filhotinho nas costas.
0: Ai, meu Deus! Ai, que coisa mais linda!
6: Não é, Vinhetinha, meu carinho te cuidou daqui. Você sarou, sabe? Fiz uma rezinha pra você. Fiz assim, ó. Vinhetinha, eu te piso, eu te curo, amanhã você caga duro, e aí pronto, graças a Deus, né?
4: Foi o Edmilson, então? Ele é danado,
0: foi
4: ele, né?
0: Você viu a reza dele?
4: A reza é boa,
0: que
4: funcionou, Edmilson.
0: Boa, funcionou, abraço.
4: Só que foi outra coisa que ficou duro.
7: Bom dia, Diego.
0: Bom dia.
7: Nádia de Chapecó, tudo bem?
0: Tudo bom, Nádia?
7: Aqui tem quentão no Arraial, viu?
0: Ah,
7: que
0: Chapecó.
7: É um quentão.
0: É frio, né?
7: Toda semana tem tido pipoca, quentão, bem legal. Um grande beijo.
0: Olha lá, atualiza no meio do negócio, fecha o WhatsApp. Ah, meu Deus, beijo pra você, viu, Nádia?
4: Que gostoso, cara.
0: Quentão, né?
8: É, o que a gente falou ontem, né? Tão bom, né? Um quentãozinho. É bom. Sabe o que eu gosto? Ah. É, de arroz doce.
0: Ah.
8: Eu gosto.
0: Bom, é bom.
8: Canjica eu gosto também, mas eu gosto mais do arroz doce.
0: Tá. É. Qual que vai o cravo? Eu não gosto muito do cravo.
8: É o arroz doce.
0: É o arroz doce. É, eu tiro cravo. Cravinho pra comer.
8: É, não, eu também não sou muito... É, o cravo é ruim se você morde ele, né?
0: É.
8: Eu já chupo.
0: Ah, então não tem problema.
8: Não, eu chupo o cravo.
0: É, qualquer coisa que você chupa ao invés de morder, fica melhor. É, manda bom dia pro Adriano Apaixonados pro rádio.
8: Um apaixonados.
0: Ele tá falando que nesse tempinho é bom pra fazer um CPF novo.
8: Nesse tempinho é bom fazer um CPF novo.
0: É.
8: Eu tô tentando entender o que é CPF.
0: É.
8: Não sei.
0: Também não sei, viu, não Adriano? Sei. Explica Adriano, pra nós.
8: Explica pra nós aí.
0: Explica pra nós aí. O que é o Adriano fazer um CPF novo? O que seria? 5 e 9 agora, vai mandando aí o seu bom dia. Tá, pode ficar à vontade. Ó,
8: hoje, sexta-feira, a gente costuma fazer Clodovil.
0: Tá.
8: A gente costuma ter a balada do Vinheta.
0: Ah, tá.
8: Então, vê o que você pode administrar aí. E a gente manda pau, Juvenal.
0: Tá, vamos começar então o nosso jornalzinho, tem hoje?
8: Vamos agilizar isso aí?
0: Vamos agilizar, senão daqui a pouco fica tudo atrapalhado. O tempo vamos aqui ficar. A gente tem que ficar correndo. Vamos começar então?

0: 5:10, 5:10. Entra no ar mais uma edição do seu gibi eletrônico, O Pulo do Gado, edição de número 43. Não saia antes de ouvir O Pulo do Gado. Aqui a informação é precisa. 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Aqui a gente mata a cobra e mostra o pau. Bom, eu sou Pedro Quadras e já dou bom dia para a sorridente Ana Paula Pilar.
1: Bom dia, Pedro Quadras, bom dia, nosso querido ouvinte. Agora 5:11, 5:11 desta sexta-feira tão aguardada. Hoje, dia 26 de junho de 2026, vamos às efemérides?
0: Vamos às efemérides.
1: Hoje é o dia do ano número 177, na 26ª semana, já estamos em 48,5% do ano.
0: Rapaz, a metade tá passando aí já.
1: É verdade, vamos já nessa. Tá chegando na metadinha. A lua de hoje é a lua crescente, Pedro Quadras.
0: Crescente. Continuamos na crescente, então. Uhum. Você que quer cortar o cabelo, a hora é essa, viu?
1: Ah, essa.
0: As coisas crescem melhor na lua crescente.
1: É verdade. Só não é boa pra capinar roça, meu pai falava. Não, não vai capinar agora não, que é crescente, daí amanhã já tem mato novo.
0: Ah, o capim cresce rápido também. Olha aí, tá vendo isso aí? Eu não sabia.
1: Tá vendo
0: só? Então, gente, evita carpinar, não vai sair agora. Com uma enxada nas costas.
1: Atenção, gente, hoje não é bom pra capinar.
0: Não vai carpinar, hein? Bom.
1: Hoje é comemorado o dia do metrologista.
0: Metrologista. Metrologista, será que seria o cara que cuida do metrô?
1: Será que trabalha no metrô?
0: Ou se é... Não, meteorologista não pode ser.
1: Não, meteorologista...
0: Nós vamos pesquisar porque aqui no Pulo do Gado a notícia tem que ser precisa.
1: Exatamente. Metrologista é o profissional especializado em ciências das medições. Ele garante que instrumentos como balanças, termômetros e paquímetros estejam calibrados em conformidade com as normas técnicas. O seu trabalho essencial para segurança, eficiência industrial e controle de qualidade.
0: Olha aí, você sabia disso, meu querido
1: ouvinte? Um afinador de paquímetro, basicamente.
0: Você sabia disso, meu querido ouvinte? Eu, claro, dentro da minha modesta ignorância, não sabia. E olha que eu fui torneiro mecânico e usei muito tempo paquímetro.
1: Né? Ah, é verdade, é verdade.
0: Então, valeu. Na verdade, não sabia que existia um calibrador de paquímetro.
1: É, olha só, tá vendo? Mais uma opção pra vaga de emprego aí, quem sabe?
0: Aqui no Pulo do Gado, você também aprende 5:13.
1: 5:13 agora. Pode ficar à vontade para começar a mandar ali o seu, pedir o seu mugido. Fica à vontade para vagas de emprego. Também hoje teremos no nosso WhatsApp, que é 11999919197.
0: O Pulo do Gado mantém você bem informado. Tá saindo de casa agora? Eu quero, neste momento, mandar os parabéns para ele que completa mais um ano de vida. O nosso querido Casinha, o chefe de cozinha Casinha, lá de São José do Rio Preto. Olha aí, 55 anos de idade. Que é isso, hein, Casinha? Quem diria? E não aparenta, hein?
1: Parabéns, Casinha. Parabéns a você que aniversaria hoje. Tudo de bom, muita saúde, muita paz. Sinta-se abraçado por nós aqui do Pulo do Gado.
0: Nós vamos prestar uma homenagem aos aniversariantes, que é uma salva de palmas.
1: Parabéns a todos. Queria falar, tem várias mensagens chegando aqui, agora que você falou. Vou falar só uma aqui da Sandrinha. Ela falou, manda beijo pra mim e fala pro Vinheta que só falta mostrar cobra agora.
0: Então, Sandrinha, na verdade, matamos a cobra, né? E outra, né? Eu sou uma pessoa que eu evito, eu tenho medo de cobra, né?
1: Ah, é?
0: Eu tenho medo de cobra. Mas pra Sandrinha, a Sandrinha, se esse animal, ele realmente, esse réptil, né? Uhum. Não faz medo pra ela, nós podemos então aí. O que que ela quer? Ela quer ver a cobra, ela quer a cobra na mão?
1: Ô, Sandrinha, responde aí, Sandrinha. Como é que você quer ver a cobra? Fala pra nós aí. Vamos lá pra vagas de emprego, então?
0: Atenção, você que está desempregado, você que procura uma vaga de emprego. Antigamente, nós tínhamos as páginas amarelas.
1: Sim.
0: Que divulgavam os empregos aí nos jornais. Hoje, o jornal é esse. É o nosso gibi eletrônico Pulo do Gado, levando você a mais uma oportunidade de emprego.
1: Olha só, essa aqui é interessante. Vaga de emprego para contador de listas de zebras do zoológico. Quantas pretas, quantas brancas, a diária é de R$120 mais benefícios.
0: Ah, então é um cachê, né?
1: É um cachê.
0: É um cachê.
1: É freelance, né?
0: Freelance. Ah, mas é válido pra pessoa que está desempregada.
1: Sim.
0: Contar quantas listras tem uma zebra, quantas brancas e quantas pretas.
1: Tem que dar um relatório no final.
0: É um relatório. E atenção, na verdade, eu gostaria até de quem pegasse esse emprego, passasse para nós depois. A zebra é branca com listra preta ou é preta com listra branca?
1: Rapaz, essa é uma pergunta muito séria.
0: Para pra pensar.
1: Como é que é agora?
0: Porque ela pode ser preta e fizeram listra branca nela. Aí ela ficou com listra branca e preta. Ou ela era toda branca e fizeram... Você entendeu?
1: Você sabe que eu nunca pensei nisso?
0: Aí, atenção, mudou a trilha, mudou o tom da locução. São 5 horas e 15 minutos, esse é o Pulo do Gado. E nós não podemos deixar de informar que as coisas acontecem no Brasil e no mundo. No último jogo da seleção brasileira, todos ficamos apreensivos com a notícia de que os nossos jogadores iriam ser abduzidos pelos extraterrestres.
1: É verdade, é verdade.
0: Então nós estamos ainda apreensivos, né? Uhum. E alguns jogadores ali, eu não sei se vocês perceberam, nossos queridos ouvintes, alguns jogadores ali da seleção, eu acho que alguns... Eu gostaria que o ouvinte mandasse para nós aqui de quem ele acha que é. Mas alguns jogadores ali, pra mim, não são humanos, são ETs.
1: Ah,
0: é. Olha pelo formato da cabeça.
1: É verdade,
0: pelo
1: é verdade.
0: Olho, pela boca.
1: Você sabe que isso é muito interessante, porque aquela vidente, a vovó, como é que é o nome dela? Vovó...
0: Acho que era a vovó da Bahia, né?
1: É, alguma coisa assim, vovó da Bahia. Ela falou que ela talvez tenha confundido. Ela falou que seria um OVNIs, mas era OVNI.
0: OVNI.
1: OVNI falou, não, quem vai aparecer lá vai ser... Então, realmente, quem apareceu foi o OVNI. Não foi OVNI. Então, ela leu a mensagem errada. Será
0: então,
1: que pode acontecer isso?
0: Pode, a interpretação, né?
1: Interpretação da mensagem.
0: Mas,
1: olha,
0: enfim,
1: vai aparecer o OVNI. Não era OVNI, era OVNI.
0: É OVNI.
1: É,
0: mas enfim, tá aí. Então, nós estamos na expectativa e queremos descobrir quem são os ETs que estão ali na seleção brasileira. Tem alguns ali que realmente me lembram muito ET, né?
1: É verdade.
0: Na verdade, se for colocar aqui em pauta... E dizem que o verdadeiro ET, ele não tem um órgão sexual, tá?
1: Ah, é?
0: É, diz que não tem. Você já viu ET de bermuda?
1: Não, nunca vi.
0: Você já viu
1: ET de bermuda
0: calça?
1: Nem de jeito nenhum.
0: Você já viu as fotos e vídeos de ET que colocam?
1: É verdade.
0: Aparece ele com um
1: macacão. Sempre peladinho, sem nada. Sempre ali só, né?
0: Liso.
1: É, homogêneo.
0: Liso.
1: Homogêneo.
0: Não tem nem o masculino nem o feminino. Você viu alguma coisa trincada no ET?
1: Nada. Nenhuma rachadinha, nada.
0: 5 horas e 17 minutos, continuamos aqui no Pulo do Gado.
1: Muito bem, chegando a mensagem aqui, ela falou que Cadê? Como é que é o nome?
0: O quê?
1: Ah, não, a Sandrine falou. Não, meu nome é Sandrine, não é Sandrinha.
0: Ah, Sandrine.
1: O Edmilson mandou mensagem.
2: Bom dia, Diego.
0: Bom dia.
2: O cara que é o ET lá da seleção, lá é o cara do Vini Júnior, Homem Verde.
0: Por que será que ele
1: da onde você tirou essa conclusão?
0: Não seria, ele é de outro planeta porque ele joga bem. Nossa,
1: não.
0: Aquela história, esse cara não é desse planeta, ele joga... Não,
1: não. Esse é estilo figurado, é real.
0: É real.
1: Pedro Quadras, eu sei a cor da zebra. Se você olhar do focinho para o rabo, ela é preta com listra branca. E se olhar do rabo para o focinho, ela é branca com a listra preta. Que técnica interessante.
0: Olha, a gente fica até aí como se fosse uma enquete, né? Porque realmente...
1: Não ajudou muito, né? Acabou aumentando a dúvida.
0: Eu tô tentando imaginar aqui, né? mas de verdade, fica a dúvida. Aonde nós teríamos uma zebra para referência?
1: Vamos procurar uma zebra agora.
0: Eu abri aqui uma foto de uma zebra, gente. Deixa eu ver. O rabo dela... O focinho é preto. O focinho dela é tudo preto.
1: Ah...
0: Aí depois ela já fica listrada, vai, o rabo tem até a metade branco e preto. Realmente, gente, é difícil.
1: Bom,
0: fica aí a dúvida.
1: Fica a dúvida.
0: A zebra é branca pintada de preto ou é preta pintada de branco?
1: Muito boa essa dúvida, meu amigo.
3: Bom dia, gays. Quem deveria ser abduzido, com certeza, é o plutoniano do Casemiro.
0: Casemiro. Mudou a trilha, mudou o tom, ninguém mandou você mudar.
1: É verdade.
0: Nós temos que informar agora, são 5 horas e 19 minutos.
1: Repita.
0: 5 e 19.
1: Repita.
0: 5 e 19. Ah, toma, se perguntar mais uma vez, uma porrada. E de verdade, gente, eu gostaria de compartilhar aqui que o Pulo do Gado, ele passa por um momento delicado.
1: Ah, é?
0: Um momento delicado, tá sendo muito imitado, eu tava vindo agora.
1: Ah, é verdade.
0: E tava ouvindo a Bandeirantes E a imitação é muito, muito, muito, muito assim, descarada.
1: Os caras não têm criatividade.
0: Lá eles verdade. Colocaram o pulo do gato.
1: Ah, aí fica um gatinho, né? Eu acho que um gatinho.
0: O pulo do gato.
1: Aqui não, aqui.
0: Aí é muito imitado. Então, mas tudo bem. Eu acho que o que é bom tem que ser imitado.
1: Exatamente.
0: Então, deixa aqui o registro. Quem estiver ouvindo o pulo do gato, mande um beijo para o pessoal do pulo do gato.
1: Pode mandar.
0: Eu acho que temos que encerrar, senão nós vamos
1: cair. É verdade, já encerramos agora. Muito obrigado aí, um abraço para você. Amanhã não. Na segunda-feira teremos mais Pulo do Gado.
0: E todos aí tenham uma ótima sexta-feira. Brilhem, aproveitem ao máximo. Se for beber, bebe pra cacete. Bom dia.
1: Bom dia. Nosso gibizinho de todos os dias aqui na Band FM.
0: Oh, meu querido. Você acha que dá pra fazer o Clodovil?
1: Vamos.
0: É, dá pra fazer?
1: Deixa eu ver aqui como é que funciona esse negócio aqui.

0: bicho come.
1: Menina, só é homem.
2: Eu sou é homem.
1: Qual que vai ser a boa do fim de semana? Que você vai aprontar, inventar um?
3: Cara, eu vou ficar em casa. Não, não. Ah, só amanhã. Amanhã é sábado, né? Amanhã é sábado. Só amanhã à noite que eu tenho um evento. É. Eu vou fazer. Eu não sei se você sabe, mas eu dou uma de leiloeiro também, né?
1: Ah, não acredito.
3: Eu te juro, por
1: Deus. Leilão?
3: É, leilão.
1: Tipo leilão de gado mesmo?
3: Não, não, de gado não. Leilão de peças. Eu sou amigo, eu te falei, acho que até ontem, do Edmilson, o pentacampeão. E ele tá lá nos Estados Unidos assistindo a seleção, né? Que ele virou um componente da é FIFA? Acho que é FIFA.
1: É, da FIFA.
3: Enfim. E aí ele tá lá, né, assistindo o jogo e tal. Até porque, pô, pentacampeão, todos estão lá, né? Cafu, Roberto Carlos. E o Edmilson tem o projeto dele, que é a Fundação Edmilson,
1: tá,
3: que ele tem. E é bem legal, cara. Eu tô já com o Edmilson, cara, acho que uns 10 anos já. E um dia ele me convidou, ele falou, pô, eu faço leilões, né? Então ele leiloa camisetas de times com autógrafos.
1: Olha, jogador. Que legal.
3: O último que eu fiz tinha uma camiseta do Neymar, do Barcelona.
1: Sim.
3: Que ele foi do Barcelona. Então, bola. Nossa, velho, que susto. O meu celular deu um pulo.
1: Do nada, meu celular pulando.
3: Bolas. É. Enfim.
1: Tá.
3: E aí eu fui fazer o leilão. Não sou leiloeiro, não sei nada de leilão, assim, técnicas. Mas ficou legal, porque eu começo a brincar, começo a fazer um leilão diferente.
1: Sim, do teu jeito.
3: Do meu jeito.
1: Que legal.
3: E deu certo, cara.
1: Que bacana.
3: E deu certo. Então, todas as vezes que tem um leilão, eu vou lá fazer pro Edmilson. E amanhã é lá em Alphaville.
1: Tá.
3: Vai ser bem legal. Então, vai ter uma quermesse lá e eu vou fazer. Então, o meu, como é que fala? O meu projeto esse final de semana é o leilão.
1: Que bacana, que legal, bacana. Faça imagens pra nós acompanharmos.
3: É gostoso quando quem dá mais.
1: Ah, essa parte é a melhor, né?
3: É
1: uma delícia,
3: porque uma vez quem dá mais, uma bichinha levantou e falou, eu dou e...
1: Acabou.
3: Nossa.
1: Ninguém dava mais do que ela.
3: Ninguém. Ai, ó, Clô, bem lindo!
1: Ah, é assim que ele chega?
3: É, as nuvens
1: essa se abrindo. Essa fumacinha, né? Ah, são nuvens.
3: Nuvens, as nuvens se abrindo.
1: Ah, que... Ô, Clô!
3: Chegou. Bom dia, meus amores.
1: Bom dia, Cro.
3: Você tá bem?
1: Tudo bem, e você como está, Cro?
3: Eu tô ótimo.
1: Que maravilha.
3: Você é o Diego, né?
1: Diego, isso. Com muito prazer, viu? Eu sou muito seu fã.
3: É nada, sério.
1: Sempre fui seu fã, Cro.
3: Não minta, tá?
1: Não, é verdade, é sério mesmo. Sempre fui.
3: Não minta, porque eu não gosto de mentir. Eu sempre fui uma pessoa muito verdadeira. Uma pessoa que sempre, quando tem que te falar, fala na cara.
1: É.
3: Eu não tenho papas na língua, nunca tive quando era vivo, imagina agora, meu amor.
1: É, isso é importante.
3: Não é verdade?
1: É verdade, é verdade.
3: Ai, meu amor, eu falo mesmo, doa a quem doer, não tô nem aí. E outra, meu amor, posso falar?
1: Pode.
3: A verdade, ela dói? Dói. Mas às vezes ela ajuda.
1: É.
3: Porque eu posso falar uma verdade agora, que mesmo que você não goste, depois você vai ressuscitar.
1: É.
3: Vai falar, nossa, o Clô tinha razão. E aí vai tomar alguma atitude. Porque tem pessoas que só colocam pra você as coisas boas, não é? É igual quando você faz alguma coisa, existe aquela pessoa que só te elogia.
1: É.
3: Tudo elogia, mesmo você estando errado. Você nunca vai saber no que errou.
1: É verdade, não dá pra confiar na pessoa, né?
3: Não sei se é confiar ou não. Depende muito da pessoa. Mas é o que eu falo. Às vezes a verdade ela dói, mas te dá um rumo. Não é?
1: É verdade.
3: Então é isso, por isso que eu quero falar que eu não vou mentir, eu vou falar a verdade. Hoje nós estamos num momento em que as pessoas mentem demais, meu.

0: celular.
1: Eu mando pra você. Tá bom. Então pode mandar agora. Mande a sua foto aí. É no 11 99991 9197. 11 99991 9197. A partir de agora é o microfone da verdade.
0: Posso fazer uma pergunta antes? Quem é essa zebra aqui? Ai não, pô, isso é... Deixa eu dar aqui.
1: Eu e o Diego,
0: a gente tava com uma dúvida. Se a zebra é pintada, ela é preta pintada de branco ou branca pintada de preto?
1: Sim.
0: Ai, meu amor, mas que dúvida louca é essa?
1: É.
0: É igual aquela história, Tostines é fresquinha porque vende mais ou é mais, vende mais porque é fresquinha, não é?
1: É verdade.
0: Mas vamos ao microfone da verdade.
1: Vamos lá.
0: Eu estava falando aqui com o Diego a respeito de verdade e mentira. E aí, você recebe mais verdades ou mentiras? Você é uma pessoa que gosta de ser elogiado? Ou você gosta de ser uma pessoa que, sim, a crítica é boa pra você? Muitas pessoas não aceitam a crítica também, meu amor. Acham que a crítica é feita só pra denegrir a imagem da pessoa e não é isso. Claro que depende de quem estiver te criticando. Agora, meu amor, faça o seu trabalho com amor, com dignidade. Você sabia que, na maioria das vezes, as pessoas comentam assim: ai, porque eu não faço o que eu faço o que eu não gosto. Muitas pessoas não tiveram o privilégio, igual vocês aqui da rádio, de fazer o que amam, que é se comunicar. Muitas pessoas fazem coisas que não gostam de verdade. Mas, meu amor, posso te falar uma coisa? É nas coisas que às vezes a gente não gosta que às vezes a gente se encontra. Então, meu amor, primeiro lugar, não é porque você está fazendo uma coisa que você não gosta que você vai fazer de qualquer jeito. Faça com carinho, faça com amor, porque eu já dei o exemplo aqui. O gari mais famoso do Brasil, qual que é? É o Sorriso, meu amor. Aquele gari do Rio de Janeiro que, quando todo mundo estava sambando, brincando, bebendo, ele estava trabalhando. E quando passou a escola de samba, que ele foi fazer o seu serviço varrendo ali a Sapucaí, ele sambou, meu amor. Ele dançou enquanto ele varria. Ou seja, eu amo o que faço. E ele se destacou. Seja você também um destaque no que você faz. Igual esses meninos da rádio. Fazem um trabalho tão bom e tão bonito que eles se destacam na maioria das vezes. Então a minha dica é... Já estão mandando foto, meu amor?
1: Já estão mandando. Eu estou te encaminhando aí porque tem uma restrição para encaminhar. Então eu estou tirando foto e mandando aqui para você.
0: Tá bom, meu amor.
1: No seu WhatsApp.
0: Então a única coisa que eu quero dizer é essa.
1: Uhum.
0: Aceite críticas. Porque na maioria das verdades é que eu te falo. A verdade, ela vai doer. Mas que ela vai fazer, sabe o quê? No final... você crescer. Tá dada a dica.
1: Muito bem, João. Que maravilha. É sensacional. É, como sempre, mensagens maravilhosas para fazer a gente refletir. Você vai ficar pensando isso. E aqui, como sempre, a verdade sempre prevalece.
0: Vamos lá, meu amor. A primeira foto tem um casal aqui.
1: Tá.
0: É, Roger e Mi.
1: Uhum.
0: Roger e Mi. Já é uma dificuldade eu comentar, gente, quando é tudo normal. Ele pegou, sabe o que ele fez? Ele tirou uma foto da tela do computador e me mandou. Piora tudo, meu amor, mas vamos lá. Ficou tudo assim, como fala, quadriculado.
1: Quadriculadinho. Bom, é que tá uma restrição pra encaminhar, não tá dando pra encaminhar no WhatsApp.
0: Ah, é? É. Mas você não consegue encaminhar, dosar? Não consegue.
1: Não dá, tá, dá um aviso aqui, é impossível encaminhar, você está restrito.
0: Ai, meu Deus do céu, que pena, hein? Vamos lá, deixa eu comentar aqui. Os dois, um casal que tá em cima de uma ponte. Olha que coisa mais linda. Deixa eu ver aqui. Ela tá bem, meu amor, ela tá bem. Tá com a sandalinha, um shortinho, uma bermuda, caqui, uma blusinha. Ele do lado dela, parece que ele tá meio desconfortável.
1: É, tá parecendo, né?
0: Não tá parecendo? Você tá olhando aí ou não?
1: Tô olhando, tô vendo, tô acompanhando aqui.
0: Ele parece que tá meio desconfortável. É aquele homem que não sabe o que faz com a mão quando vai tirar foto.
1: Exatamente.
0: Ué?
1: Você vê que a mãozinha dele tá meio em posição de sentido pra baixo, assim, né?
0: É igual em vídeo, meu amor. A gente não sabe onde enfia a mão. Mas no caso, é que você sabe que a
1: mão... Você podia dar umas dicas pra nós, né, Cru? Onde o homem deve colocar a mão na hora da foto?
0: Aqui, ó.
1: Pera aí.
0: Meus amores, deixa eu falar uma coisa. Um lugar muito bonito. E eu vou dar pra eles aqui, eu vou dar nota 8. Não tem muito o que comentar deles, viu? Uhum. Estão bem.
1: Tá.
0: Estão bem, ele tá combinando com ela. Aquela coisa de casalzinho, ai amor, vamos sair combinando.
1: É.
0: Esse é o tipo de homem que quando ele sai de casa, ele não escolhe a roupa já tá em cima da cama.
1: É verdade.
0: Escolhe tudo pra ele. É o verdadeiro pau mandado.
1: Quando tá tudo combinandinho assim, é isso, né?
0: Isso. Ai, amor, vamos juntos combinando comigo. Eu acho isso ó. Mas eu nem lembro que nota que eu dei. Acho que eu dei 8, né?
1: Isso, foi nota 8 pro Roger e a Mi, né?
0: Vamos lá, a segunda, meu amor.
1: Vamos lá, a segunda.
0: Você tem o nome dela?
1: É a Mel Banana.
0: Ai, a Mel Banana, meu amor. Você participa com a gente, né?
1: Isso. Você vê pela bandeira aí que ela tá fora, né? Tá longe.
0: Ah, essa bandeira aqui não é... Essa bandeira aqui, ela...

0: Era socorrista?
1: É da Suíça. Não, é da bandeira.
0: Ah, tá. Você queria trabalhar na Suíça. Ah, você queria trabalhar no SAMU.
1: É uma bandeira com a cruz, né?
0: Olha que lugar lindo, gente.
1: É bonito, né?
0: Olha que lugar lindo.
1: Ela é chique, ela mora na Europa. Ela.
0: Ai, gente, que lugar maravilhoso que é a Suíça, né?
1: É.
0: Olha que rio, que lago, não sei se isso é uma represa maravilhosa.
1: Sim.
0: Olha que montanha linda, olha que bandeira linda. O Chloe, é ela. Ah, tá. Vamos lá, Mel Banana.
1: No look dela.
0: A Mel Banana. Bom, ela tá com uma sandalinha, né?
1: Uhum.
0: Ah, parece que ela tá com aquela melissa, lembra aquela melissa
1: é
0: transparente?
1: Mesmo. É melissa isso, Mel? Tadinha de...
0: Não, se ela tá com melissa, meu amor, já se joga no lago.
1: A pena tá na Suíça de melissa.
0: Meu Deus do céu, aquela melissa transparente que vinha com cheirinho de chiclete?
1: É, verdade. Depois o cheiro muda, né?
0: Lembra? Deixa eu ver a palavra chulé, né?
1: É.
0: Vamos lá. Ela tá com uma blusa toda colorida, um chapéuzinho de palha, um óculos escuro, agora a calça muito apertada, viu?
1: Tá apertada, né?
0: Tá. Se ela, mais um pouquinho, ela repara. Você viu aqui que ela destacou aqui, ó?
1: Eu não reparei, Cro.
0: É, destacou.
1: Eu não reparei.
0: Destacou. Ela apertou muito, então quase repartiu a nossa...
1: Tá, muda, fala de outras partes, Dudu. Sai desse foco aí,
0: quase, Cro. Dividiu a nossa opinião. Tá? Então, tá aqui. Deixa eu falar pra ela aqui. Deu da 8, 7, pelo lugar mais 8, 9. Dou 7 pra ela.
1: Nota 7, minha banana.
0: Cuidado com as calças, viu, Mel?
1: É, cuidado com essa calça.
0: É, aí tá... destacou a banana.
1: Dividindo opiniões.
0: Vamos lá, outra foto aqui.
1: Vamos lá, mais um casal, Cro. É... Cro, analisa minha foto, eu e minha esposa e meu filho no encontro da MotoFest. É, são motociclistas eles, Cro.
0: É, são motociclistas, muito bem. O casal com aquela jaquetinha de couro, aquela... É, é porque os motociclistas, né, aqueles grupos de motos...
1: Uhum.
0: É, eu conhecia muito o pessoal do Abutres.
1: Ah, é sério?
0: Verdade.
1: Eu também conheço algum.
0: Conheceu?
1: Conheço.
0: É verdade, mas... eu conhecia o Trovão.
1: Ah, não acredito.
0: Você conheceu o Trovão, não?
1: Eu arrepiei agora. Mentira. O Trovão é meu amigo.
2: Fala assim.
1: É.
2: Eu tenho um problema.
1: Cabeludão, fortão.
2: Eu caí, aí bateu o...
1: Ah, que é isso?
2: O bateu aqui na minha garganta, eu tenho esse problema, fala, mas aí a gente se vê.
1: Que saudade do Trovão.
0: É ele?
1: Não, é
0: Trovão,
1: ele, Cro.
0: Então, meu amigo.
1: Você tem contato com ele ainda?
0: Não tenho mais contato, gente. Eu uma vez ele me convidou, eu fui ali na Itigunsu, na Zona Leste, que
1: sim,
0: era a sede deles.
1: É.
0: Era perto da casa da avó do Homem Vinheta. E aí eu fui lá conhecer.
1: Cara,
0: gente,
1: que legal.
0: Gente do céu, aqueles homens com aquelas jaquetas.
1: É.
0: Eu fiquei assustado, vi que eles tinham a cara de bravo.
1: Sim, sim.
0: E o Trovão me levou pra conhecer as dependências, ele falou cada coisa.
1: É mesmo?
2: Aqui é o seguinte, os caras se discutiram. Os caras se discutiam aqui.
1: Gente, o Trovão, ele fala exatamente assim. Dá uma pesquisada no Google. Ele é ex-lutador de luta livre, né?
2: Se os caras brigarem aqui, a gente coloca eles num quartinho aqui, os caras. Até se resolver.
0: É verdade, meu amor.
1: Você sabia, cara, ele que... fala muito assim, velho.
0: Ele fala assim. Você sabia que ele foi uma vez lá no Gaivota? Ele era muito amigo do Beto Hora também.
1: Meu Deus, cara,
0: e aí,
1: não sabia.
0: Eles montaram pra fazer uma... Chamava Abralule, Associação Brasileira de Luta Livre.
1: Sim, a filha dele luta.
0: É, aí eles foram lá no Balneário Gaivota e montaram o ringue. Tudo é beneficente.
1: Sim.
0: Montaram o ringue e quem lutou, cara... Ah, não, nós não lutamos. Os juízes foram eu e o Beto Hora, cara.
1: Ah, que isso!
0: Cara, foi algo sensacional.
1: Que evento maravilhoso.
0: E aí tem uma hora que eu e o Beto Hora estamos juízes e eles estão lutando, os caras.
1: Tá.
0: E eu levantei e dei um... Eu peguei as costas da mão nas costas do Trovão.
1: Ele
0: tava lutando, mas eu dei com força, porque
1: meu
0: lá...
1: Meu Deus!
0: Cara... Esse cara...
1: Mas você não era o árbitro, cara? Como é que você foi batendo no cara?
0: Não, porque é um teatro.
1: É, era uma bagunça.
0: Aquele momento era um teatro.
1: Sim.
0: Ele me jogou pra fora do ringue, cara. Ele fez eu voar.
1: Ah, você tem... Fala que você tem isso gravado, cara.
0: Infelizmente, não tenho.
1: Putz.
0: Aí no final, eu vou falar com ele. Eu falo, pô, Trovão, você quase me machuca.
2: Ele falou, tá pensando o quê? Você me deu uma nas costas. Tem que ser real, cara.
0: Bom, gente, olha.
1: Maravilha.
0: O casal está aqui. Eu gostei dos comentários que vocês fizeram.
1: É, legal.
0: O casal aqui tá com o filhinho, todo mundo de jaqueta de couro. Aquela jaqueta que você tem que conquistar. Não é assim, chegando lá e já vai comprando.
1: É verdade.
0: Eu dou 10 porque eu adoro família.
1: Bacana.
0: Eu dou 10 e adoro família, tá bom, meu amor?
1: Tá bom.
0: Posso te falar uma coisa? Eu preciso
1: Pode.
0: Ir embora.
1: Ah, é?
0: É, eu preciso ir embora porque o P, não sei se você conhece.
1: Ah, isso aqui é o sinal que ele tá te chamando, né?
0: É ele. Deixa eu só mandar um áudio pra ele, você espera só um pouquinho.
1: Manda, pode ficar. Fica
0: Oi, P. Oi, tô... Não fica bravo, eu tô na Band aqui, tô com os meninos. Tá de férias o Tadeu, né?
1: Tá de férias, tá.
0: Meu amor, você tá com ciúme do Diego? Para! Ele tá... Manda um abraço pra ele.
1: Fala, um abraço pro seu Pedro. Sou muito seu fã, viu? Muito não, obrigado.
0: De Pedro, ele tá com esse negócio de...
1: É, seu Pedro, sou muito seu fã, viu?
0: São
1: um abraço.
0: São Pedro,
1: sou muito seu fã, viu? Fica tranquilo, aqui é só amizade. A gente tá se conhecendo hoje, seu Pedro.
0: Pronto,
1: Pedro.
0: Tá, um beijo. Tô levando o sagu pra você. Tchau. Meus amores, fiquem com Deus, é, que eu já tô com ele,
1: parece,
0: ele,
1: tá bom? Parece que ele tá bravo.
0: É, eu já tô indo lá, que é hoje, viu?
1: É hoje, né?
0: Ai, meu Deus do céu. Ele é sempre assim. Tchau, um beijo,
1: tchau, pra vocês. Beijo, Clô. Beijo, Clô. Tchau. Que maravilha. Olha que coisa linda.
0: Foi.
1: Ah, as nuvens abrindo, ele indo embora.
0: Ele é o Clô, que é demais, maravilha, cara.
1: Ele é sensacional. Muito obrigado, viu, Clô? É, aliás, eu sou fã do Cro. Mas, cara, mas que legal, né? Que você conhece a galera. Oi, lá.
0: É, pô, Abraluli, cara.
1: Abraluli, é.
0: Mas nunca mais falei, muitos e muitos anos sem conversar com o Trovão.
1: Com o Trovão. Eu conheci o Trovão, o Pateta, também que era o presidente na época, o Sardinha.
0: Os caras.
1: Eu trabalhava num mercado chamado Chama Supermercados, que é lá do lado do negócio lá. É
0: brincadeira que você conhece o Chama.
1: Sério?
0: O Chama da Águia de Aia, não, né?
1: Sim.
0: Ah, para.
1: É, foi locução lá, fiz lá.
0: Mentira.
1: Seu Fumil, os japoneses, todos lá.
0: Você tá de brincadeira. O Chama. O Chama. Ainda estamos falando de lembranças.
1: Uhum.
0: Eu vou no supermercado Chama, que antigamente não era o Chama, era... Eu não sei se era o mercado da Dona Augusta, se eu não me engano.
1: Tá.
0: O Chama, cara. Não tem o Chama onde você trabalhou?
1: Sim.
0: Em frente ao Chama vai ter umas lojas.
1: Tá.
0: Lá do outro lado da calçada. Você pega a esquerda, pegou a esquerda, andou na calçada, desceu à direita, você desceu no final da rua, no final da rua à direita, a casa da minha avó, cara.
1: Ah, não acredito.
0: Eu cresci ali, velho.
1: Que maravilha, hein, cara?
0: Imagina, o Chama é um mercado que eu vou há mais de 50 anos, cara.
1: Que coisa boa, é, rapaz.
0: Ali na Águia de Aia.
1: Eu fiz muito tempo lá o Chama ali. Fiz, é, a gente fez
0: bom
1: bastante.
0: Bom dia, pessoal.
1: Bom dia, Pidoncinho. Chegou do nada, Pidoncinho.
0: Ah, eu sou assim, eu sou surpresa. Como é que vocês estão?
1: Tudo bem, graças a Deus.
0: Eu vi vocês falando aí do Chama.
1: Sim.
0: O que que tá acontecendo aí? Alguma coisa? Fogo? O que que
1: não, foi? Não, é o nome de um supermercado que eu trabalhava.
0: Ou Chama alguém? Quer que eu chame alguém?
1: Não, tá tudo certo.
0: Inclusive, manda um abraço, pessoal do Chama, né?
1: Uhum.
0: Se você for no Chama hoje, você vai entrar, você vai ver, caramba, como é que chama? Um display.
1: Tá.
0: Que vende gelauzinho.
1: Gelauzinho?
0: Gelauzinho, o geladinho da família. Tem a minha foto lá, cara.
1: Caraca, não acredito.
0: É, eu sou o embaixador do Gelauzinho.
1: Que coisa! Isso eu não sabia.
0: Aí o Alexandre da Gelauzinho pegou, tirou umas fotos do Homem Vinheta e... Você já viu os caminhãozinhos que circulam com a foto do Homem Vinheta?
1: Não.
0: É verdade.
1: Ah, peraí.
0: Verdade, é legal.
1: Onde tá isso? Como é que a gente faz pra ver?
0: Legal.
1: Aonde que a gente vê isso?
0: Agora você vai trombar com os caminhãozinhos aí do Gelauzinho, tá bom, filho?
1: Tá bom. É, eu não tô achando. Onde é que eu coloquei? Eu tô
0: o que você quer,
1: meu? Eu dei uma perdidinha aqui. Só um momento aqui, deixa eu ver.
0: Vamos trocando ideia.
1: É, vamos conversando aqui.
0: Eu posso falar uma coisa, gente? Eu tô um pouco assustado porque ontem.
1: O que foi, Pidonço?
0: Lá na vila, a gente fez a fogueira.
1: Tá.
0: E. Ó, o pessoal tá mandando aqui, deixa eu avisar. O pessoal tá mandando um pix. Vários. Só que agora. Se não virou, como é que eu posso dizer? Agora é só de 10 reais pra cima.
1: Ah, pronto.
0: Agora já era. Pessoal que... Não, senão virou bagunça, né?
1: Tem um limite, né? Senão fica muito só centavinhos ali.
0: Só fazer uma pergunta. Você tá passando fome, Vieta? Não. O pessoal fica mandando um centavo.
1: É.
0: E o dia inteiro mandando um centavo, no final dá 10, dá um real.
1: É, não dá.
0: Ah, vai te catar também, Vieta. Vai, você é folgado pra caramba.
1: Ô, Pidoncinho, como é que vai ser o seu fim de semana? O que você vai fazer de bom aí, hein?
0: Eu vou continuar lá com a nossa quermesse,
1: uhum.
0: né? Tô fazendo lá o quermesse da Vila do Pidoncio. E tá tudo organizado certinho. Ontem teve um problema lá que o cara foi pular fogueira. Eu não gosto dessas brincadeiras. Ele foi pular fogueira e aconteceu. Caiu em cima da fogueira. E o pior não é nada. O pior é que ele tava bêbado.
1: Quase
0: morreu e quase explodiu, né? Quase explodiu, cara. Porque eu não gosto dessa coisa de... Essas loucuras. Aí eu falei, tá bom então. Você quer pular? Pula. Ele pulou, caiu na fogueira. Só que ele tava à base de álcool. Ele se incendiou, mas rapidinho, graças a Deus. Nós jogamos ele num corgo que tem do lado aqui.
1: Meu Deus,
0: jogamos ele no corgo. Apagou, tá bem. Tá bem, graças a Deus. Nada grave. E hoje vai ter lá, viu, gente? R$100 a entrada, com direito à consumação, igual eu falei ontem. O valor tá aumentando. Quem não comprou no primeiro lote...
1: Já tá mais caro, né?
0: Quem não comprou no primeiro lote já era, gente.
1: É verdade.
0: Agora R$100 com direito à consumação. Não... gente, o pessoal tava reclamando ontem que não teve o tiro-alvo.
1: O que é o tiro-alvo, Pidoncinho? Você não me falou o que era o
0: tiro-alvo. Tiro-alvo, você não sabe o animal?
1: Não, não sei,
0: Pidoncinho. Tiro-alvo é um...
1: Faltei nessa aula, foi mal.
0: Tiro-alvo, o que tem? Tem um alvo e o pessoal atira no alvo.
1: Ah, tá, lá, é isso. Entendi. Tá.
0: Só que aí a polícia baixou lá, o pessoal não tinha o registro das armas. Não tinha, né, o registro das armas, tudo arma fria arriscada. Aí não pôde. Pelo amor de Deus, cara.
1: Caramba, meu.
0: Arma arriscada não pode, velho, você é louco. Pidonço, para com essas coisas de ficar fazendo essas coisas, aonde uma hora você vai se dar mal lá na tua vila.
1: Não pode.
0: Não tem problema. Meu lindo, deixa, senão você não vai prestar atenção no que eu tô falando aqui. Eu vou ficar falando do vão.
1: Só falta achar aqui o negocinho aqui da justamente que o que precisa aqui, que é as músicas, são as músicas.
0: Não, então deixa, meu.
1: Não,
0: que pera música? Aí. Música da balada?
1: Isso, é.
0: Não, entra no YouTube,
1: não tá encaminhando.
0: E coloca assim, ó, rave.
1: Tá.
0: Escreve assim no YouTube, rave. Tá de diretor hoje,
1: hein?
0: Escreve rave.
1: Tá, pera aí, deixa eu ver aqui. Aqui, muito bem.
0: Rave.
1: Tá.
0: Pronto, agora você escolhe uma aí e a gente toca o pau.
1: Tá de diretor mesmo. Hoje ele tá dirigindo.
0: Vamos combinar uma coisa, eu como
1: tá.
0: Diretor?
1: Tá.
0: Quando você estiver meio perdido assim, não vamos fazer. Porque senão você vai começar a entrar na do Marcão.
1: É mesmo?
0: O programa fica chato. Aí começa, sabe aquela coisa? Ih, o cara não acha. Vamos começar a te detonar no ar, já tô te avisando, hein?
1: Tá, não pode.
0: Não faz
1: pode.
0: Mais isso não, tá bom?
1: Tá bom,
0: caraca,
1: tá bom.
0: Caraca, toma essa!
1: Pode deixar.
0: Essa!
1: Pode deixar, viu? Fica tranquilo, já vamos aqui,
0: você
1: ó.
0: Fala
1: já
0: fala assim pra mim, ó, ixi, não achei. Aí a gente toca o barco.
1: Tá bom. Mas vamos lá agora, então? Pode ser agora?
0: Senão é visível que
1: tá
0: enrolando.
1: Fica tá, muito feio. Fica muito feio.
0: Toca o barco, balada.
1: Pode ser agora, então? Vamos lá, então, gente. Vamos lá, que tá na hora.
0: Bora!
3: Ai! Tesão, bonito e gostosão. Que loucura esse menino.
4: Balada do Vinheta, volume 9.
1: Ah,
4: e a partir de agora, nós vamos fazer a balada bem gostosinha, né? Ai! Deixa eu te falar uma coisa, ô Diego, você sempre foi ouvindo, né?
1: Sim.
4: A balada do Vinheta na estrada. Na última sexta-feira você fez com a gente. Você acha que você tá apto a abraçar essa ideia?
1: A fazer?
4: Queridão.
1: O mastiga e tudo?
4: Queridão.
1: Eu acho que sim, hein?
4: Queridão.
1: Vamos lá, vamos
4: então
1: fazer.
4: Você topa?
1: Bora.
4: Então bora.
1: Só
4: então.
1: Se for agora.
4: Então então toca o dedo aí, vai. Bora lá!
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4: Abá, a vinheta vai começar agora.
1: Ah,
4: e nós vamos invadir o seu rádio. Rádio. E aí, você está pronto para essa viagem? Você está pronto para ser abduzido por nós? Nós vamos agora, junto com a Band FM, levar você pra outra dimensão.
1: Que energia boa.
4: Ó que gostoso, ó. Como a gente não sabe que hora que vai crescer, aí a gente fica esperando. 5:44 e atenção. Agora, ó.
1: Vietão,
4: ai, que legal.
1: Passaram manteiga na cabeça. Eu sou garçom, acabei de mastigar a bandeja. Já tô mastigando aqui, Vieta.
4: Aumenta aí, deixa eu sentir a música, aumenta. Deixa eu ver se dá pra fazer.

0: padeiro, acabei de mastigar toda a massa do pão, vou ter que refazer.
1: Não, aí não, cara. Aí não dá, bicho.
0: Ai, Diego, eu aviso o Vieta que eu acabei de passar em frente ao Abutres, mastiguei uma moto que tava aqui na frente.
1: Nossa! Eu não sei mais onde é a sede deles.
0: Ai, meu Deus. Diego, eu acabei de entrar com tudo, mastiguei o coador de café, meu Deus.
1: Ai, até porque o coador é melhor. Se bem que tem gente que usa aquele de papel, né?
0: Ah, é, o de papel.
1: Eu quero de papel.
0: Eu quero é de papel.
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0: Vieta, eu sou Uber, acabei de mastigar a passageira.
1: Fica quieto, senão ela não te dá 5 estrelas. Pede pra ela te dar 5 estrelas, por favor. 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
0: Estava estendendo roupa a essa hora e mastiguei toda a minha roupa.
1: Ah, que é isso, gente? Toma cuidado com o prendedor. Aqueles ferrinhos do prendedor solta, como é que você vai fazer? É

0: Tudo doendo.
1: Sérgio, caminhoneiro, acabei de mastigar todas as alavancas do Fenemê.
2: Nossa, o Fenemê, que isso? Esse é antigo, hein?
3: É um caminhão, cara.
1: É um caminhão?
3: É
1: um
3: Fenemê, é.
1: Caramba,
3: é
1: cara. Devolve pelo menos uma aí pra você poder
3: nossa,
1: dirigir.
3: Nossa, o Fenemê é daqueles que você muda 30 marchas.
1: Ah, já ouvi.
2: Vambora, vai!
1: Bora! A Valdirene acabou de mastigar o ponto de ônibus.

0: Gloob Gloob. Acabei de mastigar o meu celular.
1: Nossa, põe no modo vibra.
0: Diego, que Diego, não é Diego nada. Mastiguei agora um balde de chantilly, a nossa querida ouvinte lá de Portugal.

0: boquinha devagarinho no meu bumbuzinho?
1: Posso, só então, devagarinho.
0: Ah, não, peraí, não.
1: Foi forte? Foi forte?
0: Foi forte, devagar, devagar.
1: Mais devagar, só.
0: Ai, ai, ai. Não, agora pode dar mais forte. Vai, ai, vai, dá, vai. Ai! Ai! Parou com isso. Parou com isso, gente. Que isso?
1: Ai, desculpa, eu me empolguei.
0: Você também vai nessa. O Jadeu já era outro aqui que ficava nessa coisinha.
1: Mas aí, é muito envolvente. Deus. Essa energia é muito envolvente. Desculpa, Vinhetão. Desculpa, velho. Eu prometo me controlar.
0: Pelo amor de Deus.
1: Próxima. Mais tarde tem
0: eu
1: de novo.
0: Eu posso falar? Posso dar minha opinião?
1: Pode, pode.
0: Eu gostei.
1: Gostou, né? Então tá bom. Eu sei que você gosta. Eu sei que você gosta. Você é safadinho. Você gosta.
2: Relaxado. Olha só o porquê.
0: Pessoal. Posso falar? Pode comer aqueles negócios que tá ali na...
1: Pidoncinho, tem um monte de bolo lá. Lá na mesa, lá fora.
0: Eu vi.
1: É, e aqui tem doce... Cadê? Tinha uns docinhos... Ah, o Léo levou. Acho que o Léo separou alguma coisa. Mas tem lá, bolo e docinho.
0: Pode comer ou eu posso vender?
1: Pode não, comer. Não. Cara, é, pode comer.
3: Foi da festa que fizeram ontem.
1: É, não. Come que é melhor. Pode comer, fica à vontade.
0: Tá bom, então eu vou mandar ver.
1: Isso, vai.
0: Oi,
1: lá
0: comer. Aninha, você tá bem, filha? Bom dia.
1: Bom dia, Aninha. Ai, ai. 5h49 agora. Deixa eu mandar bom dia aqui pro pessoal que tá mastigando a Imigrantes agora, os nossos amigos caminhoneiros. Vamos com calma que ainda tá molhada a pista, viu, gente? Um abraço lá pro Luciano Rodrigues, que é carreteiro, sintonizadinho com a gente. O Luciano de Natal acabou de mastigar o supervisor. É bom que não enche o saco na próxima. Na sexta-feira é bom, né?
3: É bom.
1: É, Vinhetão, manda bom dia pra mim, a Thaís Silva. Tô aqui,
0: Thaís,
1: te vendo.
0: Ela tá vendo a gente?
1: Tá vendo pelo tá site.
0: Vamos lá, é aquela aqui. Ah, esqueci de mudar o Renan pediu pra eu mudar, esqueci, velho. Ah. Porque a câmera fica focada aqui e não me pega aqui, ó.
1: Ai, cara, você não tá aparecendo?
0: Eu não saio.
1: Ih, caramba.
0: É, não, mas depois eu mudo lá.
1: Tem que mudar. A linha muda. Consegue mudar a câmera? É, só pra mostrar pra nós aqui, pra mostrar o vinhetão ali.
0: Pra aquela lá. É. Ah, agora, sabe o que acontece? Porque ele corta também os personagens, né, em vídeo.
1: Ah, por então que tem que ter. É verdade.
0: Eu esqueci.
1: Ah, então assim que chegar tem que fazer isso. Depois você me ensina que quando eu chegar eu já faço.
0: Tá bom.
1: É melhor, tá combinado, não tá? Vamos tomar um café. Hoje é cafezinho ou não?
0: Hoje é cerveja, mas cara, tá tão frio. Será que a gente toma cerveja? Vamos tomar cerveja, né?
1: Cerveja, aquela cervejinha, pode ser cerveja mesmo.
0: O frio faz bem também, não faz?
1: Faz.
0: Você sabe que uma vez eu vi uma matéria... E aí tava um calor, mais um calor. Tá. E aí o repórter sentou numa mesa e sabe o que eles estavam tomando?
1: O quê?
0: É chá.
1: Chá?
0: Chá.
1: Caraca, velho.
0: Porque diz que se você toma o chá no calor, ele ajuda a refrescar o corpo.
1: Ah, não sabia.
0: Aí o repórter foi lá perguntar, tá, ah, não, a gente toma chá, tal. Tá. Depois o repórter foi numa outra mesa que a galera tava tomando só cerveja.
1: Tá.
0: Aí, por que vocês estão tomando cerveja? O pessoal lá chá, se diz que o chá, ele falou, cara... Na boa, pode fazer o calor, pode ser bom, o que for, mas eu não troco uma cervejinha, por um chá. E nós não vamos trocar hoje, né?
1: Não vamos trocar
0: então,
1: hoje.
0: Vamos cerveja.
1: Não trocar, até porque lá na Escandinávia, lá os nossos queridos vikings, não importava, eles estavam no gelo, mas tomando cerveja. Levantando o copo, discando, gritando Skol.
0: Skol.
1: Manda aí o seu pedido de cervejinha hoje.
4: Hoje é sexta-feira.
1: Pra você que tá dirigindo sem álcool, hein? Bom dia.
5: Manda uma cerveja.
1: Calma aí, que a rave tá rolando ainda lá no canal. Pera aí, caraca, gente, pera aí.
0: O pau tá torando.
1: Vai.
5: Fala, Diegão.
1: Fala.
5: Uma cerveja aqui pra nós no Japão, aqui que a nossa sexta já tá terminando, hein?
1: De
5: vocês aí começando e a nossa terminando, hein? Show de bola.
1: Tamo junto,
5: bora,
1: mano.
5: Bora tomar uma gelada.
1: Bora, cervejinha. Cervejinha pro Japão.
6: Diegão, bom dia, Vinheta.
1: Bom
6: Diegão,
1: dia.
6: Aí vai o barulho fenemê pra você, ó.
1: E assim mesmo. Eu acho que era assim mesmo, é verdade. É.
4: Cervejinha
1: pra você, meu querido. Bom dia. Opa!
7: Bom dia, Pidoncio. Bom dia, Vinheta.
1: Bom dia.
7: Luan de Diadema.
1: Aô.
7: Uma gelada trincando aí pra mim e pro pessoal lá da Nikon. Nikon Material de Construção.
1: Valeu. Beleza. Valeu. Cervejinha pra vocês aí, meu querido. Tamo junto. Abraço.
6: Bom dia, Diegão. Bom dia, Vinhetão. Bom dia, Pidoncio. Filho da mãe.
0: Oi.
6: Josivaldo de Barueri. Eu não bebo cerveja. A gente tá mandando uma Coca-Cola gelada pra nós aí.
1: Valeu. Coquinha pra você aí, meu querido.
8: Se ele quer, fazer o quê, né?
1: Fazer o quê, né? Não tem jeito. Valeu, tamo junto. Abraço pra você aí. Valeu, valeu, meu amigo. Bom dia, bom dia, bom dia.
9: Bom dia, Diegão. Bom dia, Vieta.
0: Bom dia.
8: Dia.
9: Manda cerveja pra mim sem álcool. Eu estou na estrada.
10: Coquinha pra você.
9: Aqui é o Zenon.
10: Fazer o quê?
1: Valeu, mano, valeu, valeu. Muito obrigado, gente, a você pelo carinho. Muito obrigado pela companhia, pela audiência. Vamos encerrando por aqui.
8: Ah, acabou!
1: Porque...
0: acabou!
1: É, meu amigo, daqui a pouquinho tem Hora do Ronco chegando aí. Obrigado, Vinhetão.
0: Tamo junto, querido, sempre, sempre, sempre.
1: Sempre junto e misturado.
8: Já vai começar a Hora do Ronco?
1: Vai começar já, ainda bem que você já chegou, que tá na hora.
8: Agora me conta, como é que faz pra ouvir o programa?
1: Pode ouvir aí, se você perdeu o programa de hoje, você pode sintonizar no nosso YouTube, no canal do YouTube, ou no Spotify também, tá tudo completinho pra você ver ou que você rever também esta nossa palhaçada de hoje.
8: Muito,
1: não é isso?
8: Bem. Vocês têm Instagram?
1: Instagram, arroba Diego Lopes, Pidoncinho. É Diego com Y e três S's no final.
8: Olha aí o seu.
0: Emerson Franca Oficial.
1: Muito bem. E o Pidoncinho não tem ainda, mas é só acompanhar pelo
8: Doente. Não, não, não gosto dessas coisas,
1: não. Não gosta muito.
0: Você que é feliz, querido. Quer saber? Você que é feliz.
1: Verdade, é verdade. Valeu, gente. Daqui a pouquinho, depois do intervalo, tem Hora do Ronco chegando aqui na Band. Pera aí.
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0: Bom dia, um ótimo dia pra você, uma ótima sexta-feira, faltando 10 segundos para as 6 horas da manhã. Tudo bem? Tudo certinho? Tudo de boa? Sextamos, bebê, sextamos! Bora começar a Hora do Ronco, então. Por aqui é o Diego Lopes, vamos juntos? Aqui na sua rádio, do seu jeito! No ar. Bom dia, Vietão.
6: Bom dia,
0: Pidoncinho.
7: Bom dia, filha mãe.
0: Bom dia, senhor Pedro Luiz Ronco.
8: Bom dia, Diego. 6 horas desta sexta-feira, 26 de junho de 2026.
0: Muito bem, seu Ronco. Hoje, nós, uma pergunta muito interessante, porque a gente gosta de saber da história das pessoas, né, seu Ronco?
8: A história. Não conta tudo, né?
0: Não.
8: Mas queremos saber se você fez, realizou um grande feito na sua
0: Qual
8: vida.
0: Qual foi o seu grande
8: que
0: feito?
8: Que você se orgulha. Não, isso eu fiz e me orgulho.
0: É.
8: Dá pra contar?
0: Dá pra contar.
8: Então conta aqui na Band FM, na Hora do Ronco, que começou.
0: Começou!

0: FM Zezé de Camargo, irmão da lua, amigo das estrelas. Hoje queremos saber o seu grande feito, o que que você já fez na sua vida que você se orgulha e vai contar pra nós.
1: Boa.
0: Mande aqui a sua mensagem, precisamos de uma palavrinha-chave,
2: Pidoncinho. Você falou de uma coisa aí que eu acho que vai ser legal, lua.
0: Lua?
2: Lua, lua.
0: Ah, é verdade.
2: Eu gosto da lua, sabia?
0: É o Zezé, né, que é irmão da lua, você sabia?
2: E nós, não, do Camargo,
0: do Luciano, né?
2: Então lua é legal.
0: Manda a lua no WhatsApp agora, 11 99991-9197, que você participa ao
2: nós
0: vivo com a gente.
2: Lua crescente, né?
0: É lua crescente. É.
3: Lua de São Jorge.
1: Olha o cantor aí.
0: Roletinha.
2: Vai!
4: Mendigo, namorado, padre, papagaio, pastor, português,
5: religião, profissão,
0: Bêbado.
2: Meu bêbado chegou pro outro e falou: meu, achei 100 reais, vou comprar 95 de cachaça e 5 reais a gente compra de pão pra gente. Falou: você é doido, cara? Tá pirando, meu? Pra que tanto pão? Você vai abrir uma padaria?
0: É muito pão, Pidocinho.
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2: Band FM. Aqui na Band FM Maiara e Maraíza. Vamos lá pra você conversar no telefone agora. Manda aí. Qual que é a palavrinha chave mesmo, Pinocinho?
3: É lua.
2: É lua. Você mandou lua e vamos atender você ao vivo agora. Fala aí, seu ronco.
4: Alô.
5: Alô.
4: Bom dia.
5: Bom dia, seus lindos.
4: Quem é?
5: Ariane.
4: Ariane, muito bem. Ariane, pergunta interessante. Tem uma coisa que você se orgulha muito?
5: Bom, eu me orgulho, né, de ter conseguido fazer uma festinha três com meu esposo.
4: Meu Deus! Você tá brincando? Caramba!
5: Foi muito gostoso, prazeroso.
4: Sei.
5: Foi melhor do que eu pensava.
4: Tá. E você ficou só olhando os dois?
5: Não entendi.
4: Não, deixa pra lá, melhor não ouvir mesmo.
3: 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Era um menino ou uma menina?
4: É.

0: Band FM, é o Daniel, com a participação de Marcos Ribellucci, Desejo de Amar. Hoje estamos perguntando qual é o seu maior feito, o que que você mais se orgulha na vida, não é isso, seu
1: Não, eu me orgulho, por exemplo, de ter me formado.
0: Aí, ó.
1: É um orgulho, não é verdade?
0: Pronto, é verdade.
1: De ter me separado.
0: Também.
1: É um orgulho também.
0: Que orgulho.
1: Então conta aqui na Band FM, na hora do ronco, do que você mais se orgulha nessa vida.
0: E pra você participar, tem que mandar a palavrinha-chave, qual que é mesmo?
2: Aí é fácil, né, gente? É. Lua.
0: Manda lua.
1: Tomo banho de lua.
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1: Fico branco como a neve.
0: Dum, dum, dum, dum, dum, dum.
1: Se o luar é meu amigo.
0: Dum, dum, dum, dum, dum, dum, dum.
1: Chega.
0: Chega. Corte seco.
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5: A partir dessa edição do torneio, vamos ter alguns ajustes de regras. Agora, jogadores substituídos devem sair do campo em até 10 segundos e eles terão 5 segundos para cobrar arremessos laterais e tiro de meta. Já os jogadores que quiserem atendimento médico durante a partida ficarão 1 minuto fora de campo, com exceções para choque de cabeça e atendimento aos goleiros. Ah, vale lembrar que essas regras vão valer para todas as competições em nível global.

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8: Eu quero ir, pô.
9: Eu com isso?
8: Eu quero ir, gente. Comemorar lá.
9: Bora.
8: Muito bem, de volta. Antes de mais nada, vou dar bom dia pro Marcelo Carvalho. Bom dia, Marcelo,
10: tudo bem? Bom dia, Diegão, tudo bem?
8: Estamos nos conhecendo hoje, né, Marcelo? Que prazer.
10: Cara, e a voz desse cara, hein?
8: Gostou?
10: Eu escutei no rádio, eu tava vindo pra cá, até arrepiei. Só imagina a Paulette.
9: Só não é melhor que a minha, né? Isso vocês têm que entender.
10: É o Pidoncio 2.
8: É o Pidoncio. Pidoncio é meu professor, meu mestre, né?
9: Para, não precisa também jogar com o
10: Paulette, bom dia, tudo bem?
9: Ai, gente, você não larga de mim, né?
10: Você deve arrepiar com esse cara.
9: Para, gente, você coloca cada situação.
10: E aí, Ronquito?
11: Bom dia, Marcelo. Do que nós vamos falar hoje, Marcelo?
10: Hoje nós vamos falar, sabe do quê?
11: Do quê?
10: Crédito consignado para trabalhador CLT.
11: Olha!
10: Melhores do que o crédito pessoal.
8: Muito interessantíssimo show. Esse assunto.
11: Muito mais vantajoso. Você vai explicar por quê?
10: Vou falar por quê. Daqui a pouco. E hoje, sabe o que que tem?
11: O quê?
10: Quem não sabe, chuta.
8: É dinheiro pro povo, é isso?
10: É dinheiro.
11: Mas
10: é dinheiro,
11: que então coisa. Pode chegar até 1.000 se tiver coragem de...
8: E pro dobro.
11: Pergunta extra. Pergunta do dobro.
10: E tá tão facinho hoje, viu? É. Poxa. Acho que dá.
8: Vamos lá.
11: Alô?
8: Vamos lá no telefone, vai.
12: Alô?
11: Bom dia,
12: Ronco.
11: Quem é?
12: É o Rosival, já viu esse nome?
11: Não.
12: Bonito, hein?
11: É único, né?
12: É único, eu sou o único.
11: Tá certo.
12: Rosival. Fala, bom dia, Diego.
8: Bom dia, mano, beleza?
12: Bom dia, Pidoncio, filha da mãe.
9: Bom dia, seu tranqueirinha.
12: Tranqueirinha você. Rapaz, oi. Meu maior orgulho, cara, sabe qual é?
11: Não.
12: É ser corintiano.
11: Muito
12: você
11: bem, muito bem.
8: Ah, ganhou o ronco.
12: Você tem é louco, meu.
11: Você tem quantos anos, Rosival?
12: Tenho 40, mano.
11: 40.
12: Já vi de tudo no Corinthians, você é doido na vida. Meu maior orgulho é ser corintiano, porque se eu fosse palmeirense, eu tava lascado, Ronco.
11: Tá, é verdade.
8: É, primeiro lugar, tava lascado.
11: É, mas não ganha nada. Rosival, 40 Oi. Anos. Você é feliz.
12: 40.
11: Você é feliz, você não viu o time ficar 22 anos na fila, como eu vi.
8: Aí, pô, também não.
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0: Band FM, Vitor e Léo, tem que ser você. E tem que ser você pra contar pra nós o seu maior feito agora lá no nosso WhatsApp, 11999919197. Fala comigo.
1: Bom dia, Pidoncio. Bom dia, Vieta.
2: Oi, querido.
1: Bom dia, Ronco.
2: Bom dia,
1: Diego.
0: Bom dia.
1: Aí, Ronco.
0: Bom dia.
1: Meu maior feito foi mês passado. Eu bati o recorde mundial de corrida dentro da minha própria casa. Eu ouvi o barulho do caminhão de lixo dobrando a esquina e percebi que esqueci de botar o saco pra fora.
2: Lá
1: amigos,
2: ele.
1: Eu corri de cueca, descalço na velocidade da luz, arrastando o lixo pelo meio da rua e gritando pro lixeiro parar. Alcancei o caminhão, o bairro inteiro aplaudiu da janela, quase fui atropelado, mas o lixo foi levado. Me patrocina Nike.
2: Parabéns, hein, velho.
3: Parabéns. Agora o interessante é que você botou o saco pra fora.
2: Então,
3: isso,
2: a
3: mulher ficou orgulhosa?
4: Imagina a cena, né?
0: Que ridículo.

0: Tarde FM Edson Hudson, ainda ontem chorei de saudade.
1: Agora, Jornal do Ronco. Vamos às notícias que invadem o Brasil e o mundo. Um evento em Santa Bárbara do Oeste, interior de São Paulo, chamou a atenção por conta de um requisito curioso que é exigido dos participantes. A 42ª edição do Encontro dos Joões, olha só, contou com cerca de 60 participantes, todos chamados João ou Joana.
0: Organizado pelo Clube dos Joãos, a ideia partiu do maestro João Bética e o industriário Arnaldo João Boreto, em 1985. Desde lá, foram mais de 40 edições do encontro.
1: A minha pergunta é, Joões ou Joães?
2: Acho que é Joões.
1: Joões, Joões, né? É que escreveu de duas formas, que você percebeu ou não?
0: Foi a verdade,
1: Vai, me interessa, vai! De acordo com os organizadores, o intuito do evento é simplesmente reunir pessoas com esses dois nomes e nada além.
0: Até mesmo a decoração do local era temático de Joões ou Joanas. O evento contou com um cipó de São João, uma casa de João de Barro e estandartes de São João Batista pendurados pelo ambiente.
1: Ele não é João, é Pedro. Os comentários é dele.

0: Band FM, Matheus e Cauã. Essa versão exclusiva de pertinho aqui. E claro, você continue, por favor, mandando lá as suas mensagens, participando com a gente, mandando a palavrinha-chave. Qual que é a nossa perguntinha de hoje, seu Ronco?
1: Ah, do que você mais se orgulha na vida. Fez um grande feito.
0: Sim.
1: Conta aqui na Band FM na hora do Ronco.
0: Muito bem, conta pra nós, mas tem que mandar a palavrinha-chave. Sim. Qual que é, Pedro,
2: aí senhor? É só mandar a lua pra Aninha saber que você quer participar ao vivo.
0: Aí nós vamos ligar pra pessoa, é isso?
2: A Band liga, meu.
0: Que coisa boa.
2: É verdade,
0: boa,
2: é participar ao vivo aqui com a gente.
0: Boa demais, valeu.
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11: Hora do Ronco, estamos perguntando pra você sobre o seu maior feito. Tem ouvinte na linha, seu Ronco?
12: Alô?
13: Alô?
12: Bom dia!
13: Bom dia, bom dia!
12: Quem é?
13: É o Luciano Rodrigues.
12: Luciano Rodrigues, conta pra gente seu feito, de que você se orgulha muito, Luciano.
13: Ô Ronco, não só eu, como você, como o Vinhedo também.
14: Como eu nada. Não,
12: nem... Qual é o orgulho?
13: O orgulho são os nossos filhos, né? No caso, eu, você, o Vinheta, né? É. Vocês dois são dobrados ainda, porque vocês têm orgulho dobrado de ser avós. E eu ainda não.
12: É verdade. Quantos filhos você tem?
13: Eu tenho três.
12: Três. Nomes e idades, vamos lá.
13: Eu tenho Luan com 23, eu tenho Macauane com 18 e a Luma com 14.
12: 23, 18 e 14. Estudam?
13: Isso aí. Só as minhas meninas, o meu filho já é casado, né? Já não mora mais comigo.
12: Que azar dele, hein?
14: Bom dia, Nelson!
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11: Bom dia, Nelson!
14: Bom dia, bom dia!

0: Band FM, olha ele aí, ó. Pericão, já é. E agora? O que que vem agora, hein, Vinhetão?
1: A primeira aula do inglês pra vocês.
0: Muito bem, chegou a hora. Nossa aulinha de inglês de todos os dias. As crianças já estão por aqui, já.
2: Bom dia, crianças, bom dia.
3: Bom dia. Eu tô no fundão.
2: Parece que eu ouvi alguma coisa diferente. Pera aí só um minutinho, parece que eu ouvi alguma coisa diferente. Bom dia, crianças.
3: Bom dia.
2: Ah, bom dia, né?
0: Vai tomar bronca, Marcelo.
3: Eu tava de férias.
2: MC?
3: Eu saí de férias com o Ronco.
2: Ah, tá, entendi.
3: Desculpa,
2: você mandou?
3: Titio.
2: Você mandou um pedido pra escola?
3: Pedi. E não foi aprovado.
2: Então, por quê? Porque você não tá bem, querido.
3: Não tô.
2: Quando chegou pra mim, tá aqui, ó, eu guardei.
3: Olá.
2: Quando chegou pra mim, falei, não vou assinar, porque ele não tá bem. Eu dou oportunidade pra aqueles que estudam.
3: Professor, sim. Eu trouxe uma maçã pra você.
0: Olha lá.
2: É? Só maçã?
3: Não, depende.
2: É, tá, porque aí... Não, tô, daqui a pouco a gente conversa, tá? Eu tô com fome, gente.
0: Ô, Pidocinho, vamos lá. A nossa ouvinte Marília mandou uma dívida. Uma dívida, não, uma dúvida.
2: Porque se mandou dívida,
0: era
2: conversa
0: com Marcelo. Eu olhei pro Marcelo aqui.
2: Vai na Euro 17, tem um empréstimo ali muito bom. Euro 17 crédito, melhor, tá bom?
0: Boa, boa.
2: Vamos lá. Como é o nome dela?
0: Marília.
2: Vai ficar Mirili.
0: Mirili.
2: Isso.
0: Ela quer saber...
2: Qual é a dúvida dela?
0: Ela quer saber o significado da palavra STEM. STEM.
2: Tá. STEM. Só um favor, o aluno Marcelo Cavalho, leva o seu papai e sua mamãe assinar pra mim?
3: Tá bom.
2: Tá, leva pra eles assinar e depois você traz, tá?
0: Vixe, bilhete. Mas
3: vai com a maçã junto na devolução?
2: Você não leu, pô. Vai. Manda assinar.
3: Ah, tá bom. Entendi, professor.
2: Tá?
3: Pode deixar.
2: Isso aí, quiser não ler, melhor, porque é metade da euro pra mim.
0: Só assina.
2: A palavra é?
0: STEM.
2: Tá, ok.
0: Tá, vamos lá.
2: Aí, o que acontece? Por exemplo, eu dei um papel pro Marcelo assinar.
0: Tá.
2: Que é como se fosse um contrato. Aí ele vai chegar pra mim e falar, meu, tem a cláusula onde coloca que você também é responsável pela empresa? Aí eu respondo pra ele, isso tem. Entendeu? Isso tem.
3: Não é possível.
2: Isso tem.
3: Bem-vindo, não, Diego. Não.
0: Meu
3: assim,
0: Deus, uma que absurdo.
3: Isso que eu fico de férias,
0: nada,
3: entendeu? Tantas vezes.
0: Preciso. Não tem. Ô, Pidoncio. Não tem nada a ver. Significa caule. Ô, Marília, é caule. Significa caule, tá bom? Tem nada a ver com isso tem.
2: Um ponto negativo pra você.
0: Que é
2: e
0: isso?
2: O Marcelo, como trouxe maçã, um pontinho pra você.
0: Mas isso aí não vale isso. Pera aí.
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0: tá sendo comprado.

0: Band FM e o Eduardo Costa, me apaixonei. Vamos direto lá no WhatsApp então, vamos?
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2: Ronco! Bom dia, pessoal da Hora do Ronco.
3: Dia.
2: Bom dia, Tadeu. Bom dia, Ronco. Bom dia, Diego, meu xará.
0: Bom dia, mano.
2: Também.
4: Dia.
2: Olha, o meu maior feito. Existe dois, na verdade, né? Não, existe vários. Mas o meu maior feito é estar proporcionando uma vida melhor pra minha mãe. Você entendeu? E o meu segundo maior feito, ter 25 anos ainda e estar morando com a mamãe ainda, vocês acreditam? O que você acha?
4: Lorota
2: da
4: vida.
2: Você acha que eu vou estar morando com a minha mãe? Abraço, tudo de bom pra vocês. Aqui é o Diego.
4: Vergonha na cara.
3: Que isso, pô? Me leva também, quero ser cuidado por mamãe.
5: Então, boa.
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5: que delícia. Ronco.

0: Band FM, a nossa Marília Eterna Mendonça, segundo amor da sua vida, boa demais, boa demais. E hoje nós estamos curiosos para saber qual é o seu maior, qual foi o seu maior feito, né, seu Ronco?
1: É isso, do que você se orgulha, tá? Você vai responder pra gente, lembrando que após o nosso intervalo, Marcelo Carvalho estará presente.
0: Ó. Oh.
1: Pra famoso papo reto.
0: Ah, muito, é uma dica muito bacana, né, Marcelão?
2: Ronco.
3: Pois não.
2: Qual foi o maior feito seu na vida? Acredite conhecer? Qual, como que foi?
1: Meu maior feito?
2: É.
1: Estar vivo.
0: Até hoje, cara. Boa. Fala, minha chapa, não, senhor.
4: Peraí. É lua.
2: Mais ou menos.
4: É lua.
0: Tá, consertou todo mundo.
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3: A sua rádio do seu jeito, 7:03 agora, chegou a hora.
0: É papo reto.
4: Dieguito,
3: aquele momento especial que tá todo mundo esperando, porque vem dica boa por aí, né, Marcelo?
4: Mas antes eu vou mandar beijo, tá? Vou mandar beijo pras irmãs Lenker e Carol Frank.
5: Opa!
4: A Lenker é personal e a Carol trabalha no mercado financeiro. E você acredita que os maridos chamam Paulo?
5: Os dois.
4: É pra não confundir, né? O que elas gostam de falar com os maridos, né? A Lenker dá aula pro Paulo. Então ela falou que o cara lá tem uma rosca direta lá.
5: Tem o quê? Não, é pro braço.
3: É o nome do exercício, seu Rô.
5: Calma, Rô, que é pro braço.
4: E o marido da outra... Onde que ele gosta de aplicar?
5: Aonde? Na rosca.
4: Na poupança, Bom, vamos falar sério agora?
3: Vamos lá.
4: Vamos falar de crédito consignado para trabalhador CLT. Você sabe que o mercado de pessoa física está com uma inadimplência absurda.
3: Nossa.
4: Qual que é o maior vilão?
3: Tá.
4: Cartão de crédito.
3: Ixi,
4: né? 81% das pessoas estão endividadas, seu Pedro.
5: Meu Deus do céu.
4: Quanto? 81% das pessoas físicas endividadas, tá certo?
5: Vira uma bola de neve, né?
4: Vira uma bola de neve. Cartão de crédito, 86% desse pessoal tá complicado.
3: Caramba.
4: Cartão de crédito tem que saber usar, é muito bom.
3: É.
4: Mas se você não souber usar, complica.
5: A taxa
4: é muito alta. Aliás, socorro, na verdade, né? Você não pode fazer... É usual disso daí.
5: Né?
6: Agora, me explica, Marcelo, o que, que é o crédito consignado? Como é que funciona?
4: O crédito consignado, você tem o crédito pessoal, não tem?
6: Tem.
4: Esse daí pode ir de 3 a 20 e poucos por cento ao mês.
3: Nossa.
4: Muita coisa. E aí o que aconteceu? O crédito consignado para trabalhador vai de 2 a 6% mais ou menos. É uma média, tá?
3: Tá.
4: Para quê? Para o pessoal sair dessas dívidas altas, parar de pagar tanta taxa alta. Então, se você tiver condição... 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E o que é legal? Desconta diretamente no salário do cara.
3: Certo. Oh,
4: que facilidade. Então, a inadimplência diminui, a taxa diminui. Quanto menor o risco da operação, menor é a taxa. Quanto maior o risco, maior é a taxa.
6: Agora, para você conseguir o crédito consignado, você tem que ser trabalhador com carteira assinada, não?
4: Isso.
6: É isso mesmo?
4: Isso mesmo, diferente de você.
5: O CLT.
4: Quer dizer, CLT.
6: Eu não consigo.
4: Jamais.
5: Você não. Nem entra na porta.
4: Primeiro, cada...
3: E nem precisa, né?
4: Porque, primeiro, tá indo embora. Segundo, né? Não tem carteira assinada. O que foi, Pedro?
3: Tá pegando alguma coisa ali.
4: Aí, lá vem ele.
3: Peraí.
4: Olha
3: lá. Olha!
4: Deixa eu ver quanto tem aí. O Pedro anda com dinheiro, você acredita?
3: Você acredita,
4: ele tá vendo ali. R$100 ele vem aqui.
3: As notinhas ali, ó.
5: Cara, eu não sei mais o que é dinheiro, velho.
4: Mas aí, se precisar da gente lá, Dieguito,
3: briga
4: lá pra gente, lá pra Euro
5: 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Qual é o número?
4: Qual o telefone?
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4: É isso, Pedrito.
3: Boa, valeu.
7: Boa! 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

0: Band FM, Zé Neto e Cristiano, cadeira cativa. E agora, que momento que vem agora, Vinhetão?
1: Agora é o momento do ronco.
0: Ô, seu ronco.
2: Olha, se tem uma coisa que eu me orgulho, foi ter feito a faculdade de jornalismo, ao mesmo tempo ter trabalhado aqui no Grupo Bandeirantes, no Grupo Folha, ter feito a faculdade com, e me orgulho de ter me formado com mais falta do que presença.
0: Meu Deus do céu.
3: Continua assim.

0: Band FM, essa é a Paula Fernandes Mentiras. Boa demais, olha a hora, 7h12, 7 horas 12 minutos dessa sexta-feira. Estamos perguntando pra você sobre o seu maior feito. O que que você se orgulha na sua vida? Conta pra nós. E pra isso, você manda a palavrinha-chave, Pidoncinho.
1: É Lua.
0: Lua, manda Lua agora no WhatsApp. Roda. Ó. Rodei.
1: Rodou, Baiano. Deixa girar.
2: Joãozinho.
3: Aeromoça. Mendigo, namorado, padre, papagaio, pastor, português,
2: religião, profissão,
0: chefe. Tá parando.
1: Bêbado, de bêbado. Novo. Duas vezes, caiu duas vezes, hein? Tá viciado essa roleta.
0: É, mas é roleta, é a sorte.
1: Tá que nem o dado do rapazinho lá que jogava, só caia no seis. Foram ver, tinha um ímã.
0: Dado viciado.
1: Oh, vamos lá, bêbado.
0: Bêbado, isso, bêbado. Bêbado
1: entrou no busão, sentou do lado de uma mulher, falou, mas você é feio, hein? Olha o bêbado ousado, né?
0: Caramba.
1: Você é feio, fia? E ela olhou e falou, ah, e você, bêbado nojento? Fedido.
0: Ixi.
1: Ele falou, é, mas amanhã eu tô bom.
0: Você não.
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0: Band FM, Henrique Diego, esqueci você nesta sexta-feira de chuva. Responde pra nós aí qual é o seu maior feito. Vamos no WhatsApp ali.
1: Oi, bom dia, meus amores.
2: Dia!
1: O que eu me orgulho é de cantar muito bem no microfone. É algo que foi ensinado, treinado. Fazem mais de 30 anos que foi a primeira aula e eu gosto muito de cantar no microfone. Mano,
3: ela é cantora.
1: Bem.
3: É. Deve ser daquele karaokê, né?
2: Ah, cuida da garganta, criança.
0: Ela cuida, ela cuida.
4: Karaokê.

0: Band FM. Olha aí, é o Tiaguinho, pensamentos intrusivos e a nossa perguntinha de hoje, seu Ronco.
1: Ah, do que você se orgulha? Do quão feito que você fez, você tem orgulho? Conta na Band FM na hora do Ronco.
0: Conta tudo pra nós. E pra você participar, pra Aninha ligar pra você, tem que ter a palavrinha-chave, Pidonço.
2: Tem que ter a palavrinha-chave, lembrando que depois do intervalo tem quem não sabe chuta, você pode ganhar dinheiro com o Marcelão aqui, hein? É, então não sai daí não, gente. É. A palavra é lua.
0: Manda lua agora no WhatsApp que a gente vai ligar pra você.
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2: Santo Antônio é conhecido como Santo Casamenteiro. 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

0: Muito bem, de volta à Hora do Ronco, agora 7h27. E o Vinhetão, tem recadinho, Vinhetão?
1: Então, a gente tava conversando fora do ar aqui e o Ronco tá passando por uma bateria de exames, né?
0: Ah, é, seu Ronco?
1: Pra manter isso que ele não tem, que é saúde.
0: Tem sim, seu Ronco.
1: Você foi num laboratório?
2: Não, fui numa clínica médica.
1: Ah, numa clínica? Do Dr. Guilherme.
2: Dr. Guilherme, atendeu.
1: Dr. Guilherme.
2: E olha, eu fiquei emocionado, Emerson.
1: Por quê?
2: Porque todos, sabe, as atendentes, todos, há muitos anos, a familiar, gente, tem avô que ouviu a Hora do Ronco.
0: Caramba.
2: Dá um recadinho aí.
1: Não, não, só pra você ter uma ideia aqui, ó. Vamos mandar um abraço pro Noel.
2: Noel.
1: E a neta Mariana.
2: Olha aí.
1: O Lucas, que é o marido da Duda.
2: Ô, Duda, me atendeu lá.
1: E também o Ricardo, que é o marido da Vivian. E claro, pro Dr. Guilherme.
2: É, todos eles. E eles ficaram impressionados que eles ouvem a Hora do Ronco e pensavam que a Hora do Ronco hoje... Tem gente aí que ouve a Hora do Ronco há mais de 30 anos. Sim. Pensaram que era IA, inteligência.
1: Que não era você.
2: Pô, eu cheguei e falei... Nossa, ele tá vivo mesmo. Obrigado, gente.
0: Ele existe. Um abraço, pessoal.
2: Obrigado,
0: tamo junto.
2: Obrigado, carinho de todos vocês e todos vocês.
0: Muito bem, muito bem. Vamos lá pro nosso game agora, bora, ou não? Bora, pode ser bora, agora? Bora. Marcelão, Marcelo Carvalho, vai começar em É Hora de Ganhar Dinheiro. Bora lá que tá na hora.
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0: Muito bem.
6: Diegão, você sabe quanto vai, a pessoa pode ganhar hoje?
0: Como é que é?
6: Até R$1.000. É R$100 por pergunta.
0: Tá.
6: São cinco perguntas. E se ele for pro dobro, ele pode ganhar R$1.000. Agora, olha, se ele errar, ganha só 100.
0: Ah, tá. Mas aí, até errando, tudo ganha?
6: Tudo ganha.
0: Cara, aqui só ganha.
6: Mas vamos ver quem tá na linha. Alô, bom dia!
7: Bom dia, galera. Tudo
6: quem
7: bem?
6: Fala?
7: Quem fala é Fernanda.
6: Tudo bem, Fernanda?
7: Tudo bem com vocês? Bom dia, Ronquinho.
6: Bom dia, querida.
7: Marcelo. Bom dia, Vieta.
1: Ô, meu amor, bom dia.
6: Fernandinha, você faz o que da vida?
7: Eu sou secretária executiva.
6: Olha, profissão bacana, hein?
1: Legal. Né?
0: Secretária.
6: Você já teve secretária, Ronco?
2: Não, vou contratá-la.
6: Ah, então tá bom. Fernanda, tá preparada?
7: Aí, Ronco. Tô preparada. Tá legal as perguntas,
6: tá,
7: Marcelo?
6: Tá bem fácil. Vai tranquilo aí, se não souber, chuta, tá bom?
7: Pode deixar comigo, Marcelo.
6: Boa sorte.
0: Bora lá,
7: obrigada.
0: Vamos lá.
5: Preparem-se. Vão começar as perguntas, valendo R$100 cada uma. Pergunta 1.
6: Qual é o nome da princesa do gelo? É a Elsa? Ou é a Ana?
5: Tempo.
2: Fala.
7: É a Ana.
6: Resposta. É a Elsa.
1: Oh, pergunta 2.
6: A série Game of Thrones tem robôs ou dragões?
5: Tempo.
7: O bolso.
1: Formiga.
6: Para, Pedro. Resposta. Dragões.
1: E...
6: Pergunta 3. Qual é o ingrediente principal do pão? Farinha ou arroz?
5: Tempo.
7: Farinha. Farinha.
1: Tudo bem. Pedra.
6: Resposta. Farinha.
5: Pergunta 4.
6: Onde a abóbora cresce? No chão ou em uma árvore?
5: Tempo.
7: No chão.
1: Na feira.
0: Cala a boca. Para, Pedócio.
7: No chão.
6: Resposta. No chão.
5: Pergunta 5.
6: Quanto é 4 vezes 12? 52 ou 48?
5: Tempo.
7: 48.
0: Essa eu não sei.
7: 48.
2: Muito bem.
6: Aê, acertou 3.
2: Tá bom,
6: tá bom.
2: Ganhou trezentinho.
6: Pelo jeito ela não assiste nada, né?
0: Não. Errou todas.
6: Mas tá bom, mas valeu,
0: de
6: né?
0: De série.
6: É. Agora, deixa eu te perguntar, Fernanda. Você vai pro dobro, você pode ganhar R$600 se você acertar. E posso te falar, tá muito fácil, viu?
7: Eu vou pro dobro, Marcelo.
6: Você gosta de novela? Você gosta de novela?
7: Gosto.
6: Ó, então vai acertar.
0: Vamos lá? Vamos lá?
6: Fernanda, na novela Avenida Brasil, onde a Carminha abandonou a Rita, foi em um lixão ou em um orfanato? Onde foi?
7: No lixão.
6: Será?
0: Sim.
6: Resposta, no lixão. Se ferrou, Ronco.
2: 600?
6: Vai gastar 600 pau com a Fernanda agora.
2: Ela merece. Ela merece.
7: Obrigada, Ronco.
6: Usa com saúde, viu, Fernanda? Uma ótima sexta-feira pra você, viu?
0: Valeu.

0: Band FM, relembrando o sucesso do Bruno Marrone, um bom perdedor.
1: Ô, Marcelão, semana que vem você vem, né?
2: Vem, um agora acabou as férias.
1: É. Acabou as férias.
2: O Ronco sai de férias, eu saio junto.
1: Ah, entendeu? Tá.
2: Entendeu? Mas a gente trabalha
3: sabe
2: muito.
3: O que eu vou fazer agora?
0: O quê? O quê?
3: Pena que ainda são 7:30 da manhã, mas tô com uma fome.
1: Ah,
3: mas
1: filoca.
3: Filoca. Meio-dia eu tô lá.
0: É tá mesmo?
3: Um beijo pra todo mundo.
0: Valeu, Marcelão.
2: Bom final de semana.
3: Até semana que vem.
0: E obrigado, Marcelo.
3: Até a próxima semana.
2: Japão, tá louco?
1: Esse ronco.
0: Vamos lá então agora, gente. Chegou o momento.
1: A partir de agora, depois de tudo que você ouviu, quem não sabe chuta. Papo reto, piadas. Agora sim o programa vai ficar sério. Porque a partir de agora, nós iremos trazer pra todo mundo Pidôncio e o momento vamos rir.
0: É agora, Pidocinho!
4: Marcelão tá indo já, Marcelão. É, tá. Gente prazer, boa esse irmão. Menino, viu?
3: Até a próxima semana.
4: Agora tá com esse negócio de academia aí, vou te falar,
0: tá
4: hein?
0: Tá saradão, né?
4: Ah, o quê?
0: Ó.
4: Te falar, isso aí tá um perigo agora, hein? Gente boa demais, gente. Deixa eu te falar uma coisa.
0: Deixa.
4: Ai, peraí. Você sabe que casal, esse negócio de casamento, o pessoal tem que tentar manter... diversificar um pouco, né? Porque o pessoal fica reclamando, os casais, que, ah, não, porque não tá legal, tamo na mesmice, tamo na... Essa coisa de... Tem que ser diferente, gente.
0: É, é.
4: Lembre, o homem que reclama da mulher, será que o defeito não tá no homem?
0: É, tem
4: a que mulher
0: ver.
4: Que reclama do homem, será que o defeito não tá nela?
0: Vamos analisar isso aí.
4: Peraí, você é coach de casamento? Você é coach... Aí o homem vem, também vou te falar, hein? Eu dou dicas. Tá. Tô falando isso porque o casal...
0: Tá.
4: O casal só ficava brigando, discutindo. Aí um dia a mulher, cheia de humilhar o marido, falou, amor, por que que você não coloca a sua cara? Abre a janela, coloca a sua cara na janela.
0: Uhum.
4: Abre a janela, coloca a sua cara lá. Porque tá muito, tem muito perigo hoje, muito roubo, tá? Com as coisas de ladrão. Coloca a sua cara na janela, porque os ladrões vão olhar de fora e vão achar que tem um cachorro aqui olhando pra tua cara. Olha, que sacanagem.
0: Meu Deus do céu, gente.
4: Aí ele pegou, falou, ah, é? Faz o seguinte, amor, pra ela. Coloca a sua cara lá na janela,
0: tá.
4: Porque aí os ladrões vão pensar que a casa é assombrada.
0: Coitada,
4: você entendeu, Rafão? Você entendeu? Eles ficam de picuinha, eles ficam brigando.
0: Tá bom.
4: Eles ficam brigando. É muito... picuinha, os dois.
0: Não precisa explicar, Pidôncio.
4: Cala a boca.
0: Muito bom.

0: Band FM, Fred e Fabrício, te amar é meu talento. Boa demais pra essa manhã de sexta-feira. Conta pra nós o seu maior feito.
1: Bom dia, meninas. Bom dia, Band.
2: Bom dia.
1: Aqui é a Gabi de Osasco.
2: Gabi.
1: O meu maior orgulho é minha família.
2: Muito bem.
1: Sem dúvida nenhuma.
2: Sim.
1: E ter conquistado o emprego dos meus sonhos. Hoje eu sou motorista.
2: Opa.
1: Eu amo demais dirigir.
2: Legal.
1: E eu amo demais fazer o que eu faço, que é andar por São Paulo inteiro. Eu viajo bastante. Beijos.
3: Tem que gostar, hein?
4: Olha, eu também amo dirigir, só que ninguém deixa.
2: Ah, também, pô.
0: Agora não. Hora do

0: Band FM. Luan Santana cantando com Jorge Mateus, o Sofazinho. E hoje nós queremos saber da sua vida, como sempre. O que a gente quer saber,
1: seu Ronco? O que você faz na vida que você se orgulha? Não, isso aqui eu faço bem pra caramba.
0: O seu maior feito, né?
1: Isso. Boa. Conta aqui na Band FM, na Hora do Ronco.
0: E pra gente ligar pra você, você manda agora no 11 999 919197, a palavrinha chave que é qual, Pidoncinho?
2: Lua!
0: Manda Lua agora que a gente vai te ligar, vai.
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10: Alô?
11: Alô?
10: Bom dia.
11: Bom dia, meninos.
10: Bom dia. Bom, quem é você?
11: Eu sou a Amanda, tô falando de Osasco.
10: Muito bem. Amanda, do que você orgulha? Qual é o seu maior feito?
11: Então, eu me orgulho da minha profissão. Trabalho com estética, faço vários procedimentos, inclusive harmonização íntima, masculina e feminina.
10: Eita!
11: Não, se você quiser vir fazer uma harmonização íntima, apesar que assim, né? Meu departamento não é milagre. Mas a gente tenta, né? E aí?
10: Harmonização íntima, deixa eu ver, eu sei que você não faz milagre, mas é lá no...
11: Tomou umas agulhadinhas, mas é bem discreto, viu, Ron?
12: Mas é pra ficar maior ou mais grosso?
10: É.
11: Vieta. Os dois.
10: Então eu vou pedir, se você fizer isso aí, eu vou consultar com você.
11: Quero... Vou te passar o endereço então, hein?
10: Tá, eu quero que você corte 18 centímetros.
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0: Band FM, Henrique e Juliano, amor dos outros. Nosso não, dos outros.
1: Ah, de novo?
0: Baiano. De novo.
1: Vocês estão me explorando,
0: hoje,
1: hein?
0: Hoje eu tô colocando você pra trabalhar, Pedro.
1: Hoje vocês têm que trabalhar, filho. Não, tô me explorando mesmo.
0: Não, não faz caranha feia, não.
1: Ah, quer ver? Só volta lá direto no PH.
2: É RH, velho. Que PH.
1: Oh, meu Deus do céu. Caipiras.
0: Caipira.
1: Ô, Caipira, chegou, vieram na cidade grande e tal, a fim de conhecer tudo, né? Foram no cinema, sabe que eles moravam pequenininho, não tinha um cinema, foram no cinema. Aí marcaram de ir no teatro.
0: Olha. Né?
1: Assistiu um musical. Só que aí, eles chegaram atrasados.
0: Tá.
1: Chegaram atrasados. Na hora que eles entraram, sentaram. Aí o locutor falou, agora, senhoras e senhores, vamos apresentar a nona sinfonia de Beethoven.
0: Nossa.
1: Aí um olhou pro outro e falou, tá vendo? Perdemos oito.
0: Caraca.
1: Valeu pra não atrasar.

0: Band FM, Zezé de Camargo e Luciano, sem medo de ser feliz. Agora, pontualmente, 8 da manhã. Conta pra nós no nosso WhatsApp. Seu maior feito, fala aí.
1: Bom dia, Rocco. Bom dia, bom rapaziada.
2: Dia. Bom dia.
1: Oi. Rocco, maior feito da minha vida. Foi uma festinha a três. Eu, a minha esposa e a amiga dela. Foi maravilhoso. Um abraço.
3: Já ficou olhando, né?
0: Fez nada.

0: Band FM, o Ferrugem arrependidaço. Agora 8 horas 4 minutos, 8 e 4. E a gente quer saber de você, o seu maior feito. O que, que você já fez na sua vida que você se orgulha, né, seu Romulo?
1: Conta aí a sua história até as 9, aqui na Band FM, na hora do Romulo.
0: Muito bem. E pra você participar, pra Aninha ligar pra você, palavrinha-chave com o app, Dom, senhor.
2: Ô, Diego, quebra essa. Fala pra mim que vocês estão usando muito eu hoje.
0: Qual que é a palavra? Nossa. Manda lua, é lua. Manda lua no nosso WhatsApp, vai. Ele tá cansado, gente.
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0: Avançar em primeiro lugar no grupo também salvou a logística e o planejamento da CBF em uma Copa do Mundo pela primeira vez disputada em 3 países. Hospedada em Morristown, que fica em New Jersey, colada com Nova York, a seleção se ambientou em um hotel recluso, um centro de treinamento de primeiro nível, algo que só poderia ser mantido em caso de classificação na liderança. E foi o que aconteceu. Ir para o mata-mata em segundo implicaria em uma viagem para Monterrey, no México, logo na fase de 16avos. Além disso, faria a seleção jogar em mais 4 cidades diferentes em caso de uma ida final: Houston, Boston, Dallas e New Jersey. Enquanto espera pelo adversário que vai ser conhecido hoje, a CBF já sabe que não vai sair de solo norte-americano. O primeiro mata-mata será na segunda-feira, 14h, em Houston. Caso avance, o Brasil jogará em New Jersey, Miami, Atlanta e novamente New Jersey, escolhido pela FIFA como palco da final. A partir do mata-mata, a seleção viajará sempre 2 dias antes da partida para fazer a atividade de véspera já na cidade e se ambientar. Será o caso agora, com a delegação voando até Houston, sábado à tarde. O treino vai ser no domingo, já na cidade, e isso vai se repetir conforme o Brasil siga adiante na Copa do Mundo. 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

0: sua rádio do seu jeito. Olha a hora, 8h11 agora. Hoje nós estamos querendo saber seu maior feito. Vai contando pra nós, a gente adora saber da sua vida, não é isso, seu Ronco?
1: Do que você se orgulha, não é isso?
0: É, verdade. Conta pra nós aí o seu maior orgulho, o que, que você fez da sua vida que você se orgulhou, que você gosta de contar pras pessoas e até de contar vantagens às vezes, né, Vinhetão?
2: Você tá enrolando isso,
0: eu tô enrolando.
2: Ah, não tem? Tá, agora a gente entendeu.
3: Ah, todo mundo se orgulha de algo que fez, né? Não é diferente pra ninguém. Então, sempre tem uma história, né?
0: Pois
2: verdade,
0: é.
2: Verdade, verdade.
0: É isso que a gente quer saber. Por exemplo, Pidoncinho, qual é o seu maior orgulho, Pidoncinho?
2: Ah, meu maior orgulho é o de eu estar aqui, né? Eu gosto de estar aqui, né?
0: Ah, é legal, né?
2: Senão eu estaria em casa, estaria fazendo nada.
0: Vamos lá. Seu Ronco, tem ouvinte na linha, seu Ronco.
1: Alô!
4: Oi, bom dia.
1: Bom dia. Quem é você?
4: Eu sou a Jennifer de Sorocaba.
1: Não entendi seu nome.
4: Jennifer.
1: Ah, Jennifer, nome diferente.
4: Isso.
1: É a única. E qual, do que se orgulha? Qual o seu maior feito?
4: Então, é meio clichê, né? Mas é, o meu maior feito é estar com tudo em dia. É conseguir dar conta de tudo, criar meus filhos, que eu criei sozinha. E ainda ter tempo pra tomar uma cervejinha no final de semana, né? Inclusive hoje sextou.
0: Oh.
4: Hoje é dia.
0: Uau.
1: Sua vida. E quantos filhos você tem?
4: Eu tenho dois.
1: Quais as idades?
4: É a Maria, de 10, e o Matheus, de 7.
1: E dá pra você deixar a Maria e o Matheus ir tomar cerveja?
4: É que eu sou separada, então o final de semana tá com o pai e o outro tá comigo. Mas a Maria adora um pagode, então já tá na hora de começar a pôr os pezinhos pra sambar.
1: Mas sem beber, tá?
0: É.
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6: Ei, parou, segura. Tem cerveja aí?
7: Tem!
6: E tá gelada?
7: Tá!

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1: Band FM, é Gustavo Lima e Luiz Fonsi, Vagabundo. Mas agora chegou a hora do que, Vinhetão?
2: A segunda aula do inglês pra vocês.
1: Muito bem, chegou a hora da segunda aula do inglês pra vocês. E vamos lá, porque as crianças já estão aqui, Pinoncinho.
3: Bora, criançada, bora. Vamos fazer o seguinte. Hoje o tio tá de bom humor. Terminando essa aula, eu vou liberar vocês pra ir pra casa, tá?
1: Ah, vou liberar todo mundo. Como ele tá bonzinho hoje?
3: Ah, é, porque eu acho que também não adianta ficar insistindo.
1: É.
3: As crianças, quem quer aprender quer, quem não quer, tá tudo bem.
1: Hoje é sexta-feira, né, Pidoncio?
3: E hoje é sexta-feira, muitos lugares do país tá frio.
1: Uhum.
3: Então, eu quero liberar a criançada pra ir assistir uma televisãozinha. Eu lembro quando eu era novo, que a gente ia ver televisão,
1: tá.
3: ia na vizinha, que minha casa não tinha.
1: Uhum.
3: E aí era legal que a gente ia ver Sítio do Pica-Pau Amarelo.
1: Ah, legal.
3: E aí tinha o leite com toddy, era uma delícia.
1: Nossa,
3: né?
1: Que delícia.
3: E o pãozinho com manteiga esquentado no, na boca do fogão, assim, ó.
1: Ah, girado sapecado,
3: no garfo.
1: Sapecado.
3: Sapecado, é.
1: Aí fica aquela coisa que é queimadinho preto.
3: Ó, aquele gosto de gás.
1: Que delícia. É mesmo, gás. Vamos lá. O ouvinte Ricardo, quer
3: Riquide.
1: Saber... Riquide. É. Ele quer saber o significado da palavra place. Atenção, a palavra é place, Pidoncinho.
3: Ah, isso é fácil, aí é place, né?
1: Place, é place.
3: Eu não sei se eu comentei, eu tenho uma amiga minha chamada Simone.
1: Simone?
3: É, e ela tá participando lá da quermesse da vila que eu tô fazendo.
1: Ah, legal, legal.
3: Bem legal, bem bacana. E aí, a gente tá fazendo também os jogos de futebol. Falei pra
1: legal.
3: Você que a gente tem um telão lá, né?
1: Falou.
3: 29 polegadas?
1: Telão de 29 polegadas.
3: Meu, aí ela com o controle remoto na mão e não sabia o que fazer, a Simone.
1: Ah, tá.
3: Aí eu falei, Simone, pelo amor de Deus, aperta o play, se...
1: Entendeu?
3: Place.
1: Dá o place.
3: É? Eu não sabia mexer. Oh, é tão fácil, né?
1: É tão fácil, mas
3: hoje
1: não é.
3: Outro. Place.
1: Não é. Não. Pidão, senhor,
3: é. Oi.
1: Não é. O Ricardo, esquece. Não, não tem nada a ver. Place significa lugar, viu? Não tem nada a ver com dá o place.
3: Que lugar?
1: É lugar. Qualquer lugar. Chama place. Place. Place.
3: Mas que lugar você falando?
1: Qualquer lugar. Qualquer lugar, Pidão. Qualquer lugar. Lugar.
3: Qualquer lugar.
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0: Band FM, é o Daniel. Hoje a giripoca vai piar, ouvintão, mas agora tem um momento especial.
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2: Olha, tem uma coisa que eu me orgulho muito. Há pelo menos 4 anos, todas as sextas-feiras, roubar pão de queijo da Cacá Novela ainda não ser descoberto.
0: Ô, Cacá, tá ouvindo aí, Cacá? Do

0: Confirme.
1: Band FM é o Panda, eu te seguro. Nesta sexta-feira estamos querendo saber de você sobre o seu maior feito. O que você já fez que você tem orgulho, não é isso, seu Ronco?
2: É isso, dá tempo de conversar com a gente até as 9 aqui na Band FM na hora do Ronco.
1: E pra você participar tem que mandar a palavrinha chave que é...
3: Lua!
1: Lua, manda a Lua agora no nosso WhatsApp 11 999 919197. Manda a Lua aí.
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1: Muito bem, hora de notícias, informações importantes pra você com a Babi. Bom dia, Babi!
6: Bom dia, sexta-feira, e vamos falar de Copa do Mundo, porque já temos adversário definido para a próxima fase. É isso aí, o Japão empatou ontem com a Suécia, terminou em segundo lugar no grupo e vai enfrentar a seleção brasileira na próxima segunda-feira, dia 29, às 14h. E a Copa continua hoje com mais uma maratona de jogos. Às 4 horas da

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12: Bom dia pra você, um excelente dia, sextou. A paralela tá chovendo agora, o cacau tá caindo, tem retenção ali no Trobogi. Se ligue na dica, você que tá saindo de São Cristóvão, almoço, não tiver pro miolo empresarial, melhor cortar pelo Orlando Gomes e seguir pela Orla. 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Thiago Costa, para a Band FM, a sua rádio do seu jeito.
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9: Ronco. A sua rádio do seu jeito, 8h34 agora.
10: Ai, amiga.
11: Volta tudo.
9: Papo de amiga. Bom dia, Milena.
10: Ah, bom dia, Di, tudo bem?
9: Tudo ótimo, uma ótima sexta-feira pra você, Mi.
10: Ótimo final de semana, bom dia, seu Ronco.
12: Ah, bom dia pra todos nós.
10: Muito bom dia pra você, Pidoncinha. Bom
13: dia.
10: Bandidinha, né? Bom dia, Vinheta.
12: Bom dia.
10: Ô, gente, vocês podem mandar um beijo lá pro pessoal de Tatuí? Seu Ronco, eles são fãs de vocês, viu?
12: Ai, da hora parabéns,
9: do... legal.
10: Bela Tatuí. Cidade. Tatuí.
12: Grande abraço pra todos vocês e obrigado pela preferência.
14: E parabéns, boa. Cidadã tatuense.
10: Ai, posso contar? Eu sou uma taturana, tô zoando. Eu sou tatuiana, gente. Tatuiense e tatuiana, os dois estão certos. Ontem teve uma cerimônia lá na prefeitura, toda chiquetosa.
12: Taturana, encosta nela, queima.
10: Ai, meu Deus do céu. Cuidado, hein, seu Ronco. Cuidado. Foi feita uma homenagem lá e aí quem puder me segue lá no Instagram que tá lá. Milena Barros, dois S no final. Ei, povo de Tatuí, bora!
9: Alô, bom. Tatuí! Vamos lá pro papo de amiga? Vamos?
10: Vamos.
9: Vamos lá, ouve.
15: Bom dia, Mia, que é Thaís Carvalho, moro em Salvador, Bahia, Barrio Alto do Peru. Mia, papo de amiga, eu preciso de um conselho. Ai, eu trabalho com uma pessoa, né, que nós trabalhamos à noite. Essa colega minha, Mia, mulher perturbada, perturbada.
10: Eita.
15: A gente divide os horários de descanso. Ela tem coisas que ela diz que não aconteceu no horário dela, aconteceu no meu. E a gente sabe que é mentira. Eu preciso muito tirar essa mulher e trabalhar comigo, meu. O que é que eu faço? Porque eu tô a ponto de perder meu primário, entendeu?
9: Meu
15: cancelar
9: Deus.
15: O CPF dela e cometer o suicídio.
10: Meu então, Deus,
15: moça. Fazer isso, né, Mi? Me ajuda aí, viu, Mi? Beijo, é tudo de bom? É tudo de bom.
10: Ai, sou maravilhosa. Sua diva, eu como sua amiga tenho a obrigação de te aconselhar, menina, para tudo. Para com essa raiva, para com esse ranço. É. Raiva é um sentimento que a gente sente pelo erro do outro, então pare com isso que vai te prejudicar ainda mais do que ela já tá prejudicando. É por isso que a gente tem chefe, é por isso que a gente tem a gestão. Chega na sua gestão e conta o que tá acontecendo, entendeu? Você não tem que ficar tomando atitude.
12: Pois é, querida, eu sei o que eu sofro aqui, a mesma coisa.
9: Oh, coitadinho dele!
10: Não vou trazer mais seu bolo.

0: Band FM, Eduardo Costa, imagina eu! Olha, se você quer saber de tudo que acontece na Band FM, você pode também acessar as nossas redes sociais. Por exemplo, lá no Instagram, @BandFM. Isso. Tem no Facebook. E eu vou dar um cheiro no pessoal de lá agora. Pode, seu Ronco?
1: Pode.
0: Vamos lá, deixa eu ver quem tá por aqui. A Evani Souza, mandando bom dia pros meninos animados. Diz que adora a gente.
1: Obrigado.
0: E o orgulho dela, seu Ronco, foi montar a própria lojinha dela.
1: É mesmo?
0: Ela tem uma lojinha. Parabéns.
1: Não falou do quê?
0: Não falou do quê?
1: Então não vou comprar.
0: Conta pra nós aí. A Melissa falou o seguinte: bom dia, que trio maravilhoso. Eu sou a Madalena.
1: Madalena.
0: Eu amo trabalhar com vendas, mesmo estando em uma cadeira de rodas. Ó, parabéns.
1: Madalena. Você foi meu bem querer.
0: Bom dia pra Marquesa. A Marquesa falou o seguinte: o meu orgulho é poder ouvir um ronco todos os dias, seu Ronco.
1: E olha, acredite. Se Deus quiser, você vai ouvir por muitos anos.
0: Aê, é isso aí. Muito bem.
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0: Band FM, Jorge Matheus, lance individual. E agora vamos direto pro Zap do Ronco.
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2: Bom dia, pessoal da Band FM.
3: Bom dia.
2: Bom dia, ouvintes.
4: Dia.
2: Bom dia, Pidons.
4: Oi, filho.
2: Bom dia, Vinheta.
0: Bom dia,
2: já
0: querido.
2: Deu.
0: Tá diferente.
2: Bom dia, Ronco.
3: Bom dia.
2: A maior realização da minha vida foi eu ter vindo morar na Europa, na Irlanda.
0: Oh.
2: Eu estou aqui para a graça e honra do Senhor Jesus há 8 anos. Beleza?
0: Amém.
2: Valeu, estamos aqui na escuta, na Irlanda.
0: Irlanda.
2: Vou eu e o Léo Lagoa.
4: Ah, ele e o namorado.
3: É. Olha... Uma cidade maravilhosa. Estive aí em Dublin.
0: Ah, olha! Que delícia.
3: É verdade. Mas eu não entendia muito o que os caras falavam.
0: É.
3: Porque eu não sei nada em inglês.
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0: Band FM, o belo pra ver o sol brilhar. Ah, não acredito que já acabou de novo.
1: É possível.
0: Acabou, rapaz.
2: Não se esqueça que amanhã tem Top 5, segunda-feira, se Deus quiser, estaremos de volta pela Band FM pra todo o Brasil com a Hora do Ronco.
0: Oh, que maravilha. Um abraço, Vinheta. Um bom fim de semana, hein?
1: Um abraço, gente. Aproveitem. Tchau,
0: tchau. Valeu, Pidoncinho. Tchau, Pidoncinho.
1: Tchau, beijo, gente.
0: Valeu, tchau, seu Ronco.
2: Tchau.
0: E agora, chegou a hora. Vamos lá, meu povo.
3: Histórias que a vida conta.
2: Diego, qual foi a pergunta de hoje?
0: A pergunta de hoje é qual foi o seu maior orgulho? O que você realizou de bacana que você tem orgulho de contar para as pessoas?
2: Olha, o meu maior orgulho, hoje é sexta-feira, é chegar em casa, tomar um café e ficar pelo menos nas 8 horas da sexta-feira, 10 horas do sábado e umas 14 horas do domingo, preparando o programa de segunda-feira da Hora do Ronco.
0: Que é isso, seu Ronco?
2: Eu me orgulho.
1: Não é primeiro de abril, não.
0: Tá bom, viu?
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2: Agora tem registro de acidente na CM Guatemi em direção a Garibaldi. Não é um bom caminho. Quem tá na paralela e vai pro Rio Vermelho, melhor é subir o viaduto Nelson Daia, pegar Tancredo Neves, Magalhães Neto e pegar Manuel Dias da Silva. 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Thiago Costa para a Band FM, a sua rádio do seu jeito.
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4: Opa, muito bom dia, chegando com tudo, Pietro Bardini no comando, até as 14 horas, você está na melhor, na melhor, na melhor, aumenta o som, hoje, sextou. Band FM, a sua rádio, do seu jeito, aumenta o som aí, vai. Muito, muito bom dia pra você que tá neste momento sextando. Calma, não sextou ainda. Vai sextar mais tarde. Se não sextou, sextarás. Eu tenho certeza que você tá naquele clima, no clima da Caixa Premiada, no clima da Band FM. Hoje, sexta-feira, 26 de junho, você tá no pós-São João. Tá cansadinho? Tá cansadinha? Acorda. Acorda, porque chegou a hora da primeira dica. A primeira dica da Caixa Premiada, senhoras e senhores. Chegou o grande momento. Olha só, valendo hoje R$100. Você participando através do 719-9947-6363. Ninguém consegue prender em uma gaiola. O que será? Ninguém consegue prender em uma gaiola. É a Caixa Premiada. Dica 1. Valendo R$100. 719-9947-6363. Participa! Tá só começando. Vamos sextar? Hoje é dia, viu? Dia pra ser feliz, dia pra você extravasar e com certeza chegando o final de um ciclo e um novo que vai começar. É, pois é, daqui a pouquinho tem Manhã Show também, hein? Que maravilha! Agora, vamos com eles? Jorge Mateus, troca! Ao vivo na Band FM. Aumenta o som.

Já parou para pensar em quem foi sua base desde o primeiro dia da sua vida? Quem segurou a sua mão quando seus passos ainda eram tortos? Quem passou noites em claro, cuidando da sua febre? Ou quem abriu mão dos seus próprios sonhos só para te ver crescer e se tornar quem você é hoje? A gente cresce, o tempo corre, a rotina esmaga e sem perceber, vamos nos distanciando da nossa origem. Esquecemos aquelas pessoas que foram nosso porto seguro na infância e também estão envelhecendo. É paciência para ouvir a mesma história contada pela 10ª vez. É um abraço demorado, aquele café da tarde sem pressa ou simplesmente sentar do lado e dizer obrigado, obrigado por não ter desistido de mim. Não deixe o tempo roubar sua oportunidade de ser grato a quem te deu o mundo quando você não tinha nada. Se você tem essa pessoa por perto, honre, ame, cuide. E se ela já estiver guardada nas estrelas, faça do seu dia um motivo de orgulho para a memória dela. Valorize o colo, o abraço e o amor do seu maior amor do mundo.

0: O dia começa, muito bom dia! Tá no ar! Show, show, show, show, show! Nunca acaba a alegria! O show começou, hein? Seu manhã show, show, show! É o dia que começa, muito bom dia pra você! Sextou! Sextou aqui na Band FM, sextou no Manhã Show. Eu sou o Pietro Badini, tô com você no Manhã Show até as 10 da manhã. Segura! Olha só, lembrando que hoje tem 100 reais da caixa premiada. 719-9947-6363. 719-9947-6363. É o zap zap mais famoso do Brasil, senhoras e senhores. Lembrando que hoje tá valendo 100 reais. Dica 1 já passou por cá. E daqui a pouquinho tem a segunda dica. Acompanha também nas nossas redes sociais. Band FM Salvador tem caixa premiada. E sua participação, é claro, sem você, eu não seria nada. Olha só, vem ela. Chegando na Band FM.
1: Bom dia, meus meninos da Band, que Jesus abençoe e guarde vocês, aqui é Nilo de Candeias. Me liga, que eu sei o que tem dentro da sua casa.
0: Eita! Me liga. Simone. Maravilha, alegria, você participando, interagindo, 719-9947-6363. Bom dia,
2: Pietro, que alegria maravilhosa sua aí hoje, Pietro, sextou, meu amigo. Aqui é sua ouvinte, Eliana Ribeiro de Sussuarana Velha. Passei para desejar também um dia incrível, maravilhoso.
0: Amém!
2: E eu ainda não sei o que tem na sua caixinha premiada. Tô aqui esperando a segunda dica, viu? Mande um alôzinho aí pra minha amiga Carla Dória do São Gonçalo do Retiro, Janete Peixoto do Cabula.
0: Eita!
2: Um abraço, Pietro.
0: Janete!
2: Sextou.
0: Carla, Eliana, beijo pra vocês, viu? Acompanhando o Manhã Show especial, sextando junto com você. São João já passou, São Pedro tá batendo na porta. Toque, toque, toque, você vai curtir. Vai interagir com a gente e vai faturar 100 reais. Será?
3: Oi, Badina, que é Maria do Cabula, ligadinha aqui na caixa premiada. Esse friozinho delicioso. Beijos.
0: Eita, é o friozinho delicioso, é nessa chuvinha, bem lembrado, viu? É chovendo bastante Salvador na manhã de hoje. E você, é claro, vai sextar com chuva mesmo ou vai ficar nas cobertas? Conta aí pra mim, mandando seu áudio, seu recado. Daqui a pouquinho tem 100 reais, tem ligação da caixa premiada, meu Deus do céu.
4: Bom dia, Pietro. Aqui quem fala é Eliana de São Marcos. Me liga que eu sei o que tem em sua caixa.
0: Eita, ela sabe, tá sabida. Ela tá sabida demais, olha só, mais áudio chegando, você participando, interagindo junto com a gente. Bom dia.
5: Bom dia, Pietro.
0: Bom dia, meu amigo.
5: Deu uma ligadinha pra mim, papai. Deu uma ligadinha
0: né?
5: Não vou nem falar mais na caixa.
0: É, rapaz.
5: Vou falar na gaiola, que tem nem na gaiola. Eu vou dizer.
0: Eita. É, rapaz, ele já tá aí com a ideia na mente. Será que ele sabe o que tem na caixa premiada da Band FM? Mais uma mensagem chegando, você participando, interagindo junto com a gente. Tá desde cedinho. Vem pra cá. Muito bom dia.
6: Quero ganhar essa televisão, porque foi meu aniversário. No dia 22 de junho.
0: Ah, ela quer a TVzona, né?
6: Bonito. Meu nome é Giovana Miranda Santos, moro no 2 de julho.
0: Boa! 2 de julho,
6: gostaria
0: lugar bacana,
6: de
0: viu?
6: Essa televisão de presente.
0: Maravilha, viu? Ela, promoção TV Zona, daqui a pouquinho a gente vai passar os detalhes, que o sorteio é amanhã, rapaz. Mas hoje é caixa premiada pra você. Muito bom dia.
7: Bom dia. Bom dia com Jesus.
0: Bom dia com
7: tá
0: Jesus.
7: Ô, Net Fortalece.
0: Lá.
7: Só que eu vou me levantar desse sofá quando você me ligar.
0: Eita, só levanta do sofá quando ligar. Eita, mulher. Calma, que o programa tá só começando. Mas é claro, você vai fazer como a Net, viu? Vai seguir com fé. E com muita fé, as coisas vão, com certeza, acontecer na sua vida. Pense positivo e tenha fé na sua vida. Porque na Band FM é assim, pensamento positivo e com muita fé no coração.

0: Shakira, Burna Boy. É, pois é, Dai Dai, tema da Copa do Mundo 2026 aqui na Band FM. Você acompanhando, você interagindo, 719-9947-6363. Você está na melhor do Brasil. Tudo de bom? Tudo de Band. Olha só, muitos áudios chegando, todo mundo querendo faturar 100 reais. Imagina, todo mundo sem grana, após São João, né? E esse Pix, Band FM. Eita, Arlete Conceição de Cidade Nova, quer concorrer a prêmios aqui da Band FM. Nossos amigos aqui mandando vídeo. Ó, gente, só lembrando uma coisa, esse número aqui não é pra ligação, tá certo? É pra mensagem de texto e de áudio, tá ok? Beleza? Pode mandar fotinha também, não tem problema não. Olha só, você participando, interagindo junto com a gente, bom dia!
1: Muito bom dia, Pietro.
0: Bom dia.
1: Bom dia, Band FM. Sextou, Pietro.
0: Sextou, meu amigo.
1: Sextou nossa sexta-feira.
0: Amém, amém.
1: Tô aqui ligadinho, já sei o que tem na sua caixa, ô Pietro. Me liga, Pietro.
0: Me liga, Vamos juntos. Coisa boa, meu amigo. Alegria, alegria. Marinaldo tá aqui com a foto. É todo mundo trajado com traje. Trajado com traje. Olha só, gente. Trajado com a camisa da seleção brasileira. Marinaldo tá na área. Olha só. É, aqui, ó, mandando um super abraço aqui pra Heloísa. Tá dizendo o seguinte, Pietro, com todo respeito. Você, além de ser inteligentíssimo, também muito bonito. Ah, muito obrigado, querida. E somos todos bonitos aos olhos de Deus, não é isso? Que coisa boa, alegria, alegria. Olha só, mais áudio chegando, você participando, interagindo.
2: Bom dia, a Rádio Band FM.
0: Bom dia.
2: Pietro e a toda a equipe.
0: Bom dia.
2: Janine, do bairro da Pituba.
0: E aí, Janine, o que é que tem na caixa?
2: Sexta-feira, quero ganhar, viu?
0: Eita!
2: Essa caixa premiada hoje.
0: Ai, ai, ai.
2: E a Super 6.
0: Ó, a Janine tá dizendo aqui que na caixa tem vento. Será que é vento que tem na caixa? Ah, é porque eu falei que não é. Eu não vou dizer, não vou repetir a dica 1, não. Tá nas redes sociais, vai procurar lá. Band FM Salvador, mais áudio chegando. A Melissa tá participando por aqui. Bom dia.
3: Bom dia, Pedro. Aqui é Milena da
0: Marcelo. Oi, Milena.
3: Quero muito participar da caixa premiada aí hoje, viu, Pedro? Minha primeira vez participando.
0: Eita, que coisa boa.
3: Não tem melhor do que estar ligada na Band.
0: Na melhor.
3: Na minha rádio, do meu jeito.
0: Exatamente.
3: Beijo, Pedro.
0: Beijo, querida. Um dia especial, maravilhoso. Sextou, sextou na Band FM. Mais participações chegando, você participando, interagindo. Bom dia.
4: Pedro, que dica é essa, Pedro? Ninguém tá entendendo nada. Só com a segunda. Fala de
0: Camaçari, viu? Eita, rapaz, sua risada é muito engraçada. Alguém já te falou isso? Rapaz. Rapaz, é a Paula. Ninguém tá entendendo nada. Vai virar meme isso aí, viu? É, vai virar uma vinheta aqui da rádio. Ninguém tá entendendo nada. E sua risada é muito engraçada. Parabéns. Olha só você participando, interagindo, mais áudio chegando.
5: Bom dia, bom dia, bom dia, bom dia, Pietro. Deus abençoe seu dia e todos aí da Band.
0: Amém.
5: Que é Gerson da Guanabara.
0: Valeu, Gerson.
5: Eu não vi a primeira dica ainda não, mas vou esperar a segunda e a terceira. Vamos ver dessa vez, pra ver se você liga pra mim.
0: Eita, beleza, meu amigo. Pedro. Um abraço, Gerson.
5: Aqui da Expresso Guanabara, Pernambués, Salvador.
0: Eita, um abraço pro Expresso Guanabara, todo mundo ligadinho na Band FM. É o Gerson, rapaz. Lembrando nosso canhotinha Gerson da Copa de 70, que maravilha. Olha só, Noelma tá por cá mandando áudio. Bom dia, bom dia, bom dia.
6: Bom dia, Pietro. Me liga, por favor. Eu já sei o que tem na sua caixa, viu?
0: Que será?

0: conta, fala aí pra gente, conta mais informações aí sobre o Alex Escobar aí da Rede Globo. O que que aconteceu de fato?
1: Bora falar do Alex Escobar. É apresentador e repórter da Globo, gente. Comentamos sobre ele porque há uns dias atrás, o Alex Escobar, que estava fazendo a cobertura ali da Copa do Mundo, entrou no ar num flash no programa Encontro com a Patrícia Poeta. E ali dava para ver que ele tava, ele não estava bem, né? Ele não estava conseguindo pronunciar as palavras. Todo mundo percebeu isso. Até que depois desse flash, o Alex Escobar foi pro hospital, nos Estados Unidos mesmo. Lá passou por uma bateria de exames, não foi constatado nada. E ele ficou de repouso.
0: Graças
1: não
0: a
1: chegou
0: Deus.
1: Aí para Miami para acompanhar o jogo do Brasil, ficou de repouso mesmo, né? Aonde ele tava, no hotel que ele tava. Até que ontem Alex Escobar fez um comunicado nas redes sociais. Ele simplesmente disse que vai abandonar ali, vai voltar para o Brasil. Olha só, amigos e amigas desta rede, estou deixando a cobertura da Copa. Embora nada de grave tenha sido descoberto nos exames que fiz aqui nos States, não me sinto seguro para seguir. Passei esses dias pensando, avaliando, conversando com os colegas da Globo Família, e o melhor a fazer agora é parar e resolver este BO.
0: Saúde em primeiro lugar, né, Cacá?
1: Com certeza. Frustração, tava me divertindo muito, mas estou bem. Obrigado pelo carinho. Vou atualizando a situação por aqui. Voa, Vini, Brasil. Não é fácil, né?
0: Verdade.
1: E é realmente frustrante para um jornalista que se preparou para cobrir uma Copa do Mundo, né? Lembrando que o Alex Escobar, gente, no início desse ano, ele teve que fazer uma cirurgia para tirar pólipos das cordas vocais. Então ele já vinha nesse ano aí, sim, passando por vários procedimentos médicos. E ele tá certo, posso falar? Saúde em primeiro
0: exatamente,
1: lugar.
0: Exatamente, Cacá.
1: É melhor ele se cuidar,
0: exato,
1: mesmo, vai na outra Copa.
0: Com
1: tá
0: certeza.
1: Tudo certo, né?
0: Exatamente.
1: Ó, daqui a pouco a gente volta e é pra falar. Parece que Virgínia está sim.
0: Ai, meu Deus.
1: Com Vini Júnior.
0: Que novela, hein, Cacá?
1: Eles estão
0: meu
1: juntos
0: Deus.
1: Novamente.
0: Ai, ai, ai.
1: É, e Virgínia não está mais com o quadro
0: não
1: na
0: tá?
1: Globo.
0: Saiu?
1: Ela foi demitida, gente.
0: Oh, meu Deus.
1: Daqui a pouco a gente volta.
0: Rapaz, rapaz, aqui a Cacá sabe de tudo, viu? Meu Deus do céu. Olha só, em muita força aí o Alex Escobar, né? Mais vale a saúde do que uma Copa do Mundo, né? Copa do Mundo sempre vai estar por aí e a saúde não volta. Se você perder, é complicado demais de você retomar a sua saúde. Então, força, Alex Escobar, e bom retorno aí ao nosso país, tá certo? É aqui, continua o nosso Manhã Show. É aqui, as coisas acontecem e você se considera uma pessoa perfeita ou imperfeito? Agora, Zezé Di Camargo e Luciano, imperfeito na Band FM, no seu Manhã Show.

0: Chegou o grande momento. Segunda dica da caixa premiada. Você participando, interagindo, 719-9947-6363. Você também acompanhando pela Band FM Salvador no Instagram. Olha só, dica 2 da caixa premiada desta sexta-feira: tem o poder de construir impérios ou destruir o dia de alguém. Tem o poder de construir impérios ou destruir o dia de alguém. O que tem na caixa premiada aqui da Band FM? Manhã Show já começou e você participando, interagindo. 719-9947-6363. Tem o poder de construir impérios ou destruir o dia de alguém. O que tem na caixa premiada, senhoras e senhores? Manda o seu áudio, manda o seu recadinho, porque eu também estou muito curioso. Sua participação vale demais, você dando bom dia, acordando com a gente. Bom dia, equipe maravilhosa da Band FM. Meu nome é Miriam e eu quero a TVzona da Band FM. É, meu amigo, são tantas promoções, tudo acontecendo ao mesmo tempo, que você vai querer tudo e quem sabe vai faturar tudo também. Que maravilha, promoção da caixa premiada. A nossa Juliana Alves, de Nova Brasília, ela já tá mandando até os dados por cá, rapaz. Ela quer caixa. Ela falou que é caixa misteriosa. Eita, é um mistério realmente, tá no ar, né? Que beleza, alegria, alegria. Deixa eu mandar um super abraço pra Thaís Carvalho. Alô, Thaís! Olha só, ela mandou uma foto aqui com o liquidificador na mão e falou rápido, né? 3 vezes: liquidificador, liquidificador, liquidificador. Olha só, mandando uma super foto do Alto do Peru participando. Aí tá bacana, hein? Com a camisa da seleção brasileira aqui, ó. Eita, manda a sua foto também. Tá fazendo o que agora? Me conte. Olha só, caixa premiada Band FM Dica 2 já foi falada, agora você participando.
1: Bom dia, Pietro. Tô aqui ligadinha no Manhã Show da Band. Eu já sei o que tem dentro da caixa, viu? Me liga. Que Deus abençoe o nosso dia.
0: Amém, amém. Que maravilha. Um abraço pra toda a galera de Camaçari que tá participando junto com a gente, interagindo. Dica 2, valendo R$100 na caixa premiada, você participando. Um grande beijo pra Karine Neves, que tá ouvindo a gente ligadinha na Band FM. Você tá por cá, tá com a gente, tá no Manhã Show, sextou. Aumenta o som.
2: Bom dia, Band. Bom dia, Pietro. É Elias, de Vargem Grande.
0: Fala, Elias.
2: Eu não sei ainda o que tem na sua caixa. Eu vou ver a segunda e a terceira opção.
0: Eita, e a segunda foi agora, inclusive, viu? Você que tá aí nas redes sociais também, vai lá no Instagram, Band FM Salvador, já a segunda dica pra você realizar este roteiro. O que será? Pensar, né? Deixar sua mente fervilhando pra adivinhar o que tem na caixa premiada, valendo R$100 nesse sextou com a Band FM. Vamos para um rápido comercial e voltamos já com muito mais pra você. É aqui, viu? No seu Manhã Show! Show, show!
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11: Depois da vitória de ontem por 3-0, o Brasil confirmou a primeira colocação no Grupo C, com 7 pontos ganhos. O Marrocos também se classificou ao vencer o Haiti pelo placar de 4-2. O Brasil agora pega o segundo colocado do Grupo F, que terá definição hoje às 8 da noite, com 2 partidas. Tunísia contra a Holanda, Japão contra a Suécia. Holanda e Japão dividem a liderança com 4 pontos e a Suécia vem na terceira posição com 3 pontos. A Tunísia já não tem mais chances de classificação. Hoje, o Brasil enfrentaria o Japão, mas pode acontecer de pegar também a Holanda e a Suécia em jogo que será na segunda-feira, às 2 da tarde, lá em Houston, no Texas. Hoje teremos a definição de mais 2 grupos, às 5 da tarde. O Equador pega a Alemanha, Curaçao, Costa do Marfim. A Alemanha lidera com 6 pontos, já não tem mais, já está classificada. Costa do Marfim, Equador e Curaçao podem alcançar a segunda colocação e uma vaga está aberta. Teremos também hoje, às 23 horas, 11 da noite, Turquia, Estados Unidos, Paraguai contra Austrália. Estados Unidos lidera o grupo com 6 pontos, Austrália e Paraguai têm 3 pontos, a Turquia já não tem mais chances de classificação. 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

0: Manhã Show! Começando com tudo, pois é, olha só, os Barões da Pisadinha, Recairei, passo por cá, Tchacabum, Tesouro do Pirata, Ana Castela, Onde Eu Tô, e agora você participando, interagindo, 719-9947-6363, manda o seu áudio, manda o seu recadinho, porque, ó, vai lá, Band FM Salvador no Instagram, já tem duas dicas da caixa premiada, daqui a pouquinho eu tô largando a terceira, e vou te ligar, hein? Olha só você participando, interagindo com a gente.
1: Bom dia, Pietro, tudo bom? Como é que tá, vai você? Galera da Band, um abraço. Aqui é Jefferson de Abrantes. Pietro,
0: diga aí, meu amigo.
1: Liga pra mim.
0: Eita!
1: Já tem um texto que eu tô tentando.
0: Rapaz!
1: Liga pra mim que eu sei o que é que tem dentro da
0: já sua sabe, casa. Né? Tá ligado, né?
1: Bom dia a todos, bom final de semana.
0: Valeu, meu amigo, direto de Abrantes. Inclusive, hoje tem Band FM, no Outlet Prêmio Salvador, na região de Abrantes. Estaremos lá fazendo uma cobertura muito bacana. E, claro, você de Abrantes está convidado a estar com a gente lá, viu? Pois é, a partir das 18 horas tem atração muito bacana. Olha só, deixa eu mandar mais um abraço, você participando e interagindo.
2: Inclusive, hoje tem Band FM.
3: Bom dia, Band FM. Rosângela, daqui da Estrada das Barreiras. Eu sei o que é que tem dentro dessa casa.
0: Eita,
3: liga
0: mulher.
3: Liga pra mim.
0: Liga pra mim, me liga, você participando e interagindo, é aqui na Band FM, olha só, daqui a pouquinho tem a terceira dica e a ligação, mas tá chegando ela na Band FM, nossa querida Cacá, tá trazendo informações detalhadas, né Cacá? É, tô sabendo que Vini, Júnior e Virgínia voltaram de vez, que novela mulher, meu Deus do céu!
4: Olha, segundo a jornalista Fábio Oliveira, do site Metrópolis, Virgínia e Vini Júnior estão sim juntos. Ela negociou o inegociável, como todo mundo fala. Pois é, né, gente? É ao que tudo indica, depois da Copa do Mundo, Virgínia e Vini Júnior vão para Ibiza, os dois juntos. É isso mesmo, já tem viagem marcada. Então tá bom, né? Uma coisa eu estranhei, vou confessar para todo mundo, que é o seguinte, gente. A Virgínia, desde ontem, ficou um tempão sem postar stories, bem no dia de folga do Vini Júnior. Sei não, né? Sei não, é difícil ela assumir desse jeito, né? Mas ontem também saiu a notícia que Virgínia não faz mais o quadro no programa Domingão com Huck, né? Diário de Virgínia. O próprio Luciano Huck assumiu as reportagens ali nos Estados Unidos, né? Do Brasil, inclusive vai ter entrevista com o próprio Vini Júnior neste domingo no programa do Luciano Huck. Enfim, eu acho que deu algo de ruim ali. Vou explicar por quê. Porque Luciano Huck estava com a família em Miami. Virgínia também estava lá. Não viu o encontro dos dois em nenhum lugar, nem foto, nem nada. Diferente da Lívia Andrade, que Luciano Huck postou uma foto com Lívia Andrade. Olha quem a gente encontrou aqui. Luciano fez várias reuniões com a equipe que estava lá, mas nenhuma com Virgínia Fonseca. Acho que deu ruim mais do que a gente imagina. Eu acho, pelo menos. Daqui a pouco a gente volta para explicar por que o Hendrick, jogador do Brasil, tava usando esparadrapo no dedo. Me aguarde.
0: Eita, Cacá, sempre com as melhores. Enquanto o Vini tá apaixonado, tá no relacionamento, tá fazendo gol, pronto, Vini. Eu quero que você case até com a Virgínia, rapaz. Temos que trazer o Hexa. A Virgínia vai trazer o Hexa pra gente junto com o Vini Júnior. Que beleza, que alegria, maravilha, maravilha. Você participando no Manhã Show. Agora vamos de música e voltamos já com a terceira dica da caixa premiada. Ai, ai, ai. Ele, viu? Gustavo Lima, vagabundo. Meu Deus, o que é isso, Gustavo? Aqui na Band FM, no seu Manhã Show. Já, já. Tem caixa premiada, tem ligação. Liga, liga, me liga, me liga, me liga.

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0: Chegou o grande momento, Caixa Premiada Band FM valendo 100 reais. Ai, ai, ai, você que participou, interagiu. Eu vou dar a terceira dica agora. Eu vou dar a terceira dica e vou ligar. A terceira dica e a ligação da Caixa Premiada da Band FM. Olha só, senhoras e senhores, prestem muita atenção. Dica 3, nasce no silêncio e tem o poder de ganhar o mundo dentro da sua cabeça. Nasce no silêncio e tem o poder de ganhar o mundo na sua cabeça. É aqui na Band FM e tem ligação no pique, ligação pra você. Prepare o telefone. Tocou uma. Duas. Três. Alô!
1: Alô, bom dia!
0: Bom dia! Eu falo com o Anderson!
1: O Anderson Melo! Bom dia, Pietro!
0: Tudo certo, Anderson? Tá recuperado já do São João, rapaz? Porque eu tô sabendo aí que você tava na farra, é verdade?
1: Tava sim. Comendo água.
0: Rapaz, o Anderson, rapaz, se conserte, rapaz. Já começou a trabalhar de novo ou tá num feriadão prolongado?
1: Feriadão prolongado.
0: Eita, jogou pra cima o trabalho, né, Anderson?
1: Joguei. Não. Tô de férias.
0: Ah, tá de férias. De férias pode, tá liberado. E vem cá, Anderson, você mora onde, rapaz?
1: Eu moro na Estrada das Barreiras.
0: Estrada das Barreiras, todo mundo ligadinho na Band FM, audiência do Manhã Show da Caixa Premiada. O Anderson, você é casado ou solteiro?
1: Solteiro.
0: Eita, solteiro na pista. Viajou no São João pra onde?
1: Viajei pra Cruz das Almas.
0: Cruz das Almas, é. Tô sabendo que lá tava bom demais. Muita gente em Cruz,
1: fui,
0: né?
1: Fui soltar uma espada, quase queimo meu dedo.
0: Ave Maria, Wanderson. Cuidado, rapaz, com essas espadas aí, viu? É, muitos acidentes acontecem, Wanderson. Cuidado, rapaz. A gente quer ver você vivo e bem.
1: Tô bem. O importante é que eu tô bem.
0: Eita, tá bem, né? Tá andando, tá falando, tá bebendo água, tá comendo, pronto, tá liberado. Ô Anderson, tá liberado. Você é um cara sabido?
1: Sou, mais ou menos, Pietro, mais ou menos.
0: Mais ou menos, aí eu vou perguntar. Ô Anderson, você que está ao vivo na Band FM, no Manhã Show, audiência de toda a Bahia, de todo o Brasil, está nas redes sociais da Band FM Salvador, você sabe o que tem na caixa?
1: Eu sei o que tem na caixa.
0: Você, ó, vou falar igual a Silvio Santos, você tem certeza disso?
1: Tenho certeza sim, Pietro.
0: Olha só, eu vou perguntar para o Anderson agora, ao vivo na Band FM, 10 horas e 15 minutos. O Anderson, o que tem na caixa premiada da Band FM?
1: O que tem na caixa é pensamento, Pietro.
0: Peraí, de novo, eu vou perguntar, você tem certeza que é pensamento, Anderson?
1: Eu tenho certeza, Pietro, é pensamento.
0: O Anderson, a sua resposta está... Exata! Parabéns, o Anderson! Faturou! Que maravilha, alegria. O Anderson, você faturou 100 reais. Voltou de Cruz das Almas sem dinheiro. Torrou todo o dinheiro nas espadas de Cruz das Almas. E agora faturou 100 reais na caixa premiada. Agora dá pra curtir o final de semana, né?
1: Já dá pra comprar o vinho pro Jogo do Brasil segunda-feira.
0: Eita, Pedro. Já vi que jogou trabalho pra... Ah, não, tá de férias, né? Segunda-feira tá de férias também, né? No Jogo do Brasil, né?
1: É, simples.
0: Parabéns, Anderson. Nossa produção vai entrar em contato com você, tá certo?
1: Valeu, Pietro, um abraço, valeu, Band FM!
0: Maravilha! Esse foi o Anderson na caixa premiada da Band FM e este foi o seu Manhã Show! Voltamos daqui a pouquinho com a Super 6 com muitas premiações pra você. Tô indo embora, daqui a pouco eu tô de volta.
2: Já na Band FM tem essa da Simone Mendes que você...

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3: Agora tem registro de ocorrência na CMDETRAN em direção a Barros Reis e tem retenção. Você que está na paralela e segue para o acesso norte, tá valendo cortar pela Luiz Eduardo Magalhães para chegar com facilidade. 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Thiago Costa para a Band FM, a sua rádio do seu jeito.
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5: Avançar em primeiro lugar no grupo também salvou a logística e o planejamento da CBF em uma Copa do Mundo pela primeira vez disputada em três países. Hospedada em Morristown, que fica em New Jersey, colada com Nova York, a seleção se ambientou em um hotel recluso, um centro de treinamento de primeiro nível, algo que só poderia ser mantido em caso de classificação na liderança. E foi o que aconteceu. Ir para o mata-mata em segundo implicaria em uma viagem para Monterrey, no México, logo na fase de 16avos. Além disso, faria a seleção jogar em mais quatro cidades diferentes em caso de uma ida final: Houston, Boston, Dallas e New Jersey. Enquanto espera pelo adversário que vai ser conhecido hoje, a CBF já sabe que não vai sair de solo norte-americano. O primeiro mata-mata será na segunda-feira, 14h, em Houston. Caso avance, o Brasil jogará em New Jersey, Miami, Atlanta e novamente New Jersey, escolhido pela FIFA como palco da final. A partir do mata-mata, a seleção viajará sempre 2 dias antes da partida para fazer a atividade de véspera já na cidade e se ambientar. Será o caso agora, com a delegação voando até Houston, sábado à tarde. O treino vai ser no domingo, já na cidade, e isso vai se repetir conforme o Brasil siga adiante na Copa do Mundo. 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
0: Maravilha, alegria, alegria, muito bom dia, começando a Super 6, as melhores da programação. E você participando e interagindo junto com a gente, é claro, sextou, sextou, sextou, hoje valendo aí aquele tapa no visual. A Band FM vai te presentear com design de sobrancelhas e microagulhamento pra realçar ainda mais seu olhar. Pra ganhar esse presentão, é só escolher uma das músicas da Super 6, daqui a pouquinho tem um resultado pra você. 719-9947-6363, tá valendo aí um super design de sobrancelhas e microagulhamento da Flávia Gunnen. Participa aí, manda aí a sua sugestão, né? Qual música que você quer que toque de novo, de novo, de novo, de novo? Participa junto com a gente, música 1, Maiara e Maraísa, Quem Sente Saudade Sou Eu. Ah, que saudade, uma coisa tão doída e tão boa ao mesmo tempo, né? Ai, ai, ai. Henrique e Juliano, Recaídas, todo mundo com a sua recaída. Sexta-feira, ah, meu Deus. Música 3, Ivete Sangalo e MC Livinho, Cheguei Pra Te Amar, falar de amor é sempre bom. Música 4, Só Pra Contrariar, Minha Fantasia, é classicão aqui na Band FM. Música 5, Humberto e Ronaldo, Não Fala Não Pra Mim. E música 6, pra fechar com chave de ouro, ele, o homem, a máquina, a lenda, Seu Jorge, Quem Não Quer Sou Eu, hein? Então, 1, 2, 3, 4, 5, 6, vota na sua preferida, valendo design de sobrancelhas e microagulhamento da Flávia Gunnen. Coisa boa, alegria, alegria, começando essa sequência, música 1. Maiara e Maraísa, Quem Sente Saudade Sou Eu. Ah, que saudade, que saudade. Sextou na Band.

0: Só sucesso aqui na Super 6, você participando nesse clima de sexta-feira, sextou. Você ouviu o som da Ivete Sangalo e MC Livinho, Cheguei Pra Te Amar. Rolou também por aqui Henrique e Juliano, Recaídas, Maiara e Maraísa, Quem Sente Saudade Sou Eu. É sequência pra você na Super 6, volta na sua preferida, 719-9947-6363. Tá rolando por aqui hoje uma premiação especial, viu, da Flávia Gannen, viu? Pois é, você concorre a um design de sobrancelhas e microagulhamento, que maravilha, aí da Super Flávia Gannen, parceiraça aqui da Band FM. É a Super 6 e você concorrendo a este super prêmio, chegando o áudio, você participando e interagindo junto com a gente. Muito, muito, muito bom dia!
1: Pietro, sou Silvia de Carmo de Farias, voto na música número 2, viu?
0: Eita!
1: Quero muito ganhar esse design de sobrancelha aí, que fica linda, maravilhosa.
0: Eita, que maravilha! Vai cestar, hein? Vai cestar, hein, querida? Eita, coisa boa, nossa querida Silvia. Vai cestar numa boa hoje, ei, coisa boa. Participando, interagindo, manda o seu áudio. Olha ela, Carla Dória, aqui tá votando na música preferida dela, hein? Alô, Carlinha!
2: Pietro, na Super 6, eu escolho a primeira.
0: Ah, Maiara e Maraísa.
2: São Gonçalo, um beijo, fique com Deus.
0: Grande beijo pra Carlinha, toda a galera de São Gonçalo, ligadinha na Band FM, votando na Maiara e Maraísa, Quem Sente Saudade Sou Eu. Olha só, mais participações, sextou com a Band FM, mandando super beijo aqui pra Luciana Docílio, também mandando um grande beijo pra galera que tá participando, tá mandando áudio, tá participando, interagindo, Maria da Fátima, da Boca do Rio. Lembrando, hein, gente, tá valendo o design de sobrancelhas e microagulhamento da Flávia Gannen na Super 6. É a sequência de música que não para, você participando, manda o seu recado, manda o seu áudio. Olha, Eliana tá chegando, olha, mandou até aqui uma foto da banana cozida, que ela tá tomando café. Eita, Eliana, bom dia.
3: Bom dia, meu amigo Pietro.
0: Bom dia.
3: Eliana Ribeiro de Sussuarana Velha.
0: Eita.
3: Por favor, preciso ganhar esse alinhamento aí, viu? Minha sobrancelha tá horrível.
0: Ai, meu Deus.
3: Hoje eu fico com Maiara e Maraísa.

0: Beijo, Pietro.
1: Beijo, Eliana. Não, ela não tá horrível. Ela tá desarrumada, tá desalinhada, né? E a Flavinha Gunning vai, com certeza, alinhar sua sobrancelha pra ficar bonita, numa boa, em clima de sexta-feira, já preparado pro jogo do Brasil na segunda. Lembrando que o Brasil joga segunda-feira, 14 horas, contra o Japão, hein? Eita, começou o mata-mata. Meu Deus do céu, já tô todo arrepiado. Coisa boa, alegria, alegria, você participando, interagindo junto com a gente. É claro, falando da sua vida, quero saber o que você tá fazendo hoje, nessa sexta-feira. Conta pra mim, manda foto, manda áudio, manda tudo, rapaz. Olha só, abraçando o Afrânio Cardoso, do Uruguai, também tá participando junto com a gente. Agora, pouco pro papo e muita música. É só pra contrariar. Minha fantasia aqui na Band FM é a Super 6.
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1: Maravilha, essa foi a sequência da Super 6, as 6 mais pedidas, vote na sua preferida e é claro, participe e interaja com a gente valendo hoje um super design de sobrancelhas e microagulhamento da Flávia Gunning, você participando junto com a gente e concorrendo com certeza, daqui a pouquinho já com o resultado da Super 6 e também com o resultado da premiação. Eliana tá por aqui, mandando um super beijo, também nossos amigos aqui, o Erisvaldo Gomes também tá mandando um super beijo, todo mundo quer ganhar também a TVzão, né? Amanhã é dia, rapaz, da TVzona, eita, a galera tá animada. Hoje tá rolando super design de sobrancelhas e microagulhamento pra você, se está numa boa. Olha só, nossa querida Joseni de Cosme de Farias tá voltando na música número 1, Maiara e Maraísa, Quem Sente Saudade Sou Eu. É, você, é nesse clima de chuva, né? Aquela música mais gostosa, aquele clima, daquele jeito. Olha só, Luciana Barbosa também tá participando, mandando super beijo. E deixa eu ver aqui mais participações. Você chegando, participando, interagindo, mandando o seu áudio.
2: Bom dia, Pietro.
1: Bom dia.
2: Vou ficar com a música número 1, Maiara e Maraísa. Quem sente saudade sou eu.
1: Eita, cheio de saudade essa mulher. Mandando um super beijo pra Nólia Borges. Tá ligadinha junto com a gente aqui. Concorrendo a design de sobrancelhas da Flávia Gunning. Olha só. Pra acessar, é o seguinte. Mandando um super beijo pra nossa Elaine Borges. Fica também com a música da Maiara e Maraísa. Participa, interage e depois dos comerciais tem o resultado da Super 6.
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1: Agora tem registro de ocorrência na BR-324 em direção ao interior do estado, na altura do Retiro. Se ligue na dica, você que tá na Bonopô, na rótula da Abacaxi, vai lá pra Cajacite, melhor fazer o caminho pela Avenida Paralela, depois complete pela 29 de março. 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Tiago Costa para a Band FM, a sua rádio do seu jeito.
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2: Agora com dica para quem tá saindo da Luiz Eduardo Magalhães e vai realizar travessia. Evite fazer o caminho pela Via Expressa, se o pequeno Jequitaia o tráfego tá bem carregado e vai perder tempo. A melhor escolha é seguir pela San Martín. 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Thiago Costa para a Band FM, a sua rádio do seu jeito.
3: Opa, tô de volta na Band FM, a sua rádio do seu jeito, Pietro Badini na área, cheguei, voltei. 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
3: Chegando com o resultado da Super 6, senhoras e senhores. Quem faturou um super design de sobrancelhas pra cestar numa boa com microagulhamento foi ela, Emanuele Souza de São Marcos. Final do telefone 7810. Emanuele Souza de São Marcos faturou design de sobrancelhas da Flávia Gana e vai ficar numa boa nessa sexta-feira. Que maravilha! Parabéns, Emanuele! Nossa produção vai entrar em contato com você, com ustedes. É, eu falo até em espanhol. Meu Deus do céu! Alegria, alegria! E a música vencedora! A música que tocou os corações dos nossos ouvintes apaixonados. Foi.
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3: Maiara Maraíza, quem sente saudade? Sou eu. Eu tenho muita saudade. Você também.

0: Matheus e Cauã, não vitalício, na programação aqui da Super 6, pra fechar essa hora com chave de ouro. Você interagindo junto com a gente é aqui no seu Manhã Show, Show, Show. Não, o Manhã Show já terminou, viu, locutor doido? É que eu gosto muito do Manhã Show. Adoro o Super 6, a toda a programação da Band FM. E você, é claro, participando, interagindo junto com a gente. Deixa eu mandar um recadinho antes da gente fechar. 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Fechando a Super 6. E é claro, lembrando que quem faturou o design de sobrancelhas e microagulhas foi ela, Emanuele Souza, final do telefone 7810. É aqui na Super 6. Voltamos uma da tarde com muita música, muita informação, muita diversão pra você. Valeu!
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3: Você sabia que a tradicional fogueira de São João tem origem de uma antiga tradição cristã? A história conta que Isabel, mãe de João Batista, acendeu uma fogueira para visitar Maria sobre o nascimento do menino. Desde então, a fogueira se tornou um dos maiores símbolos das festas juninas, reunindo famílias, amigos e muita animação ao redor do fogo.
4: Você ouviu mais uma curiosidade junina. 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
7: BR-324 ainda tem retenção em direção à capital baiana entre Santo Antônio do Rio das Pedras e Águas Claras. Quem tá em Simões Filho e vai pra Paralela, melhor fazer o caminho pelo Cia Aeroporto. 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
11: Depois da vitória de ontem por 3-0, o Brasil confirmou a primeira colocação no grupo C, com 7 pontos ganhos. O Marrocos também se classificou ao vencer o Haiti pelo placar de 4-2. O Brasil agora pega o segundo colocado do grupo F, que terá definição hoje às 8 da noite, com duas partidas: Tunísia contra a Holanda, Japão contra a Suécia. Holanda e Japão dividem a liderança com 4 pontos, e a Suécia vem na terceira posição com 3 pontos. A Tunísia já não tem mais chances de classificação. Hoje, o Brasil enfrentaria o Japão, mas pode acontecer de pegar também a Holanda e a Suécia em jogo que será na segunda-feira, às 2 da tarde, lá em Houston, no Texas. Hoje teremos a definição de mais dois grupos. Às 5 da tarde, o Equador pega a Alemanha, Curaçao, Costa do Marfim. A Alemanha lidera com 6 pontos, já não tem mais, já está classificada. Costa do Marfim, Equador e Curaçao podem alcançar a segunda colocação e uma vaga está aberta. Teremos também hoje, às 23 horas, 11 da noite, Turquia, Estados Unidos, Paraguai contra Austrália. Estados Unidos lidera o grupo com 6 pontos, Austrália e Paraguai têm 3 pontos, a Turquia já não tem mais chances de classificação. É isso aí, esse é o Bate-Bola Band FM, no oferecimento de Hospital do Homem, é da Prefs, é da nossa gente.
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0: Tudo bem com você? Muito prazer, eu sou a Milene. A partir de agora começa o nosso Quem Ama Não Esquece. Esse programa tão incrível que traz histórias maravilhosas pra gente hoje não vai ser diferente. Inclusive, se você tem uma história aí, me manda. 11 999919197. Lembrando que hoje tem sorteio de uma cesta deliciosa. Na história de hoje, a gente vê que algumas histórias são marcadas pela perda. A Gilmara tem uma história marcada, acima de tudo, pela coragem de recomeçar. Seja muito bem-vinda, Gilmara, ao Quem Ama Não Esquece de hoje.
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2: Espero que a minha história te lembre de quantos motivos você ainda tem para simplesmente agradecer. Eu precisei recomeçar sozinha muitas vezes na vida, mesmo quando eu achei que não teria mais forças para isso. E hoje, mais uma vez, é exatamente isso que eu estou fazendo. Meu nome é Gilmara, eu nasci no Pará, e desde o meu primeiro dia de vida, ainda na maternidade, a minha mãe descobriu uma traição do meu pai e foi embora. Quem acabou me acolhendo foi uma vizinha que se tornou a minha mãe de leite. Depois disso, eu fui morar com as minhas tias e eu cresci sem contato com os meus pais biológicos e sem conhecer direito a minha própria história. Desde criança, eu já me sentia diferente. Eu queria correr, eu queria brincar, pular, fazer o que toda criança feliz faz. Mas eu não conseguia. Bastava eu correr um pouco e eu já ficava extremamente cansada, sem fôlego. Quando eu brincava demais, eu passava mal. Eu chegava até a ficar roxa. Era muito difícil lidar com isso. Eu tinha 6 anos quando a minha tia me levou ao médico. Depois de ouvir tudo o que eu sentia, o doutor explicou que eu tinha um problema no coração e que a gente precisaria investigar melhor em outra cidade, porque onde a gente morava não tinha estrutura suficiente para um diagnóstico. A partir dali, aquela doença passou a me acompanhar. Com o tempo, os sintomas pioravam. Eu vivia indo de um lado para o outro em busca de respostas. Eu passava por médicos, eu fazia exames, mas ninguém conseguia dizer o que é que eu tinha. Em uma dessas idas ao hospital, um funcionário já conhecido me perguntou como que eu estava. E quando eu contei que ainda não tinha um diagnóstico, ele disse que se eu fosse para São Paulo, provavelmente os médicos descobririam na hora o que estava acontecendo comigo. E aquilo ficou na minha cabeça. Parecia impossível, porque eu não tinha dinheiro. Mas ao mesmo tempo, me deu esperança também. Então eu comecei a pedir ajuda. Eu comecei a correr atrás de qualquer oportunidade. Eu tentei de todas as formas. Tudo que você imaginar, eu fiz. E foi aí que tudo aconteceu. Eu tinha só 14 anos quando eu deixei o Pará num ônibus rumo a São Paulo. 14 anos. Assim que eu cheguei, eu fui morar em Paraisópolis. Lá eu conheci uma moça, eu contei toda a minha situação e ela me ajudou tanto. Me deixou em frente ao Hospital das Clínicas. Eu, uma adolescente, entrei sozinha naquele hospital enorme. Mas eu sempre fui muito desenrolada, eu nunca tive vergonha de pedir ajuda. Eu fui conversando com as pessoas, explicando a minha história, até conseguir o atendimento. No mesmo dia, eu fiz vários exames, eu recebi a resposta que eu procurei durante toda a minha vida. Eu tinha uma cardiopatia congênita. Depois de tantos anos sem entender o que estava acontecendo comigo, finalmente eu tinha um diagnóstico. Eu tive que passar por uma cirurgia, comecei o tratamento e, graças a Deus, tudo foi um sucesso. Foi um alívio enorme. Com o passar dos anos, as dores foram diminuindo, o tratamento foi fazendo efeito e eu fui conseguindo levar uma vida praticamente normal. Apesar de tudo que eu enfrentei, eu nunca deixei de sonhar. Eu queria viver, queria construir uma família, queria ter filhos, queria realizar os meus sonhos. Foi nessa época que eu tive o meu primeiro relacionamento. No começo era tudo muito bonito, sim. Ele cuidava de mim de um jeito que eu nunca tinha vivido antes. Depois de tudo que eu tinha passado, ai, aquilo me fazia sentir, pela primeira vez, que eu estava segura.
3: Gilmara, você já parou pra pensar como é que vai ser a nossa vida daqui a uns anos?
4: Ah, eu não. Eu prefiro viver um dia de cada vez.
3: Pois eu penso nisso direto. Imagina a gente morando junto, sabe? Construindo as nossas coisas.
4: Ai, fica tranquilo, é tudo no tempo de Deus.
3: É, mas eu não vejo a hora. A gente vai ser muito feliz. Muito.
2: Ele era uma pessoa incrível. Sempre me apoiava, me ajudava no que eu precisava. E a mãe dele também me recebia com muito carinho. Para alguém com a minha história, aquele acolhimento significava demais. Foi a primeira vez que eu senti que fazia parte de uma família de verdade. A gente sonhava junto o tempo todo. Falava sobre casamento, sobre filhos e sobre tudo o que a gente queria realizar. E quanto mais o tempo passava, mais a nossa relação ficava forte. Depois de alguns meses, nós fomos morar em Travilhas, também em Paraisópolis, e começamos a construir a nossa vida juntos. 2 anos depois, veio a notícia que mudou a nossa vida.
3: Que cara é essa?
4: Eu preciso te contar uma coisa.
3: Mas, meu Deus do céu, você tá me assustando. O que aconteceu?
4: Eu fiz um teste e...
3: Não acredito. Peraí. Você tá falando sério? A gente vai ter um filho? Você tá falando isso sério? Meu Deus do céu!
2: Ali parecia que todos os nossos sonhos estavam começando a se realizar. Eu olhava para minha vida e pensava em tudo que tinha enfrentado desde a infância. Foram tantas dificuldades, tantas limitações, tantos momentos em que eu achei que eu nunca ia conseguir ter uma vida como a vida das outras pessoas. E agora eu estava ali, vivendo com um homem que eu amava e esperando um filho. Eu me sentia abençoada. Era como se Deus estivesse me mostrando que toda a minha caminhada tinha um propósito, sim. Mas foi aí que a vida surpreendeu a gente mais uma vez. A gente estava em casa, quando ligaram avisando que a mãe dele tinha sofrido um AVC. Na mesma hora, nós largamos tudo e corremos para socorrê-la. Foi um choque tão grande. Pouco antes, ela estava ótima. Ninguém imaginava que uma coisa assim tão grave pudesse acontecer. Mas, infelizmente, ela não resistiu. Foi tudo tão rápido. Em poucos dias, aquela mulher, que sempre me acolheu com tanto carinho, que me tratava como uma filha e que fazia parte da nossa vida, já não estava mais ali. Aquela tristeza tomou conta de toda a família. E quem mais sentiu essa perda foi ele. Com o passar dos meses, eu comecei a perceber que alguma coisa estava mudando. O homem alegre, carinhoso e cheio de planos que eu conheci já não era mais o mesmo. A tristeza foi tomando conta dele aos poucos, depois veio a revolta. E sem que eu percebesse, a revolta trouxe a bebida. A bebida acabou abrindo portas para outras coisas. Ele começou a se envolver com drogas, a passar cada vez mais tempo fora de casa. Ele também começou a se afastar de tudo aquilo que a gente tinha construído juntos. Eu tentava ajudar de todas as formas que eu podia. Conversava, apoiava, insistia, estendia a mão. Mas parecia que quanto mais eu tentava puxar ele de volta, mais ele se afundava.
3: Você queria que eu tivesse como? A minha mãe morreu.
4: Você tá se matando, você tá acabando com a sua própria vida, com a nossa vida. Eu não quero que a Larissa fique convivendo com o pai, com o próprio pai dela nessa situação.
3: Gilmara, me deixa, vai. Você não me entende mesmo. Me deixa, por favor, me deixa.
4: Você tá me fazendo passar um nervoso que eu não posso passar.
3: Ah, pronto. Lá vem você com essa história de novo.
4: Não é história. Você sabe tudo que eu enfrentei por causa dos meus problemas de saúde.
3: Pelo amor de Deus. Pelo amor de Deus, sai da minha frente. Sai. Eu não quero saber de mais nada. Me deixa em paz, por favor. Eu só quero ficar sozinho. Me deixa em paz.
0: Ele já não era mais o homem por quem eu tinha me apaixonado. Eu sabia que ele estava sofrendo pela perda da mãe, mas eu também estava. Aos poucos eu fui entendendo que, infelizmente, eu não ia conseguir salvar alguém que não queria ser salvo. Eu precisava proteger a minha filha e reconstruir a minha vida. Com muito esforço, eu comprei um terreno. Levantei um barraco lá mesmo em Paraisópolis e recomecei do zero junto com a minha filha. Ali seria o nosso lugar de paz, longe do medo, das brigas que tinham tomado conta da nossa vida. A partir dali, uma nova fase começou. Em 2015, eu comecei a me relacionar com uma outra pessoa. E no começo eu achei que tudo seria diferente. Eu estava feliz. Foi desse relacionamento que nasceram a Tabata e a Pérola, as minhas duas filhas. Eu estava vivendo uma fase tão boa. Mas depois que a Pérola nasceu, a história começou a se repetir. Ele também passou a beber, começou a usar drogas. E eu já conhecia essa história, né? Eu não ia permitir que as minhas filhas crescessem no meio daquela confusão. Não ia. Eu queria salvar aquele relacionamento. Mas eu não sabia até que ponto eu poderia tentar. Um dia uma coisa bem estranha aconteceu. Uma intuição tão forte, um sexto sentido, isso, o sexto sentido, me deu um alerta. E eu fui, sem nem saber por quê, até a casa de uma amiga. Assim que eu abri a porta, os dois estavam juntos. Ela estava com meu marido. Na hora eu poderia ter feito um escândalo. Mas eu já estava tão cansada, que eu só virei as costas e fui embora. Acho que foi um sinal para eu encerrar aquela história de vez. Então eu peguei as minhas coisas, peguei minhas filhas e me separei. Mais uma vez eu me vi sozinha, só que dessa vez eu tinha 3 crianças para cuidar. Foi sim um período muito difícil. Eu fiquei tão mal que eu cheguei a achar que eu não ia conseguir sair de toda a tristeza que eu estava sentindo. Mas Deus me deu forças e eu consegui me reerguer de novo. Para ocupar a mente, eu fui buscar um novo caminho. Eu comecei a fazer alguns cursos. Foi assim que eu me encontrei na área da administração. E eu passei a atuar em projetos sociais, em ONGs da comunidade, onde eu fiquei por muitos anos. Em 2025, eu vivi uma das maiores lutas da minha vida como mãe. A Pérola teve uma pneumonia muito grave, que evoluiu até chegar ao ponto de ela precisar fazer uma cirurgia para tirar parte de um dos pulmões. Ver a minha filha tão pequenininha passando por aquilo é uma dor que eu nunca vou esquecer e que eu não desejo para ninguém. Enquanto ela lutava para se recuperar, eu me dividia entre o hospital e as outras filhas que também precisavam de mim. Tudo sozinha. Teve dia em que tudo que eu queria era chorar. É isso, eu só queria sentar e chorar. Mas eu não podia. Eu me agarrei muito a Deus e orava o tempo todo pedindo pela vida da minha filha. E eu pedia força para conseguir passar por aquele momento. Quando a Pérola estava perto de receber alta, a Vanilda, uma amiga querida, ofereceu a casa dela para que eu pudesse ficar com a minha filha durante a recuperação, porque o lugar onde eu morava ficava perto de um córrego e existia o risco dela pegar alguma bactéria e acabar tendo uma recaída ou até uma complicação. Aquela ajuda chegou como um alívio no momento em que eu já nem sabia mais como eu ia dar conta de tudo. Aos poucos, a Pérola foi melhorando e cada vez mais a evolução dela era melhor. Isso era uma vitória para mim. Cada sorriso, cada vez que ela conseguia comer, cada exame que vinha melhor, tudo era motivo para agradecer. Depois de 2 meses de idas e vindas do hospital, depois de tanto tempo lá,
2: Ela recebeu alta. Ela conseguiu voltar para a escola. Nossa, que alívio! Finalmente eu poderia voltar a respirar. Quer dizer, era o que eu imaginava. No dia 18 de junho desse ano, por volta das 6 da manhã, eu saí de casa para ir ao posto de saúde. Era fim de semana, minhas filhas tinham dormido na casa de uma amiga. Ainda no caminho, eu recebi uma ligação de uma vizinha perguntando onde é que eu estava. E pela voz dela, eu percebi na hora que alguma coisa estava errada. Eu perguntei, já agoniado, o que é que tinha acontecido. E ela respondeu para eu correr, porque os barracos estavam pegando fogo. Corre! Foi isso que ela falou. Tá pegando fogo. Eu parei por 1 milésimo de segundo, sem entender direito. E quando eu caí em mim de novo, eu saí correndo. Eu fui pensando nas minhas coisas, pensando nas coisas das minhas filhas, nos meus móveis. Mas quando eu cheguei, já era tarde demais. O fogo tinha tomado conta de tudo. Foi tudo muito rápido e eu só tive tempo de assistir com os meus próprios olhos a tudo que eu tinha construído ao longo dos anos sendo destruído pelas chamas. Eu não consegui salvar nada. Absolutamente nada. Tudo o que eu tinha conquistado ao longo dos anos ficou para trás. Roupas, móveis, documentos, as coisinhas das minhas filhas, as lembranças de uma vida inteira. Em questão de minutos, tudo virou cinzas. Eu fiquei tão desesperada, meu Deus. Eu me joguei no chão e eu só consegui gritar e chorar, e chorar, e chorar. Era a minha vida ali. E o que mais me doía era saber o quanto eu tinha lutado para conquistar cada uma daquelas coisas. Nada tinha vindo fácil na minha vida, nada. Cada móvel, cada roupa, cada cantinho daquele barraco carregava a minha história. Carregava um sacrifício meu, um pedaço da nossa caminhada. Enquanto eu olhava para tudo destruído, eu só conseguia pensar no que eu faria dali para frente. Onde eu vou colocar as minhas filhas? Como eu vou recomeçar mais uma vez? Tudo. Tudo acabado. Tudo. Eu me senti sem chão. Eu tinha acabado de passar pela luta com a Pérola. Eu tinha acabado de sair de um período difícil. E quando eu achei que eu ia ter um pouco de paz, a vida vem e me derruba de novo. Foi tão doloroso, foi tão cruel. Ao meu redor, todo mundo estava desesperado. Vizinhos tentando salvar o que podiam, famílias correndo, crianças chorando. Bombeiro, policial, fumaça, grito para tudo quanto era lado. Muita gente perdeu tudo. Foi uma tragédia tão grande que virou até notícia no jornal. Minha filha mais velha tinha saído para trabalhar quando o incêndio aconteceu e ela soube tudo pela TV. Ela correu para me encontrar. Quando a gente se viu, a gente se abraçou e chorou tanto. Naquele momento, ela olhou para mim e disse que eu era uma ótima mãe, que tudo aquilo ia passar e que nós conseguiríamos seguir em frente. Eu estava destruída, mas ouvir aquelas palavras me deu tanta força. Depois que conseguiram apagar o incêndio, nós recebemos a assistência. Ganhamos colchões, cobertores, kits de higiene e algumas doações também. Eu sou tão grata por toda a ajuda que chegou até a gente naquele momento, mas a verdade é que nós tínhamos perdido tudo. Quando a correria acabou, os bombeiros foram embora,
4: E o movimento começou a diminuir. A realidade foi ficando ainda mais difícil. Não sobrou nada. Só cinza, fumaça, destruição e um vazio que eu nunca vou conseguir esquecer. A minha primeira noite em casa foi uma das mais difíceis da minha vida. Uma amiga acolheu as minhas filhas, mas eu passei a noite na rua. Não consegui dormir. Eu ficava olhando para tudo o que tinha acontecido, tentando entender como é que a vida podia mudar tão rápido. No lugar onde antes existia a minha casa, agora só tinha sobrado destruição. E sabe, o pior não era nem a perda das coisas materiais, o pior era a insegurança. Eu não sabia onde eu ia morar, eu não sabia como seria o dia seguinte, nem por onde eu ia começar mais uma vez. Depois de tantos recomeços ao longo da minha vida, eu me via diante de outro, talvez o mais difícil de todos. Só 3 dias depois, a minha filha do meio começou a entender melhor o que tinha acontecido. E ela sofreu. Ver a dor dela cortava meu coração porque, além de lidar com o meu próprio sofrimento, eu também precisava encontrar forças para amparar minha filha, as minhas filhas, né? A Pérola, por ser menor, ainda não conseguia compreender direito a situação, mas teve uma coisa que me marcou profundamente naquele momento. Elas quiseram ficar comigo. As minhas filhas poderiam ter ido para outros lugares, poderiam ter escolhido ficar com outras pessoas, mas escolheram permanecer do meu lado. Mesmo quando eu não tinha uma casa para oferecer, elas ficaram do meu lado. E naquele momento tão difícil, isso me deu uma força que eu nem sei onde é que essa força estava. Nós seguimos lutando. E muitas pessoas ajudaram com roupas, colchões, alimentos e outras coisas. E eu sou tão grata por cada gesto. Eu recebi ajuda de pessoas que eu nem conhecia, mas que se sensibilizaram com a nossa história. Mas infelizmente eu ainda não tenho um lugar onde guardar tudo que eu recebi, e muito menos onde eu possa reconstruir a minha vida. Eu e tantas outras famílias seguimos tentando nos levantar depois de tudo o que aconteceu. Tem dias em que o desânimo bate muito forte. Tem dias em que eu me pergunto como eu vou conseguir recomeçar. Porque não foi só um barraco que eu perdi, entende? Ali estavam todos os objetos materiais, estavam as lembranças e tudo que eu tinha conquistado com anos de esforço. Mas aí, quando eu olho as minhas filhas, eu encontro forças para continuar. São elas que me lembram todos os dias que, por mais difícil que seja o caminho, eu não posso desistir.

as minhas filhas sozinha. Passei pelo medo de perder minha filha para uma doença grave e agora eu perdi a minha casa no incêndio. Mas quando eu olho para trás, eu percebo que Deus nunca me abandonou. Nunca, nunca. Nos momentos mais difíceis da minha vida, Ele sempre colocou alguém no meu caminho para me ajudar. Foi assim na minha infância. Foi assim quando eu cheguei em São Paulo. Foi assim durante a recuperação da Pérola e também depois desse incêndio. Hoje, o meu maior sonho é ter uma casa novamente. E um dia voltar para o Pará. Eu só quero um lugar seguro para viver com as minhas filhas. Eu quero um lugar em que a gente possa chamar de lá. Eu não sei quanto tempo vai levar para reconstruir a minha vida. Eu não sei. Eu não sei. Não sei quantos obstáculos eu vou ter que encontrar ainda pelo caminho, mas uma coisa eu tenho certeza absoluta. Eu não vou desistir. Eu perdi minha casa no incêndio, eu perdi tudo que estava lá dentro. Mas a minha fé eu não perdi. A minha fé continua comigo. E é ela que me faz acreditar que a minha história ainda não terminou.

Barros com Bruna Carla, Ressuscita-me. Quantas vezes a gente tem que recomeçar na nossa vida, né? Mas a Gilmara, ela é simplesmente mestre em recomeços. Tanta força, né, dessa mulher. E a gente vê que a força vem às vezes não pela ausência do sofrimento,

0: mas na decisão de continuar. Mesmo quando a vida parece tirar tudo da gente, ela foi abandonada, enfrentou a doença, viveu perdas, recomeçou várias vezes e ainda assim não deixou de lutar pelas filhas e pelo seu futuro. Tem gente que vence batalha, descansa, mas a Gilmara venceu uma depois outra. A sua história mostra pra gente que a esperança, ela não nasce da facilidade, mas vem da coragem de seguir em frente, mesmo quando desistir parece uma opção mais simples de fazer. Gilmara, obrigada, viu, por compartilhar sua história aqui com a gente.
1: Eu quero agradecer a Band FM por contar a minha história. Tô muito feliz da Band FM ter contado a minha história no dia de hoje. Eu hoje tô mais confiante, crendo que as respostas, elas virão e que tudo voltará ao normal. Então hoje eu tô com o coração mais confiante, hoje eu tô com a mente mais tranquila e com muita fé que tudo isso venha a ser resolvido o mais rápido possível. Eu tá restabelecida novamente, a casa nova é o que eu espero, o que eu sonho, o que eu desejo para mim, para minhas filhas e para todas as outras pessoas que estão na mesma situação que eu. Então eu agradeço muito a Band por essa oportunidade, muito obrigada mesmo.
0: Ah, Gilmara, obrigada a você, viu, por compartilhar essa história com a gente. Você que tá aí ouvindo essa história hoje, você foi tocado? Seu coração foi tocado? Você tá mexido com essa história, uma história triste, mas você fica pensando, como é que eu posso fazer para ajudar a Gilmara? Ela perdeu tudo. Realmente, não existe um valor que possa sanar essa perda, né, gente? Porque o negócio é o seguinte, são coisas que... sentimentais, objetos sentimentais de uma vida toda que a Gilmara acabou perdendo, mas você pode ajudar. E pra gente deixar tudo bem organizado e concentrado pra que chegue até a Gilmara, lá no nosso Instagram, @bandfm, através de um link disponível nos nossos stories, você ajuda. Então, às vezes com mim não tenho muito, um pouquinho, mas de pouquinho em pouquinho a gente faz essa corrente do bem chegar na Gilmara, pra que ela possa recuperar pelo menos um pouco aí do que ela perdeu. Gilmara, obrigada, e que essa ajuda chegue até você. Conte com a gente pelo 11 99991 9197. Você comenta a história de hoje e também nas nossas redes sociais. Você acompanha a história da Gilmara, você vê as fotos da Gilmara, pode comentar e também pode ajudar. 11:37 agora, eu espero você.

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6: Agora com dica para quem está saindo da estrada do Coco e precisa chegar lá na paralela. Evite fazer o caminho pela Avenida São Cristóvão, isso é porque tem retenção e vai atrasar sua viagem. A melhor escolha é fazer o caminho pela Avenida Caribé. 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Thiago Costa para a Band FM, a sua rádio do seu jeito.
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0: 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Lembrando que você comenta pelo 11 999919197.
1: Bom dia, minhas companheiras de toda manhã. Sou Leonilda de Perus.
0: Oi,
1: nossa,
0: Leonilda.
1: Que história, né? Como o sofrimento dessa mãe, dessa mulher, com tudo que ela passou. Mas é importante que ela nunca perdeu a fé, né? É isso que nós temos, nunca perder a fé, a esperança, que ela vai reconstruir tudo de novo. Deus vai preparar tudo para ela.
0: Exatamente. Obrigado pelo seu comentário. Um grande beijo para você lá no nosso Facebook, Sandra Borges. Bom dia. E vai permanecer de pé, porque o principal em sua vida você já tem: fé, coragem, amor das suas filhas, e por isso você já é uma grande vencedora. E tudo no tempo de Deus que vai acontecer na sua vida. A Vivi tá falando lá no nosso Instagram, @BandFM. Ô, Gilmara, não perca a fé, Deus é pai e ele nunca abandona os seus filhos. Pode ter certeza que logo, logo você irá reconstruir sua vida e vai ser muito feliz. Para você que pode ajudar a Gilmara a reconstruir a vida, faz o seguinte: acesse o nosso Instagram, @BandFM. Tem o link lá das doações que você pode fazer e você faz uma doação, tá bom? Não importa se é pouco, através desse link, e também confere as fotos da Gilmara e da sua família. Então aproveita e acesse e comenta também a história de hoje.

0: inteira no nosso Quem Ama Não Esquece de hoje, a história da Gilmara, que tá lá disponível na nossa Instagram, @BandFM. Você pode colaborar também através de uma vaquinha online, tem o link, você colabora. Se você não ouviu, tá lá no nosso YouTube também pra você entender essa história.
1: Boa tarde, Milene. Nossa, que história triste.
0: Muito.
1: Olha, eu não consigo parar de chorar um minuto. Que Deus tenha toda a misericórdia desse mundo, que restaure essa moça, que ela seja muito, muito feliz.
0: Meu amor.
1: Que história triste, Milene, muito triste.
0: Demais, demais. Inclusive, a Ana Paula também lá no nosso Facebook falou: meu Deus, que coisa triste. Mas você vai vencer. Tem muitas chuvas de bênçãos sobre sua vida. Você é guerreira, Deus te abençoe.
2: Ai, Deus vai estar contigo, filha. Você é guerreira. O milagre está junto contigo.
0: Amém. @BandFM. Você colabora com a Gilmara.

0: Band FM, Alexandre Pires, a musa das minhas canções, pra encerrar muito bem esse programa especial, esse Quem Ama Não Esquece dessa sexta-feira, né, Murilo? Tudo bem?
1: Verdade, tudo bem. E você, Milena?
0: Tudo ótimo.
1: É, eu fico imaginando, né, uma pessoa como a Gilmara perder tudo num incêndio. Você perde uma vida inteira, uma história inteira sua, uma história que você construiu com muito suor, com muito esforço, enfim. É, a gente tá torcendo mesmo, viu, Gilmara? Que tudo dê certo pra você. Estamos aqui ajudando da nossa forma também, os ouvintes também, não é? E a gente faz desse nosso espaço aqui também um espaço para ajudar dessa forma nossos ouvintes. E isso que importa, né? A gente tem que se ajudar mesmo quando consegue, quando pode. O brasileiro é muito... se doa muito em situações,
0: né,
1: como essas, muito generoso, enfim. Mas a gente torce mesmo para que você consiga se reerguer com a nossa ajuda aqui também, com a ajuda dos nossos ouvintes.
0: É isso aí, 12:05 agora.
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1: verdade,
2: né? Nem se fala,
1: muito. Ah, e os preços? Quanto mais a gente conseguir, né, comprar com antecedência, maior a chance de conseguir preços melhores. 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
2: 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Pra terminar, Murilo, semana que vem a gente vai responder algumas dúvidas sobre empréstimos, tá? Então quem tiver dúvidas sobre esse assunto, pode mandar um WhatsApp aqui, pode mandar pro WhatsApp aqui da Band FM, né?
1: Boa.
2: E a gente vai trazer a resposta aqui no É da Sua Conta.
1: Combinado? Legal, então ó, manda suas dúvidas aqui no nosso WhatsApp 999919997 e a gente na segunda-feira vai voltar nesse mesmo horário com esclarecendo essas dúvidas. Fechado, Alê? Obrigado, viu?
2: Combinado, crianças. Bom final de semana pra vocês. Beijo, até segunda-feira. Tá?
1: Até.
0: Beijo,
1: valeu.
0: Criança. Tchau, Alê.
1: E sextou. Então, se sextou, tem sexta. Uma sexta deliciosa que a gente sorteia pra você que participa, mandando a sua história pra gente aqui no Quem Ama Não Esquece da Band FM. Já tem nome aí?
0: É, quem tá levando é a Gisele Cristina Santos. Parabéns pra ela. E no final,
1: boa,
0: do mês a gente tem aí o sorteio do par de alianças também de ouro, viu?
1: Legal, muito bom.
0: Pra quem
1: bom.
0: Manda a história aqui pra gente, você não acompanha essa história hoje, tem a reprise no Band Love.
1: 10:30 da noite no Band Love. E na segunda a gente volta com outra história aqui no Quem Ama Não Esquece.
0: Beijo. Tá combinado.
1: Tchau,
0: beijo.
1: Tchau,
0: bom final de semana, Murilo.
1: Valeu.

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5: 12:11.
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9: 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Avançar em primeiro lugar no grupo também salvou a logística e o planejamento da CBF em uma Copa do Mundo pela primeira vez disputada em 3 países. Hospedada em Morristown, que fica em New Jersey, colada com Nova York, a seleção se ambientou em um hotel recluso, um centro de treinamento de primeiro nível, algo que só poderia ser mantido em caso de classificação na liderança. E foi o que aconteceu. Ir para o mata-mata em segundo implicaria em uma viagem para Monterrey, no México, logo na fase de 16avos. Além disso, faria a seleção jogar em mais 4 cidades diferentes em caso de uma ida final: Houston, Boston, Dallas e New Jersey. Enquanto espera pelo adversário que vai ser conhecido hoje, a CBF já sabe que não vai sair de solo norte-americano. O primeiro mata-mata será na segunda-feira, 14h, em Houston. Caso avance, o Brasil jogará em New Jersey, Miami, Atlanta e novamente New Jersey, escolhido pela FIFA como palco da final. A partir do mata-mata, a seleção viajará sempre 2 dias antes da partida para fazer a atividade de véspera já na cidade e se ambientar. Será o caso agora, com a delegação voando até Houston, sábado à tarde. O treino vai ser no domingo, já na cidade, e isso vai se repetir conforme o Brasil siga adiante na Copa do Mundo. 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
0: Pelo 11 999919197 você pede sua música, mas não pode só fazer um pedido simples assim, não. Tem que me contar que história que você tem com essa música, porque você gosta tanto dela. Você lembra de quem quando você ouve essa música, hein? Você vai gravar uma mensagem falando, Mi, ó, eu quero ouvir essa música e eu gosto dessa música. E aí você conta o motivo. Tá combinado assim?
2: Boa tarde, Milena, tudo bom?
0: Tudo bem?
2: Gostaria de ouvir a música de Bruno Mars, Live the Dolph Opens. Me fez muita companhia durante a pandemia. E essa música é muito importante para mim. Ah. Por favor, toque ela aí também.
0: Lindy Maura, um beijo para você. Essa música é incrível. Essa música é maravilhosa. Bora curtir Bruno Mars.

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0: Eduardo Costa, imagina eu, tô imaginando você sim, mandando mensagem pra mim aqui pelo 11 999 919197. Vem pedir sua música, vem.
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7: 12:31.
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10: 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O técnico Lionel Scaloni já decidiu que irá poupar grande parte do elenco da Argentina diante da Jordânia, mas Messi terá minutos em campo no sábado às 11 da noite pela terceira rodada do Grupo J da Copa do Mundo. No entanto, não há definição ainda se o camisa 10 vai ser titular ou vai começar a partida no banco de reservas. Caso Messi não inicie o jogo, Lionel Scaloni deve optar pela entrada do meia Nico Paz, mas daria ao craque da Argentina, artilheiro da Copa do Mundo, com 5 gols, alguns minutos em campo na segunda etapa. Quem deve atuar pela primeira vez em uma Copa do Mundo é Flaco Lopes, jogador do Palmeiras. Deve iniciar a partida no banco de reservas. A equipe comandada por Scaloni já está classificada para o mata-mata. Já tem a liderança do Grupo J assegurada e vai jogar na fase 16avos na sexta-feira da semana que vem. 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
1: 12:35.
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4: Musiquei?
5: Boa tarde. Muito poder ouvir Daniel, Adoro Amar Você. É uma música que eu ouvia muito com a minha mãe. Foi o primeiro show, inclusive, que eu fui acompanhada dela. Então, todas as vezes que eu ouço Daniel, me remete às boas lembranças com a minha falecida mãe e sorriso sempre vem no rosto.
4: Ah, que linda! Vou tocar sua música.

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1: Eu não teria chegado a lugar nenhum se não fossem vocês.
0: Lindo, que vai estar com a gente no dia 1º de agosto, no Estância Alto da Serra, num super show da Band FM com o Tiaguinho. E o Minha Música Minha Vida tá de volta na segunda-feira. Você continua pedindo sua música e contando a história que você tem com essa música pra gente, tá bom? Eu tô de volta amanhã. Quero agradecer você que me fez companhia por aqui. Um beijo, divo! Beijo, diva!

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18: Meio-dia e 54.
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0: Depois do almoço, Pietro Bardini no comando dessa festa, 12 horas e 58 minutos. Sextou em Salvador, 26 de junho, você tá na melhor.
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0: Começando a Super 6 desta tarde, sexta-feira, 26 de junho. E você que tá comigo por aqui, hein? Participa 719-9947-6363. Tá rolando premiação pra você, uma super chapinha de cabelo. Você vai participar 719-9947-6363. E você vai escolher a sua música preferida. Só tem sucesso, só tem musicão por aqui. Olha só, música 1, Natan Morena. Música 2, Maiara e Maraíza, Sorte que cê beija bem. Música 3, Anitta, Show das Poderosas. Na sequência, Barões da Pisadinha, Basta Você Me Ligar. Olha só, ainda tem por aqui também ele, viu? Avni Vini, Coração Cachorro. E pra fechar, Molejo, Brincadeira de Criança. É aqui, viu? 1, 2, 3, 4, 5, 6. Participa, 719-9947-6363. Vota na sua música preferida. Interage com a gente que hoje tá rolando uma super chapinha de cabelo. Olha só, olha a hora, 12 horas e 59 minutos. 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E vamos começar essa festa, que o Natan tá pedindo passagem. Morena, na Band FM, aumenta o som, sextou, Salvador!

0: Renata, show das poderosas na Super 6, aqui da Band FM, você participando, interagindo, valendo aí uma chapinha de cabelo, hein? 719-9947-6363 e você interagindo com a gente, curtindo a sonzeira da Band FM. E olha só, tem participação chegando, você no 719-9947-6363. Alô, Eliana, diz que tá faxinando, olha só, tô faxinando, escutando a Band FM, olha, no alto e bom som, mandou até o vídeo do rádio dela, eita, rádio bonito, cheio de LED, né? Que beleza! Olha essa Eliana de Sussuarana. Alô, Eliana! Ela está pedindo passagem. Muito boa tarde.
1: Boa tarde, Pietro. Hoje eu fico com a poderosa Anitta.
0: Eita!
1: Show das poderosas. Tô aqui.
0: Tá dançando, né?
1: Assinando e escutando a Band FM.
0: Metendo dança.
1: Eliana Ribeiro de Sussuarana Velho. Tô na faxina aqui cantando. Prepara que agora. Agora. O show das poderosas. Tô no poder da limpeza aqui hoje, viu, Pietro?
0: No poder da limpeza. Imagina aí a Eliana metendo dança, rapaz. Faxinando dentro de casa. Sextou, viu? É, sexta-feira combina com faxina, né? Semana toda vai sujando, vai aquela poeira. E aí, sexta-feira é dia de faxinar. Ê, Eliana, coisa boa, alegria, alegria. Aqui, ó, mandando mensagem aqui pra ela, viu? Maridalva, Maridalva tá chegando aqui na Band FM, na Super 6. Qual a música preferida, ô Mari?
2: Oi, Badina, aqui é Mari do Cabula, mais uma vez ligadinha, tá todinha com você. Que era número 3, beijos!
0: Eita, ela tá pedindo passagem com ela, viu? Música 3 anos, é nossa Anitta, show das poderosas, é aqui na Band FM, a sua rádio do seu jeito, e você está onde? Na Super 6, viu? Peça sua música, mande seu recadinho, sua mensagem, que vamos aqui, ó, ler no ar, vamos colocar sua voz pra Bahia, todo o Brasil, todo ouvir, rapaz, vai ficar famosa, vai ficar uma poderosa, né não? Olha só, você participando, interagindo, áudio chegando e você participando. Vamos lá.
3: Boa tarde, Pietro. Boa. Meu nome é Tatiane Carvalho dos Santos, moro no Alto do Peru, no Super 6. Vou ficar com a Anitta. Toca novamente, viu? Beijo. Eu tô na Band FM, Tatiane Carvalho aqui do Alto do Peru.
0: Eita, Tati, que coisa boa. Todo mundo dançando Anitta, show das poderosas, música 3. Música bem votada. Mas, ó, mas se você acha que é a única música dançante da Super 6, tá enganado, hein? Vem uma sequência agora aí que você vai ter dificuldade de escolher, viu? Qual é a canção que vai dominar o seu coração. Ai, ai, ai, tá chegando essa galera que é forte demais, viu? Se você não dançar, bom sujeito não é. Eita! Barões da Pisadinha, Basta Você Me Ligar. Música 4 da Super 6, aumenta o som da faxina também, vambora, faxinando e dançando, vambora.

0: demais ser feliz na Band FM. Você ouviu o som do Molejo, Brincadeira de Criança. Quero ver quem não dançou em casa, hein? É, mas não dança no carro, não. Para o carro, aí você consegue dançar. Olha só, Vini Vini, Coração Cachorro, Barões da Pisadinha, Basta Você Me Ligar. Passou por aqui também Anitta, Show das Poderosas, Maiara e Maraíza, Sorte Que Você Beija Bem, Natan, Morena. Só musicão nesse clima de sextou e você participando 719-9947-6363. Olha só, participação chegando. O José Marcílio de Saramandaia tá pedindo aí a música Barões da Pisadinha. Ele vota no Barões da Pisadinha, Basta Você Me Ligar, aqui de Saramandaia. Alô, Marcílio! Olha só, o André, ele tá falando o seguinte, ó, de Valéria, tá chegando agora em Salvador, dizendo que acabou o feriadão. Acabou mesmo, foi, André? É, rapaz, mas ó, segunda-feira é jogo do Brasil, feriado de novo pra alguns, viu? É, isso aí, tá só começando, é o sextou, emendando com o jogo do Brasil. Enquanto houver jogo do Brasil, tem feriado nesta cidade, neste Brasil. Olha só, Molejão, tá pedindo Molejão de novo, né? Meteu dança, né, André? Lembrou dos velhos tempos, rapaz. Olha só, chegando Rosângela, mandando áudio.
1: Boa tarde, galera da Band. Rosângela aqui da Estrada das Barreiras. A minha preferida Super 6 é Barões da Pisadinha.
0: Eita!
1: Amo dançar um piseiro.
0: Eita, lá, amo o piseiro, rapaz. Dançando sem parar dentro de casa. Eita, que coisa boa. Aí, ó, faz um desafio. Manda um vídeo dançando aí pra nós. Manda aí. Ou então, posta no seu Instagram, marca aí o nosso Instagram aí pra gente ver você dançando, metendo dança nessa sexta-feira. Que maravilha, Noelma Carvalho, de Pernambués. Ela tá votando aí no Barões da Pisadinha. Ela direto de Pernambués. Eita, Pernambués. Querida, né? Pois é, o berço aqui da Band FM. Olha só, Solange de Pituaçu tá votando também no Barões da Pisadinha. Eliana, ela tá dizendo que quer muito, muito, muito ganhar hoje. Querendo a chapinha da Band FM. Sextou com a chapinha da Band FM. E aqui a nossa querida Silvia de Cosme de Farias. Boa tarde, voto na música 3. Música 3, é claro, Show das Poderosas da Anitta, hein? Eita, Barões da Pisadinha, Anitta, tão que tão. Molejão também chegou com tudo. É muita opção bacana pra você curtir Ave Nivina e Coração Cachorro e muito mais. Olha só, você participando, interagindo, manda o seu áudio. Olha, agora quero mandar um recadinho, que amanhã, gente, amanhã é um dia especial. Sabadão, vou estar por aqui e a sua torcida pode ganhar um Smart TV, pois é, TV de 43 polegadas. Coisa boa, hein? Tivemos hoje, inclusive, a nossa ouvinte, né, que faturou a TV na semana passada, no sabadão, Anitta, ó, Anitta, passou por aqui, tem foto dela, inclusive, lá no nosso Instagram, Band FM Salvador, e você pode ser a próxima Anitta, por que não? Durante a semana, fica ligado na programação, vários sinais sonoros ao longo da semana, e aí, amanhã, vamos ligar pra você, vai tocar 3 vezes só, hein? Colher de chá, 3 colheres de chá. E aí você atendeu, você fala, tô na Band. Manda direitinho no nosso WhatsApp, torcida da Band, no hashtag, nome completo, os horários que você ouviu o sinal, e aí é só correr pro abraço. É gol do Brasil, é gol aí da TV Smart, você vai acompanhar a Copa do Mundo nessa Super TV que só a Band FM faz por você. É prêmio de verdade aqui na Band FM. Pois é, e você participando, interagindo, 719-9947-6363. Senhoras e senhores, na sequência da programação teremos a música vencedora e quem faturou esta super chapinha de cabelo, que maravilha! É pra você participar, interagir e, é claro, levar pra casa essa premiação bacana demais. Já já tô de volta, vamos para um rápido comercial e voltamos já com muito mais na Band FM.
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0: Na Band FM, 13 horas e 21 minutos.
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2: O técnico Lionel Scaloni já decidiu que irá poupar grande parte do elenco da Argentina diante da Jordânia. Mas Messi terá minutos em campo no sábado, às 11 da noite, pela terceira rodada do Grupo J da Copa do Mundo. No entanto, não há definição ainda se o camisa 10 vai ser titular ou vai começar a partida no banco de reservas. Caso Messi não inicie o jogo, Lionel Scaloni deve optar pela entrada do meia Nico Paz, mas daria ao craque da Argentina, artilheiro da Copa do Mundo, com 5 gols, alguns minutos em campo na segunda etapa. Quem deve atuar pela primeira vez em uma Copa do Mundo é Flaco Lopes, jogador do Palmeiras. Deve iniciar a partida no banco de reservas. A equipe comandada por Scaloni já está classificada para o mata-mata, já tem a liderança do Grupo J assegurada e vai jogar na fase 16avos na sexta-feira da semana que vem. 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
0: Olha só, senhoras e senhores, estamos agora com ela, a vencedora, a música vencedora da Super 6 da tarde desta sexta-feira, 26 de junho, aquela que você pediu, aquela que você pensou assim, meu Deus, eu quero muito essa música, eu quero que toque mais uma vez, é claro, a gente toca por aqui, viu? E olha só, vamos agora anunciar a grande vencedora, aquela pessoa que faturou uma super chapinha pro cabelo, pois é. Pra você ficar toda arrumadinha, né? De manhã tivemos design de sobrancelhas e microagulhamento da Flávia Gunnen. E agora à tarde, meu amigo, chapinha de cabelo pra você ficar linda, arrumada pro final de semana, pro jogo do Brasil também. E com certeza aí fica numa boa. Olha só quem faturou. Quem faturou uma super chapinha pro cabelo foi ela, a Camila Muriel, final do telefone 3971. Final do telefone 3971. A nossa produção, Camila, vai entrar em contato com você, tá certo? Participou, é claro, na programação da Band FM, você concorre e fatura prêmios. E agora, quem será? Qual será a música vencedora? Aquela que levou pra casa o título de Música do Sextor. É Música do Sextor. E com certeza você vai dançar dentro de casa, vai terminar aquela faxina bacana, né? Como a Eliana tava terminando ali. E é claro, você vai dançar e bailar. Hoje é dia, hoje é sexta-feira, hoje pode estar liberado. Então vamos com eles? Barões da Pisadinha, basta você me ligar, a música vencedora do Sextor. Super 6, Band FM,

0: Maravilha, alegria, alegria, você participando, interagindo, 719-9947-6363. Você ouviu o som da Marília Mendonça, Segundo Amor da Sua Vida, Zé Felipe, Sua Boca Mente, rolou por aqui também a música vencedora da Super 6, Barões da Pisadinha, basta você me ligar. Olha só, aqui é notícia, informação, música boa, com certeza, e você, é claro, dançando, bailando, se divertindo, mas é claro, sabendo de tudo que tá acontecendo, viu? É, não pode ficar de fora, e tem informação chegando pra você aqui na Super 6.
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0: Olha só a informação, é a seguinte, viu? Informação chegando direto da nossa redação. O governador da Bahia, o Jerônimo Rodrigues, anunciou um decreto que estabelece o ponto facultativo nas repartições públicas estaduais na próxima segunda-feira, em virtude da partida da seleção brasileira na Copa do Mundo, por volta das 14 horas. A medida será publicada oficialmente na edição do Diário Oficial do Estado, aí desta sexta-feira.

Em vídeo publicado nas redes sociais, na última quinta, o chefe do executivo confirma que o expediente dos servidores públicos estaduais no dia do jogo vai ocorrer de forma reduzida, estendendo-se apenas até às 11 horas. Após esse horário, os funcionários vão estar liberados para acompanhar a transmissão da partida. E a Saeb será responsável por definir as diretrizes para compensação das horas. Isso aí, Brasil e Japão. Lembrando que Brasil e Japão se enfrentam às 14 horas pela fase 16avos de final da Copa do Mundo. Muita música chegando para você, informação também, hein? E agora, na sequência, tem mais música. Olha ele chegando. Tá espaçoso, né, Felipe? Espaçosa demais. Felipe Araújo, na Band FM. Aumenta o som.

0: De volta aqui na Super 6, você ouviu o som de Buchecha, Conquista, aqui na Band FM, a sua rádio, do seu jeito. Mandar um abraço pra galera que tá participando, interagindo. Um grande abraço pro nosso amigo comunicador Paulo Axé, que tá ligadinho também na Band FM. Pois é, Paulo Axé, aquele abraço pra você, viu? Coisa boa, alegria, alegria, você participando, interagindo com a gente. Olha só, tem um recadinho muito bacana agora. 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Vamos para um rápido break e voltamos já com muito mais. É comercial, locutor, é comercial, chegou!
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0: 13h46 na Band FM.
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1: Jorge Matheus, na programação aqui da Band FM Super 6 no ar, você interagindo, mandando seu recado 719-9947-6363. Mas aqui não é só música não, viu, rapaz? Tem informação também, tem notícia chegando.
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1: E a seleção brasileira já tem data, horário e adversário definidos para estreia no mata-mata da Copa, hein? O Brasil enfrenta o Japão na próxima segunda-feira às 14 horas no Houston Stadium, no Texas, nos Estados Unidos. O confronto reúne o líder do Grupo C, equipe comandada por Ancelotti, contra o segundo colocado do Grupo F. A partida marca o início da fase eliminatória, onde qualquer erro pode significar a eliminação. Caso avance aí as quartas de final, né? Tem as oitavas também. São várias fases em que o Brasil precisa passar. Talvez venha a Alemanha pela frente. Temos Noruega no caminho. Não vai ser nada fácil. Se seguir a competição, o caminho da seleção inclui possíveis jogos aí dia 11 de julho em Miami, semifinal dia 15 de julho em Atlanta e uma eventual decisão 19 de julho em New York. Informação aqui na Super 6. É, pra você também tem muita música também. Daqui a pouquinho a gente finaliza, mas é claro, você ainda vai curtir aqui o som dele! Gustavo Mioto, pedido de socorro na Band FM.

0: Fechando a Super 6, programação da Band FM, bacana demais, agradecer o carinho da sua audiência. E tá chegando ele, o homem, a máquina, a lenda, Luan Dias, tá na área, da Play, da Play, da Play.
1: Fala, meu parceiro Badini.
0: Tudo beleza, rapaz?
1: Tudo de Band, graças a Deus.
0: Ó, sextando por aqui, viu?
1: É, sextou por aí, sextou por aqui, sextou, vamos curtir essa sexta-feira maravilhosa, né? É, ô Badini. E vai começar já o nosso da Play, viu?
0: Vai começar em clima de sexta-feira, pra ter certeza que a galera vai dançar dentro de casa.
1: Com certeza, você já pode fazer aí o seu pedido pelo 719-9947-6363. A música que você acha, que você acredita que não pode faltar aqui na programação da Band FM. Aquela música que você sente saudade, pode ser a novinha também, eita, né? E a internacional,
0: ai, ai, ai,
1: né? Pode ser uma gospel, opa, enfim, ao seu gosto. Você que manda e a gente, claro, faz o que, Badini? Dá o play.
0: Dá play! Chegando na programação. Valeu, Luan.
1: Valeu, Badini. Amanhã... Bom fim de semana.
0: Amanhã eu tô aqui, rapaz.
1: Amanhã você tá aqui.
0: Você também.
1: É,
0: que coincidência.
1: Exatamente. Um abraço.
0: Valeu, tchau, tchau.
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4: Bora lá, minha gente. Boa tarde. São juntos na sua Band FM. Nesta sexta-feira maravilhosa, dia 26 de junho, às 2:08, aumenta o volume.
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4: Vai começar o nosso programa da Play da sua rádio. A sua rádio do seu jeito.
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4: Já está no ar o nosso Da Play. Você faz o seu pedido nessa sexta-feira maravilhosa. Tá sentindo falta de algum artista, de alguma música? Então já manda pra gente pelo 719-9947-6363. Aquela música que marcou época, ou pode ser aquela novinha, música, né, recente, o sucesso atual. Você pode mandar pra gente aí fazer o seu pedido, que com toda certeza a gente dá o play. Combinado? Então tá no ar e daqui a pouquinho já tendo o meu primeiro pedido da tarde, começando com Simone Mendes, Saudade Proibida, ou Da Play, tá no ar.

0: nosso da Play. Bora tocar o nosso primeiro pedido da tarde, nesta sexta-feira. Boa tarde.
1: Deixa pra lá, Nath, Montebello, município de Jandaíra, Luan. Quero ouvir Leonardo, dá o play aí.
0: Agora, pega eu e leva pra você. Leonardo da Band, aumenta o volume.

0: Band FM, 2h26, bora pra mais um pedido. Boa tarde!
1: Dá o play, calcinha preta, Paulinha, me diz o que é que eu faço. Sextou na melhor, Band FM, dá o play!
0: Beijo, Deise, chama! Sextou, aumenta o volume, você tá na melhor, é a sua Band. Faz o seu pedido, tá sentindo falta de algum artista, alguma música? Manda pra gente, bora!

0: Tarde FM, 2h34, agora Sorrisão, 80 anos. Vamos tocar mais uma nesse bloco. Pra você que tá aí pedindo, você que tá mandando mensagem, você que ainda não mandou, mas quer fazer o seu pedido, já pode mandar porque dá tempo, hein? Eu vou tocar o seu artista, a sua música aqui no 104.3 FM. Boa tarde.
1: Luan, boa tarde. Boa. Você poderia dar um play na música de Marília Mendonça, Troca de Calçada?
0: Agora.
1: Tô na Band FM aqui. É Raimunda do bairro de Ilha Amarela.
0: Beijo.

0: Tarde FM, Marília Mendonça, troca de calçada. Um intervalo rápido. Volto já já aqui com o seu programa da Play. Você que ainda não fez o seu pedido e tá sentindo falta de algum artista, já pode mandar pro nosso WhatsApp aí, que após o intervalo, eu, Luan Dias, já vou tocar pra você. Combinado? Vou e volto.
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0: Cidade FM, agora 10 minutinhos para as 3. Bora para mais um pedido do nosso programa da Play dessa sexta-feira.
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0: Do dia 26 de junho. Boa tarde.
2: Olá, boa tarde. Oi. Aqui é Rosana de Pernambuco. Mas no momento estou em Governador Mangabeira. E eu gostaria de ouvir a música de Panda, Eu Te Seguro, e gostaria de oferecer para minha filha Raíssa Gonçalves, Raíssa em Forma, e gostaria de oferecer para o meu neto Rael.
0: Oh.
2: Um beijo, Luan. Tô
0: beijo.
2: Na Band.
0: Beijo, meu amor. 251, aumenta o volume. Você tá na Band.

0: Band FM, agora 3:02, finalizando o nosso Da Play de hoje. Amanhã, sábado, tem mais às 16h, aqui na sua rádio. Após o intervalo, nós chegamos com o Tamo Junto e, é claro, a sua participação, né, a enquete, muita alegria. E ainda hoje tem pra você duzentão, né, acumulado. Hoje tem R$200 aqui na sua Band. Combinado? Daqui a pouco a gente volta.
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1: Estamos chegando aqui na sua rádio, na Band FM 104.3, aumente o volume do seu rádio, vai começar o nosso programa, tamo junto.
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0: gente. E aí, Lu?
1: Tudo bem? Graças a Deus.
0: Melhor agora, Luan Dias. Tudo bem, né?
1: Tudo de band, tudo de band.
0: Graças a Deus, nessa sexta-feira, sextou.
1: Exatamente. Ó, tá valendo hoje R$200 pra você que tá aí sintonizado com a gente.
0: Ontem.
1: Comigo, Luan Dias, e com o Matheus Borges aqui na sua rádio. Acumulado R$200. E, Matheus, não pode falar alô, é isso?
0: Não pode falar... Eita, quase me embaralhei.
1: Nós vamos ligar pra você.
0: É, não pode falar alô e tem que falar a frase correta e completa.
1: Como é a frase?
0: Tá? Eu tô na Band FM.
1: Exatamente. Beleza? Odeu! Hoje nós estamos no clima, assim, de... É, do Belo. Sabe aquela música do Belo? Búzios e Tarôs? Sabe?
0: Pra saber como é que tá o futuro.
1: Exatamente.
0: Que delícia.
1: E... Matheus, o que é que a gente quer saber aí? Por que que a gente tá falando sobre, por que que a gente entrou aqui nesse assunto logo assim de cara? E por que, Matheus?
0: Porque a gente quer saber de você se você tem alguma simpatia que você acha que dá certo. Você tem, a gente quer saber qual é. Você acredita em simpatias? É,
1: minha avó tinha uma simpatia,
0: Matheus. E qual é a mais curiosa? Isso. Qual era da sua avó?
1: Minha avó era do São Longuinho.
0: Ah, São Longuinho é muito boa.
1: Você já ouviu do São Longuinho?
0: Já, menino, resolve, viu?
1: Ela fala São Longuinho, São Longuinho. Ela perde algo, né?
0: É.
1: Perdeu algo ali, o controle da televisão, ela não viu, não tá achando. Aí, agora sim, é o seguinte, minha avó sempre dizia, o último recurso, no último caso,
0: tem que procurar
1: você
0: São
1: procura São Longuinho.
0: Ixi, eu procuro é logo.
1: Aí se você achar...
0: Eu chamo São Longuinho na mesma
1: hora. Se você achar
0: hora.
1: O controle, aí você dá 3 pulinhos. É. São Longuinho, São Longuinho. Se eu achar esse controle remoto, eu dou 3 pulinhos.
0: Eu já fico dando logo os pulinhos pra São Longuinho já me ajudar a achar as coisas.
1: Pois é.
0: Tem também uma que é curiosa, criança que não fala. Eu até postei no meu Instagram. Uma criança que não fala. Você pega o pintinho mesmo, da galinha.
1: O filhote da galinha.
0: O filhote da galinha. E bota pra piar na boca da criança.
1: A criança não para de falar mais. Aí fala, né?
0: Fala, menino. Vira tagarela. Pois a gente quer saber se você acredita em simpatias e qual a mais curiosa. Participe. 719-9947-6363. Conte pra gente.
1: Tamo junto, tá no ar.
0: E o WhatsApp tá aberto.

0: Tarde FM, agora 3h20, Teteu!
1: Pois é!
0: Fica lá em casa!
1: Olha, sextou. Oi, Lu.
0: Hoje tem R$200, tá? Pra você que tá acompanhando aí. A nossa Lari tá aí gravando tudo, né, Teu? Lá no nosso Insta.
1: Pois é.
0: E você já sintoniza aí, porque você pode ser o grande ganhador, ganhadora de R$200.
1: Agora, pra participar, você tem que
0: participar.
1: Você tem que participar. O WhatsApp da gente tá aí na tela. Pra quem tá aqui acompanhando, com a gente, 71999476363. E dizer, você acredita em simpatias?
0: Exatamente.
1: Qual a mais curiosa? Conta pra gente.
0: E se você não participar, você não vai estar participando.
1: É.
0: Tá bom?
1: Bestão.
0: E se não participou, não participa. Então não participa mais.
1: Ah, é minha simpatia. Se, pra participar, você tem que participar.
0: É. Bora claro. No WhatsApp, Matheus.
1: Bora.
0: Todo mundo entendeu, Matheus.
2: Boa tarde, Juan. Boa tarde, Matheus. Quem tá falando aqui é a Paloma de Narandiba. E a minha superstição não é bem uma superstição, né? Mas já dizia as mais velhas que quando você tem algo novo que você tá planejando pra conquistar, ou pra fazer, ou pra ganhar, seja lá o que for, você não deve contar. Porque se você conta,
1: eu não conto.
2: Perde a magia da coisa e as energias ao redor podem fazer com que isso não dê certo.
1: É mesmo.
2: Então assim, então eu sempre sigo. Não conto, mantenho em segredo, só conto depois que acontece.
1: Boa.
2: E é isso, né? Sempre deu certo.
0: Tá vendo, Matheus?
1: Eu também sou assim.
0: Você tem um projeto, algo
1: não
0: novo,
1: conto.
0: Uma ideia.
1: Não conto.
0: Você guarda ali pra você e vai trabalhando.
1: Guardo.
0: Em silêncio,
1: e
0: né?
1: Quando eu conto, dá errado.
0: Aí já era.
1: Ah, ô raiva.
0: Não pode contar pra ninguém, Matheus.
1: Pra ninguém.
0: Nem assim, pra aquela pessoa mais próxima sua, assim.
1: Talvez.
0: Aquele amigo conselheiro, aquela amiga
1: não,
0: que te dá conselho.
1: Melhor não, conta depois que der certo.
0: Tá bom. Então pronto. Você acredita em simpatia? Conta pra gente, manda no nosso WhatsApp agora. Bora pra mais uma. Boa tarde.
3: Boa tarde, Matheus. Boa tarde,
1: boa tarde.
3: Meu nome é Giovanni Dias, moro no bairro de Nova Brasília.
0: Fala, parceiro.
3: Salvador, sou ouvinte fiel do Tom.
1: Muito
3: junto.
1: Obrigado.
3: Quero ver esse duzentão. Tamo esse junto. Duzentão vai me salvar. Achei tudo que tinha, o que não tinha nesse São João.
0: Ó. Oh.
3: Liga pra mim.
0: Boa sorte.
3: Tudo de bom. Tudo de Band.
1: Valeu.
0: Boa tarde.
4: Boa tarde, Matheus.
1: Boa tarde.
4: Aqui é a Solange.
1: Tudo bom?
4: Olha, minha simpatia é... Toda vez que a criança ou um bebê soluça, é colocar uma linha vermelha na testa.
1: No
4: instante, para de soluçar.
0: Como é isso, verdade?
4: Essa é a minha simpatia. E aí, tudo bem com vocês mesmo?
1: Melhor agora,
4: beijo.
0: Tudo de Band,
1: beijo.
0: Graças a Deus.
1: O menino tá soluçando o bebê. Aí você pega a linha vermelha
0: e coloca na...
1: A mãe, bota na boca pra melar, molhar assim, se não tiver... Mela na cuspe mesmo, se não vai na torneira. Faz a bolinha e gruda na testa do bebê. Vixe, ele para de soluçar
0: na hora. Será, Matheus?
1: É, na hora.
0: Vai ter gente testando esse negócio aí, viu?
1: Pode testar.
0: 3h24, aumenta o volume, você tá na Band.

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4: Olá pessoal, muito boa tarde, uma ótima sexta-feira. Trânsito ainda complicado num trecho da BR-324, nas proximidades de São Sebastião do Passé, por causa do tombamento de uma carreta. Depois, trânsito livre até chegada a Salvador e só um pouco de lentidão na região de Valéria. 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
2: Trânsito intenso agora na Avenida Barros Reis, no sentido Largo do Retiro. Para você que sai do acesso norte, melhor pegar a BR-324 e fazer o retorno pela Luiz Eduardo Magalhães para chegar mais rápido. 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
3: Estamos de volta, chegando aqui na sua Band, o seu programa Tamo Junto, daqui a pouco a sua participação, não sai daí não. 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

0: 42, 18 minutos para as 4. É o seu programa Tamo Junto da Band FM. E a gente tá perguntando se você acredita em simpatia. Você tem alguma simpatia? Conta pra gente aí em nosso WhatsApp agora, 719-9947-6363. Não é isso, Mateuzito?
1: Pois é, a gente quer saber. A mais curiosa. É. Tem a do pintinho na boca pra criança falar.
0: Agora eu vi a linha, rapaz.
1: Tem a linha vermelha na testa do bebê também, pro bebê parar de soluçar. Eu quero saber simpatias pra ganhar dinheiro.
0: Conte um solonguinho, um solonguinho.
1: Tem solonguinho, solonguinho pra pular, pra achar coisa. E pra achar, pra ganhar dinheiro, chegar dinheiro, como é?
0: Aí eu acho que tem que trabalhar,
1: o povo vai ensinar pra gente já já.
0: Bora pro WhatsApp. Boa tarde.
2: Boa tarde, Teteu e Luan. A minha simpatia é que eu não dou roupas que eu não uso pra ninguém, porque dizem que dá azar se aquela pessoa tiver um sangue ruim. Eu não consigo comprar outra tão cedo. E é verdade,
0: tá vendo,
2: viu? Minha simpatia é essa, me ligue, viu? Quero ganhar de centão.
1: Se a pessoa tiver sangue ruim, ou mulher, mas tem que doar.
2: Boa tarde, Teteu e Luan, sou Silvia de Cosme de Farias.
1: Fala, Silvia.
2: A minha simpatia é que eu não dou roupa pra mim, que eu não quero pra ninguém, porque dizem que se a pessoa tiver um sangue ruim.
0: Igualzinho.
1: Ah, eu mesmo.
0: É. Bora lá pra mais uma. Boa tarde. Cadê? Boa.
3: Oi, boa tarde. Aqui é Rosana Maria. Ah, e tudo bem? Ah, tô ligada, viu? Eu tô na Band FM. A superstição é, sei lá, uma coisa assim, né? A gente fica ligada nas coisas.
0: Assim, meu.
3: Não contar.
0: Coisado.
3: Sei lá. Que acho que vai dar errado. Sei lá. Agotei aí, não deu certo. Hã? Eu acredito.
0: O que, minha?
3: Superstição. Eu acredito.
1: Ela acredita, mas ela...
3: Mas é isso, né? Agora eu não tenho nenhuma história assim pra contar.
1: Ela não tem.
3: Tudo de bom, viu?
0: Tudo de bom. Beijo.
3: Liga pra mim. Tô ligada.
0: Um abraço. Obrigado pela audiência. Boa tarde.
4: Matheus.
0: Boa tarde.
4: Boa tarde, Luanzita.
0: Boa.
4: Aqui na Ribeira de Sussuara, na Velha.
0: Tudo bom, Eli?
4: A simpatia aqui, minha filha, que eu faço sempre é colocar uma vassoura atrás da porta.
1: Pra evitar
4: aquelas visitas indesejáveis na minha casa.
0: Meu Deus.
4: Que nem fala que vem na sua casa, então a vassoura atrás da porta. É que minha mãe
1: mesmo
4: dizia que quando era pequena, a avó dela, a mãe dela fazia e dava certo. Vassoura atrás da porta, viu? Eu tô na Band FM, quero ganhar esse duzentão aí, viu?
1: Um beijo.
4: Mas vocês me ligaram, viu? Tô precisando muito. Um beijo para cada um de vocês.
0: Beijo, Eli.
1: Um beijo.
0: Paula Fernandes chegando com Amar de novo.
1: Sem a vassoura na porta.
0: Exatamente.
1: Paula Fernandes.

0: Band FM. 10 minutos para as 4. Pensamentos intrusivos. Vamos pro intervalo e a gente volta já. Deu. Lembrar, viu, que daqui a pouquinho tá valendo 200 reais. Nós vamos ligar pra você. A frase foi liberada no início do programa, tá bom?
1: Combinado.
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5: 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Com o passar dos anos, incorporou personagens, figurinos coloridos e muito humor. Hoje, é uma das principais atrações dos festejos juninos, reunindo crianças, jovens e adultos em apresentações cheias de energia.
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8: Olá, pessoal, acompanhando agora a Estrada do Coco, tem trânsito livre no sentido Salvador, mas no sentido litoral norte você encontra um trechinho de lentidão na passagem pelo centro de Lauro de Freitas. Trecho curto não chega a compensar desvios, depois você volta a fluir com tranquilidade até chegar da Vila de Abrantes. 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

0: outra agora. É. Ó, segunda-feira tem jogo, hein? Jogo do Brasil. É.
1: E Brasil e Japão, é?
0: Hã?
1: Brasil e Japão?
0: Brasil e Japão, né?
1: Acho que é.
0: Japão,
1: né?
0: Empatou ontem.
1: Uhum.
0: É, rapaz, eu acho que é, vou ter.
1: Acho que é, Brasil e Japão. É. Vai ser um jogaço, hein?
0: Deixa eu só confirmar. É isso mesmo, segunda-feira, Brasil e Japão. É, rapaz, Brasil e Japão, segunda-feira, 2 da tarde. Você tá sabendo, hein, teu?
1: Eu sou futebolista.
0: Ah, agora uma coisa que você tem que saber também, né? É que torcer pela seleção fica ainda melhor quando a gente reúne quem ama e prepara aquela
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0: 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Agora 4 e 5, teu. Bora de participação?
1: Bora.
0: Simpatia.
1: Simpatia. Esconde pra gente a mais...
0: Simpatia do Teteu.
1: A mais esquisita, não, movi, né, o povo?
0: Sim. Vou fazer uma vinheta assim, ó. Simpatia do Teteu.
1: Eu gosto.
0: A gente vai ouvir todos os dias. Você vai pegar papel e caneta pra anotar uma simpatia que Teteu Borges...
1: Bora, vou trazer.
0: Vai passar aqui no Tamo Junto. É a simpatia do Teteu.
1: Meu Deus. Tenha medo.
0: Bora lá, boa.
2: Boa tarde,
1: boa Luan. Tarde.
2: Boa tarde, Matheus. É Railda de Campinas, de Pirajá.
1: Fala
2: a verdade, eu não acredito em simpatia. De jeito nenhum, nunca fiz. E nem é de fazer, porque eu não acredito. Tô na Band.
1: Um beijo. Ela não acredita não, você viu?
0: Não acredita não, né, o Rai? Ai, ai, ai, ai, meu Rai.
1: É.
0: Beijo pra você. A Eliana tá aqui falando, cadê meu áudio? A gente já passou seu
1: já
0: áudio.
1: Já mostrou, né? Mulher.
0: É, você tá vendo? Você saiu da rádio.
1: É.
0: Você desligou o rádio aí e não viu a gente, viu, Eliana? Ai, ai, ai, ai, tamo ligado. Boa.
3: Boa tarde, família. Band FM. É uma simpatia simples, natural e preventiva, né? Eu deixo minha água diário, descansando, quando eu acordo, opa, pra que simpatia melhor que essa? Pra curar o corpo, prevenir, né, no caso, e curar também, né? É uma grande simpatia, gente, simpatia natural, ok? Boa tarde.
0: Valeu, irmão, um abraço pra você, obrigado pela audiência, bora pra mais uma boa tarde.
4: Boa tarde, Luan. Boa tarde, Matheus.
1: Boa tarde,
4: Valéria. Simpatia, sim, porque eu conheço. As minhas filhas, quando era pequena, botavam uma fitinha vermelha na testa e assoprava a cabeça quando estava soluçando. E o povo também, algumas pessoas acreditam que soprar canela todo início de mês.
1: Ah, é verdade.
4: Dá sorte e prosperidade na vida. Se soprar canela na sua casa.
1: Tem que soprar canela da porta pra dentro.
0: No início, é teu.
1: Primeiro, tipo, dia primeiro do dia, do mês.
0: Ah.
1: Aí pega a canela e sopra. A abundância entra na minha vida de maneira surpreendente e milagrosa.
0: Aí sopra. Entendi. Aí
1: se vai dar certo, a gente não sabe,
0: e
1: né?
0: E se mas... doer a canela da pessoa?
1: Não, menino, é o pó, a canela em pó.
0: 4 e 8. Ai. Você tá na melhor, é a sua band.
1: Deixa eu mandar um beijo, ó. Micaele, um beijo. Princesa tá fazendo 23 anos. Ela fez um Instagram pra mim. Pérolas do Matheus Borges. Um beijo, aniversário.
0: Beijo.

0: pro intervalo e a gente volta já com o nosso Tamo Junto. É rapidinho, lembrando que hoje tá valendo pra você aqui 200 reais aqui na sua Band. Não sai daí não.
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2: Estamos de volta na sua Band, é a sua rádio, do seu jeito, aumenta o volume, daqui a pouco tem R$200 pra você. 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

0: 5, daqui a pouco tem Band de Olho na Bahia, não é isso, Teo?
1: Pois é, daqui a pouquinho a gente vai falar, vai bater um papo massa sobre um evento que vai acontecer em Salvador, você não pode perder, logo logo, eu, Gomes Nascimento e Emerson José, todos preparados, além, claro, de muita informação, muita notícia e sua participação, daqui de Salvador e da Bahia inteira.
0: Exatamente, e o Teteu, o nosso Teteu da simpatia tá aqui, ouvindo você.
1: Quero saber qual é a sua simpatia.
0: Bora ouvir. Boa tarde.
2: Boa tarde, Luan. Boa tarde, Teteu. Tô na Band. Aqui é seu ouvinte, Mônica Cristina, do Gemelho de Brota.
0: Oi, Mônica.
2: Tô aqui deitado, descansando um pouquinho. Mas tô aqui, viu? Sintonizada na Band FM. Dá um alô aí pro grupo Arruda e Sal Grosso, tô na Band.
0: Um abraço aí pro grupo Arruda e Sal Grosso, um abraço. Aí, ó, é a Arruda e Sal Grosso,
1: é a simpatia.
0: É a simpatia, né?
1: Bota uma arrudinha aqui atrás pra trazer sorte.
0: Bora, boa tarde.
3: Fala, Matheus, fala, Luan.
1: Fala,
3: amigo. Boa tarde. Boa tarde com Jesus. Meu amigo, simpatia que eu via fazer. Falar e fazer, né? Era meu papai. Meu pai, quando tinha alguém lá em casa que ele queria que fosse embora, que ele não queria falar assim, por favor, vai embora, ou vão embora. Ele pegava uma vassoura, colocava atrás da porta, a vassoura com o cabo no chão, né? E a vassoura pra cima, atrás da porta. Ele disse que esse pessoal ia embora. Se é verdade, eu não sei. Eu sei que ele fazia, né?
0: Dava certo ou não? Um abraço, valeu, obrigado. Aí, Teu, botava a vassoura atrás da porta.
1: Pra visita ir embora ou não chegar, né?
0: Exatamente.
1: Pra ir embora, né?
0: Exatamente. Pra ir embora.
1: Pra ir embora.
0: Vamos lá, bora pra mais uma. Boa tarde.
4: Boa tarde, Luan. Boa tarde, Matheus.
0: Tudo de Band?
4: É Jefferson de Abrantes, Uruguai. Todos aí.
1: Tudo bem.
4: Eu tenho a simpatia de manhã, né? Claro, minha simpatia que eu tenho sempre pela manhã é fazer minha oração, né? Agradecer por mais um dia de vida, como sempre. E tomar um copo d'água, né? Que eu sempre tomo assim que eu acordo, eu tomo água, eu bebo água. Independente de eu sair para algum lugar, voltar, mas sempre que eu acordo, eu tenho que fazer minha oração e tomar um copo d'água. É o que eu sempre faço. Minha simpatia diária. Tô aqui, viu, pra concorrer esse prêmio aí. Tomara que vocês liguem pra mim. Um abraço.
0: Valeu, Jefferson. Tamo junto. Você tá na Band, Ed Brito chegando, Samuel, com Romance Rosa. 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
1: Quem tá chegando ainda da estrada em direção ao centro de Salvador encontra lentidão agora na BR-324 na passagem por Valéria. Vale o desvio para a estrada Cia Aeroporto, principalmente você que segue em direção a Cajazeiras ou Mussurunga. 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Renata Falcone para a Band FM, a sua rádio do seu jeito.
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0: 4h47 agora. Oteu, você já fez sua simpatia pra segunda-feira, Brasil e Japão?
1: Japão!
0: Você já. Já fez já?
1: Não, não fiz ainda não, brincadeira. Mas vou fazer.
0: Você já agradeceu a Vini Júnior pelo o Brasil estar nas oitavas já? Você viu o que Shakira falou? Shakira.
1: Menino, Virgínia vai
0: Shakira,
1: te pegar.
0: Shakira quer fazer o Waka, né?
1: Shakira quer fazer o Waka com ele? Eu tô a
0: Shakira
1: gag.
0: Botou lá uma mensagem pro Vini, né? Disse que tem que ser o 10.
1: Camisa 10. Ela quer que ele seja o camisa 10.
0: Exato. Bora de Entendi. Participação, Teo. Lembrando Bora. Que daqui a pouco, tá? É, daqui a pouquinho a gente vai ligar pra você. Não pode falar alô, tá? Falou alô, perdeu.
1: Perdeu.
0: Exatamente.
1: Acumula
0: valendo
1: pra amanhã.
0: R$200.
1: Segunda.
0: Amanhã tentamos juntos. Amanhã não, Teo. Segunda-feira.
1: Amanhã você vem?
0: Amanhã?
1: Amanhã. Sabe contar?
0: Boa tarde.
2: Boa tarde, Luan. Boa tarde, Matheus. A minha superstição é do alho macho. Você bota o alho dentro da bolsa, do bolso onde você for. Você bota um alho.
0: Uhum.
2: O povo não ficar com o olho em cima de você. Aí o alho fica todo murcho.
0: Ah,
2: que a pessoa vai olhar pra você, mas tá olhando pro seu alho. Só que o seu alho tá ali escondido,
0: entendi,
2: dentro de sua bolsa. Aí quando você chega em casa, seu alho tá todo murcho. Ande sempre com alho na bolsa, no bolso, que
1: aí
2: dá
1: todo
2: certo.
1: Todo dia joga fora?
2: Carla do São Gonçalo, um beijo, fique com Deus.
1: Valeu, Carla, um beijo.
0: Beijo, Carlinha.
1: Joga fora o alho todo dia. Vai ficar um fedor de alho, não?
0: Ai, ai.
3: Boa tarde. Matheus.
1: Boa tarde.
3: Matheus, você entende futebol mesmo, Matheus?
1: Entendo tudo.
3: Aqui é Mário, motorista por aplicativo.
0: Fala, Mário.
3: A minha simpatia é escrever aqui que hoje eu vou ganhar esse acumulado aqui.
1: Oh.
3: E escrito toda vez eu olhando aqui que eu vou ganhar.
1: Dá certo.
3: Essa é a minha simpatia. Coloca meu nome aí pra eu participar desse sorteio hoje. Tá acumulado, já sei. Eu não deixo de acompanhar. Hoje é meu.
0: Valeu.
1: Dá certo escrever
0: um
1: e ficar repetindo mesmo.
0: Esse é o Mário, teu.
1: Valeu, Mário.
0: Você conhece Mário?
1: Conhecendo agora.
0: Tá bom.
4: Boa tarde, amores.
0: Boa.
4: Eu também não acreditava não, viu? Uhum. Mas comecei a fazer, agora acredito.
1: Qual é, meu amor?
4: Uma velinha branca.
1: Faz o que com a vela?
4: Um salzinho grosso.
0: Olha.
4: Tudo dá certo.
1: Banho de sal grosso, tirar o olho grande.
0: Hora de música, Mayara e Maraíza. Quem sente saudade sou eu. 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

0: Band FM, 4h54 agora. Bora ligar. Valendo pra você, R$200. Não atenda dizendo alô, tá? A frase foi liberada no início do programa e você pode ser aí o ganhador deste presente maravilhoso aqui na Super Band. Bora lá. Primeiro toque já foi. Final do telefone 4519. Segundo toque. Terceiro toque. Ah, acumulou! Deixa eu ver o nome dele aqui, rapaz. Jailson, velho. Ô, rapaz. Um abraço, viu, Jailson? Você não atendeu, né? Não ficou ligado. Pega a visão, Jailson. Gente, rapaz. Perdeu aí R$200, mas uma galera aí gostou, né? Porque acumula aí, então, para R$300 na segunda-feira para você. Tem R$300 aqui na Band FM. A gente vai ficando por aqui com o nosso programa. Tamo junto, de volta na segunda. Junto com você, é claro, você mandando sua mensagem, participando. Logo após o intervalo, você fica com o Band de Olho na Bahia. E logo após tem o Band Cidade. Muita informação, tem informação pra você. Tem também entrevista. Enfim, você fica muito bem acompanhado com toda a galera no Band de Olho na Bahia e Band Cidade aqui no 104.3 FM. Um abraço e um bom fim de semana!
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5: 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O
6: trânsito fica um pouco mais intenso na Avenida Jequitaia, nas proximidades da Via Expressa e também no início da Via Expressa em direção ao Acesso Norte. Por isso, você que sai do comércio ou calçada, segue em direção ao Acesso Norte, prefira a Avenida Bonocô, que está com pista livre, você chega rapidinho. 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Renata Falcone para a Band FM, a sua rádio do seu jeito.
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0: Olá, muito boa tarde para você que passa a acompanhar a partir de agora o nosso programa Band de Olho na Bahia, sexta-feira, 26 de junho de 2026. Seja bem-vindo, seja bem-vinda. Band FM aqui em Salvador, você que ouve a gente em Feira de Santana, Alagoinhas, Euclides da Cunha, Capim Grosso, a Bahia inteira ouvindo o nosso programa. A audiência está toda pro lado de cá. Hoje, 26, comemora-se o dia do metrologista. Parabéns! E também Dia Internacional contra o Abuso e Tráfico Ilícito de Drogas. Já já a gente tem informações sobre isso, inclusive. Emerson José, muito boa tarde, tudo bem?
2: Boa tarde, Gomes, boa tarde, ouvintes, muito obrigado aí pela grande audiência. Vamos mais com mais um programa aí até às 7 da noite, dividido em dois programas, mas vamos até às 7 da noite aqui e contando sempre com a participação de todos os ouvintes. Lembrando que hoje também é aniversário da cidade de Poções. Grande abraço aos poçoenses. Matheus, boa tarde.
3: Fala, Emerson, boa tarde, Gomes, boa tarde para todo mundo acompanhando a gente aqui da Bahia inteira, Salvador, Alagoinhas, Feira de Santana, Euclides da Cunha. É, todo mundo acompanhando a gente no Band de Olho na Bahia, você sabe que aqui você pode participar, 719-9947-6363. Participe, aqui tem muita informação, muita notícia e também, claro, a sua participação. Daqui a pouco a gente vai bater um papo muito legal sobre meio ambiente, sobre o economia azul, você vai entender melhor o que é isso, mas logo logo, tá? Enquanto isso a gente segue com muita notícia e informação, Gomes.
0: Antes da informação, Emerson José citou Poções, cidade que completa mais um ano hoje, tem outras cidades da Bahia também, Catu, aqui na região metropolitana, Castro Alves, cidade histórica, e Santa Maria da Vitória, são os municípios baianos que estão aniversariando hoje. Parabéns.
2: Parabéns, parabéns. Parabéns aí, um abraço a toda essa turma.
3: Falando em nosso interiorzão, deixa eu já trazer uma informação aqui da Polícia Rodoviária Federal. Ali você que mora, a delegacia da PRF de Jequié informa interdição na pista em Itatim, na BR-116, quilômetro 517. Uma interdição total da pista, teve um acidente mais cedo e agora a informação é de que a pista está interditada totalmente para que esse veículo acidentado seja removido e então a pista liberada. Então você que está aí no interiorzão da nossa Bahia, BR-116, trecho entre Itatim, quilômetro 517, pista interditada completamente, somente para remoção desse veículo. Logo, logo, segundo a Polícia Rodoviária Federal, esse trecho deve ser liberado.
0: Muito bem, agora 5 horas e 4 minutos, você pode participar do nosso programa, fique à vontade, o nosso WhatsApp está liberado aqui, mande áudio, fale ao vivo com a gente, faça sua queixa, a sua reclamação, a sua denúncia, fique à vontade, participe do nosso programa, 719-9947-6363, 719-9947-6363. Hoje, Dia Internacional contra o Abuso e Tráfico Ilícito de Drogas, a Receita Federal apreendeu mais de 200 quilos de cocaína no Porto de Salvador. A droga foi encontrada em uma carga lícita, carga de soja que iria ser transportada para a França. É, essa empresa, detentora de 6 contêineres, aí enviou uma carga de soja e de milho. Todos os 6 contêineres passaram por fiscalização. O primeiro deles, a Receita Federal localizou mais de 200 quilos de cocaína. A carga foi contaminada. Já chegou no Porto de Salvador contaminada. Agora resta saber onde foi que o grupo criminoso conseguiu colocar a droga na carga, que até então era lícita, tornou-se ilícita com a presença da cocaína. Aí a polícia vai ter que investigar, porque essa carga veio do oeste da Bahia, do interior do estado. Em algum momento o motorista parou o caminhão? Foi isso que aconteceu? E aí o criminoso foi lá, rompeu o lacre, plantou a cocaína dentro da carga e colocou um lacre falso. Até lacre falso a organização criminosa tem para tentar enganar as autoridades. Um abraço aqui para a doutora Sandra Magnavita, ela que é auditora fiscal da Receita Federal.
3: E a Justiça da Bahia, lembra daquele caso em Salvador do homem que ejaculou dentro no ônibus em uma passageira? Aliás, não foi no ônibus, foi no metrô de Salvador, lembra? Pois então, hoje Thales Assis Santos foi colocado em liberdade. Ele deixou o conjunto penal da Mata Escura por volta de 2:30, quase 3 horas, depois de conseguir uma liminar concedida pelo próprio Tribunal de Justiça da Bahia. Segundo o advogado de defesa, Douglas Vicente Ferreira, a decisão reconheceu que a prisão foi decretada de forma irregular. De acordo com ele, não houve pedido do Ministério Público nem da Polícia Civil para converter a prisão em flagrante em preventiva durante a audiência de custódia. O advogado diz que o pacote anticrime desautoriza o juiz a decretar prisões de ofício, ou seja, sem provocação do Ministério Público ou da autoridade policial. A defesa impetrou habeas corpus e a justiça entendeu que o magistrado acabou sendo influenciado pela pressão midiática, afirmou o advogado do homem. O advogado também disse que durante as investigações não foram confirmadas outras denúncias de importunação sexual envolvendo o homem. Segundo ele, uma pessoa chegou a procurar a polícia para relatar supostos episódios anteriores e alegar que o investigado teria sido expulso de uma escola por comportamento semelhante. No entanto, conforme o próprio advogado, a denúncia não foi formalizada e nenhuma das informações foi comprovada. Então, esse homem está em liberdade. Saiu agora à tarde, por volta de 3 horas, do Conjunto Penal da Mata Escura, em Salvador, por uma decisão do TJ Bahia.
0: Agora, 5:07, a gente está acompanhando aqui os jogos da Copa do Mundo. No primeiro tempo, jogo entre Noruega e França. A França já está batendo a Noruega por 3-0. Os 3 gols anotados por Dembélé, que foi eleito o melhor jogador do mundo. Dembélé anotou aos 7, 20 e 32 minutos. Asgard descontou para a Noruega. Nada de Haaland até agora, hein? Haaland não apareceu. Mas a França vai batendo por 1-0.
2: O Haaland está no banco.
0: Está no banco, né? Senegal está dando 1-0 no Iraque. E o Iraque tem uma menos. Vai complicar a vida do Iraque com uma menos diante do Senegal. 5:08, olha, ontem a gente falou aqui sobre aquele vídeo, né, postado por Michele Bolsonaro, e o presidente nacional do PL, Valdemar Costa Neto, afirmou hoje que antecipou sua volta ao Brasil para tentar conter a crise entre a ex-primeira-dama e o senador Flávio Bolsonaro, pré-candidato do partido à presidência. Em entrevista, Valdemar disse que estava em Miami, nos Estados Unidos, mas decidiu antecipar a viagem a São Paulo por considerar o episódio muito sério. Ele disse também que pretende conversar com Michele e com Flávio ao chegar no país. O presidente do PL afirmou ainda que a ex-primeira-dama tem grande importância para o partido.
2: E olha só, demorou, né? Demorou e muito, mas finalmente foi vendido aquele prédio do Correios e Telégrafos ali na Pituba, logo ali na Paulo VI, na Avenida Paulo VI, ali na Pituba. O imóvel, gente, foi adquirido pela incorporadora Moura Dubê, né? Que fala, é isso mesmo? Por R$ 97.760.000 em leilão público e será transformado em um empreendimento predominantemente residencial. Agora, só um detalhe. Eles quebraram os Correios, isso aí todo mundo sabe, né? São bilhões e bilhões de reais em prejuízo dos Correios não, da população, do pagador de imposto. Os Correios é do povo. Tá? Do povo. Quebraram os Correios, fizeram, olha, pra você ter uma ideia, o primeiro leilão feito, que foi 2018 ou 2019, o preço mínimo ali dos Correios e Telégrafos na Pituba era de 248 milhões. Preço mínimo no leilão. Foi vendido por 97 milhões. Aí você vai dizer, é muito dinheiro? É, mas é uma ninharia perto do que vale aquele prédio e do que vale aquele terreno estar num local altamente valorizado. Então, é assim devagar. Ah, a incorporadora não tem culpa nenhuma, ela está ali para comprar se tem bobo, né? Se tem bobo, como tem nos Correios, vende. Compra, 97 milhões. Então, tenho ideia aí do prejuízo. A coisa é boa para os moradores? É, tá? Porque estava cheio de saciseiro, estavam roubando coisas ali todo dia, eu já trouxe essa notícia aqui, tá? Para a vizinhança será bom? Será bom. Agora, paguem esse prejuízo, viu, população?
0: Vamos lá, Alagoinhas, vamos acionar Alagoinhas, chegando agora com informações aqui no nosso programa Band de Olho na Bahia. Um abraço à nossa grande audiência em Alagoinhas. Jorge Ubiratã vai falar sobre a inauguração do Hospital Regional. Fala, Jorge, boa tarde.
4: Boa tarde, Matheus, Emerson Gomes e também a toda a nossa audiência do Band de Olho na Bahia. Jorge Ubiratã, diretamente de Alagoinhas, trazendo informações importantes sobre o nosso município. Alagoinhas que tem temperaturas variando hoje entre 21 e 29 graus. Semana que vem, dois dias super importantes aqui para o nosso município. 1º de julho, Hospital Regional de Alagoinhas, ou Hospital Estadual do Litoral Norte, será inaugurado, com a presença do governador Jerônimo Rodrigues e também do presidente Lula, que já confirmou o agendamento para este dia. Então, a partir de 10h30 da manhã, deverá haver a inauguração desse esperado equipamento de saúde, que deve contemplar aí mais de 180 leitos e também dar suporte a pelo menos 34 municípios aqui da região. A presença do presidente da República foi confirmada pelo prefeito do município, Gustavo Carmo. Já no dia 2 de julho é a data também de emancipação do nosso município. Portanto, a cidade estará em festa no dia 2. Então, Alagoinhas confirma aí seu início de julho com bastante festa, alegria e também com inauguração importante aqui, não apenas para o município, mas também para a nossa região, que tanto carece dessas questões relacionadas à saúde pública. Jorge Biratã, diretamente de Alagoinhas, para o Band de Olho na Bahia.
0: Muito bem, um abraço para você, grande Jorge. 5h13 agora, gente, uma informação que acaba de chegar, informação que um avião de pequeno porte se chocou contra o arranha-céu mais alto de Pequim, segundo testemunhas ouvidas pela agência de notícia. A polícia da cidade foi ao local e isolou a área ao redor do edifício. Vídeos que circulam nas redes sociais e com a veracidade confirmada mostram que um avião de pequeno porte bateu no edifício. O impacto quebrou dois painéis de vidro e deixou um buraco na fachada do prédio. A aeronave tinha um tamanho de um carro, se despedaçou parcialmente e caiu na rua. Ainda não se sabe, né, se o incidente deixou mortos ou feridos. Até então, sem detalhes sobre vítimas.
3: Olha, um homem foi preso preventivamente na zona rural de Valença, suspeito de estupro de vulnerável e tráfico de pessoas para fins de exploração sexual. As investigações apontam que os crimes eram praticados contra uma menina desde janeiro desse ano e, de acordo com o Núcleo Especial de Atendimento à Mulher de Valença, os abusos aconteciam na residência do suspeito, que era amigo da família da vítima. Ainda segundo a polícia, a investigação reuniu laudos periciais, exames médicos, depoimentos de testemunhas e outros elementos que comprovam aí o pedido de e reforçam o pedido de prisão preventiva. Durante o cumprimento dos mandados, os policiais apreenderam uma carabina calibre .22, 38 munições do mesmo calibre, celulares e outros equipamentos eletrônicos. O suspeito também foi autuado em flagrante por posse irregular de arma de fogo. Após os exames de praxe, o homem permanece agora custodiado e à disposição da justiça. Olha, uma outra informação também, a gente falou mais cedo da interdição completa ali da BR-116, quilômetro 517 em Itatim, que estava interditada totalmente para a remoção do veículo, e agora, já com informação atualizada, pista liberada. Pista liberada na BR-116, trecho de Itatim, ali no quilômetro 517. Então a Polícia Rodoviária Federal já informa que a pista está liberada, mas o motorista ainda vai ou pode sentir ali algumas consequências do engarrafamento, do congestionamento por conta da interdição, mas agora já está liberado, o trânsito deve fluir já na BR-116.
2: Olha, subiu para 920 até agora o número de mortos por terremotos na Venezuela, viu gente? Esses terremotos atingiram a Venezuela e na sexta-feira, e anunciou, segundo o presidente da Assembleia Nacional, Jorge Rodrigues, os terremotos de magnitude 7.2 e 7.5 que atingiram o norte da Venezuela na quarta-feira deixaram um cenário de devastação, com dezenas de prédios desabados, especialmente em La Guaira, cidade litorânea perto da capital Caracas. Eu vi uma informação ontem, não me lembro sinceramente de que jornal, porque são vários jornais que eu leio todos os dias, de que são milhares de desaparecidos. Então, isso aí vai acabar reforçando, infelizmente, o que eu disse ontem, né? O quadro vai ser pior. Eu disse sexta, não, gente, foi quarta-feira, tá? É porque me confundi por causa do feriado do São João. Então, infelizmente, o número vai crescer e as imagens que todos nós acompanhamos já são terríveis. São terríveis as imagens do que aconteceu na Venezuela, um povo que já vem sofrendo há muito tempo e ainda está sofrendo agora mais ainda com essa tragédia que aconteceu na quarta-feira na Venezuela.
0: Já já a gente vai à Feira de Santana falar com o Rivaldo Ramos, mas antes tem ouvinte, a Eliana, fala com a gente agora. Eliana, boa tarde.
5: Boa tarde, Gomes, boa tarde, Matheus, boa tarde. Emerson, boa José, tarde. Graças a Deus, a coleta do lixo já começou aqui na Sussuarana Velha, viu? Graças a Deus, tinha muito, muito lixo, mas já vieram aqui pegar, viu? Graças a Deus, quero participar do sorteio do álbum da Copa, viu? Eliana Ribeiro de Sussuarana Velha, uma ótima tardezinha para nós.
3: Valeu, obrigado, Eliana. Eliana está falando para quem é fora de Salvador, porque a coleta de Salvador os garis participaram de uma manifestação.
2: Mas a greve foi geral.
3: Mas para quem está acompanhando, né? Porque ela fala de Sussuarana, ela falou exatamente que voltou em Sussuarana e a coleta já deve voltar à normalidade, principalmente em Salvador, durante até pelo menos amanhã, até o sábado, é o que diz a Limpurbe. O serviço foi afetado pela paralisação nacional, como o Emerson mesmo falou, dos agentes de limpeza, que foi realizada essa semana.
2: Você sabe como é que é isso, né, Matheus? Um dia já, sem coleta,
3: já
2: meu
3: foi,
2: amigo.
3: Já acabou ali, já era.
2: Em
3: Salvador mesmo, as imagens que a gente tem assim são cenas terríveis, montanhas e montanhas de lixo.
2: Eu não vi as cenas do Pelourinho, eu fico imaginando como é que ficou o Pelourinho, porque foi numa noite de festa, né? E no outro dia começou a greve, pela manhã, né? Enfim, para você ver como é importante a limpeza urbana nas nossas cidades.
3: Pois é, como é que tá a sua cidade? Conte aqui pra gente. Salvador, você viu aí a ouvinte falando, Eliana, que deve voltar, que já começou a coleta, mas até amanhã é que a capital deve então ser normalizada aí com a coleta. Sua cidade, como é que tá? Tá suja ainda? Tá precisando de coleta? Conte pra gente no 719-9947-6363.
0: Vamos ouvir outro ouvinte aqui, o André. Cadê o André? Boa tarde.
6: Boa tarde, Gomes Nascimento. Boa tarde, Emerson.
2: Boa tarde.
6: José. Boa tarde, Matheus. Tô por cá, viu, Matheus, rapaz. Esse Matheus, Emerson, não é brincadeira, não. Viu? Ô, Gomes.
2: Oi.
6: O homem pegou um porco, o porco com medo dele, ele com medo do porco, e aí daqui a pouco ele deu uma de rezadeira. Esse Matheus aí é cada laranjada que ele se mete, viu? Esse chibio atômico.
3: Valeu, André. André, não esquece, né?
2: Ninguém esquece.
3: Não esquece.
2: Né, isso aí foi nas duas. No primeiro mês do programa, mais ou menos. Nós vamos para 5 meses ou 6 meses de programa.
0: Vamos lá com o Victor.
7: Boa tarde, Gomes.
2: Boa.
7: Matheus. Sobre aquele monte de viatura da Civil ali, perto daqui da mão, que vai subir para a saúde, que tá tudo na pista ali, fila dupla até. Pelo código de trânsito, aquilo é ilegal. A viatura só pode parar se tivesse em ação, né? Em operação. Mas ali está estacionado 24 horas. Como é que fica isso?
0: Não fica, quer dizer, fica do jeito que tá, né? É uma sede, nova sede ali da Polícia Civil. Fosse um carro comum, com certeza já seria retirado, removido do local, mas é uma viatura, né?
2: Trata-se de viatura. Mas sim, mas tem que dar o exemplo, né?
0: É.
2: Você não pode estacionar em via, ele tá falando de via dupla, isso?
0: Em cima da faixa, ocupando via. Não. Passei por lá, inclusive, hoje. Passei por lá. Vamos até Feira de Santana, Rivaldo Ramos, chegando com informações. Boa tarde, Rivaldo.
8: Muito boa tarde, Gomes Nascimento, Emerson José, Matheus Borges e amigos ligados no Band de Olho na Bahia. Atos de vandalismo e furtos de cabos elétricos têm provocado prejuízos ao sistema de transporte coletivo de Feira de Santana. As ações criminosas atingem estações do BRT, terminais de transbordo e até os próprios ônibus, comprometendo a infraestrutura utilizada diariamente pela população feirense. De acordo com a Secretaria Municipal de Mobilidade Urbana, CEMOB, na Avenida João Duval, um dos principais corredores de tráfego, os principais danos são causados pela depredação das estruturas. Segundo a Prefeitura, criminosos retiram os brises, peças metálicas de acabamento e ventilação das mini-estações, chegando a arremessá-los na pista. Já na Avenida Getúlio Vargas, o principal problema é o furto de cabos elétricos. A secretaria informa que os criminosos retiram a fiação para comercializar o cobre no mercado paralelo, deixando as estações sem iluminação e prejudicando o funcionamento da estrutura. Os terminais de transbordo também registram constantes atos de vandalismo. Entre os danos mais frequentes estão portas, pias e vasos sanitários quebrados, pichações, furto de materiais e descarte irregular de lixo. Nos ônibus, a depredação inclui bancos rasgados e riscos feitos nos assentos e paredes dos veículos. De acordo com a CEMOB, os recursos utilizados para reparar os danos poderiam ser destinados à ampliação e melhoria do sistema de transporte público para tentar reduzir os prejuízos. A Prefeitura pretende reforçar o monitoramento por câmeras para identificar os responsáveis pelos atos de vandalismo e furtos. Dos estúdios da Band FM Feira de Santana, reportagem Rivaldo Ramos.
0: Grande Rivaldo Ramos, um abraço para você, amigo, um abraço a todos aí em Feira de Santana, nossa grande audiência na segunda maior cidade do estado. Vamos com o ouvinte, Tatiane, boa tarde.
9: Boa tarde, Gomes, boa tarde, Emerson, boa tarde, Matheus.
2: Boa tarde.
9: Meu nome é Tatiane Carvalho dos Santos, moro aqui no Alto do Peru, em Salvador. Manda um alô aí pro pessoal lá em Nazaré das Farinhas, Deise, Cleidiane, Dona Nice, Vitória, Júlia, tá todo mundo ligado e sintonizado, viu? Na Band FM. Beijo, tô na Band FM.
0: Que legal, muito obrigado pela audiência de todos aí. Obrigado,
2: Nazaré das Farinhas. Um abraço ao Alto do Peru e também a Nazaré das Farinhas. Um
0: abraço pra onde?
2: Ela tá no bairro Alto do Peru.
0: Ah, sim. Não entendi o que foi.
2: Você sabe que eu fui pra casa ontem, cara, rindo sozinho do suco do Thiago com você, bicho.
0: Não, ali foi.
2: Foi suco o quê mesmo?
0: Rapaz, eu tomei um susto de verdade.
2: Suco de picles.
0: Ah, aí, foi.
2: Aí Gomes, nossa, que susto! Thiago não entendeu, não? Thiago ficou voando.
10: É porque ele tem mente. É isso. É porque Gomes é da quinta série.
2: Quinta série, cara. Mas tem que ter alguém da quinta série aqui pro programa também ter uma leveza, né?
0: Pelo amor de Deus, viu? Olha, chegou a notícia agora. É uma notícia do Rio de Janeiro. Mas eu ainda me assusto com esse tipo de notícia, esse tipo de informação. Uma empresa, gente, foi alvo de buscas em uma operação da polícia. É a Operação Carbono Oculto. Nome da empresa, Rede Sol Fuel Distribuidora. A polícia investiga a estrutura financeira do PCC e mantém um contrato milionário com o governo do Rio para abastecimento da frota da Polícia Militar. É inacreditável. Quase um ano após a operação que movimentou o mercado financeiro de São Paulo, na Avenida Faria Lima, e depois a PM, inclusive, foi questionada sobre o motivo de a corporação ainda manter contrato com uma empresa investigada por ligação com crime organizado. Aí a corporação diz que o contrato é legal, mas que vai fazer uma nova licitação para o abastecimento das viaturas. Gente, estamos falando da corporação Polícia Militar.
2: Ô Gomes, rapaz. Ô Gomes, é o seguinte... É, abastecimento de combustível.
0: Isso.
2: No caso aí são os poços. O crime organizado no Brasil, com a anuência de alguns cabeças lá de Brasília, tomou conta de tudo, trouxe isso aqui outro dia. Posto de gasolina, padaria, mercearia, fintechs, tomou conta de tudo, cara. Eles tomaram conta de tudo. Aí quando chega um governo e diz que é comparável ao terrorismo, o presidente dá um pulo. Não, não é terrorismo, não. De jeito nenhum. Nossos criminosos... Não foi eu que disse, não. Foi ele que falou. Você se lembra dessa declaração?
11: Lembro.
2: Nossos criminosos... Nossos? Nossos? Então, isso não é novidade. Isso é, Gomes, isso aí é uma gotinha no oceano, como diria o poeta. Vai aparecer muito mais e não vai chegar a 10%, cara. A 10%. Infelizmente, este é o Brasil. Infelizmente, a gente tem que dizer que tá virando, se já não virou, um narco-estado, cara. Entendeu? Um narco-estado.
11: O contrato foi de 168 milhões de reais.
2: Então, cara.
11: É muito dinheiro.
2: Estão lavando dinheiro com influencers, né? É, chamados de influencers, né? É. Então, meu irmão, você é daí pra pior, viu?
10: Olha quem mora. Mas
2: tem Copa do Mundo, não tem?
10: Tem.
2: Segunda-feira tá todo mundo com a bandeirinha do Brasil balançando pra lá e pra cá, gritando Neymar, Neymar, Neymar, Vini Júnior. Então vamos embora, vamos nessa.
10: 2:30, hein? 2 da tarde ou 2:30?
2: 14 horas.
10: Com a baba, Brasil
2: com a baba contra o Japão. Do
10: Japão. Falando nisso, você acha que vai dar o quê? Japão é forte.
2: Que esporte? Você já viu Japão é jogar forte, bola? Não é? A não ser que o Ultraman...
11: Japão venceu uma partida de virada, se não me
2: engano. Ultraman vai jogar? O Ultra Seven vai jogar? Os Jaspers vão jogar?
11: Os que vai jogar é...
2: Se o Ultraman e o Ultra Seven jogarem, então aí tudo bem, eu vou dizer que o Japão tem
10: Jaspion.
2: Chance. Jaspion é japonês,
11: não, né? Pode entrar em campo...
2: Acho que é. Será que vai jogar? Não, Japão jogando bola? Que é isso, cara? Será
11: pode entrar em campo aí? Sushi, sashimi, yakisoba.
2: Pode. Vamos lá. Esse sorteio tem bolinha gelada, viu?
11: 5:27 agora, você pode continuar participando aqui do nosso programa 719-9947-6363, mas hoje, Matheus Ramos, temos convidadas especiais.
10: Mudou
11: Matheus Ramos, Matheus Borges,
10: um abraço, misericórdia. Matheus Ramos.
2: Tom de voz, já viu?
10: É.
2: Matheus Ramos.
10: É.
2: Olha,
11: rapaz, a nossa mente nos trai de um jeito, né? É impressionante. Sabe com quem eu estava conversando antes de vir pra cá?
2: Não é sua mente nem minha mente, é sua voz que te trai.
11: Não, eu não sei o que foi que aconteceu. E eu tava conversando com ele antes de vir pra cá.
2: Se estivesse entrevistando dois jogadores do Japão, você fala, vamos lá, Matheus, tem dois jogadores do Japão pra gente entrevistar aqui agora.
10: Olha, vamos bater um papo massa agora sobre a economia azul. Agora, o que é economia azul? Calma, você vai entender melhor. Vai ter um fórum que vai acontecer aqui em Salvador também para debater esse assunto. Mas para falar sobre isso, a gente convidou duas pessoas que estão à frente aí desse assunto e sabem demais sobre a economia azul. Para isso, a gente convidou Maiara Padrão e Renata Malaquias. Bem-vindas aí ao Band Bahia. Tudo
12: obrigada,
10: bem?
12: Obrigada, Matheus. Obrigada pela oportunidade de falar de economia azul para os seus ouvintes da Band FM. Não é, Renata?
13: Obrigada. A gente está muito feliz de estar aqui com vocês hoje. Esse que é um assunto que a gente vem gestando aí ao longo de muitos anos da nossa vida, né? O Summit. É uma iniciativa nova, mas somos três mulheres ligadas ao mar, né? Tem Dávila Kess, que é nossa sócia, que também é uma das idealizadoras desse evento. E para a gente é um prazer poder falar, né? Trazer para as pessoas o que é que a gente tem como objetivo, né? Através do Summit. E aproveitar e fazer esse convite aí a toda a audiência da Band FM. E a vocês que estão aqui com a gente hoje, para estarem com a gente no dia 18 e 19 de agosto, lá na Contermas, no Porto de Salvador, é onde vai acontecer o Summit Economia Azul.
11: Que bacana.
10: Você sabe que a gente está ao vivo para Salvador, Alagoinhas, Euclides da Cunha, Feira de Santana, Capim Grosso, região metropolitana inteira, todo mundo acompanhando, e eu acredito e imagino que o pessoal deve estar se perguntando, mas o que é a economia azul? Porque esse é um conceito ainda pouco conhecido do público, né? Como é que explica a economia azul?
12: Então, Matheus, na verdade, ela é como se fosse uma evolução do termo economia do mar. Porque quando a gente fala em economia do mar, muitas vezes a gente restringe somente ao mar. E a economia azul, ela vai muito além disso, porque ela envolve envolve águas interiores, envolve os rios. Aqui na Bahia, envolve Luiz Eduardo Magalhães, Vale do São Francisco. Porque a gente tem uma cadeia econômica. Mundialmente falando, nós estamos aí tratando de 3 trilhões de dólares que movimenta a economia azul. No Brasil, inclusive, está sendo estruturado um estudo que vai calcular esse PIB, do quanto que essa economia azul ela impacta no nosso, na nossa economia brasileira, e haverá um spoiler no evento em relação ao que está sendo estruturado, inclusive junto ao IBGE e aos estudos estaduais, Fundação Aleixo Belov, de como nós vamos chegar a ferir tudo isso, porque a economia azul ela envolve turismo náutico, envolve indústria naval, envolve esportes, envolve conservação, envolve comunidades costeiras, envolve indústria naval e offshore. Enfim, a gente tem uma série de eixos que todos eles vão ser tratados nesse Summit de Economia Azul, que é um evento que idealizado aqui por mulheres ligadas ao mar, inconformadas com esse potencial gigantesco da Baía de Todos os Santos, e não só da Baía de Todos os Santos, mas nós somos o estado que tem a maior costa do Brasil e somos o estado que menos se vale disso. Somos reconhecidos, inclusive, como capital da Amazônia Azul, né, um termo cunhado pela Marinha, que já é oficialmente, a Baía de Todos os Santos já é oficialmente capital da Amazônia Azul, e inconformadas com esse potencial aí subaproveitado, a gente está trazendo através do Summit tomadores de decisões, stakeholders aí ligados a essas atividades todas, para a gente trazer esse tema à tona, porque a gente vê, por exemplo, esses eventos acontecendo no Rio de Janeiro, por exemplo, que tem inclusive uma costa muito menor, sendo desenvolvidos a cada 15 dias, a gente tem um grande evento trazendo à tona esses temas e discutindo isso para que essa economia seja desenvolvida. Então a gente tem aí um grandíssimo potencial a ser aproveitado e a gente espera deixar esse legado com o Summit aí que vai acontecer nos próximos dias 18 e 19 lá no Porto de Salvador, na Conterras.
2: Pois é, Mayara, você falou aí do turismo náutico, você falou do aproveitamento, a minha pergunta tem a ver com isso, né? A gente tem a costa atlântica, mas temos também a Baía de Todos os Santos, que é um espetáculo, né? Como fazer essa exploração náutica, né? Fazer o turismo sem agredir a natureza? Há condições de fazer isso? Eu acho que há, mas vocês que são especialistas poderiam dizer para a gente por que que isso não é feito? Vocês acham que há, por exemplo, alguns empecilhos ambientais, por isso a gente não explora tanto a Baía de Todos os Santos e também a nossa costa na Bahia toda?
12: A Bahia, eu acho que a Renata pode falar também a respeito disso, mas a Bahia, um dos maiores problemas da Bahia é o tamanho dela, né? E a dificuldade que a gente tem de articulação. Então a gente
2: está falando da Bahia exemplo, Estado ou a

0: oferecer para o mundo. Mas é um trabalho ainda muito concentrado. Então, a gente tem 56 ilhas, Moisés Cafezeiro, inclusive, questiona esse número, mas o fato é que a gente tem uma grande baía que a gente não tem como, a gente não sabe como explorá-la, que a gente que mora aqui não conhece. Então, um dos grandes problemas, na nossa opinião, é essa articulação. A falta, por exemplo, de reunir essas pessoas num lugar só e discutir tudo isso. Essa é uma grande oportunidade de articulação, inclusive a gente está articulando também uma, trazendo esse tema através da Associação Comercial da Lei de Licenciamento Ambiental, também para dentro do Summit. Você falou de impacto e de como fazer essa exploração e provocando esse equilíbrio, eu acredito que seja perfeitamente possível. O que a gente não pode achar é que uma atividade turística, por exemplo, ou uma atividade de exploração de alguns recursos, ela não vai ter impacto. O que a gente pode buscar é um equilíbrio nisso. Como muitos lugares fazem, Cozumel, a gente tem aí o Caribe, a gente tem tantos destinos turísticos no mundo inteiro que conseguem fazer isso. A gente pode sair desse lugar de pensar somente como turismo predatório e provocar essa... A gente tem vários cases. Tem empreendimentos imobiliários na Baía de Todos os Santos que tem conscientes da sua... A gente tem o Village, por exemplo, Itaparica, que é um exemplo, tá? Eu tô citando aqui porque eles têm um trabalho de ESG lá muito forte, de replantio de árvores, estão reaproveitando o Clube Med, estão apoiando as iniciativas ambientais na comunidade, no entorno da ilha de Itaparica. Então, assim, a gente tem vários exemplos de empresas que estão começando a explorar comercialmente a Baía de Todos os Santos, mas preocupadas com o impacto também em fazer essa regeneração, né? A gente acredita muito no turismo que seja regenerativo, que ele vá além somente de zerar o impacto, mas que o turista, ao desfrutar desses lugares, ele possa deixar o destino melhor do que ele encontrou. E esse é um grande desafio. Então, não é somente um turismo sustentável, é um turismo, por exemplo, regenerativo. Isso eu estou falando, estou focando no turismo para dar um exemplo do que você perguntou aí de como poder equilibrar tudo isso. Mas eu vejo assim, a gente percebe esse problema de articulação e acredita que esses momentos sejam propícios para isso, né, Renata?
1: Inclusive, a criação da Secretaria do Mar, a gente considera como um passo muito importante também do ponto de vista do turismo, né? Existem algumas iniciativas que a Secretaria vem cuidando justamente para estimular esse turismo de uma forma responsável. E é como a Mayara falou, do turismo regenerativo, além dele devolver e qualificar ainda mais o espaço, ele gera um pertencimento. É importante que nós, soteropolitanos, nós que somos filhos da Baía de Todos os Santos, saibamos também qual é o nosso papel enquanto pessoas que recebem um turista, justamente para mostrar o valor e a importância desses recursos naturais e estimular um turismo que seja feito de forma responsável. E um dos pontos que a gente vem ouvindo, né, a gente visitou e conversou com muitas pessoas, é sobre o turismo de cruzeiros, né, que eles falam que é um turismo predatório. Eles chegam, ficam pouco, deixam resíduos, né, deixam marcas aí da visita, mas são incapazes de gerar muita riqueza e devolutivas também sociais através desse tipo de turismo. Então, a gente tem uma tradição aqui na Bahia que vem se perdendo, que são os saveiros, que a gente tem conversado com Marcelo Bastos, que é o idealizador do projeto Içar Velas. Ele acabou de receber um incentivo aí, de lei de incentivo para desenvolver a transmissão do saber da marcenaria dos saveiros, né, que é uma arte que passa de geração para geração, de forma que ela seja perpetuada através do ensinamento que é passado do mestre que constrói, né, do mestre carpinteiro que constrói o saveiro, para as próximas gerações. E os saveiros já foram muito importantes, inclusive, para o desenvolvimento aqui do comércio pelas nossas águas, né? Um turismo é um transporte de cargas que faz o saveiro, e tem toda essa questão cultural envolvendo o saveiro como um emblema de memória mesmo da nossa Bahia, que vem se perdendo, mas que a gente vê uma iniciativa de retomada que a gente acredita muito que vai dar certo, né? Outro exemplo que a gente pode dar é a iniciativa da Promar com as fazendas de corais, né? Eles estão fazendo um estudo e testando, né, como é que a gente pode dizer de uma forma muito simples para as pessoas entenderem, é o replantio de corais. Eles pegam, criam através do próprio substrato de outros corais, eles vão criando...
0: Do coral invasor.

0: invasor, exatamente. Ele transforma o coral invasor em uma forma de dar vida a corais que precisam ser recolocados no ambiente aqui da nossa Baía de Todos os Santos e que vêm sendo retirados pelo uso inadequado de embarcações que passam, que quebram, a própria pesca de bomba também, que destrói aí uma parte, né, de toda essa biodiversidade. Então a gente já vê algumas iniciativas nascendo sobre essa possibilidade do turismo regenerativo, que nos dá uma esperança muito grande de que isso seja visto de uma forma positiva e importante. Mas eu particularmente acredito na importância de nós, soteropolitanos, baianos, entendermos o que nós temos de riqueza aqui em nossa Baía de Todos os Santos, que a gente defenda isso de uma forma consubstanciada, né, com as devidas iniciativas públicas e privadas envolvidas aí, mas que a gente parta de um senso de pertencimento para que isso se perpetue de uma forma adequada.
1: Ainda sobre, rapidinho, só para passar aqui para Matheus e Gomes, vocês duas estão falando de equilíbrio. Eu queria só abrir aspas aqui pela sujeira das pessoas que frequentam o mar, principalmente a Baía de Todos os Santos, a sujeira que é deixada nas marinas. Se vocês fizeram uma visita às marinas ou aos postos, né, de combustível de barcos, jet ski, lanchas, você que sai de jet ski sabe disso, você que sai de lancha sabe disso, você tem que sair desviando do lixo, principalmente plástico.
0: Uma tristeza.
1: Pra não enrolar na hélice e não parar a lancha ou parar o jet ski. É um negócio impressionante. E o que eu mais fico impressionado, viu, Gomes, Matheus e ouvintes, que são pessoas que têm lancha. Ah, lancha não é barato. Pessoas que têm jet ski que também não é barato. E jogam lixo. Então, eu acho que essa conscientização, eu acho que é um papel importante de vocês. Só agora, pegando aqui, você falou de resíduo que os cruzeiros deixam, né? Uhum. Eu tô falando de resíduos de lixo algumas pessoas jogam no mar. Uhum. E que atrapalham todo o ecossistema. Que resíduo seria esse de cruzeiro? Porque eu não entendi.
0: Não, na verdade, não são resíduos de cruzeiro. São os visitantes, eles descem, fazem aquela visita ali, mas o que as autoridades que tratam do turismo em Salvador falam é que se trata de um turismo predatório, porque ele não deixa nada que possa desenvolver a economia de uma forma consistente. É diferente do turista que vem, que desce no aeroporto, que se hospeda no hotel, que almoça num restaurante, que ele fica uma temporada aqui maior e que com isso ele deixa em relação a dinheiro, né?
1: Ah, mas eles têm um período que eles ficam aqui, né? Sei lá, 4, 5 horas. Mas
0: é um período curto.
1: De qualquer forma, entra dinheiro, né?
2: Entra. Entra e desenvolve ali um comércio local que ele não reverbera de uma maneira na cadeia assim que seja satisfatória.
0: Significativo, né?
2: Mas assim, você percebe que os paraísos ambientais no mundo não recebem cruzeiros. Noronha, por exemplo, você não entra de cruzeiro por lá, justamente por conta do impacto que é causado por esse tipo de turismo, né? Que aí a gente tem uma série de questões e aí levantando de que forma as empresas tratam seus próprios resíduos e tudo mais. E aí, falando de lixo plástico, a gente tem hoje... Havia uma projeção que em 2030 a gente ia ter mais plástico do que peixe no mundo, mas eu acho que a gente já chegou nessa marca. A gente tem uma sorte muito grande aqui na Baía de Todos os Santos, que a gente tem uma limpeza natural feita pelas próprias correntes. Então, apesar do tamanho e da poluição, a gente tem esse lixo que, de certa forma, é levado. E a gente se depara com ele todos os dias. Eu sou mergulhadora da Baía de Todos os Santos e remo também, nado, e não tem nenhuma vez que eu entre no mar e que, apesar de me deslumbrar ali com todas as belezas que a gente tem, eu não volte com algum tipo de resíduo. Então eu vou remar, eu trago plástico, vou nadar, eu trago plástico, eu vou mergulhar, eu encontro plástico junto com os peixes, com as tartarugas. A gente inclusive faz mergulhos recorrentes para trazer e tentar conscientizar de maneira simbólica a retirada desse plástico, sobretudo ali no Parque Marinho da Barra. Você falou em lanchas e jet skis. A gente tem hoje já uma sinalização com boias ali naquele Parque Marinho, que vai que é na entrada ali do Farol até mais ou menos ali a região do Forte Santa Maria, que as lanchas não respeitam, que as embarcações não respeitam, que elas ancoram. A gente tem ali um santuário ecológico, que apesar de toda a depredação, a gente ainda tem muita vida. A gente tem grupos, por exemplo, capitaneados por Bernardo Mussi, como o Fundo da Folia, que faz também essas limpezas recorrentes. Eles retiram uma grande quantidade de lixo, sobretudo depois dos eventos, de festas, de carnaval. Tiram todo tipo de resíduo daquele Parque Marinho da Barra. Mas a gente tem, só naquela região ali, a gente tem 3 naufrágios históricos, que estão cada vez mais depredados. A gente que mergulha e que tem, inclusive, uma configuração que é única no mundo, de quantidade de naufrágios históricos. A gente tem o maior museu arqueológico subaquático do mundo, que é a Baía de Todos os Santos, com naufrágios que podem e devem ser explorados de maneira turística, inclusive, mas que nós não nos promovemos enquanto destino de mergulho, por exemplo. Né? A gente entra no site do Ministério do Turismo e as recomendações são Arraial do Cabo, São Fernando de Noronha, e ninguém tem consciência do que a gente tem aqui a 7 metros de profundidade, do potencial histórico que a gente tem, não só ali no Parque Marinho da Barra, mas no o Bleckeder, na Cidade Baixa, e outras formas de explorar isso. E o desafio é esse, é equilibrar poluição, impacto, aproveitamento, desenvolvimento de turismo. São muitas pontas aí a serem amarradas e não é um trabalho fácil de se fazer. Né?
0: Aí eu volto na questão do pertencimento. O soteropolitano não sabe que a gente tem esses naufrágios naturais ali na região do... ali por trás do Porto da Barra. São 3. A Imaiara, que é mais técnica do que eu nesse assunto, vai poder saber falar melhor. Em outros lugares, o turismo de mergulho, a pessoa, né, o turista, ele pega uma embarcação, ele se afasta da costa. Dependendo do lugar, ele tem que ter uma certificação específica para fazer esse mergulho. É água fria, né? Então, é água turva, e mesmo assim isso acontece. E aqui em Salvador, a gente tem uma possibilidade de fazer esse mergulho sem precisar saber nadar. Né? Você entra andando no mar e você consegue chegar até esses lugares e fazer essas observações. Eu nunca fiz mergulho, né, subaquático, mas eu tenho aquelas máscaras que cobrem o rosto, né, e faço aquela planação ali no farol, no Porto da Barra. Meu filho também faz, meu marido. A gente já viu coisas incríveis assim. E a poucos metros de profundidade. Imagine esses lugares que Maiara acessa, com toda essa possibilidade de ver e de se aproximar dessa natureza. Então, o próprio soteropolitano não sabe disso. E eu acredito que, por não saber, não valoriza. E esse ato de você fazer um descarte irresponsável passa pela questão cultural, eu acredito, mas também pelo desconhecimento do que isso causa. Né? Por mais campanhas que a gente veja, que o plástico não se dissolve na natureza, que ele perdura aí, que ele compromete a vida de animais. Se a gente for na praia do Porto da Barra, e eu frequento muito o Porto da Barra porque eu moro ali na região, num domingo de tarde, é triste demais o que a gente vê. De canudo, de resto de comida, de garfo, de palito de churrasco.
1: Lata.
0: Tampa de garrafa. Então, assim, as pessoas precisam começar a entender que elas fazem parte do meio ambiente. E com isso, elas têm esse dever, essa obrigação. Vai pra praia, leva seu saquinho, recolhe seu lixo, tira dali, porque a corrente vai puxar pra dentro e aquilo ali vai voltar pra gente. Já tem estudos mostrando que existe plástico nas células dos peixes que a gente come. Então, a gente tem plástico dentro do nosso corpo. E as pessoas, às vezes, né, não se dão conta da importância de fazer essa preservação, não porque é bonito ou porque é legal, é porque é necessário mesmo.
3: Falando do potencial marítimo, estamos ao vivo também no YouTube. Você que está acompanhando a gente pelo YouTube, participe também, viu? Ó, falando do potencial marítimo da Bahia, a gente sabe que é gigantesco, é enorme. Mas o que impede do Estado ainda liderar, Renata Maiara, esse setor? Por que a gente ainda não é líder? Ou é líder?
2: Eu acho que, assim, resumidamente falando, a gente tem uma falta de articulação muito grande. Né? O desenvolvimento desse setor, ele parte de uma tomada de decisão conjunta mesmo. Da gente trazer esses temas à tona, da gente falar a respeito disso, porque a gente tem falado de economia azul em muitos lugares, e onde a gente chega, esse tema ainda é novo, esse tema ainda não é discutido, não tem muito espaço na mídia, a gente não realiza eventos, a gente não traz essas discussões à tona, e a gente gente sabe que transformar o mundo depende de um grupo de pessoas engajadas, que pode ser inclusive um grupo pequeno, mas um grupo que seja articulado e que tenha poder suficiente para tomar as decisões certas. Então a gente acredita muito nessa reunião de lideranças, que é um formato que os summits provocam, que é justamente a partir disso a gente provocar essa... É uma grande provocação mesmo, sabe? De todas essas lideranças, de trazer poder público, poder privado. Grandes empresas estão conosco no Summit, empresas que atuam no setor industrial da Bahia de Todos os Santos, empresas que atuam no turismo, indústria
0: academia
2: naval,
0: também, offshore, universidade.
2: É importante também, porque é um ambiente, né, que vai formar profissionais que vão atuar nesse mercado. E a gente tem esse mundo aí de coisas a tratar, e eu enxergo assim que esse setor ele precisa ser desenvolvido através de tomadas de decisões conjuntas e de articulação. É um grande problema que eu vejo não só no Bahia de Todos os Santos, mas em toda a costa. A gente tem uma cidade que é uma península e a gente não tem uma cultura náutica desenvolvida. A gente sempre traz o exemplo de La Rochelle na França, que é uma mini baía, mas que tem, assim, uma quantidade absurda de barcos, porque as pessoas, as crianças...
0: E de eventos também que acontecem lá dentro.
2: Exato. Inclusive, sairá uma regata no ano que vem, lá de La França, aqui para Salvador, que vai fazer aí um transatlântico, e a mini transatlântico, que inclusive é um tema que vai estar no Summit. Então, a gente tem exemplos de lugares com potencial incrivelmente menor, mas que tomadas de decisões e articulação, não, nós vamos desenvolver isso agora, nós vamos implantar cultura náutica. Então a gente acredita que a cultura, a gente ainda tem a ideia de que o mar é traiçoeiro, a gente ainda não tem essa relação direta com o mar, a gente não conhece aqui em Salvador, a gente não conhece a Bahia de Todos os Santos, a gente, enfim, a gente não desenvolve essa relação, o desenvolvimento dessa cultura parte de quem está no poder, parte de quem está com poder político e econômico para poder fazer isso acontecer. Então a gente tem presenciado aí projetos nas esferas estaduais e municipais de tentar incluir já na grade das crianças educação azul, educação, sim, ambiental. A gente tem visto muitas iniciativas nesse sentido, então a gente acha que é um trabalho que não acontece da noite para o dia. A gente tem um trabalho de estruturação já sendo estudado e feito na Bahia de Todos os Santos há muito tempo. A gente tem inauguração recente de marinas, porque a gente tem, por exemplo, vou citar o exemplo de Arraial do Cabo, que hoje é um lugar que tem uma lei federal instituindo Arraial como capital nacional do mergulho. E aí eu, como mergulhadora, fico um pouco chateada com isso, porque a gente aqui não se promove, assim. Você vai para Salvador para curtir o carnaval, mas você não vem mergulhar em Salvador, né? Quando você pensa em mergulho, você pensa em Bonito, lá em Mato Grosso, você pensa em Fernando de Noronha. Mas Fernando de Noronha, a gente tem um naufrágio lá, que é o Corveta, que está a 40 metros de profundidade. Eu só mergulho lá se eu tiver a certificação avançada. Em Recife, a gente tem um parque de naufrágios artificial, que foi provocado através de afundamentos de rebocadores, quase todos iguais, e criaram um parque de naufrágios. A gente tem um parque natural histórico aqui, de diversas embarcações que foram afundadas naturalmente em diversos momentos diferentes da história.
4: São os ferry boats, né?
2: Os ferries, eles foram afundados. Anterior aos ferries boats. Mas, assim, naufrágios históricos, longo de toda essa representação comercial que a Bahia sempre teve, desde o descobrimento do Brasil, essa importância portuária mesmo de ser grande hub de relação econômica com o resto do país, de ter sido a primeira capital do Brasil e tudo mais. Mas o que eu estou falando é, assim, desse desenvolvimento, né? Porque em Recife eles tomaram a decisão de afundar vários naufrágios, fazer vários naufrágios ao mesmo tempo. Criaram um parque de forma artificial. E hoje promovem Recife como capital dos naufrágios.
1: Aqui também já foi feito, né? Com o ferry boat.
2: Foram feitos dois afundamentos.
0: Muito recentemente.
2: Tem um na Bahia de Todos os Santos, próximo ali ao Yacht Club, que inclusive já tem coral se formando na estrutura e a gente já tem, mas ele fica um pouco mais profundo. E tem um que foi afundado recentemente ali nas imediações da Praia da Paciência, no Rio Vermelho. E já tem a Secretaria de Turismo Estadual, já está programando os novos. A gente já tem também o Forte São Marcelo aí, que está pronto para ser explorado, receber com outras atividades. Enfim, tem muita coisa acontecendo nesse sentido. Mas aqui a gente tem, então, assim, eu, como mergulhadora, eu fico chateada de ver Recife como capital dos naufrágios. Como Renata falou, a gente tem que pegar uma embarcação, tem que tomar remédio para enjoo para chegar no local.
0: No local.
2: mergulho. E tem que mergulhar muito profundamente. E eles recebem mais turistas de mergulho, que é um turista AB, não é um turismo de massa, é um turismo turista segmentado. Né, segmentado, mas que traz muito recurso, que traz a família inteira e que pode interagir com a cidade enquanto desfruta desse turismo de conhecer a história do Brasil subaquática, através dos naufrágios, uma história que é contada no fundo do mar e que a gente tem oportunidade de conhecer aqui, a gente não conhece. Então, enfim.
0: Esses naufrágios do Porto da Barra, ali em torno do Farol, foram de embarcações mesmo que foram bombardeadas, né? Naquele período de tomada de comércio. Aí o primeiro afundamento foi isso, o segundo bateu no primeiro e afundou também. Então, no Farol da Barra tem ali o Museu Náutico da Bahia, né? E ali eles têm uma série de peças que eles tiraram do fundo do mar, desses naufrágios. Então você encontra joias, você encontra pedaços de louça, enfim, várias coisas, né, das pessoas que estavam nessas embarcações. E isso conta parte da história do nosso país. A gente não está falando de Salvador apenas, a gente está falando do nosso país, né? A Salvador, ela desempenhou um papel muito importante na época do processo de independência do Brasil, tanto é que o 2 de julho vem aí, que é uma data em que se comemora a independência do Brasil na Bahia, né? A gente passa a infância toda ouvindo independência da Bahia, mas na verdade é a independência do Brasil na Bahia, um movimento que acontece um ano depois, né, da proclamação da República, da independência, e aconteceu aqui. A gente teve batalhas em terra, né, com os caboclos e tudo mais, que a gente vê as representações, mas a gente teve as batalhas pelo mar. E essas embarcações, elas são provenientes desse tipo de evento que aconteceu no mar aqui da nossa costa e estão lá contando parte da história da nossa nação.
1: Rapidamente, a Karen está aqui no nosso canal do YouTube. Gente, dê o like, se inscreva no canal do YouTube da Band FM, agora 5h54. Acho que é Davi ou Dávila, o nome que está aqui. Amanda, entrevista, parabéns Band por colocar a economia azul em foco neste importante canal de comunicação. Muito grata, valeu. E Verônica Padrão.
2: Ah, minha mãe deve estar assistindo.
1: Ela está dizendo o seguinte: oi, Mayara, filha, estamos assistindo você e a Renata aqui em Rio Branco, Acre. Valeu, maravilha. Dona Verônica.
0: Obrigada, Dona Verônica, pelo apoio aí.
3: Olha, Renata, Mayara, foi massa aí. Bom falar sobre a economia azul. O nosso tempo está acabando, mas lá em agosto, 18 e 19, todos esses assuntos vão poder ser conversados, debatidos.
0: Na Contermas, no terminal turístico, ali por onde chegam os navios de cruzeiro, no Porto de Salvador.
2: As inscrições já estão abertas, nós liberamos um lote gratuito de ingressos, os primeiros, através do Simpla. Se você colocar lá Simpla, Summit Economia Azul Salvador, você vai encontrar o link para poder se inscrever. Dias 18 e 19, a gente vai ter uma noite de abertura e o dia seguinte todo de conteúdo, várias ativações. Então, se você quer saber mais, você do meio acadêmico, você que se interessa pelo mar, vários assuntos a respeito de economia azul estarão sendo tratados e a gente conta com a presença de vocês.
0: E a gente tem o site também, www.summiteconomiaazul.com.br, onde vocês podem conferir todos os palestrantes que já estão confirmados, a justificativa, né, por que que a gente está criando um evento como esse aqui em Salvador, e a programação completa também, os temas dos painéis e tudo que vai acontecer lá no dia 18 e 19.
1: Boa sorte.
3: Muito obrigada, valeu, Renata Marquinhos, Mara Padrão. Obrigado,
2: viu? Valeu, obrigada, Matheus, Gomes, todo mundo.
4: Valeu, obrigado. 5h56, atenção, Rede. Band de Olho na Bahia vai ficando por aqui. Segunda-feira tem mais. Mas a gente segue aqui que já tem o Band Cidade.
1: Até já.
3: Tchau, gente.
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2: O trânsito ainda carrega na BR-324 desde Simões Filho até a chegada a Valéria, por isso vale o desvio por dentro de Simões Filho e depois pegar a estrada sem aeroporto para ganhar tempo. 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Renato Falcone para Band FM, a sua rádio do seu jeito.
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0: Muito bem, a partir de agora você passa a acompanhar o Band Cidade pela Band FM em Salvador, 104.3, a rádio que pega em todo lugar. Muito obrigado pela grande audiência, você que ouve a gente de casa, do carro, do trabalho, pela internet, através do celular. Obrigado pela companhia. Fique à vontade para participar do nosso programa, você tem espaço aqui. Mande a sua informação do trânsito, a movimentação na cidade, movimentação no ferry. Mais cedo tinha fila no ferry. Como é que tá a movimentação nas estradas aí? Fale com a gente. 71999476363. Mande áudio e fale ao vivo com a gente aqui no Band Cidade. Emerson José, boa noite.
3: Oi, Gomes, boa noite, ouvintes, aqueles que estão chegando agora. Vamos para mais uma hora de programa aqui na Band FM. Tudo bem, Matheus?
4: Tudo bem, Emerson. Tudo bem, minha gente. Bem-vindo aqui ao Band Cidade. Agora com muita informação, Salvador, da nossa cidade. Você está acompanhando a gente? Mande um WhatsApp, a gente quer te ouvir também. 71999476363, esse é o WhatsApp do Band Cidade, que já está aberto para você mandar o seu recado pra gente, comentar as notícias e também falar como é que tá a sua cidade, seja na região metropolitana, Salvador também. Participe com a gente, mas antes vamos para as principais manchetes do dia, Gomes Nascimento.
0: Vamos lá, 6:03 agora.
4: Folha de São Paulo.
0: Redução da maioridade penal tem apoio de 79% do país, menor índice da série, mostra Datafolha.
3: Rapaz, olha, o detalhe está, a maldade está nos detalhes. Sinta a maldade aí nessa manchete, o Gomes.
0: Menor índice da série?
3: Pois é. Se 79% dos brasileiros querem que baixe a maioridade penal. Aí vem o jornal, com todo o respeito que tem, tanto que eu coloco aqui nas manchetes, diz menor índice da série. Então qual é o maior índice da série? Passa de 100%? Nós vamos burlar a matemática? Né? É melhor dar uma manchete, nós somos contra. É impressionante, cara. E isso você vê também em alguns canais de televisão. Gente, nós estamos falando de 79%. 79% querem acabar com essa bandidagem.
4: Estado de Minas.
0: Justiça de Minas instaura incidente de sanidade mental de homem que decapitou a mãe.
3: Falei isso ontem, né? Falei sobre isso ontem.
4: Correio Brasiliense.
0: Itamaraty confirma a morte de 2 brasileiros em terremotos na Venezuela.
3: Um até de Gama, lá em Brasília. Infelizmente, já quase 1000 mortos. Depois vou pedir para o Matheus atualizar para nós aí, porque e vai aumentar, infelizmente, a nossa solidariedade ao povo venezuelano.
4: Aqui na Bahia, Correio.
0: Antigo prédio dos Correios na Pituba é arrematado por 97 milhões de reais.
3: Eu falei em leilão, né? Eu falei isso na primeira hora, eu vou repetir, viu, gente? No primeiro leilão em 2019, ou 18, não me lembro, o lance simples era de 248 milhões de reais, inicial. 248 milhões de reais. Foi vendido por 97 milhões. Quem paga o prejuízo? Você, eleitor. Você, pagador de imposto.
4: Tribuna da Bahia.
0: IPVA, placa final 7, tem desconto de 85% até segunda-feira.
4: À tarde.
0: Japão empata com a Suécia e será o adversário do Brasil na Copa.
3: Que manha, hein?
4: Inclusive, tem participação de ouvinte até falando sobre isso, viu? Sobre o placar do Brasil e Japão. Japão vai enfrentar o Brasil vai enfrentar o Japão na próxima segunda-feira. E a Isabel falou, boa noite, bancada. Placar noite. Brasil 2-1 com gol de Vini Júnior.
3: Se ganhar só de 2-1 no Japão, é melhor não comemorar, não.
4: Japão é ruim assim, hein?
3: Pelo amor de Deus, já vi japonês jogar bola. Volta a falar. Ultraman vai jogar, Ultra Seven vai jogar.
4: Jaspion.
3: O Jaspion vai jogar. o Speed Racer vai jogar?
4: Ai, minha gente, você acha que vai dar o quê? Brasil ou Japão? E quanto?
0: Só lembrando que outubro do ano passado, a seleção asiática derrotou o Brasil de virada por 3-2 no Morumbis, em São Paulo. Não, Japão não meteu 3.
3: Não foi lá, não. Foi lá na Europa, no Japão, o jogo. Inclusive, os quatro titulares, melhores jogadores do Japão, não estão na Copa e jogaram esse jogo. E a seleção brasileira estava se formatando. Não tem nem comparação o elenco da seleção brasileira com o Japão. Pode ir, não foi no Morumbi, não. Pode olhar aí.
4: Na rede social, o povo está postando o time do Japão pegando pesado na academia e falando assim: meu Deus, será que o Brasil vai passar pelo Japão no mata-mata? Porque o povo agora só bota assim, malhando, jogar bola.
0: Segundo Joaquim Clemente, não. Se você confia ou acredita em previsão, lá vai, ó.
4: Vai perder.
0: Um método econômico desenvolvido pelo analista em 2014 para antecipar o desenrolar de cada edição do Mundial. No artigo em que mostra sua previsão para este ano, publicado em 9 de abril, antes mesmo da Copa começar, ele cravou: Brasil e Japão vão se enfrentar na rodada de 16avos de final e a seleção asiática vai se sagrar vitoriosa. Rapaz... Com base em diversos fatores, como PIB per capita, tamanho da população e temperatura, o sistema utiliza variáveis inesperadas no universo do futebol para calcular as chances de uma determinada seleção ser campeã. Esse camarada aí acertou previsões nas últimas 3 Copas e anunciou em abril que o Brasil ia ser eliminado pelo Japão. Mas esse camarada sabia que o Brasil ia encarar o Japão, rapaz? Ah,
3: não, é só olhar a tabela.
4: Ué, mas...
3: A tabela já vem com chaveamento. Ele viu lá, tem Holanda e Japão. O óbvio é a Holanda ficar em primeiro, o Japão em segundo, o Brasil em primeiro na chave dele. Poderia dar uma zebra de Marrocos ficar em primeiro. Então é só olhar o chaveamento, sim, entendeu? É por isso. Agora, tinha polvo. Você lembra do polvo?
4: Lembro.
3: Você acredita nesse negócio? Ó, Matheus.
4: Eu já fiz do porquinho.
3: Isso que eu ia falar com você. Coloca o porquinho, cara. Eu ia dizer isso pra você agora. Sim. Você colocou, tá no seu Instagram?
4: Ainda não postei.
3: Ah, eu não vi, não. Eu ia dizer isso aqui agora. Se tem o polvo... Ô, gente, não é o polvo que vota, não. O polvo com os tentáculos. Tem que ter o porquinho do Matheus. Hashtag porquinho do Matheus na Copa.
4: O pior...
3: Hashtag porquinho do Matheus na Copa.
4: O pior é que tem...
5: O Brasil vai ganhar a Copa, Dino, seu nome.
3: Como é que você vai fazer? É melhor você fazer o seguinte, ó. Você bota lá assim, ó. Brasil de um lado e
4: manda ele escolher, né?
3: E aí manda ele escolher
4: o Japão.
3: É, o Japão do outro lado lá. Se ele fizer deu Japão, se fizer só Brasil. Ai, sorrindo, viu?
0: Essa foi boa.
4: Essa foi boa mesmo.
3: Porquinho, ai, hashtag porquinho do Matheus na Copa, viu, gente?
4: Dino, o nome dele. Ai, meu Deus. Vamos lá, participe. 719-9947-6363. Ó, trazer uma atualização aqui pro pessoal que tá na estrada ou que tá na região metropolitana. Tem. Troquei o celular, estou olhando um achando que era o meu. Peraí, agora aqui assim, ó. São Sebastião do Passé, uma interdição parcial. Interdição parcial nesse momento na BR-324, quilômetro 560. Ocorre uma interdição parcial sentido Feira de Santana por causa de um acidente. Teve um tombamento de uma carreta, isso foi mais cedo, no final da manhã, só que agora de noite voltou a ser interditada parcialmente de novo. Então fique atento aí, você que vai passar pela 324 na altura de São Sebastião do Passé, quilômetro 560.
0: Muito bem, vamos seguindo por aqui com Band Cidade pela Band FM em Salvador. Tem a participação do nosso ouvinte Nilson. Fala, Nilson.
6: Gol Nascimento, é uma vergonha esse ferre aqui, viu? Tô na fila desde 11 horas da manhã, agora que eu tô conseguindo chegar em Salvador. Quem pode, como é que pode uma coisa dessa?
3: Meu Deus.
4: É, amigo. Deixa eu até atualizar como é que tá.
3: E olha, ele tá falando de sexta-feira, hein?
4: É.
3: Você imagina domingo.
4: Segunda ou segunda? Domingo já começa.
3: E segunda também.
4: É. Vou até atualizar aqui pra você que tá acompanhando a gente no Band Cidade, como é que tá a fila no ferry boat. Você viu que desde cedo ele está tentando fazer a travessia. Chegou agora em Salvador. Ferry boat, segundo quilômetro. Quem vem da ilha para Salvador, fila intensa, mais de 3 horas de espera. Nossa. Quem sai de Salvador vai para a ilha, pouca fila. Situação é de pouca fila. Mas quem vem de lá para cá, rapaz, aí vai ter fila intensa, mais de 3 horas de espera. Ferry boat Verde Sangalo, Maria Bethânia, Rio Paraguaçu, Zumbi dos Palmares estão fazendo a travessia. Então são 4 embarcações nesse momento fazendo a travessia aí no sistema ferry boat. Ó, Emerson pediu pra gente atualizar o número de mortos da Venezuela. São 920 mortos. O número de mortos foi reportado como 920, só que tem 3.360 feridos. Então, a situação ainda é crítica, equipes de resgate socorridas.
7: O que mais me preocupa é o número de desaparecidos.
4: Pois é,
7: esse, tem ainda. Isso é tem... que me preocupa, porque os desaparecidos nessa altura do campeonato.
4: 50 mil pessoas, segundo a ONU.
7: Desaparecidos? É,
4: cerca de 50 mil pessoas podem estar desaparecidas.
7: O terremoto foi na quarta. Se você tem 50 mil desaparecidos até agora, achar. É porque vai subir muito o número de mortos, infelizmente.
4: É uma estimativa da ONU que acredita aí que 50 mil pessoas possam estar desaparecidas. O governo venezuelano tem enfrentado desafios grandes aí em resposta a esse terremoto. Infelizmente, 920 pessoas morreram, mais de 3.300 feridas. Só para ter ideia, 250 prédios foram derrubados ou foram danificados. É uma situação crítica mesmo.
7: Caramba, triste demais. E ainda bem que não causou um tsunami.
4: É, ainda bem.
0: Olha, gente, o pré-candidato à presidência e o ex-governador de Minas Gerais, Romeu Zema, participará das comemorações do 2 de julho, data que marca a independência da Bahia. A presença do mineiro foi confirmada pelo Diretório Estadual do Novo, que convocou apoiadores para participar do cortejo cívico com o tema Bahia Livre. A concentração está marcada para as 7 horas no Largo da Soledade, em Salvador. Romeu Zema apoia o ex-prefeito de Salvador, ACM Neto, na disputa pelo governo da Bahia. Ao que parece, o presidente Luiz Inácio Lula da Silva não estará no desfile do 2 de julho. Né? A princípio havia uma expectativa por parte do diretório do PT aqui em Salvador com a presença, a chegada do presidente Lula para o desfile do 2 de julho. Ao que parece, isso não vai acontecer. Aí já tem gente falando que pode ser por conta de Jax Wagner. A culpa agora é do Wagner.
4: 71999476363. Gomes Emerson, hoje tem sorteio do álbum da Copa.
0: Hoje tem álbum da Copa?
4: É, participe. E não é só o álbum puro não, tá? É álbum e figurinhas.
0: Olha aí.
4: Então participe, mande aí pra gente hashtag álbum da Copa, que aí você já entra no sistema de sorteio pra ganhar o seu álbum e deixar sua criança ou você mesmo feliz ganhando seu álbum aí da Copa.
0: É só mandar mensagem de texto com seu nome completo, bairro onde mora.
7: Tem muito pai que usa criança como desculpa, mas é ele que quer.
4: Pra realizar o sonho pessoal, então vai ali.
7: Legal.
0: Alô, Léo Soares, cadê você?
8: Boa tarde, bancada.
0: Boa.
8: Isso aí, Gomes. Capital, cidade, mano, isso aí é o crime. Você chega numa cidade pequena, é os próprios políticos. Muito longe não. Chega em Ribeira do Pombal, o antigo prefeito vi lá. O cara mandava na cidade toda, o cara calçou a cidade toda, a fábrica de paralelepípedo era dele. Chegava os carros da prefeitura e abastecer os postos, era dele. Merenda para os colégios, hospital, pegar no supermercado, era do sogro dele. Então, cara, isso aí não é de se assustar, não.
0: Tá aí, nosso querido Léo Soares, um abraço para você, Léo, toda a família ouvindo a gente agora. Marcelo, cadê você?
9: Boa noite, Gomes e Emerson.
7: Boa noite.
9: Mateus.
7: Boa noite.
9: Aqui é Marcelo de Camaçari, motorista de aplicativo. Ô, Gomes.
0: Oi.
9: E aí, Gomes? E o suco, rapaz? Fala aí do suco aí, rapaz. Do suco que você tomou ontem.
0: Tomei não,
9: fala
0: pai.
9: Aí pra gente saber como é que foi.
0: Não tomei não. Ele disse, tô fora.
7: Ele disse, só vai beber esse suco quando estiver com cãibra. Porque segundo o Thiago, é pra curar cãibra.
0: Rapaz. Alô, Mário. Cadê você?
10: Tá de bancada, Emerson, Matheus e Gomes. Aqui é Mário, motorista por aplicativo.
7: Opa.
10: Salvador até então, onde eu tô passando, na região que eu tô passando, tá livre, livre, não tem engarrafamento. Muito fluxo de pessoa, muito pouco na rua também.
3: Que bom.
10: Muita gente viajando, né? Matheus, você que entende muito de futebol, dá um toque a Emerson aí, informa ele que os japoneses aprenderam a jogar bola. Zico levou o futebol pro Japão, então os japoneses aprenderam a jogar.
3: Rapaz.
10: Passa essa mensagem pra ele aí.
3: Vou passar, ele foi pegar um café ali e já volta. Eu vou passar isso pra ele aqui, viu, cara? É, japonês entende de futebol igual eu entendo de mecânico de avião.
0: Ó, você que acompanha a gente pode mandar informações também, né? Participe, 719-9947-6363. É, teve um Marcelo, né? Marcelo, que foi preso na Espanha. Você ficou sabendo desse caso? Empresário, muito bem sucedido, andava nos eventos aqui da capital baiana numa pose retada, tirando a maior onda. Entre 2018 e 2024, ele tinha uma loja, rapaz, de moto, aquela moto importada, que a moto mais baratinha, 50, 60 mil reais. Marcelo Nabuco foi preso na Espanha, tráfico internacional de drogas, 500 quilos de cocaína. Imagine aí, 500 quilos de cocaína. O Marcelo Banuco. Você soube? É, um cara que andava aqui numa pose retada tirando a maior onda de Mercedes. Foi preso aqui na Pituba roubando de Mercedes. É, ficou conhecido como Playboy da Mercedes. Passou em uns barzinhos da Pituba, saiu roubando bem muito gente. Aí descobriram que era ele, filho de um médico conceituado aqui da Bahia. Aí, esses dias foi preso na Espanha com 500 quilos de cocaína. Vai ficar lá, guardado, né? 6:18 agora, 6:18. Você que acompanha, a gente tá sabendo aí que tem uma...
3: Rapidinho aqui, eu vou passar o recado pra Matheus, que já tá aqui na bancada.
4: Ok.
3: O ouvinte disse aí que você que entende muito de futebol,
4: eu...
3: era pra me avisar que os japoneses aprenderam a jogar bola, viu? Recado dado, viu, ouvinte?
4: Ah, eu dei uma saída rápida. Eu entendo nada de futebol, rapaz. Oxente.
0: Olha, vocês ficaram sabendo que tem uma gigante aí do fast food que vai distribuir sanduíche de graça, né?
4: É, eu soube.
0: Durante 4 horas, por 4 horas, sanduíche de graça. É, o Emerson Júnior vai pedir pra ir lá.
4: Mas é de madrugada.
3: De madrugada.
4: Que história é essa? Meia-noite até 4 horas da manhã.
0: Meia-noite é 4 da manhã, sanduba de graça.
3: Como assim?
0: É não sério? Vou falar, não, estão fazendo brincadeira. Não vou falar.
4: É. Ah, na virada do mês.
3: Que é, não, na que virada do mês, né? Gente. Uhum. Olha aí, Emerson, tá vendo aí? O Gomes disse que te leva de madrugada.
0: Olha, um operador de estacionamento de um shopping de Itabuna será indenizado em 10 mil reais por sofrer ataques homofóbicos e ser encaminhado para trabalhar em uma área onde ficava exposto ao sol, à chuva e a ruídos intensos. Segundo o Tribunal Regional do Trabalho da Bahia, o local era conhecido entre os funcionários como Castigo. A decisão ainda cabe recurso. Participação do ouvinte aqui pelo nosso WhatsApp, 719-9947-6363. É o Mário agora? Cadê você, Mário?
10: Boa tarde, bancada. Emerson, Matheus e Gomes.
3: Boa tarde.
10: Aqui é Mário, motorista por aplicativo.
3: Opa.
10: Salvador, até então, onde eu tô passando, na região que eu tô passando, tá livre, livre, não tem engarrafamento.
0: Tá de boa, Salvador, né? Luan, cadê você, Luan?
11: Fala, Gomes, Matheus.
0: Fala, meu irmão.
11: Emerson, boa noite,
3: boa
11: meus
3: noite.
11: Amigos.
4: Fala, amigo.
11: Rapaz, tava vendo uma reportagem aqui esses dias sobre Copa do Mundo, falando que o Japão tá com planejamento para até 2050 conquistar a Copa do Mundo, viu? Então não vamos duvidar não, viu? Não vamos duvidar não. Hoje em dia todo mundo aprendeu a jogar bola, cara. Todo mundo se prepara bem fisicamente. E o negócio hoje em dia não tem mais de se separar assim 5, 6, 7 seleções e dizer que vai ser a favorita que pra ganhar, porque o negócio tá rochado, viu? O negócio tá rochado, todo mundo aprendeu a jogar bola. Um abraço, meus irmãos, boa noite.
3: Obrigado, eu também planejei minha vida toda chegar em 2020 aposentado, com dinheiro pra poder viver, tá aí 2026 eu batalhando pra caramba.
4: Mas aí, japonês é um bicho focado, viu?
7: É muito focado. É. Eu passei 4 dias lá em Tóquio, é muito focado, é muito educado. É. Mas futebol, meu amigo, pelo amor de Nossa Senhora.
0: E não há desigualdade lá, né? Minha tia mora lá há mais de 25 anos.
7: É?
0: Ela pega o metrô e se depara com o juiz no metrô, depara com o prefeito. Todo mundo
7: e
0: pega.
7: E lá tem uma questão. O político que é pego lá roubando, você sabe o que, que ele faz com a vida dele, né?
0: Ah, a vida dele acaba.
7: Lá eles têm essa cultura.
4: Não é lá que...
7: Exatamente.
4: Ainda paga a bala? Não é isso que tem um negócio
7: não,
4: desse?
7: Não, paga a bala... Aí é na China. Não, ele próprio tira a própria vida.
4: Ah, é?
7: Com perdão da redundância. De vergonha da sociedade. Aqui não. Aqui o cara se elege de novo, a mulher se elege de novo e por aí vai.
0: Mais um ouvinte com a gente, vamos lá.
12: Pô, esse playboy aí era pra ser pego nas drogas na Indonésia. Era pra ser pego na Indonésia aí. Fez aqui, roubava aqui com Mercedes, não deu nada. Ainda desafiou a força da natureza e levar droga pra... Era pra ser na Venezuela ou na Indonésia. Essa prisão dele. Pra o presidente pedir clemência de novo pra ele.
7: Você sabe por que Indonésia, né?
0: Indonésia é fuzilamento, né?
7: Tchau.
0: É, já foi. É, entrada do
7: ferro. Turquia também.
0: Cadê o nosso ouvinte Antônio aqui? Mandou uma foto.
7: Aliás, deixar uma dica aqui pro final de semana, se alguém quiser assistir, não assistiu ainda, O Expresso da Meia-Noite, que é uma história verídica de um americano, ou inglês, eu não me lembro bem, que foi pego na Turquia, tentando levar droga para os Estados Unidos, e o que esse cara passou lá na Turquia, meu irmão, e história real.
0: Caramba, entrada do ferro agora o bicho tá pegando, tudo travado, tá a maior
7: aqui,
0: bagunça.
7: Em Salvador?
0: Entrada do ferro.
7: Pra ir pra lá então?
0: Exatamente.
7: Você imagina de lá pra cá.
0: Terminal Marítimo de São Joaquim, não é não, Antônio? Rapaz, que muvuca é essa aí, na fila do ferro? Ele diz aqui, tá barril. Vai lá, boa sorte pra quem está aí esperando pra fazer a travessia. Adriana...
13: Olá, Gomes. Boa noite. Boa noite, Emerson. Boa noite, Matheus.
4: Boa
13: aqui
4: noite.
13: É Adriano do Bairro Novo Horizonte. Gostaria de saber se hoje vai ter sorteio do álbum da Copa.
0: Já, hein?
13: Se tiver, por favor, coloque meu nome aí no sorteio. Gostaria muito de ganhar pra dar pra meu primo, pois minha filha ganhou um álbum. Meu primo tá aqui chorando, querendo um.
0: Ô, primo. Carlos de Aracaju.
14: Boa noite, bancada. Emerson.
0: Boa.
14: Gomes, boa. Boa noite. Tudo bem?
4: Tudo bem. Tudo.
14: Eu me chamo Carlos. Sou de Aracaju.
7: Bem-vindo.
14: Mas trabalho em Salvador, sou PF aqui, tá? E quero parabenizá-los pela maneira que vocês conduzem esse programa, no qual todos os dias eu estou aqui, ligo o carro, já está sintonizado, e eu fico muito contente.
7: Que legal.
14: Ver uma bancada tão, tão legal como vocês.
7: Que legal.
14: E para avisá-los também é o seguinte... Do alcance da 104.3, eu agora estou numa cidade chamada Abaís.
4: Cortou?
7: Pô, que legal, cara. Cortou. Muito obrigado. Abaís. Aliás, Aracaju é uma cidade que eu amo, viu? Abaís, olha aí onde é Abaís.
0: É Estância.
7: Estância é Sergipe.
0: Abaís, Estância. Fica perto. Estância é perto é ali de Coqueiro. Já em Sergipe.
7: Estância é Sergipe.
0: Caramba.
7: Quando não tinha ponte ainda, eu abastecia quando eu ia para Aracaju ou Maceió de moto, abastecia ali em Estância, no posto de Estância. E foi ali que um grande amigo meu, infelizmente, perdeu a vida, mas ele foi muito bem atendido ali no Hospital Público de Estância. E tinha um médico, um grande amigo meu, também junto com ele, na volta do encontro de motos em Aracaju. E ele disse que há muito tempo ele não via um hospital público tão bom como o Hospital Público ali de Estância. Ele foi muito bem atendido, mas ele não tinha jeito de salvá-lo mesmo. Mas um abraço aí para a turma de Sergipe. Tá Estância ali, Estância, na beirada ali da BR-101.
0: Verdade, verdade. É pessoal de Mangue Seco. Conhece Mangue Seco?
7: Mangue Seco eu não conheço, não. Mas engraçado, Vigo.
0: As dunas, né?
7: O termo. Eu não conheço Mangue Seco, não. Mas, coincidentemente, esse amigo meu morreu naquela curva na entrada de Mangue Seco. Eram 7 motos. Ele entrou pesado demais ali.
0: Eita!
7: E aí ele não conseguiu fazer a curva, ele largou a moto para um lado e ele pulou para o outro, ele fez o certo. Mas ele bateu no morão. Aqueles morão, aquelas madeiras que onde você bota arame farpado. E ele foi atendido por uma ambulância rapidamente do SAMU, que levou ele para a estância, e ele conversou com a mulher dele dentro do carro. Tô bem. Mas a pancada no Mourão acabou causando fraturas internas e sangramento interno. Caramba. E foi justamente ali indo para Mangue Seco. Não conheço Mangue Seco.
0: Vamos voltar com o Carlos aqui, o PF. Vamos lá, Carlos.
14: O Corto, estamos ouvindo a mensagem, cortou mesmo. Mas estância, isso, o Abaí fica em Estância. Estou a 308 quilômetros de Salvador.
7: Olha aí.
14: E ouvindo perfeitamente.
7: A gente chegando aí.
14: Muito bom mesmo.
0: Que bacana, hein?
4: Que massa. É.
0: A rádio passa que pega aí, em todo lugar.
7: Passa esse áudio aí pra turma aqui, Rafael e a turma.
0: Gente, tá na hora do intervalo. Daqui a pouco a gente volta com mais informações. Emerson José vai pegar a estrada, que ele tem uma missão agora no aeroporto internacional. Ah,
7: grande missão. Obrigado, gente. Bom final de semana pra todos aí.
4: Até segunda.
7: Se Deus quiser.
4: Vai dar Brasil ou Japão?
7: Ah, meu irmão. Contra Japão,
4: placar,
7: meu irmão.
4: Placar.
7: Só se o porquinho, o Dino, disser que vai dar Japão. Placar? Cara, Brasil e Japão, placar é 3-1 pro Brasil.
4: 3-1
7: pro Japão. Japão muito ruim, gente.
0: Eu soube que Deus. O pai do porco é Flávio.
4: Que Flávio?
0: Dinho.
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19: O motorista que volta para Salvador pelo Terminal Marítimo de Ferribote ainda encara filas de mais de 3 horas de espera em bom despacho, mas na chegada a Engenheiro Oscar Pontes, trânsito flui com tranquilidade, você não demora muito para chegar na Avenida da França, Bonocô ou Via Expressa. 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Renata Falcone para a Band FM, a sua rádio do seu jeito.
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0: 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A movimentação na cidade, hein, gente? Como é que tá o trânsito aí? Você na Bonocô, paralela, Estrada do Coco, Aeroporto. Alô, você na Orla, na Suburbana, tá passando por aí? Como é que tá o trânsito? Fale com a gente, 71999476363. Um homem de 21 anos foi preso após retirar um pacote com dinheiro falso em uma agência dos Correios. Isso foi em Irecê, no norte do estado. Segundo a polícia, o suspeito, que não teve o nome divulgado, já era investigado pelo crime. As apurações apontam que ele irá repassar as cédulas durante os festejos de São Pedro do município, que começa hoje. Ao todo, foram contabilizadas 10 notas de 100, totalizando R$ 1.000. O material foi encaminhado para a delegacia, onde o caso foi registrado.
2: E a Prefeitura de Salvador modificou o horário de expediente das repartições públicas municipais na próxima segunda, Jogo do Brasil. Vai ter Brasil enfrentando Japão pela fase de 16avos de final da Copa do Mundo de 2026. O funcionamento vai seguir normalmente, se encerra no final da tarde. Aliás, o funcionamento que normalmente se encerrava no final da tarde

0: dos conselhos tutelares vinculados à Secretaria Municipal de Políticas para as Mulheres, Infância e Juventude. De acordo com o decreto, nesses casos, cada secretaria e órgão vai definir suas escalas de trabalho. No entanto, é necessário que haja atendimento durante o horário da partida, que está marcado para as 14h.
1: Olha só, gente, o Bahia anunciou oficialmente hoje à tarde a contratação do atacante argentino Alejo Vélez. O novo reforço do esquadrão tem 22 anos e assinou contrato com o clube até o fim da temporada de 2031, ano do centenário do Tricolor de Aço. Alejo chega ao Tricolor após uma segunda passagem pelo Rosário Central da Argentina, clube que o revelou para o futebol profissional. Na última temporada, o atacante disputou 40 partidas, incluindo jogos pela Conmebol Libertadores, marcou 11 gols e deu uma assistência. O atacante foi adquirido pelo Bahia por cerca de 9 milhões de euros, aproximadamente 55 milhões e 600 mil reais. Olha só, gente, tá na hora de falar sobre o Arraiá da Band FM, Matheus Borges.
0: Pois é, minha gente, tá acontecendo no Outlet Prêmio e a gente vai direto pra lá.
2: Muito boa tarde, Gomes Nascimento. Boa tarde para você, ouvinte da Band FM. Estamos neste momento direto aqui do Outlet Prêmio Salvador. Pois é, tá rolando por aqui ainda aquele clima junino. O São João não acabou, viu? Pois é, no palco agora, colher de pau. Estamos nesse momento, Gomes, você que tá ouvindo a Band FM, em uma vila junina repleta de muita gente bacana, muita gente bonita, muitas famílias também, comidas típicas. Eu já comi meu milho, já comi meu amendoim e tô aqui, viu, naquele clima de arrastapé que tá bom demais, tá danado de bom. É aqui, viu, a Band FM presente, porque o São João não terminou. É aqui no Outlet Prêmio Salvador, Band FM, a sua rádio do seu jeito.
1: Valeu, muito bem. Um
0: Pietro
1: abraço.
0: Bandini.
1: Grande Pietro, direto do Outlet Prêmio Salvador, Arraiá da Band FM por lá, pra família toda, a festa tá linda. Então vai lá conferir, tá bom? Olha, gente, agora eu disse sobre o presidente Lula, que cancelou a participação na caminhada do 2 de julho, e tá confirmado mesmo, né? Essa caminhada ocorreria ao lado do senador Jax Wagner e do governador Jerônimo Rodrigues. Segundo a fonte da executiva nacional do PT, a exposição ao sol, ao calor intenso, ao suor e à multidão não pode ser conciliada com o tratamento de radioterapia a que ele está submetido. Apesar do cancelamento, Lula mantém outras agendas aqui na Bahia. No dia 1º de julho, ele inaugura o Hospital Regional de Alagoinhas e participa da entrega de veículos do Ministério da Saúde no mesmo município, ao lado do ex-ministro Rui Costa e de Wagner. À noite, deve participar da solenidade de reabertura da sala principal do Teatro Castro Alves, em Salvador.
0: 719-9947-6363, tem participação de ouvinte, participe, a gente gosta de te ouvir, é importante aqui você, porque aqui você tem voz e tem vez.
1: Vamos lá, participação do ouvinte, cadê o Sérgio?
3: Boa noite, bancada mais estourada dessa Bahia, né?
4: Boa noite.
3: Que não é pouca coisa não. É Sérgio Costa Azul. É, o ferryboat tá uma bobagem, a fila tá na sinaleira até a entrada do ferryboat, então tem nada absurdo não. É, o resto da cidade, essa tranquilidade insuportável, o Beira está difícil e vamos pra frente. Emerson, Japão não é brinquedo não, os caras são pequenininhos, corre que só a porra, certo? Tudo kamikaze. Então não brinque, que na corrida ali, se eles têm um preparo físico, já era, viu, pai? Eles abrem uma avenida ali no meio da seleção brasileira e gol. Esse goleiro da gente aí, meu amigo, tá pegando nem pombo.
1: Não pode subestimar o Japão, né? Mas o Brasil, a seleção brasileira é realmente favorita. Diante do Japão, seleção brasileira é favorita, mas... A gente
0: é o que tá ele vendo falou.
1: Cada zebra aí.
0: É, e ele falou, esses caras do Japão aí são kamikaze. Então pra... E do jeito que são focados, é pra gente ficar preocupado.
1: Aí eu te pergunto, você acredita que a seleção brasileira passa o Japão na próxima fase, que é 16º?

0: Brasil vence o Japão na segunda-feira? Qual placar? Quer arriscar? Manda pra cá também. 719-9947-6363. Cadê o guerreiro, Luca?
1: Boa noite, trio da Band.
2: Boa noite.
1: É, no Japão, o político que comete corrupção, né? Ele é punido com morte. Então, já que ele não quer morrer pela mão dos outros, ele mesmo se mata. No Brasil, o contrário. No Brasil, o cara tem que ir pra cadeia, cometer crime, os políticos, né? Sai da cadeia e se elege. No Brasil, o contrário. E em relação ao time do Japão aí, rapaz, ele não tem futebol pra competir com o Brasil, não. Não tem futebol, não. Também porque ele não tem jogadores, né, espalhados no mundo aí, nos times grandes aí, nos times europeus, time grande tipo Real Madrid, Barcelona. É difícil ter um japonês num time grande desse aí. Então, ele pode até dar sorte, né? E deu uma zebra aí, ele ganhar, mas não tem futebol, não.
2: É. Vamos ver, né? O que, que vai dar. Segunda-feira, 2 horas.
0: Cadê Brasil, Mari? Japão.
3: Boa noite, Mari do Cabula.
2: Boa noite, mãe.
3: Olha, meu placar para o jogo de Japão e Brasil, eu acredito que vai ser 2-1 Brasil, viu? E vou dizer para você que os japoneses são super focados, inteligentíssimos, viu? Eu acho que vai ser um pouco duro aí, viu? Mas como nós temos o Vini Júnior, né? Que vai vestir a camisa 10, eu tenho certeza. Então, estamos garantindo aí a vitória do Brasil.
2: Tomara.
0: É, tomara, tomara.
2: Tomara, Mari.
0: Estamos na torcida aqui. É, o ouvinte mandando informações aqui por vídeo. Cadê? Não foi possível reproduzir por aqui, viu, ouvinte? Você pode mandar um áudio. Viu, Erval? Manda um áudio aí, por favor. De onde, por onde você está passando agora? Como é que está a situação por aí? Viu? Cadê o ouvinte aqui? É, levei um cliente assim, coloca alho para não, pra atrair energia negativa.
2: Ah, foi mais cedo.
0: Foi mais cedo que ele falou. Só que o André agora tá falando placar. Placar 1-0 Brasil. Os japoneses correm demais, na velocidade são bons.
2: É.
0: Valeu, um abraço pra você, muito obrigado.
2: Pelos vídeos que a galera tá postando, rapaz, tenha medo, viu? Porque a galera tá mostrando a galera do Japão treinando pesado.
0: Pois é, pois é. Valeu, grande André Souza, tamo junto, um abraço pra você, sempre participando com a gente aqui, sempre ligado na Band FM Salvador, 104.3, a rádio que pega em todo lugar. Alô, Camaçari! Um abraço a todos aí de Camaçari. Cadê o ouvinte?
4: Boa noite, Gomes. Boa noite, Matheus.
2: Boa noite.
4: E aí, tudo beleza? César aqui de Brotas, como é que foi o seu João? Olha, saí daqui pra Magosa e a Band pegou até lá a cidade, viu? Até a BR-026 ali, a estrada de que liga Santo Antônio de Jesus a Margosa.
0: Olha aí.
4: Mais um pouquinho aquela região ali que foi perder o sinal, mas fui até lá curtindo a Band, viu? Pois é, São João de Amargosa é uma merda, vou logo dizendo assim. O prefeito,
0: calma,
4: não investiu em atrações. É, o que salvou São João pra mim foi o arrastapé zona rural de Pelo Meu Rai.
5: Que vai dar.
4: E o jogo do Brasil vai ser aquele como eu te falei, agora com o Japão. Acaba, acaba, pelo amor de Deus. Valeu, boa noite.
0: Valeu. Nai.
6: Ô, Gomes, boa noite, Gomes. Boa noite, Matheus.
2: Boa noite.
6: E o placar do amistoso do Brasil e Japão aí, pouco tempo. Esqueceu que o Japão ganhou?
0: Então eu,
6: o Japão veio com força máxima aí.
0: 3-2 de virada ganhou.
6: O Japão com força máxima, que vai querer garantir a vaga aí, viu? Pra se classificar. O Brasil se segura aí, vem Japão aí.
0: Valeu. Cadê o Erval falando com a gente agora? Fala, Erval.
7: Boa noite, Gomes, Nascimento, Emerson José e Borges.
2: Boa noite.
7: Vamos só por aplicativo. Olha só. Eu passei aqui pelo Aqui da Ban. Passei aqui pelo Aqui da Ban. E tem um órgão novo ali da Polícia Civil. Rapaz, os caras pararam em fila dupla. E tem local pra você botar as viaturas até a Aspra da polícia Militar, né? Da Associação da Polícia Militar. Não dá pra passar um caminhão ali. Se passar um caminhão ali, é capaz até de bater nas viaturas. E tem 3 viaturas acima que os motoristas foram até mais responsáveis, né? Porque eles botaram estacionaram a viatura até no local correto. Porque Se um caminhão passar ali, meu amigo, pode ter certeza que é prejuízo. E é prejuízo pro nosso bolso, né? Salientar a galera da Polícia Civil aí, que é parceira, mas os motoristas aí, ainda mais sexta-feira. Eu sei que esses carros vão ficar lá até segunda-feira.
0: Tá aí. É, olha, vai ter parada gay em Salvador, hein? A edição de 2026, viu? Ei, cadê? Cadê ele?
2: Quem é?
0: Tá ouvindo? Vidal. Alô, Vidal? Vidal.
2: Ele tá fingindo que não tá ouvindo.
0: Vai ter parada gay esse ano. Tá de pé. É, vai ter. Vai ter.
2: Ele tá dizendo que vai de Shakira. É isso, Shakira?
0: Ele vai de Shakira? Vidal vai de Shakira ou de Vera Verão? Mas vai ter a edição de 2026 da Parada Gay de Salvador.
2: Vera Verão é uma bela homenagem. É. É uma bela homenagem.
0: Será realizada no dia 6 de setembro, domingo, véspera de feriado da Independência do Brasil, no Farol da Barra.
2: Olha, gente, a coleta de lixo, a gente falou mais cedo, só reforçando, aqui a coleta de lixo em Salvador deve normalizar até o fim de sábado, segundo a Limpurb. O serviço foi afetado pela paralisação nacional dos agentes de limpeza, que foi realizada essa semana. Desde então, equipes trabalham em esquema especial para reduzir os impactos na cidade. De acordo com o gerente de operações da Limpurb, o Marco Bandeira, a estratégia adotada priorizou inicialmente locais considerados essenciais antes da retomada gradual da coleta nos bairros. Depois dessas 48 horas de paralisação, ele disse que a Limpurb montou um plano de contingência. Esse plano teve etapas de prioridade. A primeira prioridade foi a área da saúde em geral, então hospitais, UPAs, maternidades, centros médicos, entre outros. Em seguida, eles priorizaram as áreas de feiras e mercados, além de locais de grande circulação de pessoas, para depois entrarem no bairro. Como, segundo o diretor de operações da Limpurb, já estão fazendo. Além da remoção dos resíduos acumulados, a empresa intensificou a lavagem das áreas que registraram maior concentração de lixo durante esses dias de manifestação, de protesto, e ele diz que estão trabalhando por 24 horas com 100% dos equipamentos nas ruas, dando o máximo para normalizar o quanto antes essa situação. Já limpou aí na sua rua? Conte pra gente.
0: Notícia internacional, chegou agora há pouco essa informação que os Estados Unidos realizaram bombardeios na região do Estreito de Hormuz nesta sexta-feira, em resposta ao que chamaram de violação do cessar-fogo por parte do Irã. Pouco depois, a Guarda Revolucionária do Irã ameaçou responder de maneira rápida e decisiva. Estes são os primeiros ataques entre Estados Unidos e Irã, desde que os dois países assinaram, no último dia 17, um acordo de paz inicial para colocar fim à guerra iniciada no fim de fevereiro. O regime iraniano diz que houve ataque a um pier na cidade de Sirica, na porção leste do Estreito de Hormuz. A guerra não acabou não, viu? Está pegando pro lado de lá. Participação do ouvinte, vamos com Marcos. Fala, Marcos.
8: É, boa noite, pessoal.
0: Boa.
8: Tudo bem? Matheus Gomes, aí, Marcos,
0: tudo bem?
8: Falando na hora de Freitas. Espero que tenha passado São João bem a vocês, né? Retornei ao
0: tudo
8: trabalho
0: bem?
8: Hoje.
0: Sim.
8: Eu fico observando, rapaz. É Jacques Wagner, tava esperneando aí, porque a Polícia Federal filmou e coisa e tal. E aí estão tentando tirar o processo lá do Master, da mão do... Na mão do ministro, do André Mendonça, colocar para outro ministro. Aí eu pergunto a você, isso aí não é uma confissão de que a pessoa está roubando? Porque no momento que você quer impedir a investigação, você está se... Você tá fazendo uma confissão, não. Eu não quero não, porque eu tô roubando, eu sou ladrão. Rapaz, só no Brasil que essas coisas acontecem, viu? Um abraço para vocês aí, boa noite. E bom final de semana.
0: Valeu, bom final de semana para você. Valeu. Também. Um abraço, grande Marcos. Cadê o Dan? Fala, Dan.
9: Boa noite, bancada. Tudo
0: boa,
9: bem?
0: Tudo bem.
9: Eu tenho uma observação importante a fazer. A gente que está acompanhando os outros jogos da Copa do Mundo, né? Várias seleções. E veja se vocês concordam comigo ou não. Os outros jogadores, vocês veem aquela raça, aquela vontade, numa disputa de bola, toma carrinho, pula, quer continuar a jogada, aquela garra, aquele fôlego, parece que são incansáveis e tal. A gente vê mata-mata o tempo todo, é lá, é cá, é lá, é cá. É lance perigoso toda hora, só que os caras jogam na raça. Eu tô vendo as seleções jogando na raça, agora Me desculpem a veracidade, mas quando assiste o jogo do Brasil, parece um monte de preguiçoso. Você não vê aquela garra, aquela corrida, aquele toma lá da cá, que nem a gente tá acompanhando as outras seleções aí. O jogo importantíssimo que eu acompanhei foi o jogo de Turquia e Paraguai. Gente, se o Brasil jogasse 30% do que a Turquia jogou contra o Paraguai, que eu achei que eles mereciam ganhar. Então, o Brasil só tem muito o que aprender aí com essas seleções aí agora. Essa Copa do Mundo serviu pra mostrar que não tem mais seleção besta, não. Todo mundo focado, todo mundo bem treinado, cabeça no lugar. E o mais importante, né? Jogando por amor à camisa. Parece que o jogador do Brasil já tá com dinheiro, só querem mídia, não querem se machucar. Infelizmente. Valeu, galera. Boa noite.
2: Valeu.
0: É isso, eu concordo. Eu acho que falta muita garra, força de vontade, aquela disputa, sabe? Desculpa a expressão, aquele tesão pra jogar. É isso que está faltando na seleção brasileira. E o que acaba desmotivando muitos torcedores, né? Ainda mais depois daquela porrada de 7-1, aquela eliminação trágica. Depois daquilo ali, houve uma mudança de comportamento por parte dos torcedores, porque viu uma seleção brasileira apática, sem aquela vontade de vencer. Então, muito do que acontece em campo reflete, né, na torcida. Então, a gente confia, acredita no futebol brasileiro, acredita sim que o Brasil pode ir além, mas ser hexa com falta de vontade não dá, não dá. Tem que querer de verdade mostrar isso em campo, né?
2: O Gomes tem um pedido de ajuda, aqui de um ouvinte. Ela mandou para mim no Instagram, na verdade. Ela fala: meu nome é Simone Santos, venho pedir ajuda para dar visibilidade ao caso do meu pai. O pai dela chama Roque Bispo dos Santos, tem 65 anos, ele está internado desde o dia 10/5 no Hospital Irmã Dulce, precisa com urgência de regulação para uma unidade do Aristide Maltês ou Roberto Santos ou Hospital das Clínicas. Ela pede urgência para que ele inicie o tratamento adequado, mas até agora ela diz que não conseguiu vaga pelo sistema de regulação. Diz que o Ministério Público já deu uma liminar obrigando o Estado a regular, só que ainda isso não aconteceu, e aí cada dia de espera piora o quadro dele. Ela pede ajuda então para a Secretaria de Saúde da Bahia, SESAB, que agilize a regulação do paciente para um hospital com serviço de oncohematologia. Diz que tem todos os laudos, todos os documentos em mãos, precisa dessa ajuda urgente. O nome do paciente é Roque Bispo dos Santos. Roque Bispo dos Santos tem 65 anos. Saúde, viu, pro seu Roque. Tomara que essa regulação chegue o quanto antes. A gente também vai acompanhar isso, vai pedir pro pessoal da Secretaria da Saúde tentar agilizar o quanto antes, inclusive porque tem liminar do Ministério Público, e se tem uma liminar, se a Justiça determinou, aliás, é do Ministério Público, né? É do Ministério Público. Se tem uma liminar, se a Justiça determinou, precisa que isso aconteça o quanto antes. Boa sorte para a família. Tá aí feito registros. Roque Bispo dos Santos, 65 anos.
0: Vamos lá, participação do ouvinte pelo nosso WhatsApp 719-9947-6363. Você manda sua mensagem de texto, manda o seu áudio. Lembrando que já já vamos liberar aqui o álbum da Copa com figurinhas, hein?
2: Daqui a pouco.
0: Aqui tem o álbum e também tem as figurinhas. Então participe aí, concorra, diga: eu quero ganhar o álbum da Copa com seu nome completo e bairro onde mora, e concorra aqui, faça que nem a Adriana Carneiro, tá no Novo Horizonte aí, na Sussuarana, doida pra ganhar o álbum da Copa, né? Alô, CRN, um abraço pra você, tamo junto aqui também, todo mundo ouvindo. César tá em Brotas agora. Alô, turma de Brotas, a CUP.
2: Mário também, Patatu, querendo álbum.
0: Alô, Mário, motorista por aplicativo, né? Um abraço pra você, ganhou presente no último final de semana aqui na Band FM.
2: Cleiton também, de Paripe.
0: Alô, Luan Felipe, tá no Barbalho também, numa pose retada, querendo o álbum da Copa.
2: Boa sorte, é sorteio, é sorteio.
0: Vai sair já já, 719-9947-6363. Você viu que Léo Santana vai gravar com Shakira?
2: Já gravou, né?
0: Gravou, na verdade,
2: e
0: né?
2: E com a ajuda, sabe de quem?
0: Sim.
2: Anitta.
0: É mesmo?
2: Foi quem fez a ponte, quem intermediou ali.
0: Rapaz, sensacional, hein? Shakira, que é uma das maiores cantoras latino-americanas do mundo. Sensacional. Shakira já tá com a cara da Copa, né?
2: E tá com música da Copa. Se eu não me engano, a música que ela fez com o Léo é em relação a... é a Copa, né? A música da Copa.
0: Tem tudo a ver com a Copa. Trilha sonora da Copa do Mundo.
2: Botou uma versão mais baiana, né? Um negócio ali mais português, em português.
0: E falando nele, ele e Loren Prota comemoraram o primeiro mêsversário do filhinho, né? O tema Pica-Pau.
2: Pica-Pau?
0: Foi. E aí, vamos lá liberar esse álbum da Copa?
2: Bora agora!
0: Tá todo mundo querendo ganhar o álbum da Copa.
2: Atenção! Bora para o sorteio. Quem ganhou? Final de telefone 1431, Adriana Carneiro.
0: Adriana Carneiro? Parabéns, parabéns, Adriana Carneiro. Você acaba de ganhar o álbum da Copa.
2: Adriana, foi ela que... ó, como as coisas são, né, rapaz? Ela que disse que o sobrinho tava chorando. Não foi?
0: Foi.
2: Foi sorteada, viu, Adriana? Parabéns, mulher de sorte.
0: Tá vendo aí? Olha, gente, hoje, dois jogos... aconteceram. França venceu a Noruega por 4-1, com 3 gols do Dembélé. Senegal meteu 5-0 para cima do Iraque. E daqui a pouco, às 9 da noite, dois jogos: Cabo Verde e Arábia Saudita, Uruguai e Espanha. Jogão esse, hein? Uruguai e Espanha se enfrentam às 9 da noite. Aí, daqui a pouco, meia-noite, dois jogos também, à meia-noite, Nova Zelândia e Bélgica, Egito e Irã. Às 18 horas deste sábado, tem Panamá e Inglaterra, Croácia e Gana. Aí, às 8h30 da noite, Colômbia e Portugal, jogão esse, hein? Colômbia e Portugal. E Congo, República Democrática do Congo e Uzbequistão. Argélia, aí 11 da noite os jogos. Argélia e Áustria, Jordânia e Argentina. Ok? É isso. Tem ouvinte?
2: Tem.
0: Cadê o ouvinte?
2: Vem aí.
0: Cadê? Aqui.
2: Aí.
10: Obrigada, Gomes. Obrigada, Matheus. Estou muito feliz, Adriana, do bairro Novo Horizonte. Beijo, boa noite.
2: Boa noite, Adriana. Parabéns.
0: Valeu.
2: Coisa boa.
0: Parabéns pra você, viu? Que bom que você ganhou. Bom demais. E o nosso Band Cidade vai ficando por aqui. Muito obrigado pela grande audiência.
2: É isso, valeu, minha gente. Excelente fim de semana pra vocês. Segunda-feira a gente tá de volta, vamos torcer pro Brasil.
0: Exatamente.
2: Vai ter transmissão aqui.
0: Vai.
2: FM, olha, tem aí. Jogaço.
0: Tá vendo? Então você confere todos os detalhes aqui na Band FM, transmissão do jogo do Brasil, Zil.
2: Valeu, gente. Tchau, tchau.
0: Tchau, pessoal. Até mais.
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4: O trânsito ainda segue um pouquinho intenso pela Avenida Suburbana, desde a saída da ligação Lobato Pirajá até as proximidades de Itacaranha. Nada que chegue a carregar muito o seu caminho, mas para você que segue em direção a Paripe, vale pegar a BR-324 Estrada do Derba. Hoje, elas estão com trânsito livre. 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
1: E se o tempo parasse?
2: Depois da vitória de ontem por 3-0, o Brasil confirmou a primeira colocação no grupo C, com 7 pontos ganhos. O Marrocos também se classificou ao vencer o Haiti pelo placar de 4-2. O Brasil agora pega o segundo colocado do grupo F, que terá definição hoje às 8 da noite, com duas partidas: Tunísia contra a Holanda, Japão contra a Suécia. Holanda e Japão dividem a liderança com 4 pontos e a Suécia vem na terceira posição com 3 pontos. A Tunísia já não tem mais chances de classificação. Hoje o Brasil enfrentaria o Japão, mas pode acontecer de pegar também a Holanda e a Suécia em jogo que será na segunda-feira às 14h, lá em Houston, no Texas. Hoje teremos a definição de mais 2 grupos. Às 17h, o Equador pega a Alemanha, Curaçao, Costa do Marfim. A Alemanha lidera com 6 pontos, já não tem mais, já está classificada. Costa do Marfim, Equador e Curaçao podem alcançar a segunda colocação e uma vaga está aberta. Teremos também hoje, às 23 horas, 11 da noite, Turquia, Estados Unidos, Paraguai contra Austrália, Estados Unidos lidera o grupo com 6 pontos, Austrália e Paraguai tem 3 pontos, a Turquia já não tem mais chances de classificação. 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

0: dizer que eu enroscar.
1: Sapo?
0: Perereque rã. Não é? Não era essa a música?
2: Cestou. Linguiça Aurora só melhora?
0: Nossa, misturou com sapo aí, meu Deus do céu.
1: Ai, vontade que é isso, de comer gente? Um morango.
2: Não, é que ele fala com tanta vontade da linguiça que dá vontade.
0: Morango do amor? Ele fala de linguiça?
2: Não, ele vende bem a linguiça, né?
0: É mesmo?
1: Morango do amor com linguiça.
0: Eu não tinha prestado atenção.
2: Não, morango
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2: Do amor
3: com linguiça, não. Estação.
1: Não Band dá? FM. Não, Band
0: FM. Mas linguiça não lembra amor?
2: Não, só a linguiça.
0: Fala aí, amor. 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O negócio é o seguinte: tem especialmente porque o homem é sem vergonha, né?
1: Ah,
0: os caras estão achando que a gente tá falando de trair alguém. Não tem nada de trair
2: não
0: ninguém
2: é.
0: Aqui. Amigos podem ter relacionamento íntimo, é isso que a gente quer saber.
2: Os dois solteiros.
0: Os dois solteiros, cara.
2: Mas
0: não
2: tem
0: é
2: uma amizade.
0: Ah, eu vou
2: ali.
0: Trair minha mulher com uma minha amiga. É, não é isso não, que a gente tá falando.
2: Dois amigos que se dão bem, isso. Que tem uma.
0: Mas
2: né?
0: Que não tem namorado, não tem mais. Mas como é que eles resolvem a solidão?
2: É.
0: Entre eles.
2: Oh. E aí, pode isso. Ou não pode?
0: Pode ou não pode?
1: Aí, ó.
2: Já teve a experiência?
0: Tem casos de pessoas que fazem isso e vai tudo bem. Tem gente que se apaixona,
2: perde
0: tem gente
2: amizade.
0: Que perde amizade.
1: Quanto mais repete, acho, mais vem o amor.
2: Eu acho pois que se começa a sentir ciúme, aí eu acho que aí já tá começando a dar ruim.
1: Você tem ciúme da gente?
0: Então,
1: né? Você tem ciúme
0: exatamente.
1: Da gente?
2: Nunca.
0: Então entre nós tá tudo bem.
2: Então
0: ó, manda mensagem aí. 11999919197. Manda áudio. Fala se amizade colorida rola ou não rola. E se quiser falar ao vivo, escreve aí ao vivo que a gente bota você no ar.
4: Salve, galera da Band. Boa noite.
2: Boa noite.
4: Aqui do Chaves.
0: Vai.
4: Cara, eu tenho uma amiga, eu moro lá no interior e eu tenho uma amiga que toda vez que vou pra lá eu encontro com ela.
0: Tá vendo?
4: 15 dias eu encontro com ela. Só que minha mulher não sabe.
0: Não, então você é sem vergonha, porque não é disso que a gente tá falando. Olha lá, a gente vai falar.
1: Mas é só uma amiga.
0: Mas eu queria saber, não adianta ele ir lá porque a mulher não tá vendo. Falando de gostar de estar com ela, pô.
1: É, ele gosta só que das duas,
0: Zé
1: gente.
0: Zé Ruelão.
2: Não, é, não é.
1: Não pode gostar de duas?
0: Pode.
1: Fugiu do tempo. Ele já mudou.
0: Pode, mas é aquele. Aí corre aquele risco. Se você gostar de outra, a mulher pode não deixar. Pode não permitir.

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1: Band FM De Pertinho, que é demais. O artista canta só pra você, ali pro ouvinte da Band FM. A gente mostra pra todo o Brasil. E é maravilhoso. E tá chegando aí,
2: hein? É, eu já vou adiantar que em agosto a nova temporada.
1: Agosto já tem um artista confirmado. Você pode até tentar adivinhar quem é, tá lá no WhatsApp, no Instagram da Band FM.
2: Tem uma sombra lá de um artista.
3: É Roberta Miranda.
2: Pode ser, por que não?
1: Pode ser. Eu acho que é ela. Será que é só você tentar imaginar quem é que cabe naquela. Tem uma silhueta lá.
3: Eu acho que é ela.
2: Tem uma. A pessoa tá de chapéu, né?
1: É mulher?
2: Não sei. Tá só. A sombra?
3: Edson Hudson.
1: Não, mas é uma pessoa só.
3: Tá.
2: É cantor.
3: Mas eles
2: cantora.
3: Não são uma pessoa só, não?
1: Não. Vamos falar com o ouvinte?
3: Vamos.
1: Alô?
4: Alô?
1: Tudo bem?
4: Tudo ótimo, e vocês?
1: Tudo joinha. Quem é que está falando?
4: Jaqueline de Cotia.
1: A Jaqueline mora em Cotia, grande São Paulo, tá com a gente. Aí, Ana Maria Brisa, Jaqueline. Paulo Gomes, a Jaque. Você tá em casa, Jaque?
4: Já estou em casa.
1: Aí em casa, muito bem. Olha. Jaqueline. O Oi. Tema hoje, ele é sensível.
2: Uau!
1: Certo?
4: Delicado.
1: Você é delicado.
3: Você é solteira ou tá relacionada aí com alguém?
4: Eu estou namorando atualmente.
1: Muito bem. Mas me diga uma coisa, Jaqueline. Você acredita em amizade colorida? Amizade colorida é um termo antigo.
3: É.
1: Para aquela situação onde você tem alguém com quem você fica.
3: Aí para,
1: né,
3: de enrolar. Tá... Pode dar mas... pro amigo ou não?
1: Isso, exatamente.
4: Olha, poder pode, mas não dá certo.
1: Ah, não dá?
3: Você já teve a experiência?
4: Não dá certo. Não
1: já,
4: dá
1: teve certo. Já teve a experiência ou conhece alguém?
4: Já vivi na pele a experiência. Como eu tinha um amigo de muitos anos, de longas datas. Tinha amizade de 13 anos, e aí a gente era casado, né? Quando a amizade iniciou, e depois calhou que ele separou eu também. Depois de 3 anos aí separado, eu falei, vou dar uma chance, porque ele insistia, sempre deixou muito claras as intenções. Eu falei, olha, tudo bem, mas é cada um com a sua vida, a gente só vai curtir.
1: Isso,
4: só curtir. Deu certo na primeira, na segunda, na terceira saída. Depois, quando eu comecei a viver minha vida sozinha de solteira, aí começou a dar ruim, porque a pessoa começou a cobrar.
1: Ficou com ciúme?
4: Mensagem,
1: não,
4: sim.
1: Bebê, não.
4: Eu falei, não, aí não vai dar certo.
1: Ah, aí você tem razão.
4: Aí hoje em dia nem a amizade e nem o sexo mais.
3: Acabou com a amizade, né?
4: Acabou, não deu certo.
1: Mas sabe qual é o problema? Ele quis deixar de ser amigo, aí não dá.
2: Não, sabe qual que é o problema?
4: Não dava,
2: Deu ruim?
4: Eu sempre deixei as coisas muito claras, então, né? Desde o início.
1: Então.
2: Ô, Jaque, deu ruim?
4: Deu ruim.
2: Não,
4: deu
2: ruim. Na verdade, deu bom, né?
1: Durante o tempo.
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0: FM, Bruno Diegues, com um sorriso maroto, clique aqui na Estação Band FM da Sexta-feira, Brasil. Paulo Gomes sempre com uma história interessante pra nós. Vem pra te falar antes do desafio humano. Cara, ontem a gente fez desafio humano com o Scooby-Doo.
1: Pois é.
0: Eu nunca imaginei que fosse ter o retorno que teve depois do Scooby-Doo aqui, ô Mano Dilson.
2: Certo.
0: Essa galera curtiu, viu, cara?
2: Gostaram, né?
0: É,
2: ah, pessoal... mas também o Scooby chegou chegando, pai.
0: Chegou chegando.
2: É.
0: Chegou. Então é o seguinte, ó, três palavras para o Mano rimar. Se você quiser que ele traga um convidado, você diz assim: eu quero que o Mano faça a rima dessas três palavras aqui e ele convide tal personagem. Fala qual é o personagem.
2: Vai, faz aí.
0: Ele vai fazer aqui, certo?
2: Em dupla, individual.
0: Isso, né? 11999919197. Fala aí, Paulo Gomes.
1: Cara, é... a gente falou dela dessa semana aqui, mas ela tá falando pra caramba, dando um monte de entrevista. A Débora Seco, atriz.
0: Ei, Débora Seco.
1: Tá aqui, tá, é. Você
0: falou que ela não vai ser mais
3: ela
0: atriz,
3: né? Ela não
0: queria,
3: né, ser notícia, ela mais.
0: Não, é, vai ser mais, não quer mais ser famosa.
3: É.
0: Mas já é o segundo dia que a gente fala dela.
1: Também ela vai soltando causos da vida, né?
0: Isso.
1: Ela disse que fez um desabafo e disse que foi traída por todos os ex-namorados dela, viu?
3: Ah.
1: É mole?
0: Todos os ex.
1: Todos. Só que ao mesmo tempo...
0: Por isso que ela terminou.
1: Aliás, ela tá... Ela gravou de a Bruna Surfistinha 2, né, no filme.
0: É.
1: Já gravou, vai ser, acho
0: que... Ah, tá.
1: Né?
0: Ela fez o 1 faz tempo, aliás.
1: É, mas agora o 2, porque o primeiro foi um baita sucesso.
0: Um baita no sucesso. Foi, baita interpretação dela.
1: Enfim. E aí, só que ela tirou da conta um ex só dela, o Hugo Moura, que foi o que ela ficou mais tempo aí casada, com quem ela teve uma filha ou um filho, eu não me recordo.
0: Eu não lembro. Também não lembro se faz pouco tempo que terminou ou não, mas enfim, mas realmente é recente.
1: É.
0: Em relação à linha do tempo dela aí, né?
1: Pois é. E ela falou assim, ó. Como é que é? Eu era traída, queria muito sair daquele lugar, não conseguia, acabava me apaixonando pra sair dali. Eu fui traída por todos os meus ex-namorados. Essa é a frase e a verdade. Cara, mas veja só.
0: Caramba.
1: Como Robson Ramos. Quem trai? Quem vai trair Débora Seco, por exemplo? Ela é muito bonita,
0: lá,
1: né, cara? Eu não sei, na minha opinião.
0: Cara que não tem consciência na vida.
1: Você tem tudo em casa e vai procurar o que fora de casa, Ana Maria? Fala,
3: né,
1: pra mim.
3: É, mas assim, até então não tem nenhuma novidade nisso que ela falou, né?
1: Por
3: não.
1: Quê? Dos homens?
3: É lógico. Vocês são todos uns bandos de safado que não pode ver.
1: Você já foi traída?
3: Eu já fui traumatizada
1: por isso. É mesmo?

0: FM, César Menotti e Fabiano Ciumenta, aqui no nosso Estação Band FM. Vem com a gente aqui, manda mensagem. É a nossa sexta-feira aqui no Estação Band FM. E o negócio é o seguinte aqui, ó.
1: Ah.
0: É aquele cara quando o cara não abre, né? Aqui. Rapaz, você viu o que esse médico fez?
1: Não.
0: Médico chamado Rodrigo Felipe Amparado. Ele foi bem amparado. Mas antes de ser amparado, ele foi preso lá no Paraná.
1: Ai, gente.
0: Por que ele foi preso? Tem um hospital público na cidade de Itaúna do Sul. Ele trabalha neste hospital público. E aí, já que ele trabalhava lá, ele achou que era uma boa ideia pegar uma sala do centro cirúrgico, onde você faz cirurgia nas pessoas, e montar um cantinho. Porque veja bem, o Paulo Gomes, Ana Maria Brisa, o médico tem plantões. Eu tenho irmão médico, ele tem plantões.
2: Sim.
0: Quando o médico tem plantão, ele fica no hospital.
1: É.
0: Né? E aí você tem que dar uma descansadinha de uma hora, meia hora, duas horas, tal. Enfim. Então ele montou um cantinho. Mas não era bem um cantinho. Ele montou um quarto completo. Botou lá uma cama. Móveis. Não. Televisão. Levou roupas. Levou inclusive objetos de decoração.
1: É.
0: E dormia lá ele e a mulher. A mulher que era a responsável das enfermeiras do hospital, inclusive.
1: Sim.
2: Mas era esposa dele?
0: Esposa dele. Eles dormiam lá, né? Tem, quem tá na internet tá vendo aí. Então ele pegou uma sala que deveria ser de uso do hospital pra montar um cantinho, um quarto.
1: Um quarto.
0: Um quarto completo pra ele lá. Não, acho que não teria problema nenhum.
1: Montou
0: mas
1: um
0: tem, foi preso.
1: Ué?
0: Por quê? Ai. Até o massagem... Ué? Você trabalha no hospital, você pega uma sala de cirurgia e monta um quarto, você tá tudo bem? Pelo amor de Deus, Ana Maria.
1: Pode, né?
0: Pois é, isso foi na dia 17 passado, quarta-feira da semana passada. E além de aproveitar da estrada, aí começa a aparecer os casos, né?
1: É.
0: Ele foi denunciado por um funcionário que inclusive disse o seguinte: ele também tratava mal os funcionários.
1: Olha. Ai.
0: E mais uma denúncia: o médico também atendia em um hospital particular da região e muitas vezes ele não comparecia ao plantão do hospital público para atender no particular, onde tem dinheirinha.
1: Muitos fazem isso, infelizmente.
2: De careta, né?
0: Começou com ele morando no hospital.
2: Cara, e ele dormia com a esposa lá?
0: A esposa que era enfermeira.
2: Bom,
1: rapaz.
2: Pelo menos era a esposa, só faltava levar a amante lá também, né?
3: 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Começa a
0: aparecer coisa.
1: Menino.
4: Fugiu, senhor. Matheus Fernandes.

0: Band FM, Matheus Fernandes com Dilsinho, baby me atende. Vem pra cá, mano, Dilson. Pessoal lá, aqui pra fazer aqui, rapaz. Olha, rapaz, que é isso aqui?
1: Rapaz.
0: Será que vai rolar isso aqui? Ué. Vamos lá, ele quer você sozinho, mesmo que ele tá... Não, tá aqui, ó, pronto, chegou.
1: Certo.
0: Tainá. A Tainá tá pedindo um negócio que eu não sei.
1: É, vamos ver.
0: A gente vai ter que tentar isso aqui, Paulo Gomes.
1: Manda, então manda.
0: Tá pedindo Ana Maria Brisa.
1: Vamos tentar?
2: Ah, vem, Ana. Eu acho que...
3: Olha, posso falar?
0: Vai.
3: Pelo programa, pelo Murilo, eu faço.
0: Nossa.
3: Sensacional. Exagero, não
0: tá
3: vou tocar.
0: Tá não, não, vamos lá, vai.
1: Mas fica do lado dele, pelo menos, né?
0: Então, vamos lá.
1: Do lado.
0: Palavras da Tainá.
1: Tainá.
0: Namorado.
1: Namorado.
0: Colorido.
1: Colorido.
0: Traição.
1: Traição.
0: Namorado, colorido, traição.
1: É.
0: Que coisa engraçada. Vamos lá?
1: Vamos lá.
2: Já soltou?
0: Ana Atenção.
2: Maria. Você já
0: Desafio
2: soltou?
0: Desafio, mano. Hoje com o Mano Dilson e Ana Maria Brisa. Vai. Vai.
3: Ana Maria, vamos começar o improvisado. Olha, não vem com esse papo de namorado. Não, calma aí que é improviso. Vamos lá e vamos soltar o sorriso. Mas aí, vamos deixar colorido. Ó, não vem com esses papos aí que por você não tem um libido. Ó, até rimou. Ela é muito boa e até improvisou. Agora eu vou dizer pra você, presta atenção. Ó, com você nem se fosse traição. Vamos lá, ela deu bom.
2: Dá um abraço, dá um abraço e beijo.
3: Wilson. Ana Maria, você quer vir me dar um abraço? Deus me livre, aí já é esculacho.
0: Muito bom!
1: De FM.
0: Muito bom!
1: Melhor
0: aqui! Última vez!
3: Melhor!
1: Foi da hora, tio.

0: Terezinha Cura, Paulo Gomes.
1: Exatamente. O meu irmão João é que é o jurado oficial das sextas-feiras da Rima.
2: Sim,
1: deu 10 pra você, Ana Maria, e 10 pro mano. Olha,
2: tá vendo,
1: 10 pra cada
2: mano?
1: Um.
2: Tá bom,
3: foi
2: tá
3: um bom negócio.
2: Olha,
3: ver mais. Ô, valeu aí.
1: Ficou bom, ficou bom.
3: Vai ter que ter mais vezes.
0: Posso mandar abraços aqui? Eu sei que não tá muito da hora, mas a gente precisa, senão vai ficar devendo. Teve a ouvinte que pediu ontem, a gente acabou não falando. Falei, amanhã eu falo. Então é a Vanusa.
2: Vanusa
0: Souza, diz que adora a gente. Vai embora pra casa ouvindo a gente, chega em casa, vai cozinhar ouvindo a gente pro tempo passar.
1: Que linda!
0: Beijo pra Vanusa, obrigado pelo carinho. E também um abraço pra rapaziada, pro Alexandre, Band FM Ourinho, Santa Cruz do Rio Pardo. Todo dia, Band FM bombando o nosso estação Band FM do interior de São Paulo também. Certo, amigões?
2: Posso mandar um salve também? Não,
0: cê não, já era.
2: Você não, pode apertar.
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9: O trânsito ainda segue tranquilo pela Avenida Paralela nos dois sentidos, tanto em direção ao centro de Salvador, quanto em direção ao aeroporto e Lauro de Freitas. Na Estrada do Coco tem um pouco de intensidade no centro de Lauro, mas quem segue em direção ao litoral norte não vai encontrar dificuldades. 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Renata Falcone para a Band FM, a sua rádio do seu jeito.
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0: assusta, Ana Maria, com isso?
1: Vem
0: com
1: cá.
0: Esse menino. Você não se assusta
1: com esse
0: menino?
1: Vem cá, me dá um abraço.
2: Que menino?
0: Esse aí.
1: Vem me dar um abraço.
0: Ele dando esses gritos aí de arara.
1: Vem cá, me dá um abraço.
0: Ana, deixa eu falar um negócio antes de você.
2: Fala.
0: Se você quiser falar ao vivo aqui no Estação Band FM sobre amizades coloridas, amigos que se pegam, né? Você pode colocar ali, ao vivo, na mensagem que a gente bota você no ar. Fala aí, Ana Maria Brisa. É o seu momento, bebê.
1: Posso te pegar?
2: Quem, eu?
1: É.
2: Se meu marido deixar.
1: Ó, pensamento de hoje.
0: Vem, só vem.
3: Fala com ele.
2: E diz que é melhor você meter o louco em alguém que vir um louco meter em você.
0: Estação Band FM. Não tem mais filtro, acabou o filtro, né? Acabou.

0: FM, Luan Santana e MC Kekel, essa aí, figura hora, sensacional, um Vingança. Aqui, pai. Eu gosto também. Fala aí, ô, mano.
1: Posso mandar um salve? Vou mandar um salve pra Gabriele Tunark, que tá escutando nós aí, minha amiga da escola, pai.
2: Mentira!
1: Olá! Pô, nós causava na sala de aula, eu e a Gabi.
2: Tá vendo?
1: Ela é linda? Ela é linda demais, pai. Tá escutando nós aí,
0: mas salve. Mas você fala com ela até hoje?
1: Até hoje aqui, ó.
0: Pessoalmente, você fala até hoje?
1: Até hoje, pai. Nós é parça.
0: Ah, então tá bom.
1: Ela zoava na escola, tá escutando nós todo dia aí.
0: Ah, beijo pra Gabi.
1: Beijo, Gabi, sou mais você.
3: Olá, Ana Maria Manão. Boa noite, galera. Aqui é o Sandro, motorista de aplicativo.
0: Fala, Sandrão.
3: Cara, pra ter amizade colorida assim, eu nunca tive. Mas eu tenho duas primas minhas que, desde a adolescência, ali, na época eu tinha uns 14, 15 anos, toda vez que a gente se encontrava ali, o pau pegava.
0: Que
3: o pau
0: durava
3: direto. E aí, vou dizer pra ti que até hoje, hein, de vez em quando a gente se olha assim, não quando a gente se encontra em alguma reunião de família, alguma coisa assim.
2: Fala que não pode.
3: Pautora mesmo.
0: Pautora, velho.
3: E amor de primo é o melhor amor que tem, né? É o amor mais sincero que tem.
2: Não pode.
3: Deus livre, coisa boa.
2: Não.
3: Eu amo minhas primas.
0: Rapaz. Olha, fez uma declaração sexual
2: pra você. Mas avisa pra ele que não pode. Só explica pra ele.
0: Não, mas é que são as primas.
2: Mas não pode.
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0: Fabiano Ruf, saudade estranha aqui do nosso Estação Band FM. Vem pra cá. Vem pra cá, locutor.
1: Vem, amigos.
0: Ô, oh, maravilha.
1: Vem, amigos. Vem, amigos.
2: Aê, aê.
1: É segunda-feira. Japão e Brasil, Brasil e Japão.
0: Exatamente. Eu quero, olha, é... o quadro vai ser grande, isso que eu quero fazer queixas.
1: Vai fazer, não, queixa quero é fazer do Japão. Queixa. Você vai torcer pra eles?
0: Não, é do Japão.
1: Vai torcer pra eles?
2: Não, queixa. Queixa
1: é do Japão.
0: Queixa.
1: É, me queixa.
0: Eu não vou torcer pra eles. Eu vou fazer três manifestações. Dá tempo, Paulo Gomes, você que é o CEO do programa?
2: Vai, vai.
0: Fazer três manifestações.
1: Vai lá, vai lá.
0: O Brasil se classificou em primeiro do grupo C.
1: Certo.
0: O Japão é o segundo colocado do grupo F.
1: Certo, amigo.
0: A sede do Brasil é em Nova Jersey.
1: Nova Jersey.
0: O Japão tá lá no Texas.
1: Texas.
0: E o Brasil é que vai ter que viajar pro Texas pra jogar contra o Japão.
1: Tá errado.
0: Por que se o Brasil foi primeiro e o Japão foi segundo?
1: É, amigo.
2: Mas o Brasil teve um dia a mais de descanso, Robson.
0: Se o Japão quisesse que fosse primeiro do grupo. Segunda manifestação minha que eu vou falar aqui.
1: É, vamos lá.
0: Aquele Palerma, que a gente falou dele no... Ele tá na minha lista.
1: Tá na lista.
0: A gente falou dele aqui no programa, o alemão.
1: Quem é?
0: Joaquim Clement, que é aquele cara que faz lá o matemático lá, que falou que certo. O campeão ia ser Holanda, que o Brasil foi, ia ser primeiro do grupo e ia ser eliminado pelo Japão. O Brasil foi o primeiro do grupo e vai pegar o Japão.
1: Ah lá.
2: Aí, ó.
0: Ô, Joaquim Clement, você vai se catar, bicho.
1: É.
0: Nós não vamos cair pro Japão.
1: Não vamos.
0: E se a gente cair, eu vou na sua casa e vou levar um monte de brasileiro aí.
2: Óbvio.
0: Então trata de mudar isso aí.
1: Vamos quebrar ele?
2: Não,
0: Não, mas eu descobri uma coisa. Agora ele tá falando que 50% também é sorte, que o jogo pode ser influenciado pelo que acontece com a arbitragem. Então ele já tá tirando o time dele.
1: É.
0: Nós vamos passar, rapaz. Qual é? Eu tô nervoso, Calvão.
1: Calma aí,
0: você não, tem a ideia.
1: Coloca o Lutão.
0: E por último é o seguinte: os caras estão com medo do Japão.
2: Pois.
0: O Japão empatou com a Holanda no primeiro jogo, ganhou da Tunísia, mas todo mundo ganhou da Tunísia quase perdeu pra Suécia. Então não vem, não.
1: É, amigo.
0: Eu sou mais Brasil.
2: Eu vou dar um dado pra você.
0: Tô bravo.
2: Vou dar um dado aqui pra
0: esse
2: você.
0: Esse Joaquim, cara, aconteceu o que o Joaquim falou, porque eu não sei o que eu faço, bicho.
2: Calma, respira.
0: Eu tô nervoso com esse cara.
2: É, Palermo. O Brasil perdeu de 3-2 daquela vez pro Japão, no
0: 3-2, sendo que comeu a bola no primeiro tempo, fez 2-0, mas aí falhou no segundo e tomou 3 gols.
1: Isso não pode acontecer.
2: Não, mas eu ia falar que ali era outro time.
0: Era outro
2: só time. Quatro jogadores. Ali realmente o Ancelotti tava experimentando. Quem fala, o Brasil perdeu pro Japão. Sim, ele tava experimentando.
1: É só o teste, amigo.
2: Quatro titulares daquele jogo que vão estar no jogo de segunda-feira. O
1: graças
2: resto
1: a Deus.
2: Exatamente. Já muda tudo e dá outro papo, pai. É.
1: Não tem Rafinha.
0: Agora, eu tava vendo.
2: Não tem também.
0: Vamos fazer uma quarta reclamação. Já que você tá fazendo reclamação da Copa do Mundo todo dia que você tá lá, vou fazer uma aqui, amigo, também.
1: Tô apertado.
0: Só vai ter um jogo domingo na Copa do Mundo.
1: Certo.
0: Né? Só um jogo domingo.
1: Só um jogo.
0: Já das 16 avas de final.
1: Ah lá.
0: África do Sul e Canadá.
1: Certo.
0: Ô, FIFA, vai te catar, meu.
1: Ah lá.
0: Porra. Vai pegar o domingo por um jogo só e o jogo é África do Sul e Canadá?
1: Vamos fazer o seguinte.
0: Vocês estão de brincadeira,
1: vamos fazer o seguinte.
0: Fala, pode falar.
1: Coloca
0: que tá aqui já.
1: O
0: tá
1: pronto. Pra trazer tá boas energias.
2: Não, que é isso, Robson, pelo amor de
0: Deus. Eu tô bravo, bicho.
1: Tá lá, Ludum,
0: África do Sul e Canadá, o único jogo do domingo. Eu vou passear no shopping center, eu não vou assistir. Feira. Eu não vou assistir África do Sul e Canadá, pô. Que coisa mais sem graça.
1: É o Ludum, é Copa do Mundo, é seleção, amigo.
0: Vai, olha aqui, hoje ainda tem Uruguai e Espanha. Hoje ainda tem Cabo Verde e Arábia Saudita. Tem jogões aí à noite. À tarde teve França 4, Noruega 1.
1: É, bicho.
0: Mas a Noruega jogou com o time inteiro reserva.
1: Chocolate.
0: E teve 5-1 do Senegal pra cima da seleção do Iraque, que era do mesmo grupo, tá? Bora, vambora. Eu nem sei se o Paulo Gomes ia falar. Desculpa, Paulo Gomes. Você ia falar, não?
1: Pode.
0: Meu, o Brasil não vai pra. Olha, pra eu perder pro Japão, vou pegar esse Joaquim, cara. Eu nunca mais vou fazer previsão de nada.
1: Traz um vinho.
0: Fala, irmão.
1: Relaxa aí, toma.
0: Fala, irmão.

0: Nossa estação, Band FM, vem cá, Manuel. Hoje eu quero só que você preste atenção nas histórias, que o pessoal tá falando aqui se amigo pode ficar junto ou não pode, se amigo pode se pegar ou não pode.
1: Vamos ouvir.
2: Boa noite, amigos da Band. Aqui é a Andrea, São Paulo, Zona Norte, Santana.
0: Vai, bebê.
2: Sou fã de vocês.
0: Obrigado.
2: Seu programa super alto astral.
0: Obrigado.
2: Parabéns
0: bem,
2: pela programação.
0: Alto astral.
2: Referente à enquete de hoje, dá certo, depende. Se você não quer ter relacionamento com ninguém, eu já tive amizade colorida que deu certo.
0: Tá vendo?
2: Agora também eu tinha um amigo do colégio e encontrei ele em 2016 já separado. Eu também estava solteira.
0: Tá vendo?
2: E aí a gente foi se dar uma chance, né, de sair, e estamos casados e juntos há 10 anos. Então depende do que tem gosto pra todo freguês. Quer ficar só com amizade colorida ou quer casar? Depende de cada um.
0: Tá vendo? Tem gosto pra todo freguês. Você concorda, Manuel?
3: É demais, tá certo.
0: Você sabe o que é PA?
3: Tem pra todo freguês.
0: PA é o nome, nome atual do amizade colorida.
3: PA é um tatuzinho, né? Que é um pezinho, né?
0: Não.
3: Não, não é isso, gente.
0: Não é. O que era, Manuel? Pode falar.
3: Pode falar.
0: Pode.
3: Fala, amigo.

0: Samuel, Romance Rosa, aqui no nosso Estação Band FM. Ana Maria, o Manuel Gomes vem também, Paulo Gomes, o nosso redator-chefe.
1: Ó, capricha aí, porque a Ruth, motorista de aplicativo, tá ouvindo a gente também.
2: É uma bomba.
0: Então, beijo pra Ruth, direto da redação, a notícia que cai aqui de última hora.
2: E é uma bomba.
0: Pisca uma luz lá, ó, pisca uma luz lá na hora, e Paulo Gomes sai correndo com o papel na mão. Vem pra cá, Paulo Gomes, direto da redação. O que foi, Paulo Gomes?
2: É, Bruna Mendonça, Miss Trans Copa do Mundo.
0: Nossa, ué.
2: Diz que ex-jogador da seleção brasileira exigiu sigilo em romance.
0: Ah, é?
2: Com multa de R$500 mil.
0: Nossa. Se contasse, ia ter que pagar quinhentão.
2: Só aceitei porque estava apaixonada, diz Bruna Mendonça, Miss Trans Copa do Mundo.
0: Não tá mais?
2: Não tá mais, acabou. Deu 2 anos de relacionamento, mas quem é o ex-jogador de seleção brasileira?
0: Ela não vai falar.
2: Não falou, não pode, multa de 500 mil.
0: Mas já contou a metade da história, dá devendo 250 já, pô. Pô.

0: muito animado na sexta-feira. Deixa eu falar um presente aqui, ó. É, kit personalizado João Bosco e Vinícius e Band FM. Big copo térmico, chaveiro com abridor, suporte de celular, bolsa térmica. Tudo com a marca João Bosco e Vinícius e Band FM. Para quem aqui? Deixa eu ver. O Fernando Silva Gonçalves, Fernando, nosso amigão, parabéns pra ele. Ganhou, fica no fim de semana Fernando. Da Band FM, curta junto Fernando com a gente ganhou. Aí. Beijo pra todo mundo, domingo, 7 da manhã.
1: Fernando
0: tem estação Band FM, edição de domingo. Vamos pegar os amigos, as amigas, vambora.
2: E segunda tem Brasil, 2 da tarde.
1: Tem!
2: Tem.
1: Coração.
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0: Está no ar a Voz do Brasil. As notícias do governo federal que movimentaram o país no dia de hoje.
1: Olá, boa noite.
2: Boa noite para você que nos acompanha em todo o país.
1: Sexta-feira, 26 de junho de 2026.
2: Vamos ao destaque do dia: desenvolvimento da indústria naval brasileira.
1: Presidente Lula visita construções de barcos de apoio marítimo da Petrobras em Itajaí, Santa Catarina.
2: Eles fazem parte do programa Mar Aberto de renovação e ampliação da frota do sistema Petrobras.
1: Mais de 2 mil profissionais estão envolvidos na construção de 16 embarcações e presidente destaca a geração de empregos na indústria naval.
3: Por que não compra da China? Porque a China não paga salário do povo brasileiro.
2: E ainda, desemprego no menor patamar desde 2012.
1: Dados do IBGE apontam que taxa de desocupação ficou em 5,6% no trimestre encerrado em maio. Luana Karen.
4: Outro destaque foi a queda na taxa de subutilização, que atingiu 13,3%, o menor nível da série histórica.
2: E queda também na evasão escolar.
1: Censo da Educação mostra que abandono da escola diminuiu 61% entre 2022 e 2025.
2: Índice de reprovação no ensino médio também caiu 65% no período. Pablo Mundim.
5: De acordo com o Ministério da Educação, os resultados refletem um conjunto de políticas voltadas à permanência dos estudantes na escola, entre elas o programa Pé de Meia.
1: Hoje, na apresentação da Voz do Brasil, Mariana Jungmann e Luciano Seixas.
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1: O presidente Lula acompanhou hoje o andamento da construção de 16 barcos da Petrobras em Itajaí, Santa Catarina.
2: O programa Mar Aberto prevê a renovação da frota da companhia, com previsão de entregar 98 embarcações nos próximos 7 anos.
1: Lula também participou do lançamento ao mar de uma fragata da Marinha, a primeira de 4 unidades que estão sendo construídas para aprimorar a defesa marítima do país.
6: O presidente Lula visitou as construções de barcos de apoio marítimo da Petrobras em Itajaí, Santa Catarina. Mais de 2 mil profissionais estão envolvidos nas obras de 16 embarcações. A iniciativa faz parte do programa Mar Aberto de renovação e ampliação da frota do sistema Petrobras. Com previsão de entrega para julho, uma das embarcações em construção no estaleiro Detroit, em Itajaí, é a Starnave Electra de transporte de suprimentos. O barco conta com sistemas de geração e distribuição de energia, além de novas tecnologias de pintura e de sistemas anti-incrustação, contribuindo para menor consumo de combustível e menor nível de emissões de poluição. Segundo a presidente da Petrobras, Magda Chambriá, os empreendimentos se alinham com a política verde da empresa.
7: Esses barcos têm tecnologia atual embarcada, respeitam o nosso Acordo de Paris, respeitam as nossas intenções de sustentabilidade, apoio ao meio ambiente.
6: O presidente Lula destacou o fortalecimento da indústria naval brasileira.
3: Ah, a coisa custa 10 milhões mais barato. Por que não compra da China? Porque a China não paga salário do povo brasileiro. Mas quando você compra de lá, você não desenvolve a indústria nacional. Quando você compra de lá, você não desenvolve tecnologia aqui. Quando você compra de lá, você não gera emprego aqui.
6: O programa Mar Aberto prevê a construção de 96 embarcações até 2032, com investimentos estimados de R$ 32 bilhões na indústria naval brasileira. Mais cedo, o presidente Lula participou em Itajaí da cerimônia de lançamento ao mar da fragata Cunha Moreira. Com 107 metros de comprimento, convés de voo e hangar para helicópteros, a fragata conta ainda com radares, sistemas de armas avançados e sensores integrados. Nesse projeto, o governo do Brasil está construindo 4 navios de guerra, com investimentos de quase 14 bilhões de reais do Programa de Aceleração do Crescimento, o novo PAC. Reportagem Graziele Bezerra.
2: A taxa de desocupação entre março e maio desse ano foi de 5,6%, menor patamar da série histórica.
1: E o rendimento médio do brasileiro aumentou.
2: Dados mostrados pela PNAD Contínua, divulgada hoje pelo IBGE.
8: O número de brasileiros procurando por uma oportunidade de trabalho retornou ao menor patamar da série histórica, iniciada em 2012. A taxa de desocupação no trimestre encerrado em maio
4: foi de 5,6%. O índice ficou estável na comparação com o trimestre anterior e teve queda de 0,6 pontos percentuais em relação ao mesmo período do ano passado. Outro destaque da Pesquisa Nacional por Amostra de Domicílios Contínua foi a queda na taxa de subutilização, que atingiu 13,3%, o menor nível da série histórica, como explica o analista do IBGE, William Kratochwil.
9: Mais importante é quando observamos a subutilização do mercado de trabalho, ou seja, aqueles que trabalhavam menos horas do que gostariam, aqueles que estavam desalentados, aqueles que estavam fora do mercado de trabalho, mas estão potencialmente ligados a ele, que apresentaram reduções nos seus contingentes, e isso diminuiu a taxa de subutilização do mercado de trabalho, o que é um fator importante, mostrando que o mercado ele continua absorvendo a mão de obra que não estava sendo utilizada.
4: No caso dos empregados com carteira de trabalho assinada, o índice se manteve estável, com quase 40 milhões de pessoas formalizadas. No começo do ano, a gerente Fabiana Barros foi contratada em uma loja no centro de Brasília. Para ela, o cargo com carteira assinada representa tranquilidade.
10: Eu acredito que a vantagem ela é muito boa, porque além de ter os benefícios que a própria empresa fornece, que é o 13º, as férias, então assim, é muito bom.
4: O rendimento médio do brasileiro também subiu, como explica o subsecretário de Política Macroeconômica do Ministério da Fazenda, Rafael Ramires Leão.
11: O rendimento médio real dos trabalhadores do trimestre foi de R$ 3.726,00, uma alta de 4% em relação ao mesmo período do ano anterior. E na comparação com 2022, esse rendimento está 20% mais alto, um avanço que mostra que a queda no desemprego veio acompanhada de ganho real no bolso do trabalhador.
4: A taxa de ocupação medida pelo IBGE leva em conta empregados com ou sem carteira assinada, funcionários públicos, trabalhadores domésticos e trabalhadores que atuam por conta própria. O número de brasileiros ocupados chegou a 102 milhões e 700 mil, uma alta de 0,5% em relação ao trimestre anterior, o que representa 558 mil pessoas a mais incluídas no mercado de trabalho. Reportagem Luana Karen.
1: O governo do Brasil trabalha para tentar atualizar o teto dos microempreendedores individuais.
2: Durante participação no programa Bom Dia Ministro, produzido pela empresa Brasil de Comunicação, o ministro do Planejamento e Orçamento, Bruno Moretti, explicou que um projeto de lei será enviado ao Congresso e prevê atualização entre 2027 e 2028.
12: A gente está trabalhando aqui com a perspectiva de atualizar esse teto para um patamar aí entre 130 e 140 mil, que é mais ou menos a reposição da inflação. Isso é absorvível desde que isso seja feito de maneira escalonada, entre 2027 e 2028. Fazendo isso de forma escalonada, a gente consegue absorver nas contas públicas, a gente consegue inclusive cumprir todo o nosso regramento orçamentário e fiscal.
1: Criação de gado irregular, garimpo ilegal e desmatamento em área de conservação.
2: Todos esses crimes foram desarticulados em uma operação do ICMBio no estado do Pará, que terminou essa semana.
1: Durante a ação de fiscalização, o órgão encontrou fortes indícios de criação clandestina de gado dentro da estação ecológica da Terra do Meio.
13: Uma área de proteção ambiental que abriga diversas plantas e animais, como o macaco-aranha da testa branca, que está em perigo de extinção. Essa é a Estação Ecológica Terra do Meio, localizada entre os rios Xingu e Iriri, no Pará. Foi nessa importante área de proteção ambiental que o Instituto Chico Mendes de Conservação da Biodiversidade realizou a Operação Pasto Nulos para acabar com o desmatamento ilegal, a criação de gado irregular e o garimpo ilegal. A ação começou no dia 3 de junho e foi marcada por resistência dos invasores, que ameaçaram policiais, destruíram pontes e tentaram furtar o gado apreendido. Ao todo, foram aplicados R$6.500.000 em multas, além de bens retidos, como escavadeiras, trator, motocicletas e motores estacionários. Fiscais também apreenderam ouro ilegal e mercúrio, que é um metal altamente tóxico que contamina água, peixes e seres humanos, e 436 cabeças de gado, que agora terão outro destino, como explica o presidente do ICMBio, Mauro Pires.
14: E esse gado depois foi destinado para programas sociais, né? Para combate à fome, para a merenda escolar, né? De escolas municipais, também para hospitais, é importante dizer.
13: De acordo com Mauro Pires, os criminosos eram reincidentes, já tinham sido multados e foi encontrada uma grande rede de atividades ilegais.
14: E não se trata ali de um pequeno produtor que tinha duas, três vacas de produção leiteira ou para sua família. A gente estava falando de uma rede clandestina de criação de animais em áreas protegidas e prejudicando aqueles produtores que seguem as regras. Aquele produtor que vacina os seus animais, registra os seus animais no órgão sanitário estadual.
13: Além do ICMBio, a Operação Pasto Nulos contou com apoio da Força Nacional, Polícia Federal, Polícia Militar do Pará e IBAMA. Reportagem Raquel Mariano.
2: O INSS inaugurou hoje a 7ª unidade do PrevBarco, a agência flutuante da Previdência que leva atendimento a comunidades afastadas dos centros urbanos.
1: O novo PrevBarco foi inaugurado em Belém, no Pará, e vai atender municípios do arquipélago do Marajó e do Amapá.
15: Uma nova agência flutuante do INSS foi inaugurada nesta sexta-feira em Belém, no Pará. O PrevBarco Belém 2 vai levar serviços previdenciários e assistenciais a comunidades ribeirinhas, indígenas e quilombolas de difícil acesso no Marajó e no Amapá. Os atendimentos ocorrem de forma direta, sem a necessidade de agendamento prévio. Durante a solenidade, o ministro da Previdência Social, Volney Queiroz, revelou o impacto pessoal que a iniciativa causou em sua gestão.
16: Esse PrevBarco, desde quando nós tivemos o primeiro contato na Previdência Social com a política do PrevBarco, foi uma coisa que me emocionou, chamou minha atenção e fez com que eu quisesse me dedicar a aumentar o número de PrevBarcos e a fortalecer essa política.
15: A presidente do INSS, Ana Cristina Silveira, defende que a nova estrutura flutuante consolida uma Previdência Social mais inclusiva e acolhedora.
17: O PrevBarco é, acima de tudo, um símbolo. Símbolo do Estado que atravessaríamos para chegar às pessoas. Símbolo de uma gestão que não espera cidadão. E vai ter e garantir que nenhum brasileiro fique para trás.
15: O modelo operacional destaca-se por ser resolutivo, ou seja, ele permite que o cidadão saia com o resultado do requerimento na hora. O tratorista Isaías Rosário da Silva, de 65 anos, conseguiu a concessão da aposentadoria diretamente no barco e celebrou a agilidade do serviço.
18: Foi feliz porque já estou com a carta já aposentado. Ajudava bastante, entender a palavra, né? E agora foi maravilhoso.
15: Com a chegada do Belém 2, o Ministério da Previdência Social eleva para 7 o número de PrevBarcos em atividade simultânea nos rios da região norte. Reportagem Pedro Sardinha.
2: As Relações Exteriores confirmou as mortes de uma brasileira e um brasileiro entre as vítimas dos fortes terremotos que atingiram a Venezuela na última quarta-feira.
1: O Itamaraty afirmou em uma rede social que está prestando assistência consular às famílias das vítimas.
2: Hoje, uma missão humanitária do Brasil partiu de Guarulhos, em São Paulo, com destino a Maracai, na Venezuela.
1: Foram enviados cães farejadores e equipamentos especializados para busca e resgate urbano, além de equipes e materiais médicos para cuidado das vítimas.
19: O Brasil enviou nesta sexta-feira ajuda humanitária para a Venezuela. A aeronave KC-390 Millennium da Força Aérea Brasileira decolou de Guarulhos, em São Paulo, com destino a Macaray, na Venezuela. Foram enviados médicos, cães farejadores e equipamentos especializados para apoiar a Venezuela após os terremotos da última terça-feira. São 12 toneladas de material de apoio e uma equipe de busca e resgate urbano, que reúne profissionais da Secretaria Nacional de Promoção e Defesa Civil, de militares do Corpo de Bombeiros de Minas Gerais, São Paulo e do Paraná, além de especialistas da Agência Nacional de Telecomunicações, a Anatel. A missão humanitária brasileira é coordenada pela Agência Brasileira de Cooperação do Ministério das Relações Exteriores. Priscila Machado, para a Voz do Brasil.
2: De acordo com o último balanço divulgado pelo governo da Venezuela, 920 pessoas morreram e mais de 3 mil ficaram feridas.
1: Ainda segundo o governo venezuelano, mais de 4 mil pessoas estão desalojadas e mais de 300 edificações foram afetadas.
2: Agora há pouco, a Força Aérea Brasileira informou que um hospital de campanha da Marinha do Brasil será transportado neste sábado para apoiar a Venezuela após os terremotos registrados na última quarta-feira.
1: A FAB disse que a aeronave KC-390 Millennium vai transportar, além de estrutura do hospital, equipe médica que prestará apoio aos venezuelanos.
2: A decolagem está prevista para as 8 horas da manhã, horário de Brasília, na base aérea do Galeão, no Rio de Janeiro.
1: Um estudo promovido entre pacientes com obesidade grave ou associada a outras comorbidades, como hipertensão, vai medir os impactos de canetas emagrecedoras à base de semaglutida sobre o Sistema Único de Saúde.
2: Anunciado hoje pelo ministro da Saúde, Alexandre Padilha, o estudo vai ser feito ao longo dos próximos 2 anos, com 250 pacientes do Grupo Hospitalar Conceição, do Rio Grande do Sul.
1: O ministro explicou que um dos objetivos é observar as vantagens da aplicação da medicação para o SUS e para os pacientes que, por vezes, não estão aptos à cirurgia bariátrica, por exemplo.
20: Pessoas que estão esperando na fila de cirurgia bariátrica, mas que não têm condições clínicas sequer de fazer a cirurgia. Então, se pacientes que estavam esperando conseguem reunir as condições clínicas para fazer a cirurgia bariátrica, ou mesmo se tem um impacto a ponto de reduzir a necessidade de fazer a cirurgia bariátrica. Como também nós vamos observar pacientes que têm obesidade e comprometimento cardíaco. Então, o que, que isso tem de impacto nesses pacientes?
2: Padilha destacou também que a adoção das canetas emagrecedoras como protocolo permanente do SUS contra a obesidade e outras doenças depende da produção da medicação no Brasil.
20: Mais da metade da população brasileira tem sobrepeso a partir da pesquisa feita pelo Vigitel do Ministério da Saúde, que faz a vigilância nas capitais do país, e 1/4 da população brasileira que estão obesas. Então nós estamos falando de dezenas de milhões de pessoas. Toda vez que você fala medicação para larga escala de uso no SUS, você tem que conseguir produzir no Brasil, ou senão você não tem sustentabilidade dessa oferta.
1: A pesquisa será realizada com recursos transferidos ao hospital pela Fundação de Apoio da Universidade Federal do Rio Grande do Sul, provenientes de aporte financeiro da produtora do medicamento.
2: A educação pública brasileira avançou em indicadores importantes.
1: A taxa de reprovação no ensino médio e de abandono escolar caíram em torno de 60% em 3 anos.
2: Por outro lado, aumentou a taxa de aprovação dos estudantes.
1: Resultados do censo escolar divulgados hoje pelo Ministério da Educação
2: contribuíram para o resultado um conjunto de políticas públicas, com destaque para o programa Pé de Meia.
21: Mais estudantes permanecendo na escola, passando de ano e concluindo o ensino médio. É o que mostram os dados do censo escolar divulgados pelo Ministério da Educação nesta sexta-feira. Entre 2022 e 2025, a reprovação no ensino médio caiu 62%. O abandono escolar diminuiu 61%, enquanto a distorção idade-série, indicador que mede o atraso escolar, foi reduzida em 28% em 3 anos. No mesmo período, a taxa de aprovação aumentou 11%. Uma revolução na educação brasileira, avaliou Leonardo Barchini, ministro da Educação.
22: Para todos os indicadores, a gente teve uma melhoria significativa que a gente há muito tempo não via. E pela primeira vez, esses 3 indicadores estão juntos. Diminuição do abandono, diminuição da repetência e diminuição da distorção. A gente, em história recente do Brasil, nessa revolução que a gente fez nas últimas décadas de botar todo mundo para dentro da escola, a gente não tinha visto que esses fatores concomitantemente melhoraram no país.
21: De acordo com o Ministério da Educação, os resultados refletem um conjunto de políticas voltadas à permanência dos estudantes na escola. Entre elas, o programa Pé de Meia, que oferece incentivo financeiro para que alunos do ensino médio frequentem as aulas, concluam os estudos e participem do Enem.
22: Foi o que destacou o ministro Leonardo Bacchini. A retomada dos programas do MEC, dinheiro direto na escola, a melhoria da alimentação escolar, do recurso para alimentação escolar, para o transporte escolar, tudo isso contribui para um conjunto de melhorias que nós vislumbramos nos últimos 4 anos. Mas eu poderia dizer que o pé de meia é o carro-chefe dessa política toda de melhoria que foi implementada desde 2023. O censo também aponta avanços em outras áreas da educação. As inscrições de concluintes da rede pública no Enem cresceram 46% entre 2022 e 2025. A educação em tempo integral passou de 15% para 25,8% das matrículas, atendendo quase 9 milhões de estudantes. E o número de escolas com internet para uso pedagógico aumentou 43,7%, beneficiando cerca de 24 milhões de alunos. Os resultados são confirmados pela PNAD contínua do IBGE. Em apenas um ano, aumentou o número de jovens de 15 a 17 anos matriculados no ensino médio e caiu a proporção de estudantes fora da escola. Reportagem Pablo Mundim.
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0: Quando obras visuais não são cuidadas, cores se desbotam, traços se perdem e, até o mais importante, pode-se apagar aquilo que as obras representam para a história.
1: Por décadas, isso ocorreu com o mural de 15 metros que habita o nono andar do edifício sede do Ministério da Educação em Brasília.
0: A obra da artista carioca Gilda Reis, batizada de Educação, é um retrato das desigualdades do país e um lembrete de que o conhecimento é o caminho para a justiça social.
1: Na reportagem especial de Thaís Antônio, você vai saber como a restauração desse mural é também um resgate do direito à memória.
2: Uma obra marcada pela passagem do tempo, mas que passou por meses de restauração para recuperar suas cores, formas e a identidade artística originais. O mural Educação fica no nono andar do edifício sede do MEC em Brasília. Produzido nos anos 60, a convite de Oscar Niemeyer, o mural de 15 metros quadrados integra o projeto original do prédio e retrata desigualdades sociais brasileiras, destacando a educação como instrumento de transformação. A obra é da artista carioca Gilda Reis Neto. A filha de Gilda, Marta Reis, participou da cerimônia de entrega do painel restaurado. Ela não conhecia o painel pessoalmente, mas relembra que ouvia a mãe se queixar do estado em que a obra se encontrava.
3: Ela sonhou em ver esse painel restaurado. Ela passou muitos anos fora do Brasil. Quando ela voltou, ela veio a Brasília e ela disse: alguém tem que fazer alguma coisa, não pode deixar.
2: A restauração do painel contou com a participação de mais de 30 pessoas da Universidade Federal de Pelotas. Um trabalho complexo que envolveu muita pesquisa e inovação, como lembra a professora Karen Caldas, que atuou ativamente durante o processo.
4: Esse é um painel que tem uma simbologia gigantesca. Ele fala de inclusão, ele fala de educação, ele tem tudo a ver também com um projeto de pensar a educação como base.
2: João Ribeiro, servidor do MEC, se impactou ao encontrar a obra desgastada quando entrou para o quadro do Ministério há mais de 20 anos. Desde então, acompanhou e defendeu a ideia de ver a restauração acontecer. Agora, ao acompanhar o resultado final, João conta que a emoção falou mais alto.
5: Essa utopia de Brasília, essas realidades que são mostradas aqui, nessa inclusão, nessa tentativa de inclusão, de construir uma sociedade democrática, essa ideia da democracia que a gente precisa construir diariamente, né?
2: O processo de restauro do mural preserva uma obra que atravessa décadas e ajuda a contar parte da história do Ministério e também de Brasília, como destaca o ministro da Educação, Leonardo Barchini.
6: Essa reinauguração dessa obra de arte é um dia muito marcante, especialmente para mim, e desde o começo vim aqui visitar o nono andar e ficava matutando por que que esse painel estava tão escondido e tão maltratado. Hoje é um dia de muita emoção para nós e para todos aqui que são servidores do MEC, que estão aqui há muito tempo.
2: A reinauguração encerra uma trajetória de abandono da obra que chegou a ficar coberta por tapumes. Em 1992, técnicos do IPHAN redescobriram o mural já deteriorado. Na época, uma tentativa de restauração não avançou e o Ministério optou apenas por proteger o mural com portas de vidro. O processo de restauro começou em 2025 e foi concluído este ano com suas características originais. Reportagem Thaís Antônio.
0: Essas foram as notícias do Governo do Brasil.
1: Uma realização da Secretaria de Comunicação Social da Presidência da República.
0: Com produção da Empresa Brasil de Comunicação.
1: E agora com as notícias do Poder Judiciário e do Congresso Nacional. Boa noite, um bom fim de semana.
0: A gente volta na segunda-feira. Boa noite.
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9: Justiça em números 2026, estoque de processos cai e ano de maior demanda da série histórica.
10: STJ determina a criação de plano para atuação da PM paulista em manifestações públicas.
9: Justiça do Trabalho determina que a empresa recontrate tratorista demitido após voltar de internação psiquiátrica.
10: Boa noite, eu sou o Arthur Filho.
9: E eu sou Walter Lima.
10: O Poder Judiciário encerrou 2025 com 75 milhões e meio de processos em tramitação, segundo dados consolidados do relatório Justiça em Números 2026, apresentados pelo Conselho Nacional de Justiça.
9: O resultado representa redução de 3 milhões e 400 mil processos em relação ao ano anterior e deixa o acervo em patamar inferior ao registrado entre 2020 e 2023, período em que chegou a 84 milhões e 300 mil processos.
10: Os dados evidenciam que a redução do estoque processual ocorreu de um ano de alta demanda. Em 2025, ingressaram 40 milhões e 900 mil processos judiciais, 1 milhão e 400 mil a mais do que em 2024. Esse foi o maior volume de casos novos da série histórica iniciada em 2009.
9: O relatório também traz dados sobre a presença do judiciário no território nacional. Dos 5.571 municípios brasileiros, quase metade são sedes de comarca na Justiça Estadual.
10: STJ determina que o Estado de São Paulo apresente protocolo para a atuação da Polícia Militar em manifestações públicas.
9: O plano deverá ser apresentado em 60 dias corridos após a elaboração de diagnóstico inicial. Fátima Uchoa.
11: Entre as diretrizes do plano está a proibição do uso de armas de fogo fora das hipóteses legais. Caberá ao juízo da execução aprová-lo e acompanhar a implementação. A decisão da primeira turma do STJ atendeu a pedido da Defensoria Pública de São Paulo, que apontou abusos da PM durante manifestações como detenções indevidas, uso excessivo da força, de bombas de efeito moral e balas de borracha sem justificativa. O colegiado concluiu ser legítima a intervenção judicial no caso, pois a omissão do Estado em regulamentar e controlar eventuais excessos da PM e não há protocolo atual com parâmetros de atuação policial em manifestações públicas. O relator foi o ministro Paulo Sérgio Domingues.
10: A empresa deve recontratar tratorista demitido após voltar de internação psiquiátrica.
9: Para a Justiça do Trabalho, a demissão foi discriminatória. Marla Lacerda.
12: O trabalhador foi afastado das atividades por orientação médica, após quadros severos de depressão. 8 dias após retornar ao trabalho, foi dispensado. O reconhecimento de demissão discriminatória foi negado em primeira instância, mas o TRT reconheceu a gravidade da doença e condenou a empresa ao pagamento de R$ 6 mil de indenização e a reintegrar o tratorista. A discussão foi levada ao TST. O colegiado manteve a condenação, porque teria havido preconceito por parte da empresa, o que já é de entendimento do TST sobre casos que envolvam doenças psiquiátricas graves, como é o caso do trabalhador.
10: Estão abertas as inscrições para a 30ª edição do curso para candidatas eleitorais Edição Brasil, voltado à formação de mulheres que vão disputar as eleições gerais de 2026.
9: A ideia é fortalecer

0: poderes públicos, com apoio do Tribunal Superior Eleitoral e do governo da França. A abertura do evento será transmitida ao vivo pelo canal da Justiça Eleitoral no YouTube e pela TV Justiça. As inscrições podem ser feitas até o dia 30 de junho por meio de formulário que está disponível no site tse.jus.br.
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1: A você, uma boa noite.
2: Bom fim de semana e até segunda-feira.

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1: Eu sou Paula Groba.
2: E eu sou Ricardo Nakaoka.
1: E estes são os destaques de hoje do Jornal do Senado, que começa agora.
2: Avançam medidas para combater evasão escolar de pais e mães jovens.
1: Projeto sobre atendimento médico em instituições para idosos gera debate no Senado.
2: Senadores manifestam solidariedade às vítimas de terremotos na Venezuela.
1: Boa noite.
2: Boa noite.
1: A evasão escolar provocada pela maternidade, paternidade e parentalidade precoce pode ganhar um novo enfrentamento no país. Avançou no Senado um projeto que estabelece uma série de medidas para garantir a permanência de estudantes na escola nessa situação.
2: Entre as ações previstas está a obrigação de as instituições de ensino oferecerem condições adequadas para o aleitamento materno. O repórter Bruno Lourenço traz os detalhes.
3: O projeto de lei aprovado na Comissão de Direitos Humanos impõe às redes de ensino o dever de criar condições específicas de acolhimento para que a gestação ou a chegada de um filho não signifiquem um fim dos estudos para jovens. A proposta prevê a formação de uma rede de proteção para evitar que mães, pais ou mesmo pessoas próximas responsáveis por crianças pequenas sejam privadas da formação escolar. A relatora, a senadora Ivete da Silveira, do MDB de Santa Catarina, defendeu as medidas.
4: A falta dessa proteção, sabemos bem, cria pessoas que algumas das capacidades mais necessárias para a vida social, entre as quais se contam o aprendizado de padrões éticos, universais e racionais, algo diferente daqueles aprendidos no ambiente familiar, bem como a educação científica necessária como fundamento da qualificação da mão de obra, o que será imprescindível para que o futuro adulto possa adquirir bom padrão de vida.
3: O projeto, que já havia sido aprovado na Comissão de Assuntos Sociais, seguiu para a Comissão de Educação.
1: E o tratamento da hemofilia no Brasil ainda esbarra em desafios importantes, especialmente nas desigualdades de acesso a medicamentos e terapias mais avançadas entre as diferentes regiões do país.
2: Esse foi o tema de uma audiência pública realizada na Comissão de Assuntos Sociais do Senado, que buscou discutir formas de ampliar e qualificar o cuidado oferecido aos pacientes. Repórter Marcela Diniz.
5: O tratamento preventivo básico é oferecido no SUS e recentemente foram incorporados medicamentos mais tecnológicos e menos invasivos para alguns tipos de hemofilia, doença que afeta a coagulação do sangue. O Brasil é referência internacional no tratamento da doença, mas o acesso ainda não é equitativo. Pessoas que vivem longe de capitais ou regiões metropolitanas são as mais prejudicadas, segundo a presidente executiva da Associação Brasileira de Pessoas com Hemofilia, Indianara Galhardo.
6: Chega lá, olha, não tem a dose total do mês, tem a dose da semana e volta para casa e tem que ir toda semana, e geralmente o hemocentro não notifica antes o paciente.
5: A inclusão da hemofilia na Política Nacional de Doenças Raras e a construção de uma linha de cuidados no SUS foram outras reivindicações apresentadas durante a audiência. O senador Flávio Arnes, do PSB do Paraná, se comprometeu a elaborar um documento sistematizando essas demandas.
7: Nós vamos elaborar no Senado, como desdobramento dessa audiência pública, também um documento da linha de cuidados, ciclo da vida. Ciclo da vida é o acompanhamento de políticas públicas e precisamos avançar para coisas novas.
5: O Programa Nacional de Coagulopatias Hereditárias acompanha atualmente 35.852 pacientes. 34% deles têm hemofilia do tipo A, a mais comum, e 6% hemofilia do tipo B.
1: E o projeto que garante atendimento

0: Médico em instituições de longa permanência para idosos foi tema de debate na Comissão de Direitos Humanos do Senado. A proposta, já aprovada pela Câmara dos Deputados, recebeu críticas de todos os participantes da audiência.
1: As preocupações giram em torno da forma como o texto foi construído e dos impactos da medida na rede de cuidados aos idosos. Repórter Márcio Maturana.
2: O projeto foi criticado por todos os debatedores. O texto determina que esses estabelecimentos atuem em conjunto com o Sistema Único de Assistência Social e com o Sistema Único de Saúde. Foram apontados problemas pela representante do governo, Daniela Jenkins, do Ministério do Desenvolvimento e Assistência Social.
3: Caso isso passe, a gente vai ter um resultado absurdo, desastroso, né? E também aumentar a desigualdade. Por quê? Porque se a gente não tem um serviço público, quem depende de serviço público não vai ter acesso. Agora, quem pode pagar, vai ter.
2: A presidente da comissão, Damaris Alves, do Republicanos do Distrito Federal, quer debater mais o assunto.
4: Escrever um texto sem ouvir realmente quem precisava ser ouvido. E eu estou sentindo o peso da minha responsabilidade agora.
2: Depois da Comissão de Direitos Humanos, o texto precisa ser analisado ainda na Comissão de Assuntos Sociais.
0: E está pronto para ser analisado pelo Plenário do Senado um projeto que obriga órgãos públicos de proteção e defesa do consumidor a oferecer atendimento à distância, preferencialmente pela internet. Pelo texto, o poder público fica obrigado a garantir à população acesso a esses serviços para o recebimento e processamento de representações e denúncias.
1: De acordo com a relatora da medida, senadora Damaris Alves, do Republicanos do Distrito Federal, a falta de atendimento digital eficiente dificulta a proteção do consumidor no cenário do comércio eletrônico. A parlamentar ainda pontua que a proposta fortalece a cidadania, amplia a transparência e garante que os direitos do consumidor sejam protegidos na prática.
5: A ausência de canais digitais eficientes de atendimento público compromete a efetividade da proteção do consumidor. É necessária uma solução urgente, pois a cada ano mais e mais brasileiros são afetados e o fluxo de comércio continua a crescer aceleradamente.
0: O plenário do Senado fez um minuto de silêncio em homenagem às vítimas dos terremotos que atingiram a Venezuela. Senadores também manifestaram solidariedade às famílias e defenderam o apoio humanitário do Brasil ao país vizinho.
1: O presidente da Comissão de Relações Exteriores, senador Nelsinho Trade, do PSD de Mato Grosso do Sul, destacou a participação de equipes brasileiras na missão de ajuda e ressaltou a importância do fortalecimento dos corpos de bombeiros para atuação em emergências e resgate.
0: O Capital Moto Week, encontro de motociclistas, música e gastronomia que acontece todos os anos em Brasília, pode passar a fazer parte do calendário turístico oficial do Brasil.
1: Um projeto apresentado no Senado reconhece o evento como de relevante interesse turístico nacional. Repórter Henrique Nascimento.
6: Brasília já é parada obrigatória para motociclistas de várias partes do país durante o Capital Moto Week. O evento reúne motos, shows, gastronomia, camping e programação cultural todos os anos na capital federal. A Vanderleia de Oliveira acompanha de perto essa movimentação e diz que o encontro já virou tradição.
7: É um evento maravilhoso, tem gastronomia, tem como você pagar e montar sua barraca para dormir, tem shows, tem de tudo.
6: Um projeto da senadora Leila Barros, do PDT do Distrito Federal, reconhece o Capital Moto Week como evento de relevante interesse turístico nacional e inclui um encontro no calendário turístico oficial do Brasil. Esse calendário foi criado para divulgar festas e eventos capazes de atrair visitantes e movimentar a economia local. Durante a discussão da proposta que criou o calendário, o então senador Fernando Farias, de Alagoas, destacou o potencial turístico da medida.
8: São festas e eventos que marcam os diversos calendários municipais e que poderão atrair mais turistas, desenvolvendo inclusive regiões menos conhecidas desse nosso país de dimensões continentais.
6: O projeto que reconhece o Capital Moto Week como evento de relevante interesse turístico nacional ainda vai passar pelas comissões do Senado.
1: Com edição de Paula Groba e trabalhos técnicos de João Lira, o Jornal do Senado fica por aqui. Acompanhe agora as notícias do Tribunal de Contas da União e da Câmara dos Deputados. Boa noite.
0: Boa noite e um bom fim de semana.
9: Minuto do TCU. O Tribunal de Contas da União avaliou o programa Agora Tem Especialistas, do Ministério da Saúde. A iniciativa busca ampliar o acesso da população a consultas, exames e cirurgias com especialistas pelo SUS, o Sistema Único de Saúde. O principal ponto analisado foi a estrutura para reduzir a espera por consultas, exames e outros atendimentos. A auditoria apontou que falta integração e eficiência nos sistemas de tecnologia que deveriam gerenciar as filas e os recursos da política. Em 2025, o programa não conseguiu manter o desempenho dos anos anteriores na realização de cirurgias. Uma das razões é a falta de monitoramento, que impede que as informações sejam acompanhadas de forma adequada. O tribunal fez recomendações ao Ministério da Saúde para aprimorar a gestão do programa. 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
11: Comissão aprova infiltração policial em apuração de exploração sexual.
12: Avança projeto que impõe medidas mais rígidas ao acusado reincidente.
11: Deputados estudam manter auxílio alimentação nas férias do trabalhador.
12: Proposta define atendimento para pessoas com deficiência em desastres.
11: Boa noite. Comissão aprova projeto que estabelece protocolo para pessoas com deficiência em casos de desastre ambiental. A repórter Júlia Lopes tem detalhes sobre a proposta.
13: Segundo o Serviço Geológico do Brasil, quase 4 milhões de pessoas vivem atualmente em áreas de risco no país. Dentro desse grupo estão cidadãos com algum tipo de deficiência ou dificuldade de mobilidade, que se encontram entre os mais vulneráveis. Diante desse cenário, a Comissão de Integração Nacional e Desenvolvimento Regional aprovou o projeto que estabelece regras específicas para o atendimento de pessoas com deficiência ou com mobilidade reduzida em situações de emergência. O texto aprovado incorporou as modificações da Comissão de Defesa dos Direitos das Pessoas com Deficiência e define que o Sistema Nacional de Proteção e Defesa Civil será responsável pela coordenação, implementação e monitoramento desses protocolos. O relator da proposta, deputado Tiago De Joaldo, destaca que essas pessoas enfrentam barreiras físicas, comunicacionais e sociais que dificultam a evacuação e o acesso à ajuda e que a adoção desses protocolos é fundamental para garantir mais segurança.
14: A gente sabe da dificuldade que as pessoas com deficiência principalmente têm, né, de participar do processo de evacuação, do processo de resgate, e esse projeto de lei ele busca exatamente trabalhar antecipadamente, né, a política nacional voltada a se prever, inclusive a identificação de mapas, onde é que existem pessoas com deficiências, em lugares de riscos, para que antecipadamente a Defesa Civil possa preparar planos de evacuação específico, que aqueles lugares que poderão servir como local de concentração das pessoas evacuadas e resgatadas tenham acessibilidade, enfim, de uma forma que essas pessoas sofram menos quando essas situações difíceis acontecerem.
13: De acordo com o IBGE, o Brasil tem mais de 14 milhões de pessoas com deficiência, o que representa 7,3% da população com 2 anos ou mais. Esses números reforçam a necessidade de políticas públicas específicas para garantir segurança e atendimento adequado em momentos de emergência. Entre as medidas previstas na proposta estão a identificação e o cadastramento de pessoas com deficiência que vivem em áreas de risco, a inclusão de um capítulo específico nos planos de contingência, a capacitação de agentes para atendimento especializado, além de garantia de acessibilidade em abrigos e centros de assistência. O projeto também prevê a divulgação de informações em formatos acessíveis e a criação de mecanismos de coordenação entre órgãos públicos, a sociedade civil e instituições especializadas. O projeto, que busca melhorar os protocolos de segurança e atendimento das pessoas com deficiência ou com dificuldade de mobilidade no âmbito da Política Nacional de Proteção e Defesa Civil, agora aguarda análise na Comissão de Constituição e Justiça. Da Rádio Câmara de Brasília, Júlia Lopes.
10: Meio Ambiente.
15: Felipe Beccari, do Podemos de São Paulo, apresentou o projeto que institui a Virada Nacional da Castração de Cães e Gatos. A iniciativa prevê a realização anual de mutirões gratuitos de esterilização em todo o país, com prioridade para famílias de baixa renda e animais em situação de rua.
11: Segundo Felipe Beccari, a proposta busca reduzir a superpopulação e o abandono de animais, além de prevenir doenças que podem afetar a saúde pública. O texto também prevê ações de educação para guarda responsável e integração com campanhas de vacinação e proteção animal.
10: Transportes.
15: Comissão aprova projeto que aumenta a segurança de pedestres com deficiência. A repórter Maria Neves tem mais informações sobre o texto.
16: A Comissão de Viação e Transportes da Câmara aprovou o projeto do deputado Murilo Galdino, do Republicanos da Paraíba, que visa aumentar a proteção da pessoa com deficiência ou com mobilidade reduzida no trânsito. A proposta prevê expressamente que condutores de qualquer tipo de veículo serão sempre responsáveis pela segurança dos pedestres, especialmente das pessoas com problemas de locomoção. Como ressalta o relator, deputado Alexandre Guimarães, do MDB do Tocantins, o Código de Trânsito já determina que os motoristas são responsáveis pela segurança dos pedestres, mas não faz menção específica à proteção das pessoas com deficiência.
17: O projeto visa alterar o artigo 29 do Código de Trânsito Brasileiro, que é um artigo que visa a proteção dos carros maiores para os menores, dos menores para os ciclistas e motocicletas, dos ciclistas e motocicletas todos para os pedestres. Traz uma condição declaratória de proteção ainda maior para as pessoas com vulnerabilidade e deficiência no trânsito. Então essas pessoas com capacidade reduzida e deficiência são inseridas agora no corpo desse texto.
16: Alexandre Guimarães ressalta que o Brasil já conta com normas que reforçam a proteção das pessoas com deficiência no trânsito, como a Lei Brasileira de Inclusão. O deputado sublinha que essa legislação impõe ao poder público e aos particulares o dever de garantir acessibilidade e segurança no uso das vias públicas e dos serviços de mobilidade urbana. No entanto, na opinião do deputado, ainda assim as mudanças na lei são fundamentais por dar ênfase ainda maior à responsabilidade dos motoristas. Segundo ele, sem isso, a proteção dos pedestres com deficiência ou mobilidade reduzida permaneceria prejudicada. A proposta que reforça a proteção de pessoas com deficiência ou mobilidade reduzida no trânsito ainda será analisada pela Comissão de Constituição e Justiça. Da Rádio Câmara de Brasília, Maria Neves.
10: Direitos Humanos.
11: Comissão aprova infiltração policial para investigar exploração sexual de crianças e adolescentes. A repórter Mônica Tati explica a questão.
18: Projeto aprovado pela Comissão de Segurança Pública e Combate ao Crime Organizado da Câmara dos Deputados prevê medidas de reforço contra o tráfico, a prostituição e a exploração sexual de crianças e adolescentes. O texto reconhece essas práticas como atividades típicas de organizações criminosas e permite a adoção de instrumentos legais, como a infiltração de agentes policiais. Segundo o autor do projeto, o deputado delegado Paulo Bilinski, do PL de São Paulo, a infiltração já está prevista na Lei das Organizações Criminosas, mas é preciso prever uma nova legislação no caso específico de crimes sexuais contra crianças e adolescentes. Paulo Bilinski ressalta que muitos aliciadores e intermediadores operam por meio de redes sociais, fóruns fechados e plataformas de comunicação criptografadas, de difícil acesso para investigação.
19: A característica do crime de pedofilia, de tráfico de crianças, a principal característica é que são ambientes extremamente fechados. Como você investiga um lugar da onde não sai informação? A única forma de investigar é com a infiltração. O Brasil tem uma dificuldade de fazer infiltração policial, que é um ambiente sem a prática e sem o costume. É um método de produção de prova que existe no Brasil, na legislação, faz tempo, mas não é empregado dessa forma, com essa facilidade.
18: O texto também amplia as medidas de proteção aos agentes infiltrados e aos seus familiares, como escolta, alteração de identidade, mudança de domicílio e eventual inclusão em programas especiais. A proposta busca ainda aprimorar a cooperação internacional, facilitando o intercâmbio de informações e operações com outros países. O projeto, que reforça o enfrentamento ao tráfico e à exploração sexual infanto-juvenil, será analisado pelas comissões de Previdência, Assistência Social, Infância, Adolescência e Família e de Constituição e Justiça e de Cidadania. Depois seguirá para a votação no plenário da Câmara. Da Rádio Câmara de Brasília, Mônica Tati.
10: Saúde.
15: Josivaldo JP, do União do Maranhão, defende a aprovação de projeto que cria uma política nacional de apoio a crianças e adolescentes neurodivergentes. Autor da proposta, ele explica que o objetivo é ampliar o acesso a diagnóstico, terapias e apoio escolar, com prioridade para famílias em vulnerabilidade.
11: Josivaldo JP também aponta que o projeto prevê a criação de um fundo nacional para financiamento de centros de atendimento, serviços itinerantes e formação de profissionais especializados. De acordo com o congressista, a maior parte dos recursos será destinada a famílias inscritas no CadÚnico.
10: Segurança Pública.
15: Proposta em debate na Câmara impõe medidas mais rígidas para acusados que cometam novos crimes. Saiba mais na reportagem de José Carlos Oliveira.
20: A Câmara dos Deputados analisa a proposta que altera o Código de Processo Penal para impor regras mais duras para criminosos reincidentes. O texto do deputado Domingos Sávio, do PL de Minas Gerais, permite à Justiça decretar a prisão preventiva de acusado preso novamente em flagrante após ter sido liberado em uma primeira audiência de custódia. Domingos Sávio argumenta que a medida vai prevenir a repetição de crimes cometidos por pessoas que já possuem histórico criminal e processos pendentes.
21: Prendeu uma vez, teve audiência de custódia, você tem o direito de ficar livre para responder em liberdade, mas foi preso pela segunda vez, houve uma reincidência, ele fica preso preventivamente enquanto tramita o seu julgamento para decidir qual é a pena. Ou seja, acaba com esse prende e solta. Isso está desmoralizando a polícia e incentivando o crime. Portanto, o meu projeto de lei que irá contribuir nessa guerra contra o crime.
20: A proposta foi aprovada na Comissão de Segurança Pública, inclusive com novas regras para facilitar a ação policial nas prisões em flagrante. Uma das alterações valida o flagrante baseado em denúncia anônima ou fundada suspeita, desde que haja descrição detalhada das circunstâncias objetivas que levaram à ação policial. O texto aguarda a análise da Comissão de Constituição e Justiça, onde já recebeu o apoio da relatora. A aprovação definitiva na Câmara depende da apreciação do plenário. Da Rádio Câmara de Brasília, José Carlos Oliveira.
10: Comissões.
11: Relatório de comissão externa sobre feminicídios no Rio Grande do Sul, aprovado neste primeiro semestre, propõe diversas medidas para combater o problema. A repórter Daniele Lessa nos conta as medidas sugeridas.
22: O feriado de Páscoa do ano de 2025, com 12 assassinatos de mulheres, foi o motivo de criação da comissão externa sobre feminicídios no Rio Grande do Sul, que após realizar 43 reuniões e ouvir mais de 300 pessoas, aprovou seu relatório final, com um diagnóstico da violência e com 95 propostas para o Estado e para uma política nacional de enfrentamento. A coordenadora da comissão, deputada Fernanda Melchiona, do PSOL Gaúcho, disse que o trabalho continua, agora levando as propostas a diferentes órgãos e cobrando medidas efetivas.
23: E a ideia não é um relatório final da comissão, é um relatório parcial para que a gente possa, até o ano de 2026, final do ano, a nossa comissão tem até janeiro de 2027, cobrar o que está sendo feito.
22: Entre as propostas estão o aumento da estrutura de atendimento à mulher, especialmente em pequenas cidades rurais e no litoral norte, que não conta com nenhuma delegacia da mulher, ampliar o alcance de ações que funcionam, como colocar tornozeleiras eletrônicas em agressores, garantir o aumento de recursos federais para o combate ao feminicídio nos estados, por meio de aprovação de projeto de lei e também ações de educação e comunicação que possam alterar a cultura de violência.
2: Que esclareça, que enfrente, não apenas que anuncie tantos feminicídios. Não basta para nós apenas a contabilidade macabra e perversa. Nós queremos que se fale da vida dessa mulher, que se humanize, que se diga que ela era mãe, que se diga que ela era filha.
22: Em 2025, no Rio Grande do Sul, foram 80 feminicídios consumados e 264 tentativas. Da Rádio Câmara de Brasília, Daniele Lessa.
10: Justiça.
15: A Comissão de Relações Exteriores aprovou o projeto que restringe a prisão preventiva de policiais investigados por ações em serviço. A